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1: Vinte e três horas e quatro minutos.
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0: Começa agora a ministração do apóstolo Ronilto William, diretamente da Igreja Betel.
1: Abra sua Bíblia, Êxodo capítulo 14, versículo 14, diz assim: o Senhor pelejará por vós e vós vos calareis. Então disse o Senhor a Moisés: por que clamas a mim? Dize aos filhos de Israel que marchem. Olha para quem está do seu lado e diga: o Senhor vai pelejar por você, e você vai calar essa bocona. De novo: o Senhor vai pelejar por você. Então você para de murmurar. A outra palavra é marche, diga. Mais forte. Marche. Queridos, o contexto aqui, depois de 430 anos de cativeiro no Egito, Deus com mão forte tira seu povo do Egito, tendo como líder Moisés. Foram 10 pragas, 10 juízos de Deus sobre o Egito. E eles saem agora pelo deserto afora, a caminho da terra prometida. Só que diante deles, à frente deles, existe um obstáculo muito grande, que é o mar vermelho. E eles chegam, agora estão diante do mar e percebem: não dá para avançar. Só que eles olham para trás e descobrem que o exército de Faraó está à caça deles. Faraó com seu exército vem com toda a fúria contra o povo, e eles estão diante desse quadro: na frente, o mar; atrás, Faraó e seu exército. Vejam só, eu quero ler o texto: os egípcios perseguiram-nos, todos os cavalos e carros de Faraó e seus cavaleiros e seu exército, versículo 9 e seguinte, e alcançaram-nos acampados junto ao mar, perto de Pi-Airote, diante de Baal-Zephon. E aproximando o Faraó, os filhos de Israel levantaram seus olhos, e eis que os egípcios vinham atrás deles, e eles temeram muito. Então os filhos de Israel clamaram ao Senhor e disseram a Moisés:

0: Percebam que o clamor que eles apresentam a Deus não é o clamor do livramento, não é o clamor da certeza de que de Deus vem o livramento, vem o socorro, mas é o clamor do desespero. Ai meu Deus, e agora? O que será de nós? Vamos morrer, vamos perecer. E ele se dirige então a Moisés, o líder, e dizem: não havia sepulcros no Egito para nos tirar de lá, para nós morrermos neste deserto? Por que nos fizeste isto, fazendo-nos sair do Egito? Não é esta a palavra que nós te falamos ainda lá no Egito? Deixa-nos que sirvamos aos egípcios, pois melhor nos fora servir aos egípcios do que morrer no deserto. Então, logo depois de clamarem a Deus, eles apresentam esta murmuração a Moisés. Por isso concluo que quando eles clamam, eles não clamam assim: Senhor, atrás vem o inimigo, na nossa frente o mar, mas nós cremos no poder do Senhor. Estamos diante de um problema para nós insolúvel, mas para o Senhor é fácil. Nós cremos na intervenção do Senhor. Não é esta a oração que eles fazem. Vou repetir, não é esta a oração que eles fazem, mas a oração é a oração da murmuração, do lamento. E confrontam então Moisés, e de Deus eles recebem um comando: diga a Israel que marche, diga a Israel que marche. Marchar porque eles estavam com medo. E o medo nos paralisa. Eles estão paralisados emocionalmente, estão abalados, estão assustados, mas eles estão também paralisados espiritualmente. Eles são tomados de surpresa. O primeiro problema, quando eles chegam, na frente deles está o mar. Aí eles então armam as barracas para ficarem ali, esperando uma solução. Só que enquanto eles estão absorvendo este primeiro problema, um segundo e maior ainda é que o inimigo com o exército está vindo contra eles. O que é que você faria? Pergunta para quem está do seu lado: o que é que você faria? Você ia erguer a voz, adorar, glorificar a Deus, apresentar o problema? Pergunta aí. E dizer: Senhor, eu creio que verei o livramento do Senhor. Ou você ia abrir essa bocona e começar a reclamar, começar a chorar, começar a murmurar? O que é que você faria? Pergunta aí. Quem é que respondeu? Sabe qual é a resposta? É a mesma que você dá diante das situações que você enfrenta no seu dia a dia. Como é que você reage diante do medo, diante do inusitado, diante de uma crise que bate à sua porta e você não está preparado para ela, diante de algo que é maior do que você, diante de um problema que é maior do que você, a sua condição de resolvê-lo? É isso. Você faria o que você normalmente faz. E o que é que você normalmente faz? Você chora? Você murmura? Hein? Você conversa fiado? Você desespera? Você arranca os cabelos? Porque a verdade é que as crises apenas expõem o que está dentro da gente. Ela só revela. Quando você briga mais o marido, e ele fala que vai embora, ou você fala que vai embora, o que ele faz? O medo nos paralisa, o medo nos faz retroceder. E eles dizem: Moisés, para que você trouxe a gente para cá para morrer aqui? Não era melhor morrer no Egito? Não era melhor ser escravo lá? Pelo menos viveríamos um pouco mais. Mas agora vamos morrer? Em horas como estas, precisamos de um profeta, precisamos de um libertador, precisamos de um líder espiritual,
1: alguém que é instrumento de Deus para liberar uma palavra de Deus para a nossa vida, para a gente destravar, para a gente sair daquele choque emocional e dizer: meu filho, Deus tem promessas na sua vida e o seu problema não é maior do que Deus. E aí eu falo da necessidade de liderança espiritual. Tem muita gente que congrega aqui, mas nem todos estão participando de uma célula, nem todos fazem parte de um grupo de 12, e a hora que a crise vem, você fica sozinho na luta.
0: Mas eu quero dizer em nome de Jesus, que você será essa boca de Deus para liberar,
1: para tirar da paralisia aqueles que estão parados, travados emocionalmente, espiritualmente, fisicamente, inertes, para liberar vida para eles, para que eles marchem, para que eles avancem. Moisés, porém, disse ao povo: não temas, estai quieto. Isso é fecha a matraca, fecha a boca, pare de jogar conversa fora, pare de denunciar a sua covardia, o seu medo, a sua estupidez. Pare de alimentar o inimigo.
0: Quando a luta for maior do que você, se você não puder abrir a boca para glorificar a Deus, liberar uma palavra de vitória, trave e não fale nada. Porque o que sai da sua boca ou derrota o inimigo ou promove o inimigo, faz com que ele venha com mais força sobre a sua vida.
1: Você está entendendo? Não posso chorar? Pode chorar.
0: Um dia desse falava isso para um líder. Falei assim: pare de falar. Falava isso para um líder aqui na cidade: pare de falar, eu não vou conseguir, eu vou desistir. Não faça isso nunca mais. Você pode abrir a sua boca diante do povo e chorar e dizer: a luta está grande, mas nós vamos vencer.
1: Eu estou passando por uma guerra muito grande, mas Deus vai me capacitar, Deus vai me fortalecer, Deus vai me dar vitória. A luta não é maior do que o meu Deus. É isso que você precisa dizer.
0: Se você não puder falar isso, então não fale nada. Porque abrir a boca para dizer: eu não consigo, eu não posso, o inimigo vai me vencer, eu estou vencido, minha vida acabou, meu casamento acabou, não sei o que mais, falta amor, falta não sei o que, falta, não fale nada. E Moisés então diz: não temas. Olha para quem está do seu lado e diga: não temas, fique quieto e vede o livramento do Senhor que hoje vos fará.
1: Uau!
0: Agora olha a voz do profeta. E ele diz assim: porque aos egípcios que hoje vocês estão vendo, nunca mais vocês tornarão a ver.
1: Ele está dizendo: o inimigo está vindo com muita fúria,
0: mas é a última vez que ele se levanta. Glória a Deus.
1: Moisés libera uma palavra de fé e esperança, e ele diz: o Senhor pelejará por vós e vocês vão se calar. Oh, tem alguém aqui para celebrar?
0: Então disse o Senhor a Moisés: o que é que você está clamando a mim? Diga ao povo de Israel que marche.
1: Por que é que você está clamando? Você não clama não. Agora é hora de marchar.
0: Aleluia. E aí ele diz assim: e você? Deus fala para Moisés: levanta a tua vara, bordão, uma vara grande que ele andava, estende a tua mão sobre o mar, toca no mar, para que os filhos de Israel passem pelo meio do mar em seco.
1: Se não tiver uma solução, Deus vai fazer alguma coisa nova na sua direção, alguma coisa que você ainda não viu, alguma coisa que você ainda não conhece. Oh!
0: Oh! Diga assim: Deus é criativo. Deus tem o poder de criar. Então pare de ficar vendo a vida sob a ótica dos seus olhos, a sua visão que é pequena, que é limitada, a minha, a sua, a gente só vê agora. Deus vê o amanhã, Deus vê o todo.
1: Oh! E Deus diz: toca na água, Moisés. Deus podia, por exemplo, mandar raios, trovões e anjos e matar o exército do inimigo antes de chegar e tocar Israel, sim ou não?
0: Mas ele não quis fazer assim, ele é criativo, ele faz do jeito que ele quer. O negócio é estar nas mãos dele.
1: Amém? Ele poderia cegar os inimigos? Sim ou não?
0: Poderia cegar. Liberava uma palavra, ficava todo mundo cego. Lá no tempo de Eliseu ele não fez isso? Com um exército inteiro? Ele faz como quer. Aleluia, louvado seja Deus.
1: Mas ele queria que seu povo marchasse. E queria estabelecer um sinal para que eles jamais se esquecessem. E naquele dia todos foram batizados por imersão, batizados no mar, porque diz a Bíblia que quando Moisés tocou, e aqui essas cadeiras de um lado e outro aqui, fica esse corredor no meio, ilustra isso bem, quando tocou, as águas que vinham de cima pararam, estabeleceu-se ali uma montanha, elas não passavam, e as águas desceram, e ficou seco, e o povo passou sem molhar os pés. E menina ainda passou fazendo graça, porque os peixes vinham correndo e
0: ficava ali olhando. Já viu esses aquários? Nem que seja na televisão, você já viu, né? Aquele aquário que você vê tubarão, não é assim? Você fica pelo vidro ali olhando tudo. Assim ficavam as crianças e o povo vendo os peixes ali, ó. E eles passaram a pés enxutos. Aleluia. Diga: Deus é criativo. É por isso que Paulo diz assim, o apóstolo Paulo diz: ele fará infinitamente mais do que tudo quanto vocês pedem, tudo quanto vocês esperam, acima daquilo que você crê, Deus vai fazer. Interessante. E aí Deus diz assim para Moisés: eu vou endurecer o coração de Faraó e dos egípcios, o coração deles, e quando vocês entrarem pelo meio do mar, eles vão chegar e vou entrar também, e eu serei glorificado em Faraó e em todo o seu exército, nos seus carros e nos seus cavaleiros, e os egípcios saberão que eu sou o Senhor quando for glorificado em Faraó, nos seus carros e nos seus cavaleiros. A parte de Deus é proteger, é fazer o milagre, é manifestar a sua glória. E o anjo de Deus se posicionou em defesa do povo de Deus, versículo 19.
1: E o anjo de Deus que ia diante do exército de Israel se retirou, ia atrás deles. O anjo estava na frente, agora ele sai da posição na frente e vem para trás, e fica entre Israel e o exército do inimigo.
0: Você acha que esse anjo que deu essa proteção naquela época continua agindo hoje?
1: Sim ou não?
0: Diga, anjos são seres espirituais, diga. Portanto, eles não têm corpo como nós. Então, eles não ficam velhos. É por isso que o Salmo 91 diz: mil cairão ao teu lado e 10 mil à tua direita, e tu passarás e não serás atingido. Somente com os teus olhos verás o castigo dos ímpios. Tem alguém vivo aqui para celebrar? Aleluia. Aí eu pergunto, o povo via o anjo? Sim ou não? Sim ou não? Não. Mas o anjo estava lá. Aí eu pergunto, na hora das suas guerras, da luta, que você olha, você só vê o inimigo, na frente tem uma pedreira de todo tamanho, tem um mar. Atrás você só vê o inimigo vindo com toda a fúria contra você. Você vê o anjo? Não. Mas o anjo está presente? Sim. Ele, quando é que ele vai agir? Quando você descansar na soberania de Deus e dizer: Deus, muito obrigado, porque os teus anjos estão neste lugar, portanto eu posso passar, eu posso caminhar, o inimigo não vai me tocar, porque os teus anjos darás ordem a meu respeito, para que me guardem em todos os meus caminhos. Quantas histórias já lemos nos nossos dias de ladrões que foram para assaltar servos de Deus e de repente saíram gritando, correndo, assustados, porque viram seres que na verdade são os anjos. Entre o inimigo e Israel estava Deus. Entre você e o inimigo está Deus. Os anjos de Deus acampam-se ao seu redor. Ao meu redor. Tinha uma música antiga, me lembrei, ao meu redor. Deixa eu ver se eu lembro um pedacinho.

canta, sabe? Quando cantava isso aqui, eu me lembrei quando eu tinha 3, 4 anos de idade. Lá na minha cidade, a cidade onde eu nasci, Cuparaque, tem uma serra que no alto da serra tem quase 800 metros de altura, acima do nível do mar. A gente está aqui a 80, 100, por aí. Lá estão em torno de 800 metros acima do nível do mar. Você olha lá de cima, a cidade está minúscula. Já é pequena e naquela altura fica menor ainda. E não tem asfalto, estrada de chão. Naquele tempo, daqueles carros tudo ruim, sem freio, freio ruim. E subíamos a serra nas picapes, aquela F-75. Aquela que a gente passava a marcha era perto do volante em cima assim, você passava assim. Era, não era nem câmbio embaixo, não era em cima uma alavanca. E subimos aquela serra para ir nos cultos em outras igrejas da região. E minha mãe conduzia o coral, sentada nos bancos duros de madeira, cantando louvores ao Senhor. E ela me segurava forte assim e ia cantando ao Senhor. Eu não sei se era de medo ou era fé, mas cantava. Ao invés de chorar, de lamentar, de tremer de medo, de descer do carro ou de desistir de fazer a viagem. E tinha um hino que ela cantava: o Senhor é quem te guarda, guardará de todo mal, tua entrada e saída, desde agora até o final. Essas eram as músicas que eu ouvia. Nasci no Evangelho, cresci ouvindo tais ministrações. Ensina a criança no caminho em que deve andar, ainda que for velho, nunca se desviará dele. Essas mensagens, essas ministrações de fé, de esperança, de confiança em Deus, ficam firmes na nossa vida. Portanto, ensine aos seus filhos, cante para eles, cante com eles. Aqui a gente tem a graça, às vezes quando a gente tem, a gente não valoriza. Poucas cidades do Brasil, poucas, tem a oportunidade que nós temos de ter uma rádio que só toca música gospel para edificar a nossa vida dia e noite. E para os que dormem tarde, todo dia, meia-noite, eu estou pregando, meia-noite a uma da manhã. Quem já ouviu? Levanta a mão. Pois é, tem tanta gente por aí ouvindo. Agora o sermão é ao vivo, quarta-feira, repete esse sermão que eu estou pregando hoje. E todas as noites, meia-noite, entra uma ministração das que eu já preguei aqui, para edificar, para fortalecer. A parte de Deus, diga, proteger. A parte de Moisés, tocar pela fé nas águas. Amém, líder? Cadê os líderes? Líder de célula, levanta a mão. Líder de casa, da família aí, ó, se é marido, se é mulher, você é líder. Não é? Sua parte é tocar nas águas pela fé. Está passando uma crise a família. Quem é que vai ter que levantar lá e liberar uma palavra de fé? Quem é? É a sua mulher? Ah, que bom, é você. Mas se precisar, ela também vai acudir, porque tem hora que a crise vem, é sobre você. Então precisa dela para te fortalecer. É assim? A parte de Moisés, tocar nas águas pela fé. Você vai tocar nas águas. Você vai olhar para o problema e dizer: abre-te, abre o caminho, porque eu vou passar, porque Deus é comigo. A parte do povo, marchar. É fácil? Não é fácil. Mas tem que se mover. Porque só quem está paralisado diante de um problema é quem sabe o que eu estou falando.
de alguma coisa que surgiu, que ficou mais forte do que você. É uma enfermidade, é um desemprego, é uma briga na família, qualquer tipo de guerra, qualquer tipo de luta, você sabe o que é isso. Mas eles tinham que marchar. Olha para mim, por favor. Se eles não marchassem, eles não seriam vitoriosos. O que é que eu faço, apóstolo, diante da guerra, da luta que eu estou enfrentando? Marche! Vá para cima do problema! Encare o problema!

Porque se você ficar paralisado, o inimigo destrói você, o inimigo pisoteia você, a depressão engole você. Isso é muito sério. Por que a depressão? É porque a pessoa perdeu a esperança, perdeu a alegria, perdeu a confiança, perdeu a fé, então ela é tomada pela depressão. Mas aqueles que se colocam em movimento, aqueles que começam a marchar e dizendo para o problema: problema, você não é maior do que o meu Deus, eu vou marchar e Deus é comigo. E os filhos de Israel entraram pelo meio do mar em seco, e as águas foram-lhe como muro à sua direita e à sua esquerda, e os egípcios os seguiram e entraram atrás deles, todos os carros de Faraó, os seus carros, os seus cavaleiros, até o meio do mar. E aconteceu que na vigília daquela manhã, o Senhor, na coluna do fogo e da nuvem, viu o campo dos egípcios e alvoraçou o campo dos egípcios. Sabe o que é isso? É que Deus mandou os anjos lá e agitou o arraial dos inimigos naquela madrugada, e tirou-lhes as rodas dos seus carros. Quem tirou? Os anjos de Deus. E dificultosamente eles conseguiam tocá-los, dirigi-los. Lembra que os carros eram puxados por animais. Então disseram os egípcios: fujamos da face de Israel, porque Deus está pelejando por eles contra os egípcios. Os inimigos terão que dizer isso a seu respeito: vamos fugir, porque Deus tomou a causa dele, dela, nas mãos e levantou contra nós. E quando Israel terminou de atravessar o mar, os egípcios já estavam no meio do mar. Aí Deus disse para Moisés: estende a sua mão sobre o mar, para que as águas tornem sobre os egípcios, sobre os seus carros e sobre os seus cavaleiros. Então Moisés estendeu a sua mão sobre o mar, e o mar retornou a sua força ao amanhecer, e os egípcios, ao fugirem, foram de encontro a ele, e o Senhor derrubou os egípcios no meio do mar, porque as águas tornando cobriam os carros e os cavaleiros de todos os exércitos de Faraó, que os haviam seguido no mar, nenhum deles ficou. Mas os filhos de Israel foram pelo meio do mar seco, e as águas foram-lhe como um muro à sua mão direita e à sua esquerda. Assim o Senhor salvou Israel naquele dia da mão dos egípcios. Israel viu os egípcios mortos na praia do mar. Precisa dizer mais alguma coisa? E viu Israel a grande mão que o Senhor mostrara aos egípcios, e temeu o povo ao Senhor, e creu no Senhor e em Moisés, seu servo. E aí Moisés compõe um hino ao Senhor, e Miriam pega um tamborim e começa a tocar, a celebrar, a dançar na presença do Senhor ali na praia do mar. E as mulheres saíram com elas jubilosas, cantando, dançando, pulando, louvando, exaltando, glorificando a Deus, cantando canções, liberando canções naquela hora em louvor ao Senhor, diante do poderoso, glorioso e tremendo livramento que Deus dera. Eu quero dizer que Deus vai colocar um cântico novo nos seus lábios. Olhe para quem está do seu lado e diga: pare de murmurar, pare de duvidar. Põe a sua confiança em Deus. Deus vai pelejar por você. Deus vai pelejar. Marche. Marche. Não fique parado. Encare o problema de frente. Vá à luta, que Deus é contigo. Preste atenção, por favor. Em meio às lutas, às dificuldades, às crises, aos problemas,
Sempre há uma parte da solução que cabe a nós. A nossa parte Deus nunca faz. A parte que cabia ao povo naquele momento era marchar. Diga ao povo que marche. Deus abriria o mar. A parte do povo era marchar. Assim como igreja, como povo de Deus, cabe a todos nós agir. Deus pede ação. Deus pede envolvimento. Deus pede participação. Deus pede coragem. Deus pede fé. Deus pede consagração. Você está fazendo a sua parte? Porque Deus certamente está fazendo a dele. Presta atenção. Derrubar o gigante é a parte de Deus. Mas jogar pedra na testa do gigante é a parte de Davi. Derrubar as muralhas de Jericó é parte de Deus. Mas rodear as muralhas por 7 dias é parte do povo. Mandar fogo do céu é parte de Deus. Desafiar os profetas de Baal é parte de Elias. Fechar a boca dos leões é parte de Deus. Orar 3 vezes ao dia, mesmo debaixo de ameaças, é parte de Daniel. Gritar por misericórdia no caminho de Jericó é a parte do cego Bartimeu. Ter visão restaurada é parte de Deus. Rastejar no meio da multidão até tocar nas vestes de Jesus é parte da mulher do fluxo de sangue. Hemorragia estancada é parte de Deus. Buscar poder é sua parte. Te usar com glória e muita unção é parte de Deus. Orar de madrugada é sua parte. Mandar vitória na sua vida é parte de Deus. Aceitar Jesus como Senhor e Salvador é sua parte. Ter a garantia da entrada no céu e ficar livre do fogo do inferno eternamente é parte de Deus. Olha para quem está do seu lado e diga: faça a sua parte, que Deus vai fazer a parte dele. Faça a sua parte. E faça a sua parte hoje. Mande glórias para cima. Que Deus de lá mandará a vitória para baixo. Vamos ficar em pé. Ressuscitar essa música.

Eu queria que você começasse a marchar. Continue marchando, mais forte. Em nome de Jesus, eu queria que agora você visualizasse os problemas que você está enfrentando. Quem sabe na frente tem uma muralha, atrás está o inimigo. Na frente tem portas fechadas, na frente tem enfermidade, atrás tem inimigo te pressionando, te oprimindo. Mas você agora, em nome do Senhor Jesus, você começa a marchar e você começa a visualizar a vitória. Agora você com Deus, a sua parte é marchar.

voz. Choca na batabara bababa camamara chum. Chora canabarra barata da babarabababababa. À medida que você vai tomando posse da vitória, vai erguendo mais a sua voz. Comece a glorificar, comece a exaltar aquele que reina. Chora babata manabá. Os anjos de Deus se postam nesse lugar. Anjos de Deus.

um pouquinho, porque eu quero ouvir a voz deles. Eu quero ouvir a sua voz. Deus quer ouvir a sua voz. O cego Bartimeu queria vitória. Ele começou a gritar e cada vez gritava mais alto. Erga a sua voz, igreja. Espírito de timidez quebrado agora. Erga a sua voz. Mais forte, mais intensidade. Marche com mais força. Bata a palma com mais força. Erga sua voz, eu não estou te ouvindo. Você sabe o quanto você quer essa vitória, o quanto você quer a bênção, o quanto você quer a cura, o quanto você quer ficar livre deste mal. Quem ora em línguas, começa a orar em línguas. Aracamanaba, camara, chocanaba, chocanda, hanaba, naba, abanaba, arabanaba, canaia, danaba, naba. Começa a clamar.

Araraba, ergue a sua voz, eu não tô te ouvindo. Marche pela sua casa, marche pela sua família. Araraba, quero aumentar o ritmo.

Glória de canta, vaias. Tenta, Súria, de canta, vaias.

Continua marchando. Vamos revestir da armadura de Deus. Diga assim: eu tomo posse. Eu tomo posse da armadura de Deus sobre a minha vida, que está registrada em Efésios. Tomo posse do cinto da verdade. Andarei na verdade e falarei a verdade. Tomo posse da couraça da justiça. Jesus é a minha justiça. Eu sou justificado pelo sangue do Cordeiro. Calço os pés com o evangelho da preparação, com o calçado da paz. Ficarei firme, não vacilarei. Tomo posse do capacete da salvação. Declaro proteção para minha mente, para as minhas emoções, para os meus sentimentos. Eu tenho, mais alto, eu tenho a mente de Cristo. Tomo posse do escudo da fé, e com ele apagarei todos os dardos do inimigo, toda flecha lançada contra mim baterá no escudo da fé e cairá. Tomo posse da espada do Espírito, que é a palavra de Deus, e com ela derrotarei o inimigo, em nome de Jesus, em nome de Jesus.

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1: Vinte e três horas e 57 minutos.
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4: Uma palavra que está registrado em um dos salmos, se não for o mais conhecido de toda a Bíblia, o Salmo do Bom Pastor, o Salmo 23, e o versículo chave, o versículo 5, Salmo 23, versículo 5, que diz assim: preparas uma mesa perante mim, na presença dos meus inimigos, unges a minha cabeça com óleo, o meu cálice transborda. Vou repetir:

cada um de nós aqui, para cada um que estiver me ouvindo em sua casa, para cada um que estiver agora na penitenciária, na delegacia, quem sabe alguém que esteja agora, Senhor, enfermo, quem sabe alguém acamado, quem sabe alguém internado para se submeter a uma cirurgia, preocupado, quem sabe alguém que esteja agora planejando um mal, planejando um crime, planejando um assalto. Ah, Deus, que essa pessoa nessa noite ouça a tua voz e que esta palavra venha trazer transformação e vida. É o que eu te peço em o nome de Jesus, e todos dizem amém. Davi me impressiona. Pastora Cássia trouxe uma palavra sobre Davi, e enquanto ela falava, eu lembrava do sermão. Esse sermão nasceu de uma conversa entre eu, o pastor Vanildo, o pastor Wallace e o seu irmão, pastor Wellington. Estávamos conversando essa semana e veio então essa experiência de Davi, que aqui era um jovem de aproximadamente 17 anos, lá no mato, no pasto, cuidando de ovelhas, fedido. O cheiro de Davi era cheiro de ovelhas. Caçula, apito surdo, porque o mais novo não era o bajulado como nos nossos dias. O caçula era o apito surdo da família. Ele mandava depois de todo mundo. Ele era o último a mandar. E Davi lá no pasto, lá esquecido mesmo, sozinho, conversando com Deus, porque ele só tinha Deus para conversar. Mas ainda bem que ele conversava com Deus, porque há muitas pessoas, quem sabe eu estou falando agora com pessoas que não tem ninguém para conversar, e ao invés de conversar com Deus, começa a conversar consigo próprio, e aí começa a ouvir vozes, e aí começa a enlouquecer. Por quê? Porque não tem procurado a Deus. E o Senhor e o nosso Deus constantemente nos convida: podem me procurar e vocês vão me encontrar, se me procurarem de todo o vosso coração. Sozinho, lá no mato, com as ovelhas, enquanto seus irmãos eram soldados, estava lá no campo de concentração, enquanto seu pai e provavelmente sua mãe estavam em casa, Davi estava só orando. Davi estava fazendo uma oração que mudou a sua vida. Uma oração que se transformou no salmo mais lindo, na minha concepção, que é o Salmo do Bom Pastor, o Salmo 23. E dentro desse salmo ele começa adorando. Dentro dessa oração ele começa louvando, porque essa tem que ser a nossa intenção ao orarmos. Há pessoas que, quando oram, já começam a pedir logo no começo. Você já imaginou alguém que só te procura para pedir? Você já imaginou alguém que só te procura e, quando te procura, a primeira coisa que ela fala é: me dá um dinheiro aí? Você já imaginou alguém que toda vez que vem ao seu encontro é para pedir? Muitas vezes nós nos comportamos assim diante de Deus: ó, ajuda ali meu irmão. Você já imaginou? Ajuda meu pai. Me ajuda. Davi começa a engrandecer a Deus. Ele diz: o Senhor

é o meu pastor. Eu estou cuidando de ovelhas, mas quem cuida de mim é o meu Senhor. Quantos me entendem? Eu estou cuidando dessas ovelhas, mas de mim quem cuida é o Senhor. E como eu não deixo faltar nada para essas ovelhas, Ele também, o meu Senhor, o meu pastor, não deixa nada faltar para mim. E Ele não deixará faltar. Ele declara isso. Ele profetiza isso. Ele é o meu pastor e nada vai me faltar. Nada me faltará. Um menino de 17 anos. Um menino que tinha tudo para ser infeliz, ruivo, tinha um estigma na sua vida de maldição, que os hebreus acreditavam, por ser Adão ruivo, os hebreus achavam que todo ruivo era maldito, por ser o último da família, o caçula, e alguns dizem até que ele era bastardo, por ser esquecido, tinha tudo para ter problemas psicológicos, mas ele resolve conversar com Deus, ele resolve dialogar com Deus. Escolhas, gente, que mudam a nossa trajetória, escolhas que podem determinar onde você vai chegar. Escolhas que Deus está dando a você a oportunidade de fazer. Davi, dentro desse salmo, ele pede algo a Deus que nem ele imaginava. Como Deus o responderia? Ele diz: preparas uma mesa perante mim. Preparas uma mesa para mim. Prepare, Senhor. Queridos, mesa tinha uma concepção para os hebreus muito diferente do que para nós, ainda mais nos nossos dias. Para que serve a mesa da nossa casa hoje? Geralmente, para ser suporte para um arranjo. Para que serve a mesa da sua casa hoje? Porque nesses dias aqui, servia para o de jejum, para o café da manhã, para o encontro da família. Servia para logo mais a próxima reunião ao meio-dia, mais uma reunião. Servia para mais à noite cearem juntos. E era assim até alguns anos atrás. Daqui a alguns anos, eu creio que nem mesa existirá mais. Tudo vai ser feito na sala mesmo, diante da TV, com um prato na mão. Eu creio ainda que vão criar até suportes, como já existe, mesinhas adaptáveis, para que no sofá mesmo você possa se alimentar. Então os filhos, diante do computador, no seu quarto, lá comem o seu sanduíche. Os pais, um em um canto, outro em outro. E a mesa já não tem nenhuma utilidade. Mesa para os hebreus era um lugar de reconciliação, de resolver as desavenças, porque geralmente se trabalhavam juntos, e brigou lá no campo, vinham os dois irmãos, ou as duas irmãs, ou o irmão com a irmã brigado, tinha que vir para casa. Brigou de manhã, meio-dia está em casa. Pai, aconteceu isso. Mãe, era na mesa que se resolvia, era ali onde se resolvia as desavenças. Era na mesa que o pai chamava o filho, como a gente diz, na chincha. Era na mesa que os pais ensinavam: vamos orar, vamos agradecer,
pelo alimento. Era na mesa que os pais contavam as suas experiências aos seus filhos. Era na mesa que se colocava testemunhos que hoje nem na igreja se contam mais. Era na mesa. Olha, eu quero contar aqui. Hoje de manhã, Deus fez isso. Eu estava lá no campo e Deus me deu livramento. Era na mesa. À noite, era contado os testemunhos do dia. A mesa era um lugar de reconciliação, de desavenças. A mesa era um lugar de comunhão. É por isso que Deus tinha um propósito muito grande quando se falava de mesa. E na palavra está repleto de exemplos assim. O Salmo 78, versículo 19 diz: poderá Deus, porventura, preparar uma mesa no deserto? Uma indagação, uma ironia do povo quando se falava de alimento no deserto. O povo então começou a imaginar, porque alimento para eles era a mesa posta. Alimento na cabeça deles era sentar à volta de uma mesa. Então eles ironizam: onde será que vai haver tanta mesa? Onde é que Deus vai colocar mesa no deserto? Só que o sentido de mesa no deserto aqui não é algo literal, palpável, é algo figurado. Deus estava querendo que o seu povo tivesse comunhão no deserto. Deus quer que nós tenhamos também comunhão no deserto, nos momentos mais difíceis da nossa vida, que nós tenhamos comunhão. Quantos estão me entendendo? Porque geralmente nos momentos mais difíceis da nossa vida, nós queremos é separação. No deserto da nossa vida, a gente quer ficar só. É isso que o diabo quer, é te isolar. Porque te isolando, ele sabe que vai te enfraquecer. O leão é o maior, o animal mais respeitado, o rei da selva. Mas deixa ele só, ele se torna presa fácil por animais até mais fracos do que ele. E é isso que Satanás quer fazer com a família, quer isolar o filho para um lado, sem conselhos, o marido para o outro lado, sendo atacado durante o dia todo, a esposa para o outro lado, isolada, como Eva, presa fácil para as víboras perniciosas. E muitos casamentos acabam por causa da falta da mesa, da falta da comunhão, da falta da cumplicidade, da falta do diálogo. A esposa não sabe mais o que se passa na cabeça do marido, muito menos o marido. Se a mulher não sabe, muito menos o marido. Os pais não sabem mais o que se passa na cabeça do filho. O filho está com problemas psicológicos, problemas emocionais, mas não se sabe mais. Às vezes estão até planejando um crime, mas por falta de mesa, por falta de diálogo, por falta de comunhão, não se tem mais diálogo. A mesa está sendo tirada, e eu falo no sentido literal também, no sentido literal e no sentido figurado. Deus prepara a mesa para a reconciliação, que foi o que aconteceu com Jacó e Labão. Diz aqui em Gênesis 31, 44: agora pois vem e façamos um pacto, eu e tu, e sirva ele de testemunha entre mim e ti. Então tomou Jacó uma pedra e a erigiu como coluna. A mesa servia para um lugar também, como um lugar de alimento, e alimento também na casa de Deus espiritual. Nessa hora está sendo colocado para você um banquete espiritual. Neste momento está sendo colocado para você. A questão é: você está com apetite para comer? Quantas vezes você já disse para sua mãe: não vou comer? E geralmente é quando você está aborrecido, é quando você está com problema. A comida está na mesa, é assim a frase,
A comida está na mesa e você diz: eu não vou comer. Quantas vezes você está tão cansado que você não consegue se alimentar? Quantas vezes você está tão fraco, você sabe que precisa se alimentar, mas não se alimenta? A mesa é usada por Deus também como lugar de restituição e de restauração. Davi se lembrou da aliança que fez com Jonatas, filho de Saul, seu amigo, mais chegado que um irmão. Foi na mesa que ele perguntou: existe alguém da casa de Saul para que eu possa ter misericórdia por amor de Jonatas? Foi lá. E Mefibosete, que nascera príncipe da linhagem real, seu nome significava vergonha, agora morava em Lodebar, que quer dizer lugar de esquecimento, aleijado, porque a babá, quando soube da morte do seu pai e do seu avô, sai desesperada como louca e o deixa cair, e aquela criança então sofre e fica para sempre paralítica, aleijado de ambos os pés, não andava. A história dele é uma história triste, mas um dia o rei se lembra dele. A história desse rapaz se parece muito com a nossa, porque nós nascemos príncipes, mas um dia foi colocado sobre nós uma carga de vergonha, e nós desviamos, e nós começamos a nos tornarmos escravos do pecado, aleijados, sem sustentação, na terra do esquecimento. Mas um dia o rei se lembrou de nós, um dia o rei mandou nos chamar. Eu posso ouvir um aleluia? Um dia nós recebemos o seu chamado e aceitamos o seu chamado e viemos à sua presença. Quantos vieram à presença do rei? Assentamos à sua mesa. Assentamos à sua mesa. Mefibosete assentou-se à mesa do rei. Na presença do rei, à mesa do rei, ele recebeu restituição. À mesa do rei, tudo aquilo que ele perdeu, ele recebeu de volta. Na mesa do rei, ele recebeu restauração. A mesa do rei tem restauração para a sua vida. A mesa do rei tem restituição para a sua vida. A mesa do rei, ele recebeu honra de estar à mesa do rei. Quantos estão me entendendo? Na mesa do rei, ele pôde desfrutar da comunhão íntima com o rei. Ele tomava café com o rei, ele almoçava com o rei, ele jantava com o rei. É essa a ideia que o rei tem para mim e para você. O rei dos reis quer ter essa comunhão íntima comigo e com você. Eu e minha esposa temos um costume de, quando nós nos reunimos para nos alimentar, nós convidamos: Senhor, vem almoçar conosco. Senhor, vem tomar café conosco. Senhor, vem jantar conosco. Vem, rei, seja bem-vindo, Senhor. Na mesa do rei, a vergonha foi coberta. Os pés dele, os pés de Mefibosete eram cobertos na mesa do rei. Na mesa do rei, a sua vergonha é tirada. O Senhor tira a sua vergonha, o Senhor tira o opróbrio sobre a sua vida. Na mesa do rei tem tudo isso. O Senhor tira esse rapaz de Lodebar, do lugar de esquecimento, para Jerusalém, cidades de paz. Deus quer te tirar do lugar de esquecimento, do mato. Deus quer te trazer para Jerusalém. Deus quer te trazer para o lugar de paz. Quantos estão me entendendo? Deus quer te dar restauração e restituição completa, porque isso você acha na mesa do rei. Davi diz: prepara uma mesa para mim, Senhor. Eu quero uma mesa.
Eu estou aqui cuidando de ovelha, sozinho. Eu estou aqui no meu trabalho. Quem sabe você pensa dessa forma? Quem sabe você agora está aí de madrugada, me ouvindo na sua casa e pensando: fui largada pelo esposo, meu filho me abandonou. Peça como Davi nessa noite: preparas uma mesa para mim, Senhor. Agora, o que me impressiona é que ele não diz: Senhor, prepara uma mesa para mim com as pessoas que mais eu gosto. Foi isso que eu viajei. Foi isso que me fez buscar cavar isso hoje à tarde. Porque ele pede algo inusitado, diferente, e tudo que é diferente na palavra me chama atenção. Ele diz: prepara uma mesa para mim perante os meus inimigos, na presença dos meus inimigos. E que desde criança, dos meus 7 anos que eu decorei o Salmo 23, eu tinha Davi, até pouco tempo, como um homem vingativo. Então a ideia que eu carregava até poucos dias é que este rapaz, ele queria vingança. Ele queria mostrar aos seus inimigos que ele podia também, que Deus era com ele, que Deus ia dar vitórias a ele, e ele ia mostrar e esfregar na cara do inimigo: está vendo, o Senhor é comigo. Quantas pessoas enganadas, quantas pessoas pensando assim. Não era isso que Davi estava querendo. Davi sabia que num contexto dos hebreus, mesa não servia para vergonha, ao contrário. Davi desejava sentar-se à mesa com seus inimigos, mas esse encontro é para que, ao invés de mostrar aos inimigos que o Senhor era com ele, não era para resolver pendências. E a gente vê aqui essa ideia em aplicação. O que ele pede no pasto, Deus respondendo para ele. A gente observa na vida dele quem eram esses inimigos que Davi tinha aos 17 anos. Quem eram? Não é que ele era inimigo dessas pessoas, essas pessoas eram inimigas dele, e está registrado isso em 1 Samuel capítulo 17, versículo 28, diz que o seu próprio irmão mais velho, Eliabe, vendo Davi falar com os soldados, Davi foi levar comida para eles, e quando Davi foi perguntar sobre Golias, Eliabe diz que ficou irado. A palavra diz aqui: acendeu a ira de Eliabe contra Davi, e ele disse: por que você veio aqui? Olha, foi trazer comida para ele. Por que você deixou as poucas ovelhas lá no deserto? Com quem você deixou? Eu bem conheço a sua presunção, Davi. Eu conheço a maldade do teu coração, Davi. Olha só, isso aqui era mais do que Deus, né? Porque Deus não via a maldade no coração de Davi, e Eliabe via. Às vezes nós nos deparamos com pessoas assim, que parece que nos conhece mais do que Deus. E geralmente fala pelas costas também. Pessoas levianas. Cuidado, foge dela, povo meu. Foge de pessoas assim, levianas, como Eliabe. O que é que Davi fez para o seu irmão levar comida, levar a marmita para eles? Sair de lá, andar para levar comida e ouve isso aqui: você veio aqui fazer o quê? Volte para o mato. Queridos, quando Davi pede: Senhor, preparas uma mesa para mim na presença dos meus inimigos, ele não queria cortar a cabeça, ele não queria ver o inimigo sendo envergonhado,
Ele não queria ver o inimigo desmoralizado, desempregado, enfermo, em cima da cama. Isso é porque se levantou contra o servo de Deus. Não. A ideia de Davi aqui era reconciliação. A mesma ideia de Jesus, lá em João 21, versículo 9, quando, após negar Jesus, Pedro se vê como um imundo. E Jesus começa então a preparar uma mesa. A palavra diz que Jesus estava preparando ali peixe na brasa, diz a palavra aqui. Jesus preparando pães. E lá vem Pedro, logo que desceram do barco. Eles viram ali brasas, Jesus tinha preparado aquilo, tinha ali pão, tinha peixe colocado. Então, quando Pedro viu aquela cena, Pedro entendeu tudo, porque ele era judeu e sabia o que significava. Jesus estava oferecendo perdão, Jesus estava querendo reconciliação. E não é por acaso que ele oferece perdão a Pedro três vezes, porque foram três vezes que Pedro negou, e é na mesa que Jesus vem se reconciliar com ele. Depois de terem jantado, disse Jesus a Simão: Simão, filho de Jonas, tu me amas? E ele respondeu: sim, Senhor, tu sabes que te amo. E disse-lhe: apascenta os meus cordeiros. Ele tornou a dizer pela segunda vez: Simão, filho de Jonas, e eu imagino o semblante agora mais profundo, tu me amas? Sim, Senhor, tu sabes que eu te amo. E ele disse: apascenta as minhas ovelhas. E pela terceira vez, ele disse: Simão, filho de Jonas, tu me amas? Aí Simão entristeceu-se, veio aquela imagem, veio ele repetindo pela terceira vez: não o conheço. Ele diz: Senhor, tu sabes tudo, tu sabes que eu te amo. E Jesus disse: apascenta as minhas ovelhas. Na mesa, lugar de reconciliação. Foi na mesa que o filho pródigo foi recebido. Quando ele chega de volta, cheio de iniquidade, cheio de erro, cheio de culpa, cheio de acusações, que o nosso inimigo não é fácil. Ele é especialista em acusações, setas de acusações. O pai fala para os seus funcionários: preparem um banquete. É na mesa que é o lugar de reconciliação, na mesa que o perdão é colocado. Quantos estão me entendendo nessa noite? Queridos, será que você nessa noite está preparado para se assentar à mesa com alguém que te feriu? Será que você está preparado para chamar alguém que tanto te caluniou? Olha esse coração aí, quanto nos ensina. Preparas uma mesa para mim, mas não é com a minha namorada, não é com a minha mulher, não é com o meu filho, com o meu patrão, para fazer uma média, com o meu colega de trabalho. Não, na presença dos meus inimigos, porque eu quero estar em paz. Eu quero viver em paz, eu quero reconciliação. Ele ainda faz mais uma oração, ele diz: unges a minha cabeça com óleo. Ah, querido, Davi estava pedindo algo impossível, impossível, porque não tinha como ele ser profeta, ele não tinha linhagem de profeta, não tinha como, muito menos, ele ser sacerdote.
e nem muito menos ele ser rei. Só existiam três tipos de unções naquela época. E ele está pedindo algo aqui para Deus, lá no mato, menino, esquecido. Ele está dizendo: unge a minha cabeça com óleo, Senhor. Ele pensa grande, ele sonha grande. Ele está pedindo algo grande. Ele nem imagina que a resposta dessa oração seria algo muito maior do que ele estava pedindo. Porque a unção que ele recebeu não foi uma só, mas foram três. E você não vê registrado em outro lugar, além de Jesus, que tivesse essas três unções, além de Davi. Porque ele pediu. Porque ele falou. Porque ele verbalizou: eu quero. Porque o seu coração agradou a Deus. Porque as suas atitudes falavam o que estava dentro dele. Porque ele não fazia o que não estava no seu coração. Porque ele só fazia o que estava dentro dele. Ele não dizia uma coisa e fazia outra. Ele fazia do que ele pensava. A palavra diz que esse rapaz, que era desprezado pela sua aparência física, pela sua ocupação, pastor fedido, caçula, ele era desprezado, como muitos hoje somos também desprezados. Quantos são desprezados pelo lugar onde mora? Você mora onde? Como Jesus. Pode vir alguma coisa boa de Nazaré? Você mora onde? Onde é? Não é assim? Aqui em Nápoles tem lugares desprezados. A gente sabe muito bem. E é uma coisa tão diabólica que as pessoas que moram nesses lugares têm casas até melhores. Moram até melhor. Têm móveis até melhores. Vivem em paz, têm filhos educados, são pessoas honestas, são prósperos, mas têm incutido na sua cabeça e têm vergonha de onde moram. Enquanto tem tantas pessoas aqui nessa cidade de Eunápolis, que moram até nos melhores bairros, mas são desonestos, traem a esposa, trai o marido, os filhos são drogados, marginais da sociedade, e vivem de aparência, e olha, se orgulham disso. Você vê? Davi era desprezado pela sua cor, ruivo. Até hoje existe isso, né, gente? A discriminação. Meu Deus, que coisa diabólica. A cor da pele. Cor da pele. Que é a primeira coisa que vai sumir quando a gente partir deste mundo, seja no arrebatamento ou na morte. A pele. Ainda hoje se carrega isso. Quantas pessoas são discriminadas e desprezadas como Davi pelos seus sonhos, como José. Você sonhou o quê? Vai crescer, rapaz. Cresça e apareça. Crescer mesmo. Cresça mesmo, querido. Quantas pessoas são desprezadas pela sua situação financeira? Mas eu quero deixar um conselho aqui para você. Olha, sonha. Pensa grande. Peça a Deus. Ora. Deus vai te exaltar. Deus vai te tirar lá do monturo. Ele vai te colocar em lugares altos. Você crê nisso? Eu creio nisso. Por isso eu estou falando. Eu creio. Por isso eu estou te abençoando nessa noite. A unção de Davi mudou a vida dele para sempre. No momento em que Samuel recebe a ordem de Deus: vai à casa de Jessé, porque eu já escolhi o novo rei.
Com essa unção ele foi exaltado diante de todos os seus irmãos, diante do seu pai, diante do sacerdote profeta Samuel, diante dos seus amigos. Essa unção o capacitou para ele vencer Golias. Essa unção o tornou importante diante de Saul. Ele foi exaltado. Essa unção trouxe aplausos para as suas vitórias. Essa unção fez com que a coroa real viesse sobre a sua cabeça e ele se tornasse o maior rei de Israel. Foi essa unção que o respaldou para fazer parte da linhagem do Rei dos Reis, do nosso Senhor Jesus. Preparas uma mesa para mim, na presença dos meus inimigos. Eu quero reconciliação, não só com os meus irmãos, mas com todos os meus inimigos. Unges a minha cabeça com óleo. O que é que a igreja hoje tem buscado, gente? Quais são os comerciais, a mídia de igrejas hoje? É campanha daqui, campanha dali. Campanha muito bom. Campanha no seu propósito, mas campanha não é a totalidade do evangelho. O que é que a igreja tem buscado hoje? Davi buscou unção. Unges a minha cabeça. E o restante veio de carona. Ele buscou em primeiro lugar o reino de Deus. As demais coisas foram acrescentadas. Quando você busca dons espirituais, Deus está cuidando de você. Quando você busca o fruto do Espírito, Deus está cuidando do resto para você, do que está faltando para você. Quando ele busca, unges a minha cabeça com óleo, Deus está dizendo, não vou te ungir só a cabeça não, rapaz. Você vai ser sacerdote também. Você vai ser rei e profeta. Se o Senhor ungir a minha cabeça com óleo, o meu cálice vai transbordar. Quando Davi vai ser ungido rei, diante de todo Israel, ele para tudo. Característica dele. E ele então vai buscar uma taça real, que segundo os teólogos, dizem que essa taça tinha uma capacidade de 3 litros. E na hora dos sacerdotes ungirem lá, como se fosse a posse, ele coloca essa taça debaixo da sua barba. E ele então diz: pode derramar. Derrama na minha cabeça até o cálice transbordar. Ele é ungido rei, como Arão foi ungido por Moisés, sacerdote. E o Salmo 133 também traz uma lição: ó quão bom e quão suave que os irmãos vivam em união. Presta atenção nisso aqui. Ó quão bom e quão suave que os irmãos. Está entendendo? Esse texto aí é para os filhos de Israel, é para os eleitos, para os crentes. Que os irmãos vivem em união. A palavra não fala para você ter união com quem não é de Deus, não. Isso é jugo desigual. União com teu irmão, união, gente, fala de aliança. A palavra nos fala para termos aliança com o nosso irmão. Aí é como o óleo precioso da unção
que desce a cabeça para a barba e desce para a orla do vestido do sacerdote. No caso aqui, Davi pega um cálice, e a oração que ele fez lá, há cerca de 13 anos, ele se lembra, como ele era lá no pasto fedido, agora ele é perfumado, como ele era lá no pasto mal vestido, agora ele é o mesmo, com roupas reais, como ele era lá no pasto, sozinho, agora ele é bajulado por todos, como ele era lá no pasto, somente os seus irmãos, o seu pai e Samuel o viu ser ungido, agora ele é o mesmo, sendo ungido diante de toda a nação. Oh Senhor, transforma a nossa mente, transforma a nossa visão. É isso que mais agradava a Deus. Atitudes, escolhas, passos. Unges a minha cabeça com óleo e eu não vou me ensoberbecer. Eu vou guardar cada gota dessa unção. Pode confiar em mim, Senhor. Eu não vou me desviar se o Senhor me der um cargo. Pode confiar em mim. Tu serás sempre o mais importante na minha vida. Não vai ser um poder, não vai ser dinheiro, não vai ser viagens internacionais, não vai ser fama, bajulações que vão me mudar. Eu continuarei sendo o mesmo, eu continuarei te servindo, eu continuarei guardando cada gota dessa unção na minha vida, até o meu cálice transbordar. Orações respondidas. Onde está a unção que Deus derramou sobre a sua vida, gente? Quantas pessoas que com certeza ouvirão essa palavra, que se lembrarão no dia em que o Senhor te confiou o primeiro cargo na igreja, e que na primeira oportunidade você entregou. Davi guardou cada gota. Davi valorizou a unção. Ah, ele poderia agora fazer o que ele quisesse, ele era o soberano, mas não. Ele disse: Senhor, que a tua bondade e a tua misericórdia me sigam todos os dias da minha vida. Ele poderia dizer: agora eu sou um homem muito ocupado, muitas guerras, o tempo está difícil, tempo de guerras, tempo de assolações, eu sou aquele que Deus escolheu para dar jeito nisso aqui, todos me respeitam, então eu sou muito ocupado. Não, ele diz: Senhor, que eu possa habitar na casa do Senhor enquanto eu viver. Eu habitarei, eu estarei sempre que eu puder na casa do meu Deus enquanto eu viver. Amou a casa de Deus. Valorização da bondade, porque ele sabia que não era por méritos próprios. Oh, meu irmão, você canta bonito, o mérito é do Rei dos Reis. Você prega bem, querido, o mérito não é nosso, não. É bondade dele. É bondade dele. Estamos aqui hoje. Misericórdia. Favor dele. A graça dele. E que essa bondade, essa misericórdia nos acompanhe
todos os dias da nossa vida, todos os dias de 2012, todos os dias de 2013, 2014, 2015, e até nos encontrarmos com o Senhor. Se ponha de pé nessa noite.

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2: Meia-noite e 49 minutos.
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5: 2 horas e 4 minutos.
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0: 2 horas e 51 minutos.
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3: 104,9. 5 horas e 5 minutos.
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0: 5:56.
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3: 6:06.
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0: 6:22.
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0: 6:45.
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2: Amigos e minhas amigas da 104.9 FM Vida. Meus amigos e minhas amigas da 87.9 FM de Itapebi, Bahia, estamos no ar. A voz do ouvinte, a voz do rádio, a voz do povo está no ar. E não há como deixar de avaliar a visita do governador Jerônimo a Eunápolis durante a comemoração dos 38 anos de emancipação política. Não há como, meu amigo Naldo Vieira, iniciar aqui o programa Café com Direitos sem essa avaliação. Meus amigos, o governador esteve no último dia 11, recebendo a comenda 12 de maio na Câmara Municipal. Essa comenda 12 de maio é o prêmio mais importante. Ele é atribuído a alguém que exerce relevância para a história do município. E só pode ser comemorado, só pode ser ofertado uma vez por ano. E isso acontece em sessão solene da Câmara Municipal de Vereadores, da forma que aconteceu no último dia 11. Uma sessão bem organizada, prestigiada e marcada por forte presença política e popular. Mas quero deixar uma pergunta no ar, para você responder por meio do nosso WhatsApp, 739-8127-5280. É merecida essa homenagem ao governador? O governador Jerônimo Rodrigues merece, Silvandro Farias, receber a comenda 12 de maio? Quais serviços relevantes ele fez ou faz por este município? Quero aqui destacar alguns pontos importantes desse acontecimento. O primeiro deles é que faltou no discurso o governador enfrentar de maneira objetiva os principais problemas da cidade e da região. Especialmente no que diz respeito à segurança pública. O governador não enfrentou esses temas. O governador não falou sobre saúde pública. Não falou sobre essa violência desenfreada existente na região. E hoje, meus amigos, a maior preocupação da população da Costa do Descobrimento do Brasil é exatamente essa, a violência. As mães que perderam seus filhos para o crime organizado exigem resposta do Estado. O cidadão que trabalha, o cidadão decente que paga seus impostos, precisa sair de casa e voltar em paz. O governador não transmitiu durante sua fala essa sensação de preocupação com essa questão. Percebi durante a fala do governador de que esse tema que tanta tormenta tem trazido aos cidadãos de Eunápolis e da Costa do Descobrimento do Brasil não tem preocupado muito o governador. É preciso

napolitanas querem tranquilidade para trabalhar e produzir. Esse tema, ele é tão atual, ele gera tanta preocupação ao Estado, que ainda ontem o governo federal lançou um plano bilionário de combate ao crime organizado. Penso que esse plano nacional, né, lançado pelo presidente Lula, ele também veio em detrimento do medo do Lula, em razão das ameaças do Trump. Medo, na verdade, do Trump, o presidente dos Estados Unidos, por meio das suas declarações recentes de declarar facções em organizações terroristas. Isso aí abre precedente para que ações militares dos Estados Unidos aconteçam nos morros, por exemplo, do Rio de Janeiro. Haverá aí um questionamento sobre quebra ou desrespeito à soberania nacional do Estado brasileiro. Mas, enfim, o que fez o governo federal? Se antecipar, levar o Trump, esse plano nacional, um plano bilionário de combate às facções, foi exatamente medo do Trump. Todo mundo sabe que o Trump não é brincadeira. O Trump não fala pelos cotovelos. Quando ele fala, pode esperar que alguma coisa vai efetivamente acontecer. Mas, enfim, voltando aqui para o nosso aniversário de emancipação. Sinceramente, meus amigos, faltou uma resposta firme do governador sobre segurança pública, sobre essa crise do nosso presídio. Durante a sua fala, que será exibida aqui no Café com Direitos, os senhores terão a oportunidade de avaliar exatamente isso que estou falando. Se J. Batista está falando coerentemente ou não. Se estou sendo fiel aos fatos ou não. A verdade é essa: faltou um posicionamento firme do governo do Estado. Tenho a sensação de que, nesse quesito, o Estado não tem resposta para nós. A você que está aí preocupado com a segurança do filho, a segurança da filha, a você que vive com medo nos bairros, meu amigo, se apegue com Deus. Realmente, o Estado não tem resposta para nós. Se não fosse a mão poderosa do nosso Deus, eu diria que estamos fritos. Estamos fritos. Ou estaríamos fritos, se não fosse a mão poderosa do nosso Deus. O discurso de Jerônimo se pautou numa retórica emotiva de um cidadão pobre que saiu da periferia. Aquele velho discurso do Rui da Liberdade. Já ouviu falar sobre isso, Silvano Farias? Rui da Liberdade, o ex-governador, o discurso dele era o tempo todo falando: eu sou da Liberdade, um bairro pobre de Salvador, eu vim da Liberdade, né? Enfim, o discurso do Rui só era isso. O Jerônimo está copiando o Rui. O Jerônimo está copiando o Rui. Penso que discursos emocionais têm seu valor? Tem seu valor. Eu também saí da periferia, né? Eu também engraxei sapato, vendi picolé, vendi geladinho. Enfim, tem seu valor. Histórias de superação merecem respeito, né? Não tenha dúvida disso. Mas apenas lembrar da infância pobre ou repetir narrativas políticas do passado não resolve problema de ninguém. Não paga a conta de ninguém, principalmente não resolve problemas concretos do povo baiano, do povo brasileiro. A população quer reações, a população quer ações práticas. A gente vive de resultado todos os dias, Silvano Farias. Todos os dias eu preciso provar quem eu sou. Para Deus, sobretudo para Deus, para as pessoas, para mim mesmo, todos os dias. A sociedade vive de resultado. Essa é a grande realidade. A sociedade espera investimentos efetivos. É isso que eu quero dizer, meu amigo Naldo Vieira,
A população da Bahia

0: A população de Eunápolis aguarda investimentos efetivos na segurança, na inteligência policial, no fortalecimento das forças de combate ao crime organizado, ou seja, uma presença mais intensa do Estado nessa região. Tiraram daqui o Moisés, doutor Moisés, e aí, resolveu o problema? Colocaram o doutor Wendel, um grande coordenador de polícia, depois tiraram o doutor Wendel, e aí, resolveu o problema? Enfim, a sociedade exige resposta concreta. Outro fato que chamou a atenção foi a gafe do governador. Não é isso, Nado Vieira? Como assim a gafe? O governador se confundiu. Trocou o nome da cidade. Acredita nisso, minha gente? Ele trocou o nome da cidade. Chamou Eunápolis, não foi de Anápolis, não. Porque Anápolis, né? A gente até entenderia. Ah, ele confundiu Eunápolis com Anápolis. Né? São nomes parecidos. Mas não. Ele chamou Eunápolis de Ilhéus. É brincadeira isso, Adriana? Ele falou, estamos aqui no município de Ilhéus. Ô, governador, pelo amor de Deus. Evidentemente que lapsos acontecem. Mas numa data, governador, tão simbólica. Não é isso, Naldo Vieira? Uma data tão importante para a cidade. Em que ele estava ali recebendo um prêmio, recebendo uma comenda 12 de maio de 2026. Recebendo a comenda, sendo homenageado como alguém de destaque na história desse município. Aí vem o governador e chama Eunápolis de Ilhéus. Ou seja, eu não tô nem aí para vocês. Né? Vocês estão aí me homenageando, mas eu não tô nem aí. Eu não sei nem o nome da cidade direito. Eu nem estou atento, né? Nem tanto atento ao que está acontecendo aqui. Eu, sinceramente, opto, meu amigo Naldo Vieira, em homenagear as pessoas daqui que constroem, que fazem as coisas acontecerem. É melhor você homenagear o seu José das Pipocas, né? O vendedor de pipoca. Ele vai se sentir orgulhoso, né? Vai se sentir motivado, vai amar mais a cidade. Do que homenagear alguém simplesmente pelo cargo que ocupa, não é pelo cargo, né? Ah, é porque ocupa o cargo. Se não ocupasse o cargo, não seria homenageado. Ou seria, né? Ou seria, Ronaldo, se ele não fosse governador do estado, receberia a comenda 12 de maio? Naturalmente não, né? Naturalmente não. Mas enfim, meus amigos, eu quero aqui conduzir a minha fala de forma absolutamente imparcial. Tomando esse café da manhã com você, deixa eu tomar um gole aqui de café Solares, meu amigo Naldo Vieira, para a gente concluir esse nosso editorial, né? Esse é o melhor café do Brasil, né? Então eu concluo falando o seguinte, meus amigos. As obras foram importantes, as obras que foram anunciadas, penso que obra é obra quando sai do papel. A população já ouviu muitas promessas ao longo dos anos. Calma aí que eu vou falar da importância do evento e também dos anúncios feitos pelo prefeito, né? Da reação do prefeito. Mas quero agora falar sobre as obras anunciadas pelo governo do estado. Naldo Vieira, obra é obra quando sai do papel. O governador, nos últimos 4 anos, ou antes de ser eleito, quando estava ainda disputando a eleição, ele fez muitas promessas. Muitas promessas. E nós já estamos agora no final do governo. Não é justo a gente ouvir promessa novamente. Entendeu, Naldo Vieira? Se lá no início falou, projetou, prometeu, gerou expectativas na sociedade. Lá no início, agora é no final, é nos últimos meses de governo. Penso não ser justo a gente ouvir novamente a mesma conversa de 4, 8, 16 ou 20 anos atrás. Agora, o que a gente espera? A gente espera máquinas nas ruas. Estou errado, Naldo? A gente espera projetos executados. Executei, eu fiz acontecer. Ótimo. Agora é a hora de você mostrar o que foi feito. Não é prometer fazer. Entendeu, Silvano Farias? É mostrar o que foi feito, o que eu fiz. Eu realizei, eu fiz acontecer. Na saúde eu fiz isso, fiz aquilo. Na educação, na segurança pública. É máquina na rua, é trabalho, é projeto executado. O governador perdeu uma grande oportunidade para falar sobre a ponte do rio Jequitinhonha. Aí de vocês de Itapebi. Vocês que me ouvem pelo 87.9 FM, Rádio Cidade de Itapebi. Não é isso, meu amigo Raí Santos, meu grande amigo Marquinhos, né? Grande Marquinhos, o homem que comanda a comunicação aí de Itapebi, Bahia. Penso que ele perdeu, assim, o Silvandro, a oportunidade de falar sobre essas questões todas que envolvem o Estado ou que deveriam envolver o Estado. Entendeu, Naldo Vieira? Infelizmente não falou. Discurso emotivo, que eu sou pobre, eu fui pobre, isso aí não funciona mais. Todo mundo, a maioria do povo brasileiro, 99,9%, tem muita gente aí hoje rica, mas já foi pobre também. A maioria absoluta, esmagadora. É a história de todos nós, né? E em cima desse discurso, eu acho que não cabe mais. Um outro ponto importante para a gente equilibrar a fala, né? Para alguém não dizer assim, ah, só falou disso, ou só criticou, etc e tal. Entendeu, Sena Santos? É preciso a gente equilibrar aqui a fala, equilibrar o discurso. E aí eu preciso ser justo em reconhecer que o prefeito Roberto Oliveira demonstrou, apesar dos pesares, demonstrou reação importante em seu governo que já beirava uma crisezinha. O aniversário da cidade movimentou Anápolis, movimentou, parabéns ao prefeito. Trouxe uma agenda positiva, apesar dos pesares, trouxe uma agenda positiva. Parabéns ao prefeito Robério. Trouxe presença política. Trouxe presença política, o governador do estado, secretário Loyola, né? Gerou expectativa sobre novos investimentos? Gerou expectativa, sim, sobre novos investimentos. Eu falo dessa forma às vezes, Naldo Vieira, porque é assim que acontece em mesa de audiência, entendeu? Você precisa responder objetivamente alguns pontos. Mas ainda, meus amigos, sobre o governador, destaco aqui um outro ponto que também repercutiu. Seu não comparecimento ao evento gospel realizado ontem. No dia anterior, esteve presente no evento popular do Léo Santana. Mas no encontro evangélico, não compareceu. Esse fato, naturalmente, gera comentários e interpretações negativas, especialmente no meio religioso. Penso que o governador precisa ter um olhar para o povo evangélico. O povo evangélico faz muita diferença. E vai fazer muita diferença na vida de muita gente que está aí na vida pública brasileira. Contudo, acima de qualquer divergência política ou administrativa, acima de qualquer visão crítica ou não, é necessário reconhecer o saldo das comemorações dos 38 anos de emancipação política de Anápolis. Foi positivo ou não? Foi positivo. Apesar desses percalços, né? Desses pontos críticos demonstrados aqui por força da nossa fala, o saldo foi positivo, meu amigo Naldo Vieira. 38 anos de emancipação política, tivemos um saldo positivo. A cidade mostrou força? Mostrou força. Houve participação popular? Houve participação popular. E acima de tudo, a cidade demonstrou que continua viva. Eudápolis vive, pulsante e cheia de esperança no futuro. Este é o Café com Direitos. Chegando agora no seu rádio.
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1: Um convênio com o Detran para que a cidade e o município de Ilhéus, tenha sinalização vertical e horizontal. Mas eu quero encerrar minhas palavras. Eu falei Ilhéus, foi? Desculpe, eu Nápoles.
2: Tá vendo aí?
1: Eu Nápoles.
2: É conversa minha? Tá vendo aí? Acontece, né, minha amiga Alicezinha, né? Alicezinha do meu coração. Ela diz assim, vovô, acontece, né? Infelizmente aconteceu. Diante desse acontecimento, o governador mereceu a comenda 12 de maio? Opine, fale comigo, 73981275280. Eu não tenho dúvida, meu amigo Naldo Vieira, de que a população de Anápolis fica bastante aborrecida diante de uma gafe, né, histórica como essa. Solta novamente essa gafe, Naldo Vieira, por gentileza.
1: Para que a cidade e o município de Ilhéus, tenha certo. Sinalização vertical e horizontal.
2: Certo.
1: Mas eu quero encerrar minhas palavras.
3: Não entendi.
1: Eu falei Ilhéus, foi? Desculpa,
3: não entendi.
2: Ou seja, tem como a pergunta que é, ou não é a pergunta assim que não quer calar. Você acredita, né? É, nesse projeto, nessa promessa, né? Se o próprio autor, se o próprio governador erra o nome, será que essa sinalização é para Eunápolis ou é para Ilhéus, né? Agora a gente fica na dúvida, não é isso, meu amigo Naldo Vieira? Mas enfim, bom dia, dona de casa, bom dia, trabalhador, bom dia, minha gente amiga do comércio, bom dia, homem e mulher do campo. Bom dia, motorista, bom dia, taxista, bom dia, estudante, bom dia, professor. Olha aí, ó, olha o volante aí, ó. Olha a vida de quem está no volante aí, ó. Saia da frente, que estamos chegando com Café com Direitos, né? É isso aí, estamos chegando a 300 por hora aqui com Café com Direitos na 104.9 FM Vida. E em cadeia com 87.9 FM, Cidade, Rádio Cidade de Itapebi, Bahia. Bom dia, Costa do Descobrimento do Brasil. Bom dia, você de casa, você da rua. Estamos chegando, meus amigos, com mais uma edição desse programaço aqui pelo canal da Notícia e da Informação. 104.9 FM, você participa comigo através do 73981275280. Vamos ao bom dia do companheiro Raí Santos, trazendo pra gente, meu amigo Naldo Vieira, os principais destaques de Anápolis, especialmente aqui da Costa do Descobrimento do Brasil. Alô, meu amigo Raí, bom dia!
4: Olá, muito bom dia, doutor Jota Batista. Bom dia para os colegas de bancada, Naldo Vieira, Silvandro Farias e todos os colaboradores do jornal preferido do horário, Jornal Café com Direitos, na sua FM Vida de Eunápolis, para toda a cidade, para o extremo sul, Bahia, Brasil e mundo, através da internet. Olha, vamos a alguns destaques que serão notícia daqui a pouco. Olha, minha gente, justiça mantém resultado das eleições em Camacã e rejeita recursos da oposição. Com essa nova decisão, doutor Jota Batista, o resultado eleitoral permanece mantido, encerrando mais um capítulo da disputa política lá no município. Uma outra informação é de que o Ministério Público da Bahia recomenda a suspensão de contratos de shows de Calcinha Preta e Neto Brito, isso em Iraquara. A gente vai trazer as informações daqui a pouquinho. Estamos aqui na redação da Rádio Cidade FM, de onde a gente está retransmitindo o Jornal Café com Direitos através dos 87.9 aqui na nossa micro-região de Itapebi e municípios vizinhos. Daqui a pouquinho eu volto trazendo outras informações também atualizadas aqui da nossa região. Eu volto já.
2: Valeu, Raí Santos, muito obrigado pela sua participação. São 7 horas e 29 minutos na Bahia. Obrigado a você que está nas nossas redes sociais, a você que me assiste ao vivo pelo Instagram, a você que me ouve pela caixinha do rádio, a você que me vê pela telinha do celular. Abra aqui à minha direita, meu amigo Naldo Vieira. está aberto o debate aqui no Café com Direitos. O governador deixou de falar de um tema essencial. Essa questão relacionada à segurança pública. Esses jovens que desaparecem, esses crimes que estão sendo praticados, sem resposta da nossa segurança pública, né? Da nossa estrutura investigativa, da nossa própria Polícia Civil. E o governador ficou em silêncio em relação a essas questões todas. Há muita repercussão na mídia, repercussão na imprensa. Pergunta feita aí para uma, né, uma influencer circulando nas redes sociais. Eu vou colocar esse trecho aí dessa pergunta que foi feita por uma jovem, né? Diretamente à pessoa do governador. Enfim, teve ponto positivo, conforme destaquei, sim. Né, foi uma agenda que movimentou a cidade, exatamente numa data especial, 38 anos de emancipação política. Mas, infelizmente, meus amigos, penso que o governador deveria ter tratado dessas questões com a sociedade, pois ali havia uma grande expectativa sobre o que falaria, né, o chefe maior do nosso estado. O governador do estado referente a essas questões todas. Enfim, você participa comigo, traz a sua opinião, fique à vontade para concordar, para discordar, que o espaço é absolutamente democrático através do 739-8127-5280. Meu amigo Naldo Vieira, tem aqui o bom dia do companheiro Silvandro Farias, mas antes vamos aí à participação popular, Naldo Vieira. Solta pra gente aí, logo na abertura, logo no início do programa Café com Direitos, a voz do nosso povo. O que é que o povo napolitano está pensando sobre tudo isso? Por gentileza.
5: Bom dia. É isso aí, Jota. Bom dia a todos aí da 104. Tá complicado. E agora eu vou mudar meu ponto. Lá pro Pontal, lá de Ilhéus, é seu jeito. Esqueceu até que tava no Nápoles, né?
2: Isso.
5: Entendeu? Aí nós estamos aí, né? Desse jeito. A gente chega ali em Porto Seguro, ontem mesmo tratando as coisas em Porto Seguro lá, que nós tudo pavimentado, da mulher fazer tudo legal, entendeu? Aquele negócio. Aí quando você entra aqui em Nápoles, ali, Santa Isabel, aí você sente já aquele impacto, né? Aquela buraqueira,
2: exatamente,
5: aquele negócio todo, entendeu? E é isso, né? Uma hora vai chegar alguém que dá uma checada aí, alguém escolhido pelo povo, né? Que é essa realidade, o povo que tem que escolher. Né? E nós estamos aí, pedindo para que tudo se resolva. Né?
2: Exatamente, meu amigo ouvinte aí participando com a gente, falando sobre mudança do seu ponto lá para Pontal, né? Pontal é o quê, Silvandro? É um bairro ilhéense, não é isso? Diante desse gafe aí praticado pelo governador do estado. Solta mais uma vez esse trecho aí, o meu amigo Naldo Vieira, para ver se a gente compreende bem, né? Como uma situação dessa pode efetivamente acontecer.
1: Convênio com o Detran para que a cidade e o município de Ilhéus, tenha sinalização vertical e horizontal. Mas eu quero encerrar minhas palavras.
2: Nós vamos ouvir integralmente a fala do governador, todo o discurso do governador. Vou colocar no ar daqui a pouquinho. Tem entrevista com o companheiro Senna Santos. Senna Santos, que fez a cobertura sozinho. Parabéns ao Senna por todo o esforço. Tem aquela música aí, Odaldo, Abandonado por Você, da Fafá de Belém. E o Senna se sentiu abandonado, né? Abandonado por quem? Pelo Carlinhos Mototáxi, né? Mas enfim, o Senna foi lá e cumpriu certinho o seu papel, mas ele se sentiu assim abandonado, né, pelo companheiro Carlinhos Mototáxi, que não esteve junto com ele durante todos esses eventos relativos à comemoração desses 38 anos de emancipação política. Daqui a pouquinho tem aí entrevista com o juiz de Onápolis, Dr. Roberto Costa, juiz titular da Vara da Fazenda Pública Municipal. Daqui a pouquinho, falando com os ouvintes da 104.9 FM Vida. Aí, ó, abandonado por você, tá vendo aí, ô Carlinhos? Mas ele continua gostando de você, né? Pode soltar aí, Naldoeira.
6: Abandonada por você.
2: Aí, meu amigo, não faça isso, né? Não faça isso, Carlinhos Mototáxi. Não abandone o nosso amigo Senna Santos numa missão tão especial. diante de um evento tão extraordinário, um evento grandioso como esse que aconteceu no 12 de maio. O Naldo Vieira, antes do break cultural, tem um bom dia do Cabra, né? O Cabra que acompanha. Três áudios aí ainda, né? Tem áudios de ouvintes, nós vamos ouvir os ouvintes, né? Abrir o espaço para a participação popular. Aqui o nosso público participa, aqui o nosso público opina, né? Coloca a voz do povo no ar. Mas antes, abre aqui, Naldo, por gentileza, o microfone. O bom dia dele, estou falando de quem?
7: Silvandro Farias.
2: Os principais destaques dos nossos sites de Onápolis e da região. Bom dia, Silvandro.
8: Bom dia, ouvintes. E parabéns aí pra rádio, né, também, que ontem completou os 18 aninhos, né?
2: Verdade.
8: De maior. Verdade. E parabéns a você também, que eu soube aqui nos bastidores, você também recebeu um prêmio ontem,
2: recebi,
8: né?
2: Recebi um prêmio.
8: Então, meus parabéns. E ônibus gratuito teve a saída nos bairros para show de Valesca Maísca em Onápolis. Ontem foi o evento gospel, né? Uhum. E teve aí a prefeitura aí disponível.
2: Uma coisa muito positiva.
8: É muito positiva. Muito junto positivo. Com a GDC, né? Disponibilizou aí os ônibus gratuitamente.
2: Grande Glaucio. Parabéns aí, Glaucio. Parabéns. Ele prometeu e está cumprindo, né?
8: Exatamente. E o delegado Wendel Ferreira também recebeu o
2: merecidamente. Prêmio, né? Um grande delegado de polícia. É uma figura séria, decente. Esposo da Ana Paula, filha do Santos Calçados. Sabe quem é o Santos Calçados? Não, né?
8: Não sei.
2: Quem não conhece o Nápoles, né, Naldo Vieira? Quem não conhece Santos Calçados, não conhece o Nápoles. Santos Calçados foi um grande empresário, um comerciante, né, ali da Santos Dumont. Uma figura que teve sua história, né, teve realmente a sua participação na construção da história dessa cidade. Não é isso, meu amigo Naldo Vieira? Infelizmente faleceu recentemente, mas os seus filhos estão aí, Dr. Jorge Santana, a Ana Paula Santana, que é a esposa do Dr. Wendel, delegado de polícia de Porto Seguro, que também exerceu essa função de coordenador regional da 23ª Corpim.
8: Agora tem uma notícia aqui, Jota. O STJ recebe denúncia contra a juíza e desembargadora da Bahia por venda de decisões judiciais.
2: Ou seja, novamente a onda de venda de liminares no Tribunal de Justiça do nosso estado da Bahia. Que coisa feia. Essa matéria está publicada onde?
8: Está na Gazeta Bahia.
2: Está na Gazeta Bahia. Daqui a pouquinho eu vou fazer a leitura dessa notícia. Recentemente, eu não sei se você sabe, mas 4 desembargadores foram presos por decisão do STJ, do ministro Og Fernandes, né? Naquela operação Faroeste. Venda de liminares resultou na prisão de uma desembargadora Maria do Socorro, né? Tivemos aí uma outra, a Ruscholelli, né? E uma doutora Lígia, também uma outra desembargadora que acabou sendo presa. Esses desembargadores foram soltos, né? Alguns usam até hoje tornozeleira eletrônica. Surgiu delação de um servidor conhecido como Júlio César. Eu conheço essa turma toda, né? Conhecia todo mundo e conheço lá do Tribunal de Justiça da Bahia, né? E agora surge uma nova informação relacionada a novas decisões do STJ, que está com a lupa em cima do nosso Tribunal de Justiça Estadual. Daqui a pouco eu vou ler essa matéria e trazer certamente algumas considerações assim importantíssimas acerca desses fatos lastimáveis que geram profundo descrédito do nosso Poder Judiciário. A que ponto a gente chega, né? E o Estado da Bahia, infelizmente, o nosso Tribunal Estadual, esse que foi o primeiro Tribunal de Justiça das Américas, né? Da América do Sul, vivenciando essa situação de descrédito e, enfim, de escândalo relacionado exatamente a essa questão inaceitável, venda de decisões judiciais. Daqui a pouquinho aqui no Café com Direitos. Pois não, Silvandro Farias?
8: Não, e eu gostaria de deixar espaço aqui para os nossos ouvintes, que temos
2: alguma mensagem. Tem já, né? Mensagem de ouvinte aí, meu amigo Naldo Vieira, às 7 horas e 38 minutos, mas antes a gente precisa passar aqui pela sala de Xandão, né, Naldo Vieira? A gente precisa passar aí pelos nossos apoiadores culturais. E na sequência, meus amigos, eu volto trazendo aí entrevista com o governador Jerônimo, a fala do governador Jerônimo e, naturalmente, a sua participação, a participação do ouvinte, a avaliação do ouvinte. sobre tudo isso que está em destaque aqui no Café com Direitos. Especialmente, o Silvandro, tem mensagem ali de pessoas que perderam seus filhos para a violência. Tem ali uma mensagem de uma mãe profundamente indignada com esse descaso. Eu penso, Silvandro, de que essas pessoas mereciam ouvir pelo menos alguma palavra do governador. Olha, nós estamos investigando, olha, o Estado está atento, o Estado está preocupado, o Estado fez isso, o Estado deixou de fazer por isso ou por aquilo, enfim. A gente esperava, assim, uma satisfação do governo do Estado relacionada a essas questões todas. O silêncio não foi realmente um comportamento esperado, não foi um comportamento bom. Mas eu venho trazendo tudo isso e muito mais daqui a pouquinho, meu amigo Naldo Vieira, em 3 minutos, após um rápido apoio cultural. 7h40 na Bahia.
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4: São 7 horas. Deixa eu ver aqui, 45 minutos. Já estamos de volta. Arnaldo Vieira, solta o. Corte o fundo, por gentileza, Arnaldo Vieira. Meu amigo Raiz Santos, lá de Itapebi, Bahia. Ronaldo, eu vou ouvir agora a participação do ouvinte. Conforme eu disse durante a abertura, Raiz Santos, Marquinhos, né, lá da 87.9 FM, o governador poderia ter falado sobre essa situação da ponte. Essa questão é séria. Isso gerou muitos transtornos na nossa economia, muitos problemas para Itapebi, para Eunápolis, para Porto Seguro. Imagine uma ponte na BR-101. Quebrada, né? Levando risco às pessoas que ali transitavam. Esse desvio que houve ali na região da Vera Sé, o governador poderia ter falado também, Silvandro, olha, vai ser asfaltado ou não vai ser asfaltado, né? Ou não vai ser asfaltado. Conforme eu disse durante a abertura, as mães desses meninos que foram sequestrados, executados, esquartejados, estrangulados. Quanta gente, quanto jovem desaparecendo nessa cidade. Você abre a rede social, tá ali no Instagram, a foto de alguém. Fulano desapareceu há 2, 3 dias. Entendeu, Naldeira? Essa pauta, minha gente, precisa ser enfrentada. Eu sinto, sinceramente, falta de vozes em defesa desse povo, Silvandro. Cadê os deputados? Entendeu, Silvandro? Infelizmente a população está aí errando o tempo todo. É o próprio povo quem constrói esse futuro. É o próprio povo responsável por esse destino. Entendeu, Ronaldo Vieira? É necessário que tenhamos vozes, que alguém diga assim: governador, a situação é séria. A situação da minha região é grave. É o que eu disse ao ACM Neto, né? Quando estive com ele, não fui lá para tirar foto. Eu não sou, sinceramente, fã dessa tietagem. Entendeu, Raiz Santos? O nosso papo precisa ser reto, sério, direto. Ah, não sei o que, não sei o que. Ó, esqueça, a situação lá é grave. A gente precisa levar respostas pro povo. A sociedade precisa saber o que, que a gente vai fazer, de que forma a gente vai enfrentar. Esses problemas estão sérios. É a banalização da vida humana. A vida humana hoje perdeu totalmente o valor. O ser humano, dona Maria Clarice, vou ouvir seu áudio daqui a pouquinho, tem menos valor do que cachorro de porta de açougue, né? Não é que cachorro de porta de açougue não tenha valor, mas às vezes o que está acontecendo no que diz respeito à segurança pública, eu nunca ouvi falar, ô Silvandro, de que alguém pegou um cachorro e estrangulou, cortou o pescoço, cortou as partes do corpo, né? E jogou a cabeça no lixo. Eu nunca ouvi falar isso. Mas em Eunápolis a gente frequentemente ouve falar sobre jovens que foram levados, estrangulados. Há uma situação aí na rede social que eu não quis nem assistir. Alguém falou assim: você quer ver o vídeo? Eu falei: não, não quero ver esse vídeo. Em que uma jovem foi amarrada numa árvore e foi sendo cortada viva, esquartejada viva. Isso é em Eunápolis, viu? Em Eunápolis, uma menina passar por isso. Isso não acontece nem na guerra, entendeu, Ronaldo? Nem na guerra acontece um diabo desse. Isso gera assim, uma indignação tão grande. E a gente precisa se conter para não pecar, para não falar palavrão aqui no ar. Entendeu? A situação é séria. A situação é grave. E as vozes que deveriam representar, defender esse povo? Foram para onde, afinal de contas? Então, uma jovem, rapaz, esquartejada, amarraram a menina. E filmaram, e mandam as filmagens para os pais, para os familiares. Que coisa horrível. Que covardia sem precedentes. Que covardia é essa? Antigamente se ouvia falar em crime organizado que protegia a população. Entendeu? O próprio povo dizia: olha, esse aí, apesar dos pesares, mas é uma pessoa que protege o povo. Mas não, hoje você ouve, né, o lado, o pior lado da humanidade, enfim, acontecendo. É um verdadeiro filme de terror vivenciado no dia a dia da população. Entendeu? Você via isso lá naquele filme Jack o Estripador, né? É o Jack o Estripador, ou seja, solto por aí. E não existe assim uma investigação da polícia para chegar a esses meriantes. Imagine isso. Imagine um filme, né? Em que ninguém sabe, as autoridades não estão nem aí, a polícia não está nem aí. Ah, a polícia combate ali digamos, prende um traficante hoje, outra amanhã. Ou seja, mas não existe assim uma resposta para esses casos graves. Não existe uma resposta. Então, meus amigos, eu penso que o meu esforço, Silvano, de estar todas as manhãs aqui, de ser voz desse povo, dessa sociedade, é um esforço arriscado, mas necessário, né? Porque alguém precisa falar por essa gente. E eu não ouço, sinceramente, aí em outras emissoras, nada daquilo que deve ser dito, né? Essas verdades só são ditas aqui, nos microfones da 104.9 FM Vida. Ronaldo, solta a voz do povo aí, por gentileza. Solte aí. Quero ouvir o nosso povo.
5: Essa questão do governador. Ele deveria renunciar o mandato dele. Esse fictício mandato. Porque ele só tem um título de governador. Porque esse rapaz, ele não fez nada pelo estado da Bahia. Eu não sou baiano. Eu sou mineiro, mas estou na Bahia desde 2010. E desde quando eu conheço a Bahia, desde quando eu comecei a visitar a Bahia nunca mudou, né? Esse governo vem corrompendo cada dia mais, destruindo a Bahia cada dia mais, onde nasceu o Brasil. Eu acho que esse cara tinha que renunciar, porque ele não fez nada de bom. E digo mais, não fará, não fará. E ele está ainda mentindo, falando que já está com projeto de iluminação para a ponte de Itaparica. E não tem nada construído. E essa ponte de Itaparica, desde quando eu cheguei na cidade de Eunápolis, desde quando eu cheguei na Bahia, que está construindo essa ponte e não tem nada construído. E tá do jeito que tá a nossa Bahia, desse jeito aí, largada as traças.
4: Ok. Ronaldo, pra gente ser imparcial, tem aí uma fala da deputada Cláudia Oliveira, ela falando positivamente sobre esse evento, e eu quero colocar também essa fala dela no ar, para que a gente, na verdade, né, siga aquela linha de neutralidade, de imparcialidade, ouvindo quem pensa negativamente e quem pensa positivamente sobre esses eventos, né? Não é isso, meu amigo Luciano? A gente precisa ouvir também o outro lado. Aqui não tem comprometimento com o lado A, com o lado B. O nosso jornalismo é isento, né? E a gente tem a liberdade que talvez falte a muitos, né? Para colocar aqui as versões, todas as versões no ar. Por gentileza, tem aí uma manifestação também da deputada estadual Cláudia Oliveira.
6: Na Câmara de Vereadores, o governador recebeu o título de cidadão napolitano e também a comenda 12 de maio. Foi um momento de muita alegria, A Câmara estava lotada, né? A população compareceu, tinha outros homenageados. Também recebi a comenda 12 de maio e assim, muito feliz, o Napoli está num momento muito bom, onde o prefeito está entregando obras, entregou hoje uma usina asfáltica, entregou também a usina solar, eu entreguei também algumas emendas, né, fruto de minhas emendas, entreguei uma van para o TFT, entreguei uma ambulância, entreguei um carro também para ser utilizado lá para a saúde mental, entreguei um trator. Então é isso, né? A cidade vive um novo tempo, o Robério lá na luta dele, né? Trabalhando muito por Eunápolis, e o nosso governador foi recebido com muita alegria, as pessoas muito felizes, porque ele chegou ontem para participar da Câmara, depois nós tivemos um jantar e depois fomos para o show lá no estádio Araujão, onde é o espaço do Pedrão, né? Também se realiza. Foi uma festa maravilhosa, onde mais de 30 mil pessoas foram ver lá Léo Santana, o Eduardinho do Teclados, o Rony Brasil, Jarley, e hoje ainda tem o evento gospel. Então vamos assim, dois dias de festa, com muita alegria, e esse, né, esse momento que o Napoli vive de muita alegria, e eu como deputado estadual que represento a cidade, fico muito feliz de ver o Napoli assim, sendo cuidada com muito amor, pelo deputado e primeira-dama, então assim, o trabalho não para.
4: Tá aí, foi uma agenda positiva? Não tenho dúvida de que foi uma agenda positiva. Tanto para a gente conhecer um lado e conhecer também o outro lado. Conhecer o que pensa o governo do estado acerca do nosso município, né, o que está dentro do governador, se ele internalizou realmente esse sentimento de defesa dos interesses desse nosso povo, e também, por um outro lado, para a gente recepcionar esses investimentos todos. Essa reação, conforme eu disse, reação positiva, trazendo realmente uma agenda de mobilização e de investimentos para o nosso município, a agenda aí do prefeito Roberto Oliveira durante esses dois dias. Voltamos agora, meu amigo Naldo Vieira, para a participação do ouvinte às 7h57.
7: Bom dia,
4: doutor. Bom dia.
7: Aqui é Silvani de Vitória do Espírito Santo.
4: Ela, segura aí, Naldo, rapidinho. Silvani, ela fala lá de Vitória do Espírito Santo. É uma ouvinte nossa, é uma telespectadora aqui do Café com Direitos. Ela mora lá, né? É filha de Eunápolis e não deixa de ouvir o Café com Direitos. Ela não para de assistir o Café com Direitos. Ela não consegue viver, né? Viver sem nos ouvir, sem nos acompanhar por nossas redes sociais. Tô vendo ali sua foto, é jovem, né? Bastante jovem, a Silvani, ao lado ali de uma pessoa, enfim. Muito obrigado, Silvani, pela audiência. Muito obrigado pelo carinho, muito obrigado pela atenção. Solta agora a voz da Silvani do ar, Ronaldo Vieira.
7: a 104 por ter ficado ontem de maior. Quero parabenizar a cidade de Eunápolis pelos 38 anos. E parabenizar a Sena Santa também, né?
4: Isso.
7: 18 anos aí de rádio.
4: Verdade.
7: Sempre foi uma pessoa digna, honesta.
4: Verdade, concordo.
8: Apesar de ser vascaíno.
7: De coração bondoso.
4: Apesar de ser vascaíno.
7: Sempre ajuda as pessoas, né? Sempre ajuda.
4: Grande coração e grande
7: Quero
4: caráter.
7: Quero parabenizar o senhor também pela...
4: Muito obrigado.
7: O Café com Direito, né?
4: Muito obrigado.
7: Esse programa tem sido uma benção.
4: Amém, por isso.
7: Para a população de Eunápolis. E para nós também, né? Que não está em Eunápolis, mas está acompanhando diariamente o seu programa. Quero dizer assim, em relação aí o governador e o prefeito da cidade também, né? Cada um tem aquilo que merece. Essa era a hora do povo dar resposta. Está vindo aí as eleições. Mas o povo de Eunápolis, não agravando todos, gosta muito é de festa, paderna, né? Aí, rapidinho, eles esquecem dos buracos, esquecem da violência.
4: Da saúde, né?
7: Da saúde.
4: Educação.
7: Esquece da educação.
4: É isso aí.
7: Né? Que o Napo virou um matador. É, todo dia é sequestro.
4: Isso.
7: Né? É gente perdendo a vida, é gente... arrancado pescoço, arrancado perna, acha as pessoas desse jeito, né? Hoje em dia, um cachorro tem mais valor do que um ser humano.
4: É verdade.
7: Quando mata um cachorro, é prisão na certa. E o ser humano virou nada, né? Principalmente em Eunápolis. E quero, assim, parabenizar a todos, né? Da Raida. O diretor, funcionário. Que Deus continue nos abençoando. E tenha um bom dia.
4: Bom dia! Olha só que opinião bem sensata, né? Eu gosto muito de ouvir o povo. Eu aprendo, Naldo, com a sabedoria dessa gente. É a verdadeira sabedoria popular. É uma reflexão extremamente coerente, naturalmente crítica, né? Mas dentro da coerência, exatamente, de tudo aquilo que efetivamente aconteceu. Mais uma vez, abra aí a participação popular, Naldo, por gentileza.
9: Bom dia, Jota.
4: Bom dia.
9: Bom dia, Naldo. Bom dia, Silvano. Bom dia, Jota Batista. Bom dia a todos da rádio. Oi, Jota.
4: Oi.
9: Você sabe o que faltou nisso aí, meu irmão? Cadê os representantes... Cadê os representantes que a gente votou, que não estava aí para brigar por nossa cidade? Diga, eu ganhei voto daqui de Eunápolis, não foi pouco não, foi muito. Eu quero a nossa cidade, eu quero prioridade para a nossa cidade. Eu quero que o senhor olhe para a nossa cidade.
4: Isso.
9: Pela saúde, por tudo, pela segurança, por tudo, né, Jota? Por tudo. Cadê, Jota, o nosso representante? Cadê? Pra chegar e brigar. Fica tudo de boca calada, Jota. Cadê o prefeito? Cadê o vereador? Jota.
4: Oi.
9: É por isso, Jota, que a gente hoje tem que saber muito de quem votar.
4: Verdade absoluta.
9: Que eu mesmo, Maria Clarice Quilmões Reis, não voto por dinheiro. Só voto pela dignidade das pessoas, pela pessoa trabalhar pelo povo. Porque dinheiro acaba, ainda mais pouco. Está entendendo? A gente quer saber pessoa que vai lá guerrear. Governador, cadê a saúde? A saúde aqui está acabada, governador. A segurança aqui não tem, governador. Cadê o povo? Cadê os representantes da nossa cidade, prefeito, vereador? Deputado, cadê, Jota? Nós temos a deputada, Jota, daqui de Eunápolis. Cadê? Mas é isso mesmo, né, Jota? É isso que eles dão pro povo, eles ganham o voto, aí eles dão esse presente para nós. Isso é pra gente guardar na cabeça, no coração, na hora da urna, na boca da urna a gente vai dar o troco. Eu mesmo vou dar meu troco na boca da urna. Que Jesus lhe abençoe.
4: Amém, dona Maria.
9: Jesus abençoe a Rima.
4: Valeu.
9: Que ela possa fazer por nós.
4: Amém.
9: E ela por sozinha isso. Também, ela não consegue.
4: Uhum.
9: Uma durinha só não consegue fazer uma grande vitória.
4: Uhum.
9: Ela luta, ela é trabalhadora. Só que, porém, ela sozinha é difícil. Tem que ter ajuda de todos. Enquanto os vereadores pensarem só em dinheiro, é isso que acontece. Enquanto os deputados, todo mundo pensar só em dinheiro, é isso que acontece. Viu, Jota? Mas fica com Deus. Jesus.
4: Obrigado, te abençoe, filha. Deus te abençoe. Deus te abençoe.
9: Jota, que você não seja igual a esses outros.
4: Amém,
9: você,
4: por isso.
9: Quando chegar lá, primeira coisa é o povo que está no seu coração e na sua cabeça.
4: Obrigado, Maria.
9: Fica com Deus, um abraço.
4: Eu, sinceramente, não desejo ser. Se for para ser mais um, sinceramente, eu não quero. Eu prefiro, eu opto em continuar sendo quem eu sou, né? Aqui no rádio, na minha advocacia, mas se for para ser mais um, que Deus me livre disso, né, Silvano Farias?
8: Ô, Jota, e eu tive a oportunidade de conversar com um vereador e eu estive aconselhando ele. Eu falei, rapaz, você vai apoiar um deputado lá de Salvador, de Brasília. Depois de eleito, nem você vai atender, quanto mais a população. Então, Dona Maria Clarice falou uma coisa certa aí. É eleger alguém que vai ser atendido da cidade, né? Um deputado estadual ou federal da cidade é muito mais prático. Né, vai ter muito mais retorno à cidade, à população, do que eleger alguém lá de Salvador.
4: Na verdade é o seguinte, o deputado de fora traz um lote de dinheiro para levar um lote de votos. Né? Esses vereadores aí que apoiam deputados de fora, a população precisa ficar atenta. Está apoiando deputado de fora em troca exatamente do quê? Entendeu, Nadueira? Em troca do quê? Deputado que a população sequer conhece. Né? A gente precisa realmente acabar com essa pouca vergonha na vida pública. Mas, Naldo, mais participação de ouvinte? Hã? Solta aí, Naldoeira. Vamos ouvir a voz do povo. Eu gostaria muito, Naldo, de ouvir agora, por gentileza, a voz do governador do estado, o discurso do governador. Eu acho coerente a gente colocar a integralidade dessa fala do governador, até para que a população possa avaliar, né, da sua forma. Do seu jeito, né? Para que essa avaliação não seja tão somente a minha. Mas tem também ouvinte na linha aguardando participação, não é isso, Silvano Farias? Gente no 7332-6201, então a gente vai com a participação do ouvinte e na sequência a gente coloca integralmente a fala do governador Jerônimo. São 8 horas e 6 minutos. Alô, bom dia!
10: Tá nem aí pra vida deles.
4: Alô, bom dia!
10: Já tomou. Bom dia! Irmão J. Batista.
4: Bom dia, minha irmã.
10: E a Dona Maria daqui de Juca Rosa.
4: Dona Maria do Juca Rosa.
10: Sou ovelha do pastor Sintra.
4: Legal. Pastor Filipe. Que bênção, Dona Maria. Né? Que bênção.
10: Então, meu irmão, eu não voto mais para um governo desse.
4: Uhum.
10: Meu voto, eu já falei, meu primeiro voto é em nome de Jesus, que eu vou votar é para o senhor, a Dona Arilma. Né, que somos gente que está na presença de Deus, que sabe quem é, como está o mundo, e nós devemos na presença de Jesus, não é verdade?
4: Uhum.
10: Então eu sou muito grata a Deus e essa rádio também.
4: Amém por isso.
10: Sempre eu estou participando do sorteio, né? Mas eu falei, Jesus, eu não fui sorteada, mas eu agradeço a Deus por todos, né? Porque Deus é nossa força, Jesus é nossa
4: Amém
10: guia.
4: Por isso.
10: Né? Mas um governo. Não tenho mais nem desejo de votar mais nunca na minha vida para ele, né? A gente tá vendo as perversidades do mundo corrupto, né? Tanta mãe chorando por causa dos seus filhos, né? Eu mesmo já perdi um casal de filho meu, né? Tudo pela perversidade do mundo corrupto. Então nós só temos que agradecer a nosso Jesus Cristo, porque o Senhor,
4: Amém.
10: O Senhor é uma pessoa amada por Jesus.
4: Aleluia.
10: A minha mãe, quando era viva, eita, meu Deus, o Senhor, quando ela via as vozes do Senhor,
4: Aleluia.
10: O Senhor conhecia, já chegou a conhecer meu pai, a minha mãe, era Messia, a Dona Ana, né, mãe era doente, meu Deus, quando ela via as vozes do Senhor, ela não sentia bem.
4: Aleluia, que coisa né? boa.
10: Então tudo já se foi, mas tem os filhos, né? Graças a Deus. Eu falei, meu voto esse ano eu vou votar pro irmão Souto Batista e a esposa dele, a dona Rima. Por sinal, eu ainda quero ainda ir aí na Câmara, que eu quero ter uma conversa mais ela. Tá bom, Souto Batista?
4: Tá bom, dona Maria. Muito
10: Deus
4: obrigado.
10: O caminho do Senhor.
4: Amém, amém. Que o Senhor te abençoe e te proteja,
10: fica
4: viu?
10: Com Deus.
4: Fica com Deus.
10: Tá bom, meu irmão.

0: há 5, 10 anos, né? Não, não, não sabe nem da existência da Rádio Jornal e da Rádio Jacarandá. Mas essas eram as grandes emissoras que falavam com a cidade diariamente, né? Na época não havia rede social, só havia Rádio Jornal, o amor da cidade, e a Rádio Jacarandá. Qual era o slogan da Jacarandá, Naldo Vieira? A árvore da comunicação, né? E a Jornal Amor da Cidade, não é isso? Enfim, então fico feliz em saber, Naldo, de que essas pessoas, através da nossa voz, pode cortar o fundo aí, Naldo, por gentileza. Através da nossa voz, elas sentiam segurança. Elas se sentiam representadas, não é, Naldo? É isso que acontece com o rádio, o radialista, o comunicador. Né? E aqui a gente lembra de Paulo Henrique, né? De tantos outros comunicadores, do Elenaldo Costa, do Jânio Hudson, dessa gente que faz realmente o bom rádio acontecer. Não é aquele rádio barulhento, aquele rádio sensacionalista, de conversa fiada aqui, conversa fiada ali, mas um rádio realmente feito com sensatez. Não é isso, meu amigo? Elenaldo Costa. Enfim, esse rádio, Ronaldo, esses comunicadores, eles se eternizam no coração das pessoas. É esse o sentimento de Dona Maria, lá do Juca Rosa. A sua mãe, o seu pai, eram ouvintes do J. Batista, Silvandro Farias, há mais de 20 anos atrás, né? Ou há 30 anos, né? Hoje eu tenho 48 anos nas costas. Mas desde criança eu sempre estive fazendo parte da história do rádio. Eu fui cobrador, eu fui cabo-man, né, com 12, 13 anos. Não, Naldo Vieira, naquela época na Rádio Jornal, eu fui sonoplasta como Naldo Vieira. Você sabia disso? Fui sonoplasta também. Né? Como é que é? Narrei jogo. Eu fiz de tudo do rádio. Né? Essa é uma história realmente muito bonita que precisa ser respeitada. Eu sei que tem muita gente que não reconhece, né, Naldo? Foi através dessa história que o Robério, né, chegou, virou prefeito, né, teve a nossa confiança. Eu sei que muita gente nem lembra dessa história. Às vezes pula, né? Às vezes está discussando e pula. Ah, eu comecei com 8 vereadores, etc e tal. Mas enfim, quem conhece a história sabe perfeitamente como as coisas foram. Ô, Naldo Vieira, para que eu não fale aqui muita, né, muita abobrinha no ar, e Dona Rilma fica assim: Jota, pelo amor de Deus, né? Nós já temos problemas demais, etc e tal, né, Silvano? Ela tá lá ouvindo, ela fica preocupada: meu Deus, Jota fala muito, que Deus coloque a mão naquela cabeça, naquela consciência aí, segure aquela língua, né? Mas enfim, são 8h12 da Bahia. Ô, Naldo Vieira, vamos ouvir aí a voz do governador? Eu acho que o público precisa ouvir. Muita gente não esteve na Câmara Municipal de Vereadores. Alguma coisa, Silvandro?
1: Itamar, um abraço para Itamar e Dona Elenice, na rua Marcílio Dias. E Teco mandou uma denúncia ali, daqui a pouco a gente vai ler, né? Que ele perguntou se já pode rodar assim, com o carro de som no maior barulho na rua, fazendo uma propaganda da conta de luz, para baixar a conta de luz e tal, uma propaganda de uma empresa de energia solar.
0: Entendi.
1: Aí ele mandou a pergunta para você: pode rodar assim já, com o carro aberto? Entendi.
0: É porque o promotor não permite que o pessoal faça locução em porta de loja, né? Essa é a única cidade em que manifestação do promotor tem força de decisão judicial. É uma opinião jurídica do Ministério Público tem força de decisão judicial. Não é assim. Eu acho que o Ministério Público tem que buscar uma decisão na Justiça, ali na Vara da Fazenda Pública. Ali Eugênio colocando o seguinte: bom dia, meu doutor J. Batista e doutor Silvandro
1: Farias. Não, não sou doutor ainda não. Obrigado, Eugênio. Ainda não, vou chegar.
0: Tem ali o Luiz Valasques, né? É um nome bonito, né? Valasques. É. Bom dia a todos. Já estou sintonizado. Ele é servidor público, está lá no plantão do Ministério Público ouvindo a gente. Grande abraço, Luiz. Obrigado a você, Sheila. Obrigado aos amigos das redes sociais. Ao Moutinho, né? Moutinho Pati, alguma coisa assim.
1: O Marcos Brumoschenkel, né?
0: É, o Marcos Brumoschenkel assistindo a gente.
1: De Renato.
0: Renato Brumoschenkel, grande figura, grande articulador, partidário. É o homem que sabe organizar partido e eleger vereador.

0: E eu quero até entrevistá-lo aqui no programa Café com Direitos, né, para que ele fale para a gente sobre essa carreira, sobre esse talento e sobre a importância de termos bons representantes no Parlamento Municipal. Mas enfim, meus amigos, vamos aí à fala do governador. Acho importante. Eu falo, né, interpretei aí a fala de uma forma, e você que vai ouvir pode interpretar da mesma forma ou de outra forma, né? Fique à vontade para que você participe aqui no 981-27-5280, mas eu não posso deixar de fazer a pergunta. A fala é importante até para a gente comprovar de que de fato houve a gafe, a troca do nome de Eunápolis para a cidade de Ilhéus. Adicionalmente a essa gafe, a ausência de conteúdo no discurso. O conteúdo regionalizado. As questões que de fato interessavam à sociedade não foram parar no discurso do governador. Naldo Vieira, às 8h15.
1: Professor Jerônimo Rodrigues.

0: Ouvi aí a fala do homem.
1: Boa noite. Quero uma boa noite mais forte. Boa noite. Alegria muito grande estar aqui na condição de governador da Bahia, participando da celebração de 38 anos de emancipação política desse município. É uma festa cívica e possivelmente a gente tem valorizado muito pouco estes momentos nas escolas, nas rádios e nas nossas conversas diárias. A emancipação política de um município significa sua independência, como celebramos, Robério, o 7 de setembro, o 2 de julho, e aqui o 12 de maio significa a autonomia e a independência de Eunápolis. Nada de luta ou de guerras contra os dois municípios que detinham o povoado, o distrito, Santa Cruz Cabralha e Porto Seguro, mas para a gente poder contar a nossa história. Não existe família que não tenha a história dos seus antecessores. Como é bom a gente poder saber e contar a história dos nossos avós, dos nossos pais, dos nossos parentes. Quando uma família não tem história, ela fica sem valor. Nós precisamos resgatar isso, fazer com que os nossos filhos, os nossos netos, saibam a nossa história para ter orgulho dos pais. Nossos pais, nossas mães, nossos avós, nossos irmãos, são os nossos primeiros orgulhos, que a gente enche a boca para poder falar deles, agradecê-los por nos ter trazido ao mundo. Portanto, prefeito Robério, senhores vereadores, eu gostaria de aproveitar e pedir isso, que a Câmara fortaleça, além desse ato que vocês fazem anualmente, possam estimular as escolas municipais, a estadual e as particulares, para que a história de Eunápolis esteja nos livros, no material didático, na capacitação dos professores. Sem uma história, a gente não vai longe, pastor. Então, essa é a minha primeira mensagem, de estar feliz em estar aqui esses dois dias celebrando com vocês 38 anos de emancipação política. Eu saio daqui como um cidadão eunapolitano, eu saio daqui com um novo registro de nascimento e passo a partir de hoje ser conterrâneo de vocês, mas eu também saio como um comendador. Esta comenda 12 de maio é uma homenagem muito cara para mim, porque eu saio, além de governador que trabalho e trabalharei por Eunápolis, eu saio como conterrâneo de vocês e como comendador com maior responsabilidade. Que alegria, prefeito Robério, ao senhor e ao pastor, poder estar governando a Bahia tendo o senhor ao meu lado. Eu conheço sua trajetória e sei da sua responsabilidade. E que bom, Cláudia, poder contar com você como uma deputada afinada, inteligente, forte, naquela Assembleia. Assim como nós temos aqui vereadoras, destaco o papel das mulheres na política. Pela inteligência, pela sensibilidade e pelo olhar diferenciado que nós homens temos na política. Eu quero de coração agradecer a cada vereador, e faço isso, o tenente-coronel já deixou sua mensagem aqui, o juiz também já deixou sua mensagem, mas eu me junto a eles para agradecer a gentileza de vocês em ver em nós algo que a gente pôde ter ajudado em Eunápolis. O prefeito Robério elencou ali um conjunto de coisas e pediu que eu pudesse lembrar as emendas da primeira-dama. Ele pediu que eu lembrasse, Cláudio. Então, amanhã também, além de tudo aquilo que o prefeito Robério elencou, nós estaremos entregando como emenda da deputada mais uma ambulância transporte fora do domicílio, TFD, uma outra ambulância, um carro administrativo e um trator. Emendas da deputada Cláudia Oliveira. E além de tudo que o prefeito citou, foi Deus. Não teve nada programado para que neste dia de hoje pudessem estar sendo abertos os envelopes da licitação para a construção desse anel. Mas hoje foram abertos os envelopes, nós teremos aí só um prazo de mais, me parece que 15, 20 dias. Quantos? 15. Mais 15, 20 dias no máximo. Eu espero que a gente tenha a empresa, e tomara que seja uma empresa boa, para que a gente possa vir da ordem de serviço para a construção do tão sonhado anel. E a outra, Robério, que eu quero destacar aqui, é sobre amanhã eu darei ordem de serviço para a sinalização vertical e horizontal de toda a cidade. Um convênio com o DETRAN para que a cidade e o município de Ilhéus tenha sinalização vertical e horizontal. Mas eu quero encerrar minhas palavras. Eu falei Ilhéus, foi? Desculpe, Eunápolis. Eunápolis tem 38 anos. E pelos dados do presidente, a gente vê a pujança do município. Um município com 38 anos, com 40, com 50, é muito novo. É muito novo. Para poder ter a substância na geração de emprego, no fortalecimento de sua agricultura, do seu comércio. Mas mesmo assim, Eunápolis existe e apresenta indicadores muito bons. Portanto, eu me coloco à disposição, senhoras e senhores vereadores, me coloco à disposição para fazer um bom debate em torno de quais são os projetos de interesse deste município. O porta-voz do Executivo é o prefeito Robério, que tem portas abertas tanto no governo do Estado quanto no governo federal. Existem os senadores aliados, e eu quero aqui compartilhar a alegria de poder estar como cidadão eunapolitano ao lado de Wagner, de Rui, ou eles são comendas? São os dois. Então, compartilho com Wagner, com Rui e com Otto, desse momento histórico para as nossas vidas, estarmos sendo considerados irmãos de vocês. Essa Câmara que tem a responsabilidade de dar esse registro de nascimento. E eu sei o quão foi apurado a escolha de cada um de vocês para que os 45 homenageados pudessem fazer parte dessa família. Eu venho de uma família humilde, não tive todos os direitos que nós, enquanto brasileiros, precisamos ter. Não tive direito à creche, saí de casa sem saber o que era uma creche, aos 15 anos, para ir morar em Jequié. Nunca tinha ouvido, Robério, falar em UBS, em UPA, só depois dos meus 16, 17 anos. E quando um homem deste vira professor, senta na cadeira de governador, só tem uma obrigação: governar com a minha história. Governar com aquilo que eu não tive, para que os meus irmãos baianos e baianas possam não se frustrar em terem escolhido um governador, filho de uma costureira, filho de um vaqueiro, mas que chegou até aqui. E todos os dias, pastor, todos os dias, eu sou um homem de fé, sou um homem de Deus, e todos os dias, pela manhã e à noite, quando eu vou agradecer pelo dia, ou pedir, ou agradecer pelo dia, e pedir pelo novo dia, eu peço que ele nunca me deixe esquecer de onde eu vim. que eu nunca me esqueça, porque é com a minha história, que eu tomo decisões. É com a minha história que a minha caneta vai para cima do papel. E eu tenho que, por obrigação de governador, governar para todos os 15 milhões de baianos e baianas. Mas eu tenho no meu coração a obrigação de governar primeiro por aqueles que mais precisam. Os mais pobres, aqueles que têm dificuldade de uma boa escola. Eu não sei se vocês já entraram na nossa escola de tempo integral que nós vamos entregar à comunidade amanhã, mas são escolas que tem teatro, que tem restaurante, que tem biblioteca, salas com ar-condicionado, tudo aquilo que nós fomos barrados a não termos na nossa infância. Tudo aquilo. A escola que eu estudei era uma escola, vereador, de uma sala só. Escola de uma sala só. Que não tinha banheiro, que não tinha nem cantina, naquele tempo chamava de cantina. Hoje a gente chama de restaurante. É obrigação nossa, Robério, enquanto governantes, garantir que todas as crianças da rede pública, ao chegar na escola às 7h30 da manhã, tenham um prato de comida. Porque se ele não tiver o prato de comida, às 10 horas, a barriga dele vai chamar ele a atenção. E ele não presta mais atenção, Vandeí. Não presta mais atenção no assunto. Você pode botar o melhor professor, a melhor professora na frente dele, que a mente dele, que o coração dele, que o estômago dele vai falar mais forte. Portanto, quando uma criança, quando um adolescente tem um prato de comida às 7h30 da manhã, ele aguenta chegar até meio-dia. E meio-dia tem que ter um almoço. Isso não é caro. Porque todas as vezes que um estudante não consegue aprender depois das 10, no final do ano, quando a nota dele vem, ele ainda é chamado de incompetente. Ele não tem culpa nenhuma. Somos nós que fazemos a política, no legislativo, no executivo, no judiciário. Somos nós. Somos nós que temos que consertar este país. Todos aqui, eu tenho certeza, se não todos, a grande maioria tem a mesma origem minha. A mesma origem. De pai e de mãe que não estudou. De pai e de mãe que não teve chance de universidade. 38 anos de emancipação política tem que debruçar sobre a educação dos nossos meninos e meninas para fazermos uma Eunápolis cada vez mais forte, cada vez mais desenvolvida. Não se desenvolve uma aldeia, uma comunidade, um município, um estado sem educação. Estrada é bom, saúde melhor ainda, mas quem mexe na cabeça de um povo é a capacidade que nós temos de ler, de escrever e de estudar. Só essa. Não tem outra. Com a educação e com a saúde boa, com a educação e com a cultura boa, nós conseguiremos chegar juntos. Eu confio muito nas câmaras de vereadores. Eu tenho muito apreço pelo legislativo, porque eu sei o quanto é importante para mim a Assembleia Legislativa. É quem me critica, quem analisa meus projetos, é quem vota os orçamentos, é quem me ajuda no dia a dia, em cada canto dessa Bahia, que nós temos um deputado, uma deputada, estão eles, estão elas lá, me levando, pegando na mão para eu poder chegar em cada canto dessa Bahia. Vocês, vereadoras e vereadores, também são assim. São vocês que trazem as demandas, são vocês que recebem o bater na porta todos os dias, são vocês que levam para o prefeito aquilo que às vezes ele não tem tempo de ir lá. Vocês são mensageiros do projeto que vocês defendem e vocês são mensageiros e mensageiras do povo que acreditaram em vocês. E a palavra de Robério foi sobre isso. Nós da política temos que garantir a nossa palavra. Se não pode, diz. Mas se disser sim, faça cumprir. A única coisa mais forte que nós temos enquanto político é a palavra. E nós vivemos um tempo muito difícil, onde as fake news, as mentiras, não é só na política, não. É para a família, é para as igrejas. Nós temos que enfrentar o tema da verdade com muito trabalho. E eu espero que Eunápolis desenvolva, Robério, sob sua coordenação, nesses próximos 2 anos e 6 meses, depois mais 4 anos, para que a gente possa fazer uma retomada forte no desenvolvimento deste município. Me permita pedir uma salva de palmas para todos os vereadores. Eu quero citá-los nominalmente para agradecer com minha gratidão enquanto governador em nome dos 45 homenageados. Quero saudar o vereador Valdirã Marques, presidente da Câmara, sucessos. Ao vereador, quando eu falar, por favor, se levante, porque eu não conheço todos. Gildaí Almeida. Fábio Arruda. Carmen Lúcia. Arilma de J. Batista. É isso mesmo? Pedro Queiroz. Parabéns pela palavra, Pedro. Jorge Maestro. Josemar da Saúde. Ubaldo Suzar. Porrola. Ademir Freire. Negão da Água. Edmundo Novaes. Saulo Cardoso. Rogério Astoria. Uma salva de palmas para o prefeito Robério Oliveira. Muito obrigado, Robério. De coração, parabéns. Mãos dadas com você. E a primeira-dama e deputada estadual, Cláudia Oliveira. Eu quero estender, Cláudia, com muito carinho, a filha de vocês, a Larissa, estava aqui conosco. Cadê Larissa? Uma salva de palmas para Larissa. Muito obrigado, Larissa. Ao vice-prefeito de Eunápolis, pastor Bené. Ao secretário estadual de política, Adolfo Loyola. Ao juiz da Vara da Fazenda Pública, Roberto Costa. Muito obrigado, Roberto. A prefeita de Ibirapuã, Carla Chácara. Um abraço, Carla. Ao prefeito de Vereda, Manrique Teixeira.
0: Naldo, acho que é o suficiente, né, Naldo? Olha, há muita assim, incoerência, muita inconsistência. Ele fala, por exemplo, a questão das fake news, né? Tem muita fake news. Aí, na sequência, ele encaixa a seguinte frase. Precisamos enfrentar o tema da verdade, com muito trabalho. Talvez ele quisesse dizer, precisamos enfrentar as mentiras, né, de fake news com muito trabalho. Interessante é que algumas coisas assim, fora de sentido, acaba arrancando aplausos, né? Aplausos. Aí você fica assim, refletindo sobre, às vezes, o Naldo Vieira, a ignorância de uma certa parcela da sociedade. Ele fala de antepassado, se refere a antecessor. Antecessor, meus amigos, é uma pessoa que ocupava antes um cargo. Antepassado é diferente. É ligado à família, é ligado à origem, não é isso? Então, para um governador de estado e professor, me parece que não há muito sentido, não há muita valoração à questão da coerência, né? A questão da coesão, né? Em seus argumentos, em sua narrativa. Uma outra questão é relacionada à creche. Ele fala que aos 15 anos não teve direito à creche. Na verdade, no Brasil, esse programa ele atende a crianças de 0 a 3 anos de idade. É um programa organizado pelo Ministério da Educação. E geralmente funciona de 0 a 1 ano, berçário, e o maternal de 2 a 3 anos. Né? A partir dos 4 anos, a criança entra na fase pré-escolar, ou seja, não existe creche para criança de... para um pré-adolescente, né? Não existe creche para adolescente de 15 anos. Enfim, mas está aí a colocação feita pelo governador. Outra questão, a alimentação escolar, o programa de alimentação escolar é do governo federal. Todos nós conhecemos o PNAE, né? Que é o Programa Nacional de Merenda Escolar, programa também coordenado pelo Ministério da Educação. Isso não é realmente obra, né? Isso não é programa, assim, para ser introduzido no discurso, ser valorado da forma que foi valorado, como se fosse uma obra, um investimento, um programa do governo federal, né? Um programa do governo estadual. Não é programa do governo estadual. Acho que o discurso, assim, foi muito pobre. O discurso foi muito abaixo da média. O governador poderia trazer questões concretas da segurança pública, enfrentar essa questão relacionada ao presídio, às facções, às execuções, pedidos ou imposições à polícia que investigue, que apresente resultado. Não é isso, Mandro? Eu quero que a polícia me apresente resultado. Não é possível tantos jovens serem sequestrados. O governador não aceita isso, ou seja, o povo precisava ouvir isso do governador, do líder, né? A questão da ponte de Itapemi demorou por isso, isso e isso, entendeu, mano? Mas vai sair, vai acontecer a questão da ponte. É uma via federal, aí o Estado tem pouca intervenção. Mas o Estado não asfaltou ali a travessia, o desvio, né? Por essa e essa razão. Mas estamos fazendo isso e isso acontecer, enfim, eu acho que o discurso poderia atrair um conteúdo maior. Mas o meu respeito aí a quem pensa diferente.
2: Ô, Jota, vou falar em coerência, né? Temos ali o corretor Eugênio, né? Eugênio disse ali, desempenho no IDEB, o Estado figura historicamente as segundas piores notas do IDEB no país, especialmente no ensino médio.
0: Eu só não entendo o seguinte, tem tudo aí, esses números aí, segurança, educação, mas a imprensa noticia pesquisas em que Rui Costa está lá em cima, Jax Wagner está lá em cima, né? O Jerônimo empatado com o Semi Neto, né? Enfim, eu não entendo, sinceramente, o que está acontecendo com a Bahia. Ou seja, o povo da Bahia, nas pesquisas, aprovando tudo que os indicadores desaprovam. Vem aí os dados científicos da educação, conforme o Eugênio falou, o IDEB lá embaixo, um dos piores do Brasil. Mas aí o povo da Bahia diz que não, que está tudo certo. Vem aí os dados científicos da segurança pública, é aquilo que eu já falei. Mas aí vem o povo da Bahia e diz que tá tudo certo, tá tudo dentro do cofrinho, tá tudo dentro do vidrinho. Lembrou de quem, meu amigo Ladeira? Dona Maria, né? Esposa do Reinaldo Dias. Aí você não ouvia a Rádio Jacarandá. Ela fazia o programa pela manhã, um programa de 5 às 7 da manhã. Operei pra eles. Né? Operou para eles. E aí era um casal, né? Um casal muito respeitado, muito digno, por sinal, que é o nosso professor, né? O Maititia Reinaldo Dias e Dona Maria. Dona Maria apresentava junto com ele o programa Sertanejo da Rádio Jacarandá. E aí, quando ela encerrava o programa, ela falava assim: olha, tá tudo certinho, tá tudo dentro do vidrinho, né? Tá tudo ajustadinho, ou seja, é exatamente isso que tá acontecendo na Bahia, dona Maria, né? Na Bahia tá assim, Ronaldo Vieira, tudo no vidrinho, tudo ajustadinho. Maria das Graças. Né? Dona Maria das Graças, bem lembrada aí pelo companheiro Ronaldo Vieira. Tem muita gente que diz que é de Onápolis e não conhece essa história, né?
3: Mãe do Tiago e Marquinhos.
0: É, mãe do pastor Tiago e de Marquinhos também, né? Marquinhos Dias, enfim. Mas é isso, minha gente. Vamos soltar a voz do povo agora, Ronaldo Vieira. Tem mais ouvinte aí no 739-8127-5280. Mas bom antes, dia, não, calma aí, segura aí. Antes tem um break rápido, né? Break de 3 minutos. 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Gente, eu tô colocando aqui as versões de ambos os lados, as versões de todo mundo, né? A versão do governador, a voz do governador, a minha opinião, a do Silvandro. Pois não, Silvandro?
2: Um abraço, doutor Genádio, sinalizou que tá ouvindo.
0: 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Vai sair agora a mídia, viu, Genádio de Andrade? minha grande amiga Neiva Samara, grande doutora Neiva, né? Grande civilista, nobre advogada, muito honrado, viu, doutora Neiva, em tê-la como a nossa ouvinte, uma das grandes advogadas aqui da nossa praça, lá do escritório Genário de Andrade e Associados, né? 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Solta o break de 3 minutos e na sequência eu volto com o ouvinte aqui na 104.9 FM.
1: Para que a cidade e o município de Ilhéus, tenha sinalização vertical e horizontal. 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
2: Estamos de volta! Mais uma vez, saúdo o senhor Dr. J. Batista, os nossos colegas de bancada, Naldo Vieira, Silvandro Farias, todos os demais colaboradores do jornal Café com Direito, certamente o jornal preferido do horário na sua FM Vida, de Eunápolis para toda a cidade, Extremo Sul, Bahia, Brasil e mundo, através da internet. A gente traz agora algumas informações já destacadas aqui inicialmente. Olha, doutor J. Batista, a Justiça Eleitoral voltou a confirmar a legitimidade do resultado aí das eleições municipais em Camacã, mantendo com isso a vitória do prefeito reeleito Paulo do Gás e rejeitando novas tentativas de contestação aí apresentadas pelo ex-candidato, o Guilherme de Santa Luzia. Após ser derrotado nas urnas, Guilherme recorreu à Justiça Eleitoral buscando reverter o resultado das eleições. No entanto, as decisões judiciais mais recentes reafirmaram a invalidade do pleito e reconheceram a legalidade aí, portanto, da decisão vencida por Paulo do Gás. Segundo os entendimentos da Justiça, não foram identificadas irregularidades capazes de comprometer o resultado da disputa eleitoral. Com isso, os recursos apresentados pela oposição acabaram sendo aí rejeitados, consolidando mais uma derrota judicial para o grupo político do ex-candidato. Nos bastidores da política local, aliados do prefeito avaliam que as decisões reforçam aquilo que já havia sido definido pela população nas urnas, né? Ou seja, o referendo do eleitor, quando vai lá depositar o voto, a maioria, no caso, elegendo o atual prefeito. A continuidade aí da atual gestão municipal segue agora, né, com esse resultado. Enquanto os embates judiciais se arrastam na administração municipal, ou melhor, seguiu aí mantendo as atividades e ações do governo no município. O caso teve forte repercussão em Camacã e movimentou o cenário político local desde o fim das eleições. Só para fazer aqui uma correção, quando eu falei aqui, né? Enquanto os embates, né, se arrastavam, a administração estava tocando, mantendo as atividades do governo, mesmo com esse imbróglio todo de que a decisão poderia sair a qualquer momento, favorável ou contra. Só para fazer essa observação aqui, para deixar a notícia bem clara. Com a nova decisão, o resultado eleitoral permanece mantido, portanto, encerrando mais um capítulo aí da disputa política pós-eleição lá no município de Camacã. Uma outra informação, doutor, o senhor que tem como profissional, né, do direito, tem um olhar clínico, técnico sobre essa questão. De maneira muito recorrente, a gente tem noticiado na imprensa baiana casos parecidos, né? É o seguinte, o Ministério Público da Bahia, mais uma vez, né, faz uma recomendação, ou seja, desta vez agora ele recomendou a suspensão dos contratos firmados pela Prefeitura de Iraquara para os shows da banda Calcinha Preta e do cantor Neto Brito durante os festejos de São João deste ano. Ou seja, né, toda a programação já antecipada, as contratações começam já no mês de maio e às vezes muito antes ainda. Juntos os contratos, para o senhor ter uma ideia, Dr. J. Batista, e os amigos de casa que estão ouvindo em Eunápolis e toda a região aqui do Extremo Sul, somam 936 mil. E segundo o órgão, no caso o Ministério Público, o MP, apresentam valores considerados acima da média do mercado. A recomendação foi emitida na última quarta-feira, isso na semana passada, dia 6, pelo promotor de justiça Lucas Peixoto Valente, com base em dados do painel de transparência dos festejos juninos e do painel nacional de contratações públicas, né? O chamado PNCP. De acordo com o Ministério Público Baiano, a contratação da banda Calcinha Preta foi fechada em 646 mil, enquanto o show de Neto Brito custará 290 mil aos cofres públicos, conforme, inclusive, apontado pelo promotor, os valores representam aí, no caso, chegam de 31,45% e 52,23%, respectivamente, ou seja, os dois contratos, em comparação com contratos anteriores. Na recomendação, o Ministério Público ainda orienta que a Prefeitura suspenda imediatamente os contratos e interrompa qualquer pagamento até a conclusão das investigações. O órgão também solicitou o envio integral dos processos de contratação, incluindo justificativas detalhadas sobre os valores cobrados e documentos que comprovem compatibilidade com os preços praticados no mercado. Além disso, o gestor municipal deverá apresentar informações sobre a situação financeira do município, disponibilidade, inclusive, de caixa e regularidade no pagamento dessas despesas essenciais. Temos mais outras informações que engloba essa matéria, essa peça, né, em face, né, judicial contra a prefeitura, mas a gente vai acompanhar os próximos capítulos e o desfecho dessa história. Bom, então a gente faz essa observação porque geralmente as prefeituras, alguns prefeitos, né, ou seja, gestores que têm irresponsabilidade com o erário público, acabam superfaturando alguns contratos, né? E a gente já sabe como é que essa novela funciona, ou seja, alguns esquemas funcionam. Estamos dizendo aqui que o prefeito lá da cidade está fazendo algum tipo de maracutaia, mas que já foi alertado aí pelo Ministério Público, porque diz que é onde a fumaça vai sempre ter um foguinho aceso ali por baixo. Olha, a cidade de Itapebi já vive a expectativa, inclusive, só para fechar aqui, doutor J. Batista, vive essa expectativa para a realização do 10º Encontro da Consciência Jovem, evento que se tornou tradição aqui no município e promete reunir centenas de jovens, famílias e visitantes da região em grande celebração de alegria, música e solidariedade, né? O evento que está prestes a ocorrer, inclusive amanhã a gente vai trazer os detalhes dessa festa que ocorre aqui no município e, portanto, por hoje é só. Raiz Santos de Itapebi para o seu jornal preferido do horário, Café com Direitos com o Dr. J. Batista, é com o senhor.
3: Obrigado, Raiz Santos.
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3: Meus amigos, já estamos chegando ao final de mais um programa Café com Direitos. Né? Aquele só, aquela mensagem, meu amigo Naldo Vieira, aquele fundo, né, que arranca, que despedaça o nosso coração, né, que machuca o nosso peito. E já traz aquela saudade, né? Meu Deus, como é ruim ficar distante de vocês, ficar longe do meu rádio ouvinte. Né? Estaremos distantes um do outro por 24 horas. Com a fé em Deus. Deus vai nos proteger, Deus vai nos abençoar. E a gente vai voltar, né, Naldo Vieira? A gente vai voltar. Silvandro Farias, até amanhã, se Deus quiser. Amanhã, olha, dia. E os áudios dos ouvintes?
4: Amanhã já deixei reservado, fica para amanhã.
3: Todo mundo que mandou áudio hoje, então, vai para amanhã, né? Você que mandou áudio pro 9...
5: Mande áudio,
3: né? Ô, Silvandro, dá para ler, dá para fazer a leitura daquela mensagem do ouvinte ali, daquele desabafo daquela mãe? Você que mandou áudio para o 73981275280, fique tranquilo, amanhã vai tudo pro ar. E ao meio-dia tem Sena Santos e Carlinhos Mototáxi com o programa Vida Comunitária. Aquela cidadã, uma mulher, mãe de um jovem desaparecido, ela disse: bom dia, parece que o governador veio receber o prêmio por estar fazendo eles sofrerem, o povo sofrer. Parece que recebeu uma homenagem, né, para tirar onda com a nossa cara, ali ouvinte falando. Esse homem veio aqui com tantos corpos sumidos, né, ela disse assim, inclusive o meu filho faz um ano domingo, né, um ano domingo, e o governo não fez nada. Aí ela fala aqui das autoridades municipais, parece que estamos vivendo num paraíso, tá ali o desabafo de uma ouvinte, mãe de um jovem desaparecido. Eu fico triste com essa situação. É preciso que haja reação, sim. Isso é revoltante, né? Revoltante. Que Deus proteja essa mãe. Que Deus proteja essa mãe. Não é esse, meu amigo Silvano Faria? Sinaldo Vieira, são 8 horas e 59 minutos. Está chegando aí o programa, um programaço de rádio, que é o programa Mensagem da Cruz da Igreja Assembleia de Deus da Missão. Alô, Sintra! Alô, pastor Agnete! Alô, meu amigo Saulo Sintra! Na sintonia do nosso programa. O Café com Direitos volta amanhã, se Deus quiser. Um forte abraço, até lá.
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0: Muito bom dia Eunápolis, bom dia Bahia, bom dia Brasil, bom dia você que está ligado na 104,9 FM Vida. Está no ar o programa Mensagem da Cruz, um programa da primeira Assembleia de Deus em Eunápolis, da qual o nosso presidente é o nosso muito digno pastor Antônio Sintra, a quem eu já quero mandar um bom dia especial, pastor Sintra, pastor Agnete, o Saul, a Sara. Bom dia para você aí na sua casa, seu carro, seu trabalho, onde quer que você esteja. Eu sou o pastor Enos Rocha, estarei junto com vocês até as 10 horas da manhã, tocando o que há de melhor da música evangélica e trazendo a palavra de Deus para os nossos corações. Bom dia, Naldo Vieira que comanda os médios graves e agudo aqui da 104,9 FM Vida.
1: Bom dia!
0: Bom dia para você de longe, de perto, você que nos acompanha através das redes sociais. Você pode estar participando também desta programação ligando para o 3262-011 ou mandando a sua mensagem para o WhatsApp 98127-5280. Bom dia, Noemi Souza, bom dia, Diácono Clévio de Jesus, Prefeito Clévio de Jesus, ligado no programa Mensagem da Cruz. Deus abençoe a vida de vocês. Já começo com um bom dia especial para os irmãos da Primeira Assembleia de Deus de Eunápolis, especialmente para a amabilíssima, abençoadíssima congregação do Moisés Reis, que são ouvintes do programa Mensagem da Cruz, a irmã Isabeth, Diácono Derualdo, a nossa irmã Marilene, nossa irmã Iraildes, a nossa irmã Lulu Boulos, a nossa irmã Dina Rosa Dias, que de vez em quando dava um oi aqui também, não dá mais, não sei o que que houve, mande Aldo, cadê vocês? Não mando mais um áudio, a mensagem, tô sentindo falta de vocês aqui, então quero mandar para milhares de pessoas que estão ouvindo o programa Mensagem da Cruz, agora precisa participar. Quero mandar alô para o nosso irmão Terenildo e sua esposa lá no Sacolão, eles têm um hortifruti lá no Juca Rosa. Então, alô pro pessoal aí. Nosso irmão Terenildo e a sua esposa. É o nome da mulher, rapaz. Mas é um padre Enil de sua esposa. Estou ouvindo o programa Mensagem da Cruz. Deus abençoe vocês por estar ligado na 104,9 FM Vida. Hoje é quarta-feira. Quarta-feira nós temos culto especial no nosso templo sede. Você não pode perder hoje esse grande culto de louvor e adoração a Deus. E também todas as congregações da Primeira Assembleia de Deus de Eunápolis. Temos aí um mega culto de louvor e adoração a Deus. Você é o nosso convidado para estar participando deste culto. Agora encontrei o nome do homem aqui, Derenildo, e nossa irmã Sueli, Norte Fruto Mais Sabor, lá no José Belésio Filho, 621. Um abraço para todos os irmãos aí do Juca Rosa 1, da igreja presidida pelo presbítero evangelista, o evangelista também, que é presbítero, é evangelista, é diácono, é tudo. O evangelista João Paulo Oliveira, um abraço para João Paulo Oliveira, um abraço também para os irmãos da congregação do Juca Rosa 2, igreja essa, pastoreada aí pelo o presbítero Felipe Sintra. Então, alô pessoal aí da congregação do Juca Rosa 2. De onde você está nos ouvindo? Participe, eu quero ver a participação da sua congregação, ao Wagner do Santa Lúcia, um abraço para meu amigo Regis Souza, presbítero Regis, o superintendente daquela congregação, e o Wagner e sua esposa são ouvintes número 1 do programa Mensagem da Cruz. Recebam todos o meu abraço na paz do Senhor Jesus. Pois é, e a primeira canção de hoje, olha quem vai cantar, é Valesca Maísa. Ontem nós estávamos ouvindo Valesca Maísa cantando lá, foi uma bênção. Parabéns, Eunápolis, pelos seus 38 anos. E eu vi muita gente lá, emocionado, chorando, recebendo as ministrações. Foi muito bom. Então, Valesca Maísa, com a canção Dias de Guerra. Não sei como é o seu dia está sendo hoje, mas tem dias que é de guerra, não é? Pois é. Mas aquele que te dá vitória é Jesus Cristo. Eu quero dar um alô para você e desejar um dia de felicidade. A canção Dias de Guerra com Valesca Maísa.
2: Ao

né? É, realizando o sonho das pessoas. Deus abençoe todo esse grupo aí, NS, povo abençoado. Deus abençoe a vida de vocês. Valesca Maísa, com a canção Dias de Guerra.

0: desejada.
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0: aqui é o Donizete. Eu queria ouvir uma linda canção aí, a música Raridade. Eu ofereço para minha esposa Elijane, toda a minha família e todos os ouvintes da FM Vida, viu, meu irmão? Se possível, o senhor toca essa música bonita aí, Raridade. Deus te abençoe, meu irmão.
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0: Bom dia, pastor Enes. Bom dia, pastor Enes. E a paz do Senhor Jesus. E que Deus nos abençoe. Uma quarta-feira e abençoada em nome de Jesus. Toque o louvor aí da Chile Cavalhais. Ofereço para toda a primeira igreja, Assembleia de Deus de Moisés Reis. Para todos os ouvintes, para o meu pastor e especialmente para minha esposa. Que Deus nos abençoe, pastor. Tenha um dia abençoado em nome de Jesus.
1: A todos, meu povo, eu pedi louvor, né? Louvor da pastor Ranilton, oferecer para o pastor Enos Rocha, pastor Enos Rocha, para a esposa dele, para a filha dele, para o filho, pastor Sintra, a família do pastor Sintra, Saulo e Sara, oferecer para o pastor Osmar. Outra família do pastor Osmar, a irmã Cinti Canã, Glória da Renovação, Carminha, apareceu os ouvintes, Naldo Vieira, um abraço, bom dia a todos. O nome do louvor que eu tava pedindo é Me Deus Não Falha, com o apóstolo Ronilton, beleza?
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0: Bom dia, paz do Senhor Jesus. Eu sou Binha do Alecrim 2. Gostaria de ouvir um louvor com Valquíria Oliveira. Filho, eu estou aqui. Gostaria de oferecer especialmente para o meu pastor Nicásio, a minha irmã Dalva do Arisvaldo Reis, para todos vocês que gostarem do louvor, para minha irmã Sirlene daqui do Alecrim 2 também.
1: Muito bem, vimos aí a participação da nossa ouvinte. E nós iremos agora parabenizar o aniversariante do dia, Naldo, e a gente toca a canção que ela pediu, tá bom? Muito bem, agora é hora de parabenizar os aniversariantes do dia. Mas antes eu tenho um convite especial para você. Neste sábado agora, 16 de maio, às 17 horas, no Templo da Primeira Assembleia de Deus de Onápolis, estará acontecendo a campanha lá do Maio Laranja, contra a exploração sexual de crianças e adolescentes. Família em Alerta, Adolescente Protegido. Esse evento é patrocinado e organizado pela DAAD, Departamento de Adolescentes, da Primeira Assembleia de Deus em Onápolis. Exploração sexual não é normal, é crime, é violação. Deixa crianças, é violação, crime, e deixa marcas para sempre. Então, agora no dia 16 de maio, às 17 horas, no Templo da Primeira Assembleia de Deus de Onápolis, na Avenida Santos Dumont, número 25, essa palestra, orientação para pais e para filhos, e você pode participar desta campanha, vai ter ali ministrações, para que você possa estar atento, para que nós possamos estar atento quanto a esses acontecimentos. Tá bom? Seu nosso convidado, você que é pai, mãe de adolescente, estejam lá para esta palestra às 17 horas no Templo da Primeira Assembleia de Deus de Onápolis. No dia 29, 30 e 31 de maio também acontecerá o Congresso de Família. Estará ministrando o renomadíssimo teólogo, pastor, consultor teológico, pastor Elienay Cabral. Estará ministrando aí dias 29, 30 e 31 de maio no Congresso da Família. Você pode se inscrever, participar desse congresso. O valor da contribuição é simbólico, né? É R$10 por inscrição e casal R$20, né? Então, você pode participar, fazer sua inscrição, participar desse evento. As vagas são limitadas, pois nosso espaço lá não é tão grande, será no Templo Sede. E você pode estar participando desses dias de ministração para a sua família, tá bom? Agora é hora de parabenizar os aniversariantes do dia, Naus Vieira. Então deixa eu ver aqui no meu aplicativo. E temos aniversariando hoje Aguimar Gouveia Seixas, lá do Rosa Neto. Amanda Santos Nascimento, do Juca Rosa 1. A Beatriz Nascimento Rodrigues, do Moisés Reis. Parabéns, Beatriz, Deus abençoe sua vida. A Daniele Costa Carneiro, do Moisés Reis, também. O José Albino Ramos, do Tiago de Melo 2. A Josenita Azevedo, do Gusmão. A Márcia Silva, do Moisés Reis, parabéns, Márcia. E a Nilza Carneiro de Brito, do Templo Sede. Parabéns a você que está aniversariando hoje, em nome do nosso pastor presidente, pastor Antônio Sintra, pastor da Primeira Assembleia de Deus de Onápolis. Felicitamos todos os aniversariantes do dia, especialmente os membros da Primeira Assembleia de Deus. Que essa data seja de muita gratidão no coração por tudo que Deus tem feito. Vamos ouvir a canção com Valquíria, Filho, Eu Estou Aqui, é isso? E eu já volto com a palavra de Deus para os nossos corações. Não saia daí.

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0: Muito bem, agora é momento da palavra. Eu quero ler com você um texto que está no Evangelho de Jesus, conforme escreveu João, no seu capítulo 11. João capítulo 11, verso de número 17, diz: chegando, pois, Jesus achou que já havia 4 dias que estava na sepultura. Ora, Betânia distava-se de Jerusalém quase 15 estádios, e muitos dos judeus tinham ido consolar Marta e Maria acerca do seu irmão. Ouvindo, pois, Marta que Jesus vinha, saiu-lhe ao encontro. Maria, porém, ficou assentada em sua casa. Disse, pois, Marta a Jesus: Senhor, se o Senhor estivesse aqui, meu irmão não teria morrido. Mas também agora sei que tudo quando pedires a Deus, Deus tu concederá. Disse-lhe Jesus: teu irmão há de ressuscitar. Disse-lhe Marta: eu sei que há de ressuscitar na ressurreição do último dia. Disse-lhe Jesus: eu sou a ressurreição e a vida. Quem crê em mim, ainda que esteja morto, viverá. E todo aquele que vive e crê em mim nunca irá morrer. Crês tu isso? Disse-lhe ela: sim, Senhor. Creio que tu és o Cristo, o Filho de Deus, que havia de vir ao mundo. Queridos, esse texto é muito conhecido de nós. É um registro de um momento importante na vida de Jesus, na vida de Marta, Maria e Lázaro, na vida daqueles que creem nas Escrituras Sagradas, pois é o registro do momento da ressurreição de Lázaro, né? É o registro do milagre da ressurreição. Marta e Maria eram amigas de Jesus. Lázaro também. E esse Lázaro um dia ficou doente. E as suas irmãs mandaram chamar Jesus. Jesus estava fazendo a sua missão na terra. Então, ele não estava ali em Betânia. Ele não estava na casa de Marta, porque Jesus estava sempre fazendo a missão. Jesus estava em Betânia, de fato. E distava alguns quilômetros de onde era a casa de Lázaro, de Marta e Maria. Acontece que o Lázaro morreu. Importante saber que amigo de Jesus também morre. Pode ser alguém que tenha amizade com Deus, recebe Jesus em casa, hospeda Jesus em casa, não está livre de morrer, não. Os amigos de Jesus também morrem. É, só que o bom de ser amigo de Jesus é que a morte não é um fim. Porque quem é amigo de Jesus tem a ressurreição garantida. Nesse momento, um momento importante do cristianismo, na pregação do Evangelho, pois com a morte de Lázaro surgiu a oportunidade de um testemunho vivo, ocular, das pessoas que foram até a casa de Marta e Maria consolá-las por causa da morte de Lázaro. A notícia ocorreu, as pessoas foram lá chorar com Marta, com Maria, e Jesus nada de chegar. A notícia tinha chegado que para Jesus que Lázaro estava enfermo, e ele ficou lá uns 3 dias ainda. Ele ficou lá na cidade, e quando ele viu que Lázaro morreu, ele disse: vou lá, meu amigo, dorme, vou lá visitá-lo, vou lá despertá-lo do sono. E Jesus sabia que a enfermidade que Lázaro tinha não era para a morte, era para a glória de Deus. Deus seria glorificado, o Filho de Deus seria glorificado através da morte de Lázaro. Às vezes a gente não compreende algumas percas. A gente talvez não compreende porque algumas pessoas morrem, porque alguns fatos acontecem na nossa vida. Mas muitas coisas que acontecem a nós é para que Cristo seja glorificado. E nesse caso era para que o nome do Senhor Jesus Cristo fosse glorificado. Quando Jesus chega e Marta fica sabendo que Jesus estava chegando, Marta vai ao encontro de Jesus. Observe que nós temos um sentimento de Maria, né? Maria, uma adoradora. Né? Quando Jesus ia à sua casa visitar, ela focava em aprender, enquanto Marta focava em servir, em proporcionar a Jesus um bem-estar, né? Um almoço, um café, um jantar. Jesus não andava sozinho, era muita gente para dar comida. Marta cuidava dessas questões enquanto Maria cuidava das questões espirituais. Só que no momento da notícia que o irmão morre, quando Jesus está chegando, a Maria, que aparentemente, né, parecia mais espiritual, que orava mais, ela ficou, foi lá sentada no banco, triste. Já a Marta é quem vai ao encontro de Jesus. E quando ela encontra Jesus, ela diz: "Ô Senhor, se o Senhor estivesse aqui, meu irmão não teria morrido." Aí Jesus dá a resposta para Marta. Mas o que me chama a atenção é que Marta, ela diz: "Senhor, se o Senhor estivesse aqui, meu irmão não teria morrido, mas também agora sei que tudo quanto pedirdes a Deus, Deus te concederá." O que Marta está dizendo aqui, nesta palavra? "Senhor, meu irmão morreu, mas se eu quiser, eu posso ressuscitá-lo." Aí Jesus diz para ela: "Teu irmão há de ressuscitar." Ela disse: "Sim, Senhor, eu sei que ele há de ressuscitar na ressurreição do último dia." Disse-lhe Jesus: "Eu sou a ressurreição e a vida. Quem crê em mim, ainda que esteja morto, viverá." Observe a fé de Marta nesse momento. Ela cria: "Se o Senhor quiser, meu irmão está morto, mas se eu quiser, o Senhor pode ressuscitá-lo." E quando Jesus disse: "Eu sou a ressurreição e a vida", a presença de Jesus é garantia de vida. Quem tem Jesus tem a presença da vida. Então, você tem Jesus, fica em paz. Verso 26 diz ainda: "E todo aquele que vive e crê em mim nunca irá morrer." Cristo isso? Pois é. Segundo William Berkley, né, ele disse que todos que já têm Cristo já têm a vida eterna. E é verdade, no seu comentário, e é com base bíblica. A vida eterna já está em nós. Nós temos Cristo, nós temos Cristo, nós temos vida eterna. Mas eterna, e como é que as pessoas morrem? As pessoas, a vida com Deus, a vida em Deus, ela é eterna. Sua relação com Deus, ela é eterna. Né? Quando alguns têm a sua vida interrompida aqui, ela permanece, ela entra para a eternidade. Existe a vida eterna com Deus e sem Deus. Quem tem Cristo, eterniza a sua vida ao lado de Cristo. Quem não tem, eterniza do outro lado. E como diz Marta, respondeu: "Senhor, creis?" "Sim, creio, Senhor, que tu és o Cristo, o Filho de Deus, que havia de vir ao mundo." Então Marta é uma mulher de fé que procura Jesus no momento da enfermidade, mas reconhece o poder de Deus mesmo depois da morte. Então não perca a fé em Cristo, mesmo quando a morte chegar. O Cristo que permitiu que alguém seu morra, o que permite que alguns morra, é o mesmo que tem poder para ressuscitar. Se não for ressuscitado de imediato nesse tempo, será ressuscitado para a vida eterna ao lado de Deus. Eu quero orar com você, quero agradecer a sua companhia e convidá-los para amanhã estar aqui em mais um programa Mensagem da Cruz. Senhor, quero te agradecer por esta manhã, pela vida de milhares de pessoas que estiveram ouvindo o programa Mensagem da Cruz e pessoas que têm colocado a fé em ti. E que o Senhor venha manter essa fé acesa, venha estar curando, restaurando famílias, dando ânimo e que o seu nome seja glorificado, assim como na casa de Lázaro foi motivo de glória e vidas te conheceram, vidas se renderam a ti. Que tudo que aconteça na nossa vida seja para a glória do seu nome, que o seu nome seja glorificado. O Senhor sabe de todas as coisas. Muito bem, fica agora com o programa Estandizado com a Vida, com o reverendo Milton Salles.
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1: Bom dia, minha gente, bom dia, minha querida Eunápolis e também minha Bahia querida, meu Brasil varonil, Deus abençoe você, meu Brasil, Deus abençoe Extremo Sul, sintonizado com uma vida, é, Deus abençoe você que está no seu trabalho com a Sheila aqui, ó, nos servindo tão bem, Deus te abençoe, viu, com toda a sorte e bênção, tá? É, o Naldo também, né? O Naldo é meu companheiro aqui, rapaz. Quantos anos, hein? Bom meu dia, Deus.
2: Bom dia!
1: Bom dia! É, bom dia! Toda a equipe, apóstolos aqui.
2: Bom dia!
1: E nós estamos juntos aqui. Manhã abençoada, né, gente? Manhã de Quarta Profética, 13 de maio. 13 de maio, manhã abençoada, Quarta Profética. Quarta chuvosa, né?

0: Norte, aí no Colonial, Antares ou Zona Leste, hein? Dina Borges, fala pra mim aí. Diz aí pra mim, como é que tá aí? Vou abrir o grupo aqui, tá? Pra você participar comigo nessa manhã abençoada. Olha, hoje, quarta profética, recebendo o amigo pastor Renato Bromoschenkel, tá? Vai estar ministrando hoje na quadrangular sede aqui no Pequi. E, claro, você e a sua casa são os meus convidados, você e sua família, tá? Você já sabe, a quarta profética é aquele culto, digamos, o culto doméstico na igreja, sabe como é que é? É mais ou menos assim. A gente tem testemunho, gente. É, lembra dos testemunhos? Quantas bênçãos, quantas são, hein? Fala pra mim. Então hoje, em ponto 7:30, tá? 7:30. Avenida Governador Lomanto Júnior, 213, no coração do Pequi, tá? Um abraço! Deixa eu ver aqui. Wagner, né? Deus te abençoe. Ah, tá um pouquinho. É. Deus te abençoe. Tiago Santana, tá sintonizado com a vida. Dá um pulo aqui, rapaz, viu? Dá um pulo aqui. Tá por aqui? Tá por onde? Diz aí pra mim. É, dá um pulo aqui, viu? Vem aqui, dá um abraço, hein? Matar a saudade. Deixa eu ver aqui. Ah, o grupo, tem que abrir o grupo, né? Sintonizado com a vida. É, o pessoal tá querendo participar. Maria Clarice tá sintonizado com a vida. Ouvintes de carteirinha, né, gente? Pronto, o grupo tá aberto. Pronto, ok. Só é você participar, tá bom? Traz a linha do ouvinte aí, Naldo, que eu quero que o pessoal participe com a gente, né? Faço questão, hein?
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0: Traz também o nosso WhatsApp.
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0: Pronto, participe, participe com a gente aqui, tá? Peça a sua canção aí, tá? É, eu confesso que vocês já viram que eu tenho dificuldade em questão musical, porque também é tanta coisa, né, gente? Se for anotar tudo, não tem condição, né? Mas quantas vezes eu tô ouvindo uma canção e eu lembro de vocês? Quantas vezes? Aí eu tenho que anotar. E quando eu anoto, o anotar é digitar no celular, né? Hoje a gente não anda mais com caneta e papel, né? Que coisa, né? Meu Deus, que modernidade. Pois é. Aí quando eu lembro, ou quando eu tenho como anotar, né? Não estou dirigindo, aí eu anoto. E passo sempre as canções que eu vou lembrando. Por exemplo, agora mesmo eu vou, enquanto eu estou conversando com vocês aqui, né? Não é falta de educação, é porque eu quero servir vocês da melhor maneira possível. Eu vou tentando lembrar aqui a canção que eu ouvi, que eu lembrei de vocês. Foi a Oséias de Paula, Naldo. Groove. Vê se você acha aí. Groove. Aí eu vou... A música específica que eu ouvi... A melhor coisa que eu já fiz, tá? Oséias de Paula, Groove, tá? Deixa eu ver se eu acho aqui pra te enviar aí, tá? O link, né? Deixa eu ver aqui, muito bem. Mas o Naldo acha primeiro, ele é exibido. Ele... Aí, ó, já vai colocar aí pra vocês, tá? Vamos pra Matando a Saudade, né? É esse quadro que nos acompanha há tantos anos. Lembrando que essa semana, uma semana especial, comemorativa dos 18 anos do Sintonizado com a Vida, tá? E você é o nosso especial convidado, tá? Para participar. 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Agradecendo aí a parceria do meu amigo e irmão Francisco, querido Chiquinho, tá? Então,

0: Se você deixar o seu nome, pode ser aqui no grupo, tá? A gente faz a lista. Ou você pode ligar para a gente e a Sheila vai nos ajudar anotando o seu nome também, tá bom? 3262-0111. Sexta-feira a gente sorteia aqui um almoço da Galeteria e um almoço lá da Chico Churrascaria. É isso mesmo, Naldo? Pode trazer aí, matando a saudade, do fundo do baú, 10 e 16, 18 anos do Sintonizado com a Vida.
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0: Cadê? Ó, Zé de Paula, achou aí? É isso mesmo? Vamos lá então.

0: glória a Deus! Essa música fez história, hein? Ei, glória a Deus! Maria Madalena aí no Juca Rosa, sintonizado com a vida, hein? Que bênção! Obrigado por participar com a gente, tá? Pessoal, veja bem, ó, você que quer participar, liga para o WhatsApp, tá bom? O nosso fixo tá com dificuldade. Você liga para o WhatsApp ou deixa a sua mensagem de texto. Pode ser mensagem de texto, seu nome, e a gente vai colocar aqui na lista. É mais prático, tá bom? Manda uma mensagem para o 8127-5280. Sexta-feira, um sorteio, tá bom? A Karine está aqui, ó, gentilmente doando aqui para nós. Três brindes lá da Maria Vaidosa. Que legal, hein? Lá no Calçadão. Muito bem. Ô Karine, você tem que me faz um favor, deixar aqui as requisições, tá bom? Ela tá aqui, ó. Ao vivo é assim, viu, gente? Tá aqui, ó, doando três brindes para quem ligar e falar quantos anos o Sintonizado com a Vida está completando. Ou melhor, já completou ontem, né? Pois é. Então, olha aí, três brindes. Vamos ver aí, três ligações, Naldo. Transformamos o programa hoje, então, né? Vamos... ao vivo é assim, né? Então, vamos abrir aqui, tá? As ligações, pode ser no WhatsApp, né? O pessoal pode ligar e joga direto no ar? Pode ser, Naldo? Diz aí qual que é melhor para ligar e falar no ar. WhatsApp, então, né? 81-27-5280, tá? Pois é. Quantos 18 anos o Sintonizado com a Vida está no ar? Fala para mim. 81-27-5280. Um brinde lá da Maria Vaidosa, que fica no Calçadão, ali na Rua Lions, né? Número 24. Vamos atender, então. Alô, bom dia! Que legal,
1: bom dia,
0: hein?
1: Reverendo! Quem podia ser?
0: Olha que bem... É a Helena com essa alegria toda? É isso mesmo?
1: Mesmo, Reverendo.
0: Você tá falando de onde, Helena? De onde você tá falando?
1: Da colônia.
0: Meu Deus, está na colônia. Colônia é aqui, né? É aqui do lado.
1: Esse lugar abençoado.
0: Tá chovendo aí?
1: Tá librinando.
0: Ah, é?
1: Tá uma librininha. Sim.
0: Vai chuva pra aí, viu?
1: Uhum.
0: Prepara aí, tira a roupa.
1: Glória.
0: Tira a roupa do varal. Tá? Ô Helena.
1: Tá joia.
0: Quantos anos sintonizado com a vida no ar? Quantos anos?
1: Ei, meu Deus, 18 aninhos de bênção para nós, dentro da nossa casa, do nosso lar, abençoando nós, abençoando Eunápolis.
0: Que é maravilha. Vitória, prepara, viu, os aplausos aí, Naldo. Ei, ela ganhou. Olha, a Maria Vaidosa, lá no Calçadão, está aqui abençoando com um prêmio, tá? Um brinde. A gente vai deixar aqui com a Sheila, com o Genilson, tá? Essa requisição para pegar lá no Calçadão. Combinado?
1: Tá bom? Combinado.
0: Pronto, vai ficar aqui à sua disposição até segunda-feira, tá?
1: Amém.
0: Quer aproveitar e mandar um alô para alguém?
1: Pegar meu brinde.
0: Quer aproveitar e mandar um alô para alguém?
1: Quero mandar um alô especial pra Ana do Sítio Canaã, pra Maria Clarice, pra pastora Cássia, Micaelinha.
0: Opa,
1: e
0: obrigado.
1: Todas essa mulherada abençoada que estão ouvindo essa programação.
0: Tá ligado, então. Deus te abençoe, Helena.
1: Pra Edmo, reverendo, que eu não posso esquecer de Edmo, que tá aqui tomando um café agora.
0: Com certeza, Edmo faz parte, viu? Deus te abençoe, tá?
1: Isso.
0: Um abraço, Edmo.
1: Amém,
0: fica com Deus.
1: Pastor.
0: Muito bem. Muito bem, muito bem. 81275280, primeira a ganhar. A Helena, né? Helena é uma das ouvintes mais assíduas, tá? Tá bom, pode ser. Ok, passar o nome das pessoas, tá? A Karine tá aqui, ó. A Karine é desenrolada, né? Olha, Helena, o que é que ela tá fazendo aqui, ó. Pra você não ter que vir aqui na rádio. pegar a requisição para depois ir buscar o brinde, deixa o nome completo, tá? E a gente passa direto para a Karine e vocês vão direto lá na Maria Vaidosa. A Maria Vaidosa, legal, viu? Ô Karine, deixa um texto aqui, o que é que vocês têm lá na Maria Vaidosa, tá? Gostei do nome, rapaz, que legal. Tá bom? Muito bem, lembrando aí, ó, 8127-5280, tem que ligar agora e dizer quantos anos o Sintonizado com a Vida completou ontem. Quantos anos no ar o Sintonizado com a Vida completou, tá bom? Se ligar no fixo, a gente joga... Não, joga também? Pronto, então, 3262-0111, tá? Você dizendo aí quantos 18 anos, né, o Sintonizado com a Vida tá no ar, você ganha um brinde lá da Maria Vaidosa, no centro do calçadão, tá? E aí deixa o seu nome completo e vai direto lá. E pode buscar ainda hoje, hein? Que legal, hein? 3262-0111 e 8127-5280, tá bom? Para o almoço lá da Chico Churrascaria e lá da Galeteria Moda do Chefe, você deixa o seu nome completo, tá? E na sexta-feira a gente vai sortear aqui um almoço da Galeteria e um almoço da Chico Churrascaria. Tá combinado? Então, vamos lá. Vamos salmodiar juntos agora? Hoje não poderia ser outro salmo, né? É o salmo do bom pastor. Traz ele aí, Naldo.
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0: Salmo 23. Que diz assim, vamos salmodiar juntos? O Senhor é o meu pastor, nada me faltará. Deitar-me faz em verdes pastos. Guia-me mansamente a águas tranquilas. Refrigera a minha alma. Guia-me pelas veredas da justiça por amor do seu nome. Ainda que eu andasse pelo vale da sombra da morte, não temeria mal algum, porque tu estás comigo. A tua vara e o teu cajado me consolam. Preparas uma mesa perante mim na presença dos meus inimigos. Unges a minha cabeça com óleo, o meu cálice transborda. Certamente que a bondade e a misericórdia me seguirão todos os dias da minha vida. E habitarei na casa do Senhor por longos dias. Que salmo, fala a verdade, hein? Meu Deus. O salmo do bom pastor. Aliás, eu vou até procurar hoje na lição de vida aqui sobre esse salmo aqui, uma história fantástica que há alguns anos eu já tinha ouvido, né? Que eu vou preparar aqui para você, tá bom? Muito bem, olha, Maria Vaidosa, hein? 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Que legal, aí no calçadão, um abraço para todos vocês aí da Maria Vaidosa. Lembrando que você ligar agora aqui na nossa linha do ouvinte, traz a linha do ouvinte de novo aí, deixa eu ver aí. Ó, tá vendo aí? O negócio é chique, ó, para você aí, ó, para mim aqui, ó, tá vendo?
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0: Vamos lá, joga no ar aí, vamos lá. Agora tem dois, né? Duas ligações de vez. Vamos ver aí, Naldo. Se vira aí nos dois aí. Vamos lá. Alô, bom dia. Alô?
1: Bom dia, pastor.
0: Quem tá falando?
1: É Rosimeire.
0: Rosimeire. Anota aí, tá, Sheila? Rosimeire. Qual o nome completo? Rosimeire.
1: Rosimeire Souza Almeida.
0: Rosimeire. Já vou mandando aqui pra Carline. Souza Almeida, né?
1: É, pastor.
0: Muito bem. Rosimeire, quantos anos o Sintonizado com a Vida no ar?
1: 18 anos.
0: Olha, pastor. Aí, ela sabe, Naldo. 18 anos.
1: Eu tô com 20, pastor. Todo dia, todo dia.
0: É mesmo, menina? Você congrega onde, Rose?
1: Não entendi.
0: Você congrega onde?
1: Eu congrego?
0: É, você congrega em alguma igreja?
1: Não, ainda não, pastor.
0: Não, olha aí, não. Ó. Você mora em que bairro?
4: No Moisés Reis.
0: Moisés Reis, menina, a quadrangular tá perto aí de você, viu? Nós temos...
4: Eu vou, pastor, eu vou.
0: É, temos...
4: Passada, mas eu quero voltar.
0: Pronto, já volta hoje, tá? Hoje, quarta profética, recebendo o pastor Renato Bromoschenkel. Conhece ele?
4: Conheço.
0: Olha aí, ó, tá vendo você? Você sabe onde fica a quadrangular aí, no Pequi?
4: É ali perto.
0: Sabe,
4: não
0: sabe.
4: Ali,
0: pronto, cima, né? Você sabe, hein? Olha aí, pronto. Já fica o convite para você estar com a gente hoje, 7:30 da noite, tá? Tá bom?
4: Você... Eu vou dar visita lá.
0: Você tem filhos?
4: Tenho três.
0: É? Tem três, hein?
4: Três e quatro netos.
0: É sério?
4: É.
0: Com essa voz de menina? Olha aí.
4: Oh, meu Deus.
0: Você tem voz de menina.
4: Ô, pastor.
0: Que Deus te abençoe, Rosimeire, tá?
4: Amém,
0: e eu faço questão de você estar com sua família hoje à noite com a gente,
4: vou,
0: tá?
4: Eu vou me apresentar ao senhor.
0: Vem sim, vem sim, tá? Tá bom. Eu quero te conhecer, viu? Deus te abençoe. O seu nome já foi passado aqui para a Karine. E você pode ir direto lá na loja Maria Vaidosa, tá? Rua Lions Clube, número 24, no Calçadão. Pega o seu brinde lá. Foi uma honra conversar contigo. Deus te abençoe.
4: Amém, tudo bem.
0: Muito bem, Deus te abençoe. Muito bem, Naldo, olha aí, ó. Tá na linha aí, no outro? Na fila aí? Não? Só falta agora mais um, viu? O brinde lá da Maria Vaidosa, tá? Se eu fosse você, eu já ligava aí. Já? Então vamos lá, joga no ar, então. Alô, bom dia.
5: Bom dia.
0: Quem é que está falando?
5: Maria Clarice do Moisés Reis.
0: Olha ela aí, menina. Maria Clarice. Eu estou falando que o Moisés Reis é todo com a gente. É uma audiência fantástica. Maria Clarice, quantos anos...
5: Não perco o seu programa, não, meu parceiro.
0: Eu quero ver agora se você não perde.
5: Eu oro pelo senhor todo dia.
0: Obrigado, eu sei disso, obrigado. Quantos anos o sintonizado com a vida no ar? Diga aí.
5: Hã? 18 aninhos.
0: Olha aí, 18 aninhos, isso mesmo. Olha aí, Naldo, parabéns pra ela, né?
5: O presente é nós, pastor.
0: Que benção, obrigado, Maria Clarice. Você é muito gentil, menina. Deus te abençoe, viu?
5: Com certeza,
0: hein? Ó, eu já
5: tem
0: vou...
5: Tem que ter ainda mais com a pessoa do senhor, a pessoa igual o senhor.
0: Obrigado,
5: a sua igreja tem o maior privilégio de ter um pastor igual o senhor.
0: Obrigado, Maria Clarice. Deus te abençoe. Você é muito abençoada, menina, viu?
5: Amém.
0: Deus
5: amém.
0: Te abençoe. Olha, o seu nome já está
5: amém,
0: com a Karine.
5: Deus te abençoe, senhor e pastora Cássia.
0: Obrigado. Você vai direto lá na Maria Vaidosa, não é isso? Maria Vaidosa lá no Calçadão, na rua Lions Clube, número 24, tá bom? E já pode hoje ainda resgatar o seu brinde, tá bom? Obrigado, Deus te abençoe. Olha que surpresa boa quem chegou aqui, esse garoto, né? Tiago Santana, abre o microfone aí dele aí. Como é que você tá, queridão? Bonitão.
6: Bom dia, família bem-aventurada. Bom dia, minha família do quadrangular, meus irmãos, meu pastor aqui do lado.
0: Como é que você tá?
6: Meu pastor, muito bem, muito bem. E quando o senhor falou assim, vem aqui, vem aqui. Quando um pastor pede, a gente obedece,
0: você,
6: né?
0: Você tava aqui? Por aqui?
6: Não, tava em casa.
0: É?
6: Sentado na mesa, tomando
0: rapaz,
6: café.
0: Rapaz, veio de helicóptero?
6: É pertinho, né? É quando chama a gente já fica logo... Ah. Não, vou lá, porque... E eu senti o senhor muito rouco hoje, hein?
0: Então,
6: meu Deus.
0: Eu tô com a voz assim, ainda, né? Tô em tratamento, mas a gente não deixa aqui de estar aqui, né?
6: Rapaz, agora o senhor tá elegante, meu pastor. Esqueça tudo. Jesus,
0: você tá querendo dinheiro emprestado, né?
6: Não. Mas que elegância é essa, meu pastor? Um abraço,
0: como
6: pastor.
0: Como é que tá a Ruth?
6: Ruth tá bem.
0: Tá bem, os meninos.
6: Tá bem. Dona Lourdes recuperando, né?
0: Dona
6: se
0: Lourdes
6: recuperou.
0: Tá ouvindo lá?
6: Tá ouvindo, tá lá.
0: Um abraço
6: tá lá.
0: Pra senhora, Dona Lourdes.
6: Dona Lourdes
0: viu?
6: Se recuperou muito bem da
0: que
6: cirurgia.
0: Bênção,
6: tá lá saudável, fazendo as coisas.
0: Um abraço para a senhora e para a Ruth também. E os meninos, né?
6: Estão na escola, estudando.
0: Mateus.
6: Mateuzinho e Isaac.
0: Isaac, a promessa.
6: É.
0: Que maravilha.
6: E pastora Cássia,
0: tá Micaela. Tá bem, Micaela tá bem. Linda.
6: Micaela. É. Daí quando eu vejo aqui os áudios dela, ô, Glória!
0: Cadê ela, não? Cadê a Micaela?
6: Micaela, eu foco na risada quando eu ouço esse áudio dela, viu, pastor?
0: Eita, Glória. Esse áudio. Esses áudios a gente gravou lá em Israel.
6: É mesmo.
0: É, lá no ônibus ainda, brincando lá com o pastor Ilas. Um abraço, meu amigo Ilas Martins, sumido.
6: Ei, rapaz, pastor Ilas, uma dificuldade no WhatsApp, pastor. Com o senhor é assim também?
0: Mais ou menos.
6: mas um pastorzão de excelência,
0: ali
6: Deus
0: é.
6: Abençoe.
0: Ali é uma bênção.
6: Um grande amigo que Deus me deu através do senhor, né?
0: É verdade, né? É verdade.
6: Sempre me abençoa, sempre me convida para eu poder ministrar lá, nas congregações. Uma bênção.
0: Que bênção. Um abraço para ele.
6: É alguém que acredita no nosso ministério, né, pastor? Que acredita no dom que Deus nos deu, né?
0: E aproveitando aqui, parabéns, meu amigo e toda a família missionária, tá? Por esse sonho, né? Ele compartilhava comigo há alguns meses atrás, de um grande sonho, né? Que era de ir ali para a Avenida...
6: Colonial, né?
0: É, Avenida... Como é o nome dali, rapaz?
6: O pessoal conhece como a Rua da Colônia, né,
0: pastor? É a Rua da Colônia, que é o nome do pai do Guerrieri. Oficialmente é. Agora não lembro. Hã? Arnaldo Moura. Avenida Arnaldo Moura Guerrieri, que é conhecido como a Rua da Colônia. Que é na verdade, é mais do que uma avenida, né? É uma BR, né? Ou é BA, acho que é BR, né? Então, um grande sonho e parabéns vocês, viu? A família Missionária Unida, que é uma igreja muito querida, que eu guardo no meu coração há muito tempo, tá? Que Deus abençoe grandemente você. Prepara uma palavra aí, já que você está aqui.
6: Meu pastor, o senhor...
0: Soldado no quartel, né?
6: É verdade. Né? O senhor estava falando aí do Salmo 23.
0: Diga aí.
6: E eu estava lendo sobre o Salmo 23 hoje.
0: Foi?
6: No meu devocional, né? Ah. E eu falei, não vou lá, vou bater um papo com ele sobre o Salmo 23.
0: Pronto. Olha aí, ó. Casou certinho.
6: É, rapaz.
0: Salmo 23. Você estava lendo qual palavra, assim, específica?
6: Não, estava lendo o Salmo mesmo,
0: o
6: de
0: Salmo
6: fato,
0: mesmo.
6: Né? Extraindo alguma coisa de conhecimento para poder amadurecer, né?
0: Certo. Enquanto você prepara então aí para a introdução, deixa eu ver aqui, já conversei com a Maria Clarice. Você pode deixar o seu nome aqui. Traz aí aquela comemoração, Naldo, de 18 anos. Hoje estou colocando você para trabalhar, hein, Naldo? Traz aí para mim. Aquela que o Gil. Aí, ó. Você ouviu essa. Ouve essa música aí, tem
7: tá começando,
0: tem alguma coisa aí?
7: Faz história.
0: Ei, rapaz.
7: 18 anos no ar, é bênção e vitória.
0: Ouve aí, ó. Dezoito anos, hein?

0: Você fez aquele corte, Arnaldo? Edita pra mim, tá? Essa parte aí do refrão aí, muito legal, muito legal. Mais uma vez, Gil, muito obrigado, tá? Muito obrigado por essa homenagem, por esse presente que você aqui me dá, tá bom? Deus te abençoe, com toda sorte e bênção. Se tiver áudios aí, Naldo, aproveita e coloca a música como BG e traz esses áudios aí, tá? Traz aí
1: bom
0: pra mim.
1: Bom dia, Pastor Milton Salles. Eu sou a Ludmilla. Estou juntamente com...
0: Oi, Lud. Oh, meu Deus. Aí é fofo demais.
1: Com a... Vim!
0: Que legal, hein? Que lindo.
1: Esse programa é tudo de bom.
0: Já tá assim, já é? Que bênção.
2: É, Pastor Reverendo, estou sintonizado com a vida.
0: Esse é o Edmo, hein?
2: O seu programa é Reverendo? Tá completando 18 anos.
0: Oh.
2: 18 anos.
0: Aí merece um brinde,
2: anos,
0: né?
2: 18 anos.
0: Não merece?
2: Aí, sintonizado com a vida. Seu programa é mil maravilhas pra gente. Pensa pura.
0: Ô, Edmo, obrigado.
2: Um abraço.
0: Mas é o seguinte, Edmo, você vai concorrer ao almoço, tá?
2: Seu programa é show de bola.
0: Obrigado.
2: Seu programa é show de bola, viu, Reverendo?
0: Deus te abençoe, Edmo. Eu tô torcendo por você, viu, sexta-feira, pra você ganhar aí um almoço, tá? Ou na galeteria ou na Chico Churrascaria, tá? Tá bom? Eu, até na Chico Churrascaria, acho que é melhor, né? Ou é mais fácil? O que que acha? Deixa eu ver. Depois eu vou pensar aí, tá bom? Ah, legal, legal. Ah, Juraci Moura, sintonizado com a vida, hein? Que legal. Deus te abençoe. Deixa eu ver aí mais. Rose tá aqui também. Aparecida, bom dia, Pastor Milton Salles. Pastora Cássia, Pastor Darlan. Pastora Geomara, família quadrangular, tá ouvindo lá em Campo Grande, Mato Grosso do Sul. Que bênção, hein? Que legal, hein? Eu sempre confundo Mato Grosso com Mato Grosso do Sul. Aí eu vou voltar às aulas de geografia. Mato Grosso é Cuiabá, é isso mesmo? E Mato Grosso do Sul é Campo Grande? Deve ser. Legal, hein? Sirleide Filhona, Sirleide Moura, estou sintonizado com a vida, meu pastor. 18 anos, hein? Que bênção. Que presente ter esse programa em nossa cidade. Obrigado, filhona. Você é suspeita em falar. Você é uma filha amada, uma filha preciosa, que Deus me deu aqui, tá? E... eu louvo a Deus pela sua vida também, tá? Você é uma bênção, viu, Sirleide? Você é um presente de Deus para mim e para minha família também, tá? Você sabe disso, mas não custa repetir, não custa lembrar, né? Pois é. Então, Tiagão, tira aí o BG, fala para mim aí.
3: Fala. Meu pastorzão, aí. O Salmo 23, eu acho que é um dos melhores salmos e os maiores...
0: É clássico, né?
3: É clássico,
0: é, né? É o salmo, né?
3: Hoje você vê várias pessoas com a Bíblia aberta dentro de casa no Salmo 23.
0: É.
3: Algumas pessoas têm até aquela surpreendição, né? De deixar a Bíblia aberta dentro do painel do carro.
0: É, em casa.
3: Em casa.
0: Né?
3: Outros... Eu sou de uma época, pastor, que eu... via o Salmo 23 até escrito de letreiro em mercearias.
0: Isso mesmo, eu também.
3: Em mercearias, de hora em quando eu me deparo também dirigindo.
0: Sim.
3: E quando eu me aproximo atrás de um caminhão, tá lá no paralama, o Salmo 23.
0: E realmente é um salmo, né? Forte.
3: Só que muitas das vezes, pastor, a gente não tem a dimensão da proporção que esse salmo... ele tem, não é só essa parte, né? O Senhor é o meu pastor e nada me faltará, né? Esse salmo no original, ele está escrito, o Senhor é o meu pastor e de nada eu tenho falta.
0: De nada eu tenho falta.
3: Isso é tremendo.
0: Nada,
3: né? Outro dia eu vi o senhor trazendo uma reflexão aqui, o senhor falava muito sobre isso.
0: Uhum.
3: E eu sou muito... de ouvir mesmo e extrair aquilo que é bom.
0: Sim.
3: Né? E o salmista aqui, a primeira palavra que ele usa aqui é o Senhor é o meu pastor, né? Esse verbo aqui, meu, é um verbo de possessão, né? Ele é meu.
0: É, né? Bateu no peito dizendo, é meu, é meu.
3: Ele é meu pastor, então... essa manhã é a manhã da gente entender isso, né? Ele é o nosso, ele é o meu.
0: Sim.
3: Né? Você tem que bater a mão no peito e dizer, ele é meu pastor. né? Aquele é, não é qualquer um, ele é meu, né? Quando você tem algo que, vou colocar uma observação aqui, um carro, você olha para o carro e diz, não, é meu. É porque é seu, você tomou posse daquilo.
0: Sim, e, então, e quando a gente fala, né, é meu filho, né? A gente fala assim com aquele ufanismo, né? Com aquele orgulho, com aquela alegria, né? De quando a gente tem um filho amado, uma filha amada, né? O, um esposo, sim, uma esposa, né? No caso, cônjuge aí.
3: Sim.
0: Imagine o Senhor, né? O nosso Deus. Que honra é a gente dizer, né? Ele é o meu Deus, pastor. Ele é o meu pastor, o meu cuidador, o meu provedor, né?
3: É forte, é muito forte essa palavra, pastor.
0: Aliás, eu conheço esse salmo já de cor, desde os meus 7 anos. Eu lembro que desde os 7 anos de idade, isso me marcou muito. E eu falava com a igreja há pelo menos 2 anos, né, que Micaela já conhecia de cor esse salmo desde os seus 4 aninhos. Ela sabe de cor. Ontem mesmo à noite ela brincando, recitando assim no automático, né, o salmo 23. É muito importante, não, é muito importante. Né? É
3: importante porque você vê muitas saudações, às vezes alguém vai dar um testemunho lá na frente, sempre usa esse salmo.
0: E interessante é que quando Davi escreveu, né, ele jamais imaginou onde esse salmo chegaria. Né? Meu Deus, imagina, um salmo milenar, nós estamos falando dele aqui agora, e quantas vezes esse salmo fez parte da nossa vida. Você que está me ouvindo aí, hein? Fala para mim. Da minha vida, todo dia a gente recita o salmo 23, né? A gente falava antes, a gente ora o salmo 23, verdade. Às vezes a gente ora realmente.
3: Com certeza. É. Como a gente ora também o Salmo 91,
0: o
3: né?
0: Salmo 91 também, que é outro muito forte, né?
3: Com certeza.
0: E aproveitando que a gente está falando do Salmo 23, não, traz uma lição de vida aí, de uma história que também me acompanha há mais de 18 anos. Traz ele aí, lição de vida.
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0: O bom pastor do Salmo. Eu era ainda um garoto quando li um livro sobre salmos. Eu nunca mais esqueci. Quando eu cheguei no 23, o Salmo do Bom Pastor, o autor começou a explicar tal salmo através de uma história mais ou menos assim. Certo dia, em uma cidadezinha, havia um evento muito importante. Havia uma audiência de pessoas importantes da cidade, professores, intelectuais, juízes, muita gente de classe. Alguém subiu no palco, era um homem alto, elegante, vestia uma gravata borboleta, tinha um estilo impecável, além de ter uma voz e eloquência invejável. Ele, diante de todos e dessa audiência intelectualizada, começa a recitar o Salmo 23. Ele termina. Todos aplaudem. Todos ficam de pé. Todos reconhecem a performance extraordinária do tal homem. Agora, sobe no palco um outro homem. Era um velhinho. Não tinha a altura do primeiro, muito menos a eloquência, nem a elegância. Não tinha, muito menos, nem o saber falar. Ele começa a ler, gaguejando ainda, o Salmo 23. Ele começa a falar versículo por versículo devagar, enquanto a sua mente viaja para a sua adolescência e dias difíceis. Ele segue lendo e o seu coração se emociona ao lembrar que cada metáfora do salmista se torna uma realidade na sua existência, no seu casamento, no cuidado dele para com os filhos. Ele se lembra da presença e do cuidado de Deus que vieram sobre ele incontáveis vezes diante das imprevisibilidades e perigos da sua existência. Ele olha para a audiência, todos estão em silêncio. Todos estão tocados pela sua palavra. Muitos estão comovidos. Muitos têm lágrimas nos olhos. Muitos se identificam com aquelas histórias. Agora ele desce do palco. O silêncio permanece. Há uma presença doce no ar. Isso dito, o autor do livro dizia algo muito simples, mas esmagadoramente verdadeira. Muitos conhecem o Salmo do Pastor. Muitos sabem o Salmo do Pastor de memória. Muitos colocam o Salmo do Pastor pendurado na parede. Outros deixam a Bíblia aberta na mesinha da sala, para que todos possam ler ao entrar na casa. Mas o que de fato importa nessa existência não é apenas conhecer o Salmo do Bom Pastor, e sim também e principalmente conhecer o Bom Pastor do Salmo. Pois é, essa é a lição de vida de hoje.
3: Aleluia.
0: Aí? É isso aí? E você, conhece? Conhece o Bom Pastor do Salmo? Importante conhecer o Salmo do Bom Pastor. Melhor ainda é conhecer o Bom Pastor do Salmo, não é isso?
3: É forte, muito forte.
0: Não é?
3: Essa reflexão, né?
0: Não é?
3: Muito forte.
0: Andar com o Bom Pastor do Salmo. Saber que ele nos conduz às águas tranquilas, quando nós precisamos de alívio, não é? De paz. Uhum. Quantas vezes, né?
3: Com
0: estamos
3: certeza.
0: Assim, né? Estressados, né? Angustiados. Né? A gente precisa ser levado às águas tranquilas. Mas muitas vezes ele nos leva a pastos verdejantes, né? Quando estamos fracos, famintos, não é?
3: Verdade.
0: Ele nos leva para nos alimentar e descansar. E quantas vezes nós precisamos de descanso, né? Nessa lida, né, gente? Nessa lida tão difícil, porque hoje é só correria, né?
3: Só correria, só correria. Os dias são ansiosos, pastor. Para muita gente, a ansiedade.
0: E eu estava pensando assim, que toda vez que eu vou em Salvador, eu fico analisando a cidade grande e comparando com Eunápolis, que não está tão distante, tão diferente não, sabe? Há alguns anos atrás, Salvador não tinha metrô, né? Agora, com metrô, Salvador não perde nada para Rio de Janeiro, para São Paulo e muita coisa, né? Claro que a distância de ainda anos-luz Salvador comparando com São Paulo. Só que lá há pessoas que tem que pegar duas, três conduções para chegar no trabalho. Uhum. E tem que levar uma, duas horas para chegar no trabalho, né? Uhum. Imagina isso, 3 horas por dia você perder só por condução, ainda trabalhar mais 8 horas. Tem gente que sai de madrugada e chega à noite em casa.
3: Uhum.
0: Né? Realmente não tem tempo para nada. Muita gente em Eunápolis não tem essa lida, dessa correria.
3: É.
0: Mas parece que os dias aqui também, aqui na cidade, uhum, estão da mesma forma.
3: Não, pastor, e até para você se deslocar hoje, uhum, em Nápoles, a dimensão do trânsito, do próprio trânsito, se você não, como a gente conhece bem a cidade, a gente consegue,
0: uhum,
3: sim, ali se desviar para não pegar tanto trânsito.
0: É verdade, você está falando aí, viu? Ali a Porto Seguro mesmo. Horário de pico,
3: sim,
0: né? Já está assim, é engarrafamento mesmo,
3: eu
0: né?
3: Eu pensei que aqui, uhum, na 367 ia desfalgar aqui depois desse sinal, mas não. Mas se você ver, tem, sim, hora que vira uma bagunça ali que é dificilmente entender, sim, aquilo ali.
0: É verdade, né? Em frente ao Mix Matheus,
3: sim,
0: você fala, né?
3: Sim, com certeza.
0: É verdade. E aí, o que que acontece, gente? Quando o salmista está falando, ele nos leva, ele me leva às águas tranquilas, né? Isso fala de refrigério.
3: Sim.
0: Diante do estresse que tem sido um grande inimigo das nossas vidas, né? Um grande inimigo da família, né? O estresse, né? A preocupação, né? A ansiedade de hoje, muita gente ansiosa, né? E conversava ainda anteontem, né, com o senhor, com a arritmia cardíaca, né, que a ansiedade tem amplificado né? Essa arritmia, ou seja, essa ansiedade, ela já está trazendo já enfermidades, enfermidades no corpo, né? As pessoas estão trazendo enfermidades psicossomáticas, né? Por questões de estresse, de ansiedade. E o nosso pastor, o nosso bom pastor, ele nos leva a águas
3: E
0: tranquilas.
3: essa ansiedade, pastor, a gente não quer esperar para amanhã, né? Às vezes fica sem dormir, fica, né? É tanta coisa que é atingido. Então é por isso que o salmista, ele expressa essa expressão, né? Essa expressão.
0: Pois é, segura aí. Um abraço aí, meu amigo, pastor Wilton Souza, nosso Eliseu querido, tá? E eu vou fazer sim o convite, tá? Aproveitando, um abraço aí, família Quadrangular Juca Rosa. Olha aí, ó, aproveitando. Amanhã tem quinta profética aí.
3: Pastor, pense numa congregação abençoada,
0: É,
3: viu?
0: é.
3: Quero mandar um abraço pro pastor Wilton lá, né? Pastor, vou atender esse convite, hein?
0: Olha aí, ó. Tá vendo aí? Pois é, tá aí feito o convite aí, ao vivo aqui, viu? Tá? Aproveitando, tem uma campanha aí, família Quadrangular Juca Rosa, tá? Se podes, disse Jesus, tudo é possível aquele que crê. Três quintas-feiras para fortalecer sua fé e ver o agir de Deus, tá? 14, 21 e 28 de maio, tá? Aí, na Avenida Campos Salles, 595 Juca Rosa, tá? Só faltou o endereço aqui, viu, pastor Hilton? Pede para Stephanie colocar, tá? Avenida Campos Salles, 595 Juca Rosa. O convite está feito aí para você, tá bom? Olha, concluindo aqui hoje, sintonizado com a vida, hoje, quarta profética, recebendo o pastor Renato Bromoschenka, logo mais 7h30 da noite, tá? Quadrangular, sede regional, Avenida Governador Lomanto Júnior 213, tá? Lomanto Júnior 213, 7h30 da noite, tá? Traz a quadrangular, agenda aí, quadrangular, Naldo, por favor.
4: Agenda quadrangular.
0: Pois é, aproveitando, hoje quarta profética também no Centauro, aí na Avenida do Oeste, ao lado do céu. Lá é 18h30, Centauro, 6h30 da tarde, 18h30, Pastor Vanildo, Pastora Áurea, toda a equipe pastoral aí do Centauro, os quais, né, eu que mando um grande abraço, toda a família Quadrangular aí do Centauro, tá? Centauro, 18h30. E Pequi, 19h30, 7h30 da noite, quarta profética, recebendo o Pastor Renato Bromoschenkel, tá? Então, Pequi, quarta profética, logo mais, 7h30 da noite, tá? E amanhã é Minas Gerais, não é isso? Minas Gerais, Avenida Governador Valadares, número 50, Pastor Dervaci, Pastora Tereza, Minas Gerais, ali na Praça do Minas Gerais. Já esteve ali no Minas Gerais?
3: Minas Gerais,
0: Olha aí.
3: coisa boa, viu?
0: Pois é. Você também está convidado, tá?
3: Não,
0: Vai estar lá.
3: quem vai sou eu, viu, meu pastor? Me
0: Olha
3: aguarda
0: aí.
3: aí.
0: Pronto. Então, Juca Rosa, amanhã, quinta profética, começando, né, essa campanha abençoadíssima, tá? Juca Rosa, Avenida Campos Salles, tá? E Sapucaíra, né, Pastor Darlan? Pastor Darlan, Pastora Geomara, Avenida Olímpio Antônio, 169, tá? Quinta profética.
3: Pastor, pense numa
0: Combinado?
3: congregação também. Linha, linha,
0: É.
3: linha, aconchegante. Os irmãos recepcionistas,
0: É,
3: os irmãos abraçam, um carinho.
0: é. É
3: Os
0: verdade.
3: irmãos idosos, pastor, senta na frente.
0: É.
3: Coisa linda,
0: Você
3: viu?
0: também está convidado para estar lá, viu?
3: Oh, bênção de
0: Sapucaíra, tá?
3: Deus.
0: Sapucaíra, Minas Gerais, Juca Rosa, tá certo? E também Itapuã, hein? Avenida dos Navegantes, 228, quadrangular, Itapuã. Quinta profética, 19 horas, tá bom? Combinado? Último áudio aí, Naldo, que eu te mandei aí, da pastora Cássia. Um beijo, meu amor. Um beijo, Micaela, meus
1: Bom
0: tesouros.
1: dia, amor da minha
0: Bom
1: vida.
0: dia, amor da minha
1: Estamos muito
0: vida.
1: felizes com o Senhor, porque grandes coisas tem feito Ele por nós. Por isso estamos alegres. 18 anos do programa sintonizado com a
5: A
1: vida
5: vida.
1: Para a glória de Deus. Passando para te dar um beijo, dizer que você é um canal de bênção, você é uma canal voz profética de dessa cidade.
0: Amém.
1: E nós te amamos muito.
5: Amém. Ô, papai,
1: eu quero... Eu sou a Micaela.
5: E
1: nós estamos
5: sincronizados com a vida!
0: Ei, meus tesouros, um beijo para vocês duas. Meus tesouros lindos, tá? Obrigado, meu amor. Deus te abençoe. Você faz parte, meu bem, dessa história. Aliás, o programa, né, o Sintonizado com a Vida, desde o nome do programa, né, foi você que idealizou, tá? Que Deus te abençoe grandemente, meu bem, tá? Um abraço, um beijo para vocês duas, tá? E a minha cunhada Marcinha, né, ouvindo a gente lá em Itaí, São Paulo, pastora Márcia Silva, ouvinte do nosso Sintonizado com a Vida, hein? Aproveita e ora por nós aí, encerrando, e manda um abraço para quem você quiser, fica à vontade.
3: Meu pastorzão, primeiramente eu quero parabenizar o programa Sintonizado com a Vida.
0: Obrigado.
3: 18 aninhos, já está de maior, né? Já está de maior. É, todas as pessoas que estão por trás, né, do Sintonizado com a Vida, os patrocinadores,
0: pastor, verdade,
3: as pessoas que honram esse lugar, os irmãos do Evangelho Quadrangular, que sempre chega junto,
0: os intercessores,
3: né?
0: Verdade.
3: Que são muitos, são milhares aqui nessa cidade,
0: verdade,
3: né?
0: Verdade.
3: E como a pastora Cássia acabou de falar, pastor, a referência que sua voz é para essa cidade, o seu comportamento, o seu caráter, né? Eu posso bater aqui no meu peito e dizer, eu conheço o caráter do reverendo Milton Salles. Eu sei o homem que ele é nessa cidade, né? Um homem íntegro. Então, Deus abençoe a todos os irmãos.
0: Obrigado,
3: que patrocinam essa rádio, que chega junto, a todos os parceiros que aqui e acolá. Não, reverendo, eu vou ajudar. Reverendo, eu quero patrocinar.
0: É verdade.
3: Então, Deus abençoe.
0: Amém,
3: e
0: obrigado.
3: E que Deus possa enviar mais patrocinadores, mais parceiros, né? Para que essa rádio alcance outros, para que esse programa alcance outros horários. Né? Já pensou aí, meu pastor? 3 horinhas de programa?
0: Eita!
3: Meu Deus do céu, eu vou enviar um empresário forte aí. Hã? Mas aí, a igreja é muito abençoada, tem muitas pessoas preparadas.
0: Sim, sim.
3: As meninas que quando chegam aqui, causa mesmo.
0: Com certeza, com certeza.
3: Mas Deus abençoe, dá um cheiro no seu coração. Que pena que o Flamengo não vai ganhar nada esse ano.
0: Aí mexeu com o Naldo. Olha por nós, aí.
3: Deus, obrigado, Senhor. Obrigado pela vida do reverendo. Amém. Obrigado pelo programa
0: Sintonizado
3: com a Vida.
0: Obrigado,
3: Senhor.
0: Deus.
3: Continue abençoando, continue prosperando.
0: Amém.
3: E que não fique só em 18, mas fique em 20, 30, 40 anos, até a tua vinda, Senhor.
0: Amém.
3: Porque esse programa é uma fonte de evangelização.
0: Amém.
3: Então, Deus abençoe, nos dá um dia abençoado, cheio da tua presença. Amém. Meu amor, um cheiro no seu coração, um abraço para Ruth, um abraço para minha sogrona abençoada. Um cheiro para vocês.
0: Amém. Obrigado. Pois é, tivemos aqui o Thiago Santana, um amigo. Que Deus te abençoe grandemente, tá? E até amanhã, se o nosso bom Deus nos permitir, né? Nessa semana especial de 18 anos do Sintonizado com a Vida. E a gente continua agora, né? Mais do que nunca, né? Combinados assim. Eu orando por vocês e vocês por mim, hein? E pela minha família também. Agora mais do que nunca, né? 18 anos. Tchau, gente. Fiquem com Deus.

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0: nesta quarta-feira, quarta-feira abençoada. Este é o dia que o Senhor fez. Alegre-se e regozije-se nesse dia. Que o Senhor te abençoe, que o Senhor te guarde, que a boa mão do Senhor esteja sobre a sua vida, sobre a sua casa, sobre a sua família, sobre o seu coração. Sobre tudo que se deve guardar, guarda o seu coração, porque dele procedem as fontes da vida. Agora 11 horas e 11 minutos, hoje por aqui, chegava aqui o pastor Milton Salles. Ué, moço, você estava por aqui? Porque quarta-feira normalmente é o dia que passa o sermão que eu preguei no domingo. Mas eu fiz uma mudança para eu poder atender esse casal lindo que está aqui. Tá vendo só? Então, a gente ganha tempo. Nós vamos já dar um bom dia inicial para Dr. Fabrício Frieber. Eu sempre achava que a gente lia assim, Freiber.
1: A leitura é Freiber, mas a gente comumente aqui aprendeu a falar Frieber. Mas o Freiber
0: é mais bonito. E onde é que arrumaram esse Frieber aí? De onde?
1: É alemão? É alemão.
0: É mesmo? É
1: meu
0: seu
1: pai
0: avô?
1: É origem alemão. Ah, alemã, bem. Né? Minha mãe italiana com o Gil e meu pai alemão com o Freiber. Que é o Frieber.
0: Ah, o Gil é da mãe.
1: Da mãe.
0: Muito bem, ficou bacana essa composição aí.
1: Ficou.
0: Não é? E esse aí não ficou nem alemão, nem italiano. Ficou
1: baiano.
0: Um brasileiro baiano.
1: Baiano.
0: Muito bem. É, conosco também está Valéria. Valéria é esposa do Dr. Fabrício. Deus deu uma missão linda a ela, que é andar por aí fazendo defesa das nossas crianças, numa prevenção contra o abuso infantil. Eu os recebi outro dia em meu gabinete, conversávamos e ficou muito forte no meu coração de que deveria encorajá-los, que ela precisa pegar isso mesmo como missão e tá aí, onde tiver espaço, nas escolas, nas igrejas, nas rádios, quiçá a televisão, não é? E para falar sobre isso, e eu dizendo, e entra junto aí a parte jurídica, né? Entra junto o advogado, então esse é um ministério que Deus deu para os dois. Bom dia, Valéria.
2: Bom dia, pastor Ronildo, e bom dia também a todos os ouvintes.
0: Muito bem, eu queria que você falasse um pouquinho sobre você, sua formação e o que que te levou a começar a estudar, a interessar por esse assunto. Eu sei que você está bastante empenhada e tem estudado, buscado informações sobre.
2: Sim,
0: falar para o povo.
2: Sim. Pois bem, meu nome é Valéria de Teves Frieber e eu sou de formação, eu sou designer de ambientes. E há alguns anos eu venho me interessando por esse assunto.
0: Sim.
2: Que é um pouco espinhoso, mas que é extremamente necessário.
0: Sim.
2: Né? E hoje eu sou embaixadora PARI em Eunápolis. E sou também instrutora do Help Infância.
0: Tá. Então você vai falar o que é o PARI Eunápolis e o que é o Help Infância. Vamos lá.
2: São tanto o PARI é um projeto que visa proteger as crianças do abuso, mas de forma mais lúdica, uma forma mais acessível. Já o Help Infância, ele é o criador do PARI desse projeto, é Vitória Reis, né, uma pessoa muito abençoada. E o Help Infância é o Dr. Guilherme Shelby, né? Aí
0: é um procurador da República.
2: É um ex-procurador da República. E há 20 anos ele fala sobre prevenção do abuso infantil.
0: Muito bem. Doutor Fabrício, o que é o Maio Laranja?

0: Apóstolo Ronilton, bom dia, né? Bom dia, ouvintes da 104.9, bom dia, minha esposa Valéria de Teves Freiheber, Naldo e todos que nos ouvem. O Maio Laranja é um mês dedicado a criar esse alerta de combate ao abuso infantil, à pedofilia. Então, é um chamamento, na verdade, das instituições que militam nessa causa, para que crie esse alerta geral para toda a sociedade, né? O Maio Laranja significa um incremento a mais para que as pessoas tomem conhecimento da necessidade de haver a proteção das crianças o ano todo.
1: Muito bem. É interessante que tem nesse mês de maio tem um dia específico, né?
0: Dia 18, né?
1: Dia
0: Dia
1: 18 de
0: 18.
1: maio, e Dia Nacional de Combate ao Abuso e à Exploração Sexual Infantil. E foi instituído em memória de uma menina, não é?
2: Sim.
1: É a Araceli.
2: Araceli.
1: Araceli, vítima de violência em 1973. Muito bem, então vamos ganhar tempo e eu lhe passo a bola. Fique à vontade
2: Sim.
1: para você poder fazer a exposição que achar necessária.
2: Então, pastor Ronildo, minha intenção é despertar pessoas para fazer parte desse exército para cuidar de crianças, né? Despertar pais e professores também, despertar os adultos, né? Porque a criança, ela precisa do cuidado de um adulto.
1: Ok.
2: Tá ok?
1: Quais são os números que nós temos?
2: Então, hoje nós temos 13 crianças,
1: 13
2: 13,
1: milhões.
2: não, 13 crianças e adolescentes são
1: Ah, tá.
2: violentados por hora no
1: Por hora
2: Brasil.
1: no Brasil?
2: No
1: Meu
2: Brasil.
1: Deus.
2: Levando em conta que esse número é subnotificado.
1: Porque tem muita gente que não denuncia, né?
2: A maioria das
1: Claro.
2: pessoas não
1: Sim,
2: denunciam,
1: sim,
2: né?
1: sim.
2: Então, o IPEA, que é um instituto de pesquisa, ele nos alerta que só 8,5% dos casos são notificados à autoridade policial.
1: Sim.
2: Então, se nós levarmos em conta isso, nós podemos deduzir que não são 13 crianças só, né? São muito mais crianças.
1: Talvez umas 150 a cada hora
2: Exatamente, por
1: no
2: hora.
1: Brasil.
2: Tá? Levando em conta bebês, né? De bebês a adolescentes, né?
1: Sim, meu Deus. Em relação à questão, você quer falar agora do problema da pedofilia através das redes sociais, ou depois você trata disso? O que
2: Não,
1: você quer falar agora?
2: eu gostaria de trazer para as pessoas este conhecimento e esse
1: Toma.
2: despertamento.
1: Manda.
2: Obviamente que hoje as redes sociais nós sabemos que é um grande problema, né? Mas existe um mito que a criança, só a menina é abusada,
1: Sim,
2: né?
1: sim.
2: Que o menino não é abusado. Isso é um mito. Assim como mulher não abusa, também é um mito.
1: É um mito, uma mentira, é um engano,
2: É,
1: né?
2: exatamente, né? E é uma mentira intencional, né?
1: Sim.
2: Então, uma em cada cinco meninas já foram abusadas.
1: Uma em cada cinco.
2: Um em cada sete meninos já foram também abusados, levando em conta a subnotificação,
1: Sim,
2: que a maioria das famílias preferem resolver mais ou menos ali em casa, deixe isso para lá e tudo, né? Que é outro tipo de abuso, é mais uma vez, na verdade, o abuso, né? Então, um em cada sete meninos, uma em cada sete meninas, né? O Disque Denúncia também, ele registrou um aumento de mais de 195 casos no ano entre 2020 e 2024. Então, houve um abuso houve um aumento do abuso muito grande. Porque o que aconteceu nesse período? Nesse período aconteceu a pandemia. Sim. Né? Sim. Então, o abusador que trabalhava, estudava, ele estava em casa. Uhum. A vítima, ela também estava em casa. Uhum. Então, houve essa situação que para o predador sexual foi de grande proveito, né? Sim, sim. Então, os números explodiram de 6 milhões em tanto para 18. Foi um número gigantesco.
3: Tempo da pandemia para cá.
2: Exatamente. Entre 2020 e 2024, 4 anos, aumentou 195%. Nossa. Levando em conta novamente isso, a maioria dos casos não são notificados, né? Então, esse número é um número também que não condiz com a verdade, sim, e com a realidade, sim, sim, tá? Do que acontece mesmo no país. Uhum. Eu queria também falar, acrescentar isso, pastor, que o lugar que mais acontece o abuso é dentro do contexto intrafamiliar. Sim. Tá? Sim. É entre a família, entre tios, primos, agregados, amigos, sempre tem uma pessoa conhecida. Né? Nós acabamos ensinando aos nossos filhos que isso também é proveitoso, mas cuidado lá na rua. Uhum. Cuidado com o homem do saco, né? Uhum. O tarado e tal. Uhum. Mas
3: só que o risco está dentro das casas, né? Dentro
2: sempre. E na maioria, não sempre, mas na maioria das vezes.
3: Nós é alguém próximo da família.
2: Sim, sempre. Uhum. Né? É alguém do convívio da criança, isso, né?
3: Eu acompanhei nesses anos, 30 anos, em Eunápolis, eu acompanhei dois casos. As pessoas me procuraram dando conta de que o avô.
2: Sim.
3: Um caso, o avô abusou das filhas e depois começou a abusar
2: da neta.
3: Da neta, isso deu uma doideira, uma confusão. E o pai foi muito corajoso e denunciou e virou uma bagunça. Mas fez muito bem em denunciar.
2: Sim.
3: Um outro caso, esse já tem mais de 20 anos e tal, e a mãe me procurou dizendo que o avô estava tocando, né, de forma impura no filho dela, no caso, no neto.
2: Os perversos também envelhecem, né?
3: Como esse é um assunto que eu trato há muitos anos no rádio, e trato publicamente na igreja, então uhum. Abre-se a oportunidade para as pessoas procurarem a gente para falar,
2: relatarem. Sim. Então, eu penso que essa a nossa palestra, que é a palestra do PARI, fala adultos conscientes, crianças protegidas, né? Uhum. Então, quanto mais conhecimento esse pai tiver, ele protege melhor sua criança. Como que ele protege a criança? Falando com a criança, ensinando para ela a parte do corpo dela. Normalmente a gente fala para colocar a criança de frente ao espelho e dar nome, mas o nome de verdade é mama. Né? É vulva, não tem essa conversa de ai, a florzinha. Isso não é legal. Uhum. E isso é isso é bom para o pedófilo. tá? E quando você vai ensinando o seu filho o que é público, o que é privado, você vai trazer a ele uma consciência que na parte íntima dele ninguém pode tocar. Você pode falar para o seu filho o tanto que ele é importante, o quanto que ele é precioso, né? E que naquelas partes dele ninguém pode tocar. A criança traz uma confusãozinha com respeito da boca, por exemplo, porque ela não está tampada. Uhum. Normalmente, sim, as partes íntimas, uhum, estão cobertas, uhum, né? Uhum. Mas a boca, ela é privada. Uhum. Ela não é íntima, uhum, mas ela é privada. Uhum. Então, ninguém pode beijar a boca, uhum, da criança, nem os pais devem fazê-lo, uhum, né? Então, a criança, ninguém beija na boca, ninguém toca nela, uhum, sem a autorização dela. Uhum. E mais do que isso, você ensinar seu filho que ele pode contar a você. Uhum. Existe.
3: Essa é uma questão que, uhum, eu vejo que os pais precisam passar, falar de forma que os filhos confiem. Eles não podem ficar com medo,
2: sim,
3: dos pais.
2: Sim.
3: Até porque eles são ameaçados por, sim, por abusadores. E a outra questão é que, às vezes, um abusador, ele vai fazer as coisas de forma, a princípio, de forma leve. Então, por exemplo, numa escola, às vezes o cara é um porteiro, um segurança que está ali, e uma menina entra no banheiro, ele vai lá e passa a mão nas partes dela.
2: Sim.
3: Não é? Não fez a mais do que isso, mas fez, mas é o suficiente, não é, para trazer um grande mal para a vida. Isso é um abuso.
2: Sim, e também não necessariamente ele precisa fazer uma coisa tão abrupta, uhum, a ponto de entrar no banheiro. Uhum. Mas na hora que a criança está ali passando despercebida, ele encosta. Uhum. Ele coloca o cotovelo na mama da criança. Uhum. Oh, desculpa. Uhum. Isso é uma técnica do abusador. Uhum. Ele dessensibiliza a criança. Uhum. Então, hoje toca na mão, amanhã o cotovelo na mama, uhum, e aí ele vai aumentando, uhum, esse toque, né?
3: Sim, sim.
2: O que também a gente aconselha os pais que falem para os... Primeiro, criar uma sintonia com o seu filho, uhum, a ponto de você vê que ele está diferente, porque, uhum, antes de ter fala, uhum, da criança ter coragem para falar, uhum, o corpo dela fala, uhum, né? Então, o corpo dela fala. Então, nós precisamos ensinar as crianças que existe toque bom, uhum, e toque ruim. Se o toque te causou desconforto, uhum, vergonha, uhum, te trouxe pensamentos confusos, uhum, é um toque ruim. Uhum. Precisa falar com a mãe, uhum, com o pai, sim, ou com algum adulto responsável,
3: sim,
2: tá?
3: Sim.
2: Levando em conta...
3: Interessante isso.
2: Né? Sim.
3: Essa forma de identificar.
2: Sim, é o toque... Uhum. Vitória,
3: o toque certo e o toque errado.
2: Exatamente. É o toque desconfortável. Uhum. Às vezes não é uma coisa pega na vulva da criança, uhum, mas ele toca na mão, mas ele já toca com a intenção de dessensibilizar aquela criança, né? Então é hoje um pouquinho. E como o senhor mesmo colocou, o abusador, ele é um sedutor. Ele é um sedutor. Então, ele começa seduzindo a criança. Primeiro, obviamente, nós já sabemos, o predador sexual, ele não olha para a criança, ele olha também para os pais das crianças.
3: Sim.
2: Né? Aqueles pais distraídos.
3: Ó, preste atenção nisso.
2: Aqueles pais distraídos,
3: distantes,
2: né? Distantes, sempre ocupado, sempre no celular, passando os feeds, uhum, né? Uhum. Dando risada ali. Uhum. esse comportamento deixar a criança
1: vulnerável,
2: vulnerável ao predador. Nós temos um caso que eu penso que o senhor tem conhecimento. Uma pessoa foi presa nos Estados Unidos. Ele tinha abusado de 300 e poucas crianças, entre meninos e meninas, em idades diversas. E aí a pena foi a cadeira elétrica. Sim. Então, antes, houve uma conversa com ele e a repórter perguntou como é que ele identificava a vítima.
1: Escolhia, né?
2: É como ele escolhia a vítima. E ele falou que ele escolhia primeiro os pais.
1: Olha aí.
2: Porque ele não queria ter problema. Né? O abusador, ele conta com uma coisa, que é o silêncio. O silêncio o protege, né? E não protege a vítima, só protege o abusador. Então, aquele pai que é no celular o dia todo, que é tem a sua atenção ocupada com coisas o dia inteiro, a mãe, ambientes que tem muita briga, disfuncionais, né?
1: Um lar disfuncional.
2: Um lar disfuncional. Então, é essa pessoa, essa é uma boa presa para ele, né? É assim que ele, o predador, escolhe. E normalmente, como nós falamos anteriormente, 86% dos abusos de crianças e adolescentes acontecem em casa. No âmbito familiar, okay. Né?
3: Agora, eu sei que é um trabalho difícil. Por exemplo, uma mãe que sai cedo para trabalhar, um pai cedo que sai cedo e deixa essa criança, por exemplo, com uma babá.
2: Sim.
3: Você precisa tomar muito cuidado quem é que você vai colocar dentro da sua casa.
2: Sim.
3: Isso tudo é muito difícil, não é? E a gente sabe de casos, já leu, já de que... E já ouvi testemunho, até compartilhamos aqui com um menino, né, na sua infância, e ele dizendo que ele era tocado de forma impura, deixa eu usar essa expressão. Sim. Assim, pela empregada.
2: Sim.
3: Não é que ela fazia sexo oral com ele, pequenininho. Quer dizer, a família sabe disso? Não sabe. Sim. A pessoa que está ali, que eles colocaram para cuidar, eles estão crendo que é uma pessoa séria, que não tem um desvio desse. Olha que coisa difícil.
2: Sim, até porque entra aquela colocação que nós fizemos, que há um mito que mulher não abusa.
3: Que mulher não abusa.
2: Né? É. Agora, recentemente, em São Paulo, no interior de São Paulo, 24 crianças entre 2 aninhos e 5 anos foram abusadas sexualmente pela professora.
3: Pela professora.
2: Pela professora e auxiliar.
3: Tá vendo só? Muito bem, nós vamos segurar um pouquinho, nós vamos ao apoio cultural.
2: Ok.
3: Daqui a pouquinho a gente está de volta. Tá no ponto aí, Naldo. Daqui a pouquinho a gente está de volta e dá sequência a esse tema tão importante. Aproveita e chama o povo aí para acompanhar. Você está transmitindo, doutor?
0: Não, estou só gravando.
3: Só gravando. Ok, vamos lá.
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0: Muito bem, estamos de volta agora, 11 horas e 43 minutos, 11 horas e 43 minutos. Estou aqui com Dr. Fabrício Frieber e com Valéria
1: Teves Frieber.
0: Muito bem, estamos no mês da prevenção ao abuso infantil. E nós temos, eu tenho alegria de ter esse casal lindo aqui para a gente tratar desse assunto. É como eu disse inicialmente no programa, é uma missão que Deus deu a Valéria. E eu quero inclusive dizer, e ela também vai falar disso, que as igrejas podem contactá-la.
1: Sim.
0: Você podia falar logo do seu o contato que você tem, que de repente as igrejas, e é importante, eu incentivo as igrejas, os pastores, a fazerem contato com Valéria, para que esse casal vá na sua igreja dar uma palestra sobre esse assunto. Nós precisamos proteger, inclusive eles estarão conosco, mas também nesse mês, além de uma data que nós vamos definir, mas nós já temos aqui um evento com o Ministério Infantil da Igreja, em que a pastora Ionara vai estar fazendo uma palestra sobre o assunto. Serão dois momentos, vai ser um sábado, em que os pais vão ficar no templo sendo ministrado de forma muito aberta, rasgada mesmo, acho que tem que ser assim.
1: Sim.
0: Enquanto isso, as crianças vão para um outro ambiente, já para elas ouvirem numa linguagem delas.
2: Mais lúdica, né?
0: Não é? Numa linguagem mais leve, mas muito explicativa. Não é? Então, a gente vai, nosso Ministério Infantil vai fazer isso. Aqui na Igreja Betel, a gente tem um cuidado muito grande, e esse cuidado sempre foi capitaneado, sempre foi conduzida essa grande preocupação pela apóstola Simone, minha esposa, e ela tem um dom de discernimento espiritual. Então ela bate o olho nas pessoas assim, fala, Nilton, olha, cuidado com essa pessoa. Às vezes chega uma pessoa assim na igreja, então, e ela sente no espírito dela se essa pessoa é boa, se não é, e tal. Então tem uma pessoa, por exemplo, que há muitos anos, de tempo em tempo, ele aparece. Toda vez que ele aparece, hoje a gente já sabe, ele é meio fraco na mente. Mas toda vez que ele aparece, a gente logo coloca alguém, um homem, perto para acompanhar. Se ele vai no banheiro, esse homem da igreja, essa pessoa vai junto, porque não sabe se tem uma criança ali, como é.
2: Sim,
0: que é.
2: Exatamente.
0: Então, são posturas assim que a igreja precisa ter. Também no banheiro feminino, não é? Tem, por exemplo, sempre tem alguém perto num banheiro feminino escalado para estar de olho. Às vezes são duas, três meninas, crianças que entram para não deixar entrar lá no sanitário só essas meninas, não é? Duas, quer dizer, só pode uma.
1: Uhum.
0: Não é? Então, para não deixar que nada diferente aconteça.
1: A necessidade do protocolo, né?
0: Então, fala do protocolo.
1: A necessidade do protocolo e de uma conduta. Porque mesmo que a criança entre só crianças, nós temos vários casos de criança que é uma criança que já foi abusada, e muitas vezes, principalmente se o predador for doméstico, nós sabemos que não foi abusada uma, duas. Nós temos um caso que a menina, ela contou quantas vezes ela foi abusada, né? E é um número assim ínfimo, né? Então,
0: um número grande.
1: Ela contou que era o padrasto, então ela contou 170 e poucas vezes, né? E no momento que a mãe saía, o indivíduo abusava dela. Então, essa menina, ela tem grande possibilidade de replicar esse comportamento.
0: Tá. Deixa eu falar sobre isso. Bem, toda criança que ela recebeu algum tipo de abuso.
1: Sim.
0: Porque quando fala em abuso, a tendência das pessoas pensam no estupro, né?
1: Sim.
0: Como é que é? Estupro.
2: Estupro.
0: É. Tem um R antes. Estupro. Só que, se ela foi tocada de forma impura,
1: sim,
0: ela, e agora eu falo do ponto de vista espiritual, já não é mais a questão técnica, é um espírito maligno passa a atormentar, passa a agir na vida daquela criança. E ela vai estar também tocando em outras de forma impura. Sim. É um grande risco. Por exemplo, se tem alguém beijando ela, é a tendência dela é multiplicar isso, e ela beijar outras crianças.
1: Nós temos até um percentual que fala que os abusadores, na sua maioria, foram abusados.
0: Isso. Agora, tem uma outra situação. Às vezes ela não foi abusada por ninguém, mas ela tem acesso ao celular, ela tá fazendo contato, não é? Com coisas pornográficas, não é? Os pais não têm nem ideia. E ela está vendo aquilo ali e ela vai multiplicar aquilo. Ela está acessando um vídeo onde uma criança, duas crianças estão se tocando, se beijando e tal. Ela aprende, ela vai multiplicar isso.
1: E também tem uma coisa bom isso que o senhor tocou, que é o seguinte. Muitas vezes, os pais mesmos dessensibilizam a criança, né? Então o pai sai nu do banheiro, o pai tá tomando banho, a criança entra e é a criança, pode ser menino ou menina. Ele entra, vê, o pai sai nu, a mãe também está usando o banheiro, a criança entra, vai dessensibilizando aquela criança, né? Então, o abuso, ele não é só com o coito carnal, não é só a penetração. O abuso é qualquer ato libidinoso ou libidinal, né? Eu até coloquei aqui, é a utilização da sexualidade de uma criança ou um adolescente para a prática de qualquer ato de natureza libidinal ou sexual. Essa violência pode se manifestar ou fora de casa, ou seja, pode ser advinda também no meio familiar ou extrafamiliar. E o abuso, ele não, muitas vezes, o senhor também falou isso anteriormente, ele não tem violência física, né? Então, muitas vezes também, a gente não consegue perceber aquilo. Por exemplo, uma criança que é... Por isso eu falei antes da necessidade do pai e da mãe criar uma sintonia com o filho a ponto da criança não precisar verbalizar, ele poder identificar, né? Sinais de abuso, que é tristeza extrema. Aquela criança era falante, agora ela está silenciosa, né? A violência do abuso digital, ela está sempre com o celular na mão, né? Sempre. E apreensiva, de forma que a mãe não pode nem chegar perto. Outras crianças não usavam mais chupeta, voltam a usar chupeta. Não faziam mais xixi na cama, voltam a fazer xixi na cama. Tem sonhos aflitivos, né? Muitas delas desenvolvem um quadro de desleixo pessoal, não cuida do cabelo, não escova os dentes, né?
0: E são sinais.
1: São sinais.
0: Tem alguma coisa errada acontecendo
1: com ela.
0: Exatamente. Pode até não ser uma questão ligada ao abuso, mas tem
1: alguma coisa sinal
0: errada.
1: Exatamente. Também.
0: Mas é aí uma outra questão. E é muito importante você colocar isso, porque os pais precisam ser menos distantes, eles precisam ser mais presentes.
1: Intencionais,
0: e aí também,
1: né?
0: Doutor, eles estão o tempo todo com o celular na mão.
1: Sim.
0: Eles chegam em casa, eles não vão conversar, não vão brincar, não vai dar um carinho.
1: Não vai ver a criança, na verdade.
0: Ele está com o tempo todo, correto?
2: Tem que ser mais diligente, né? A Valéria, quando fala do protocolo, ela fala que o protocolo inicia-se com a ação do humano, daquele que tem a obrigação de preservar né, e zelar pela criança. É o pai, a mãe, é a professora na escola, são os pastores e a equipe do Ministério Infantil na igreja. Então, em todo o ambiente, É, por isso é a criação da rede de proteção, seja no ambiente, seja na escola, seja nos ambientes que a criança frequenta, em escola extra-classe, né, tipo academia, essas coisas, e também nas igrejas. A criação desse protocolo é um condicionamento que se dá aos responsáveis pela guarda da criança naquele ambiente em que a criança está disponível, para que não ocorra a possibilidade, né, do contato mais íntimo com o predador. É, o predador, ele precisa ser identificado? Não necessariamente. Você precisa identificar que deve proteger a criança. Porque você não vai proteger a criança depois de que ela teve contato com o predador. Mas você tem que antecipar. A rede de proteção é para que você antecipe essa possibilidade do contato íntimo. Porque o predador, como a própria Valéria acabou de falar, ele é um estudioso do ambiente. Ele está ali tentando... achar um ambiente...
3: Achar uma vítima, alguém que
2: ele possa,
3: não é, onde ele possa agir. Né? Então, quer dizer, se a gente tem crianças preparadas, isso é, atentas, que os pais mostraram,
2: por
3: que
2: isso,
3: a escola mostrou, não é, que comportamento deve ter, então qualquer coisa estranha, ela já fica cabreira.
1: Avisa a mãe, não é? Avisa o responsável, né? Deixar esse canal aberto, meu filho... Você pode falar qualquer coisa para mim. Se é o toque bom, que a gente falou, né? O toque mal, tocou em você, conte para a mamãe. Outra coisa, é de praxe, se você conversar com uma pessoa que foi abusada há 50 anos, tem... Assim, os mesmos...
3: Os modos operandi.
1: O
3: comportamento é o mesmo.
1: É o mesmo comportamento. Então, primeiro é a sedução, depois é a ameaça. Né? A criança fica debaixo de uma confusão extrema. Então, a criança, ela precisa ser protegida. Só quem pode parar o ciclo de violência na vida de uma criança e de um adolescente é o adulto. Só o adulto pode fazer isso. E como ele pode fazer? Cuidando da sua criança, informando a sua criança, aumentando o repertório dela, ensinando aonde não pode tocar, o que é toque ruim. Sempre, minha filha, você pode contar para mim, eu sempre vou acreditar em você e nunca descredibilizar a vítima. Nunca. A criança chegou contando, senta e escute. Nunca faça para ela essas perguntas, tipo: por que você deixou? Por que você não me contou?
3: É porque
1: ele
3: está culpando a criança. Né? Ela vai ficar com
1: isso,
3: não, sentimento de culpa.
1: Isso não deve ser feito. Deve ter aquela escuta. Senta, escuta a sua criança. E no momento que... eu quero abrir um parênteses nisso aqui, que é o seguinte.
3: Pode falar.
1: Nós falamos a respeito de sinais que o corpo emite, não é? Então, existe também aquela violência, que são várias violências, mas nesse momento nós estamos falando do abuso. O abuso, tem abusador que ele não tem prazer em se relacionar fisicamente com a criança, mas ele gosta de ver a criança. Isso também é abuso, sem o toque, mas é abuso.
3: Ok, veja só, nosso tempo está acabando, a gente só tem 3 minutos.
1: Sim.
3: Eu acho que a gente vai ter que fazer um outro programa para tratar sobre a questão das redes sociais. Quando você fala da questão do ver, não é isso? Tem gente, às vezes, teve um caso, por exemplo, um dia desse, de um menino que foi preso, né? Lá no Espírito Santo, em que um moleque de 16 anos,
1: um predador.
3: Pode falar.
1: 16 anos, e ele tinha ele era, vamos dizer assim, é o chefe de vários outros pedófilos, né? Então, ele
3: filmava isso?
1: Ele seduzia primeiro a criança. Isso,
3: então, uma criança está lá na casa dela, está tudo certinho. Sim. Né? Ele está lá no ambiente dele, em outra cidade.
1: Em outra cidade.
3: Sim.
1: E ele se
3: passa... Porque os pais têm dificuldade de entender como é que é esse processo. Como é que
1: ele se passa, normalmente, pela uma criança da mesma idade.
3: Como se fosse outra criança.
1: Então, se ele está conversando com um menino, ele se passa por menina. Né? E ele começa... Ele vê aquela lacuna, ele entende, porque ele é, acima de tudo... Como diz Fabrício, ele é um observador. Ele vê a quantidade de tempo que aquela criança passa na rede social.
3: Vai perguntar se está sozinho.
1: Então ele vai começar a indagar e vai observar qual é a lacuna emocional daquela criança. Então ele começa a falar para ela o que ela quer ouvir, como é linda, como não sei o quê, eu quero te ver.
3: Eu tô afim de você.
1: Exatamente.
3: E imagina, se é um menino, ele tá achando que ele tá falando com a menina.
1: Sim.
3: Não é porque não vai pôr voz, é só texto.
1: Sim. E a inteligência artificial hoje tem a voz.
3: Manda até imagem, foto de outra criança e tal. Não é? Se é uma menina, ele vai se colocar como um menino. Daqui a pouco tá mandando tirar roupa.
1: Nudes, né?
3: E tal. E aí que entra essa questão que eles vão... Ele vai estar gravando tudo isso e ele vai estar transmitindo online para milhares de outros, não é isso?
1: E do momento que ele capta essa informação, que na verdade é o que ele quer...
3: Aí ele vai usar conta.
1: Ele vai entrar com a ameaça.
3: Se você não fizer isso que eu estou querendo, aí...
1: Então a criança vai ter que...
3: Eu vou pôr na rede social
1: Sim. Eu vou mostrar na sua escola, vou falar com a sua mãe...
3: É que ele começa a manipular. Tira a roupa, faça tal coisa.
1: Coisas piores.
3: Não é? Né? Olha que doido. Isso é uma criança, gente, que está dentro de casa. Ela não está lá. Ela foi encontrar com alguém lá fora, que também acontece em muitos casos, que ela é manipulada para isso.
1: Também.
3: Não é? Mas esse é o caso mais preocupante, até porque seu filho está dentro de casa e você não sabe com quem ele está tratando.
1: Está então, dentro de casa e está no mundo.
3: O nosso tempo acabou, já são meio-dia. Então, pais, fica esse alerta tão sério. Primeiro, filho, não fica acessando o celular de dentro do quarto. Não fica de porta fechada com o celular na mão. Segundo, você deve controlar o tempo de uso. Terceiro, você precisa ter acesso ao celular dele. Existem programas ou espelhar esse celular de forma que tudo que ele fala no celular dele chega para você. Se você não tem condição, ele não te dá espaço para fazer isso, meu filho, você pode pegar esse celular, pode quebrar.
1: Exatamente.
3: Você está fazendo tudo errado e o problema é que você começa cedinho. Quando a criança está com um aninho, aí você põe lá no celular filmezinhos... Não é? Filmes lúdicos, isso bacaninha, que às vezes até da Bíblia e tal, tudo bonitinho. Porém, isso gera um vício. E esse é o problema, igual a cocaína vicia, o uso do celular vicia.
1: A dopamina.
3: Então, daqui a pouco ele não larga mais esse celular. E aí é porta aberta.
1: Pastor, só coisas. Uma observação rápida, porque eu acho que é muito importante. 72% das fotos e vídeos encontradas em sites de pornografia infantil não foram roubadas nem fotografadas em outro lugar. Foram retiradas da rede social dos pais e das mães.
3: Porque posta as fotos, né?
1: Exatamente.
3: Os eventos, não sei o quê. Né? Ok. Nós já entramos no horário de outro programa, então nós encerramos aqui. Agradecer vocês, viu? Nós vamos marcar uma outra data para a gente falar dessa questão das redes sociais, né? Desse caminho aberto tão terrível, tá bom? O nosso tempo é curto para tratar de tudo isso. Deus dê graça a todos vocês. Venha aí, Vida Comunitária, com Carlinhos e Sena, Carlinhos, Naldo e equipe. Deus abençoe vocês. Despeçam, por favor.
1: Muito obrigada. É debaixo dessa consciência que eu quero convidar cada ouvinte para esse movimento de proteção às crianças.
3: Qual o seu telefone, mulher, que a gente esqueceu?
1: Meu telefone é 73999... 5454-645445.
2: 7399-9975-6455. E a rede social dela, Instagram, é Valéria Teves F.
0: É isso?
2: Quer dizer, arroba Valéria Teves F.
1: É.
0: Ok. Então tá bom. 7399-645745. Anota esse número para ela poder falar na sua escola. Anota esse número para ela poder ir ministrar na sua igreja sobre esse tema. Deus abençoe. Okay. E um abraço.
2: Amém.
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Beleza, cruza que eu tô na área, olha, 12 horas no extremo sul da Bahia e 8 minutos. Beleza, muito boa tarde, Onápolis, extremo sul da Bahia, 12 horas e 8 minutos, até as 14h30, muitas informações, muita alegria no seu rádio. E você pode, hein? 3262-0011-981-27-5280. Você poderá mandar o seu áudio depois que as linhas estiverem liberadas, beleza? Dá uma resumida naquele áudio, não precisa ser um áudio muito grande, seja sensato, vá direto no assunto, não precisa fazer um discurso, pá, pronto. Que aí você vai deixar mais fácil pra gente aqui, vai facilitar. Tá, beleza? O número 981-27-5280, esse é para você mandar aí o seu áudio. E olha, daqui a pouco, hein, tudo sobre a vinda do governador da Bahia na cidade de Eunápolis. Estive presente lá na Câmara de Vereadores na última terça-feira, né? Aliás, segunda, né? Porque terça-feira foi o feriado, eu fui na segunda-feira cobrir lá o evento, vou trazer alguns pontos do que eu vi, do que eu não vi, né? E vou falar um pouquinho também.

0: o tio de tirar a cara. Beleza? Mas eu conversei, peguei só uma fala do governador, não tem tempo para fazer quase nada. E o que eu achei um absurdo também, ninguém encosta no governador. Uma blindagem retada, complicado. Mas eu vou falar daqui a pouquinho sobre isso, beleza? Conversei com o doutor Roberto Freitas, o juiz da Fazenda, bati o papo com ele, né? Bati o papo com o Luiz do Samur também, né? Falando sobre o seu título, bati o papo com o vereador Valdirã Marques, o Edmundo Novaes e o Pedro Queiroz. Eu tentei bater o papo com o Massarico e com o Jefferson, dois batalhadores merecidamente receberam seu título. Eu saí, eu topei o Massarico lá na rua, Massarico, eu já cheguei, fui o último a sair. Não entendi, foi nada. Tem muitas informações e também hoje pela manhã, né, uma operação aí da polícia, operação contra fraudes bancárias, bloqueia 103 milhões e tem o Nápoles como principal alvo. E o Carlinhos esteve hoje lá e bateu papo com vários comandantes militar, PM, CIPA, e nós traremos daqui a pouquinho todas as matérias. Tem muitas matérias, diversas matérias. E ainda, STF encerra disputa e confirma a validade do mandato de Jânio Natal em Porto Seguro. É uma bestagem, né, rapaz? Perde nas urnas, vai recorrer não sei o quê. Vai recorrer de novo. Misericórdia, só para desgastar. É muito complicado. Fala aí, CCJ aprova por unanimidade indicação de Adolfo Menezes ao TCM. É, beleza, quero falar sobre isso e tem diversas matérias com diversas pessoas. E olha, mãe e filha morrem após mal súbito dentro de loja do centro do Senhor do Bonfim. Hoje o homem de manhã hoje tá uma arregaçando. Esse governador que tá mais ou menos enrolado. Tem esporte, hein? Hoje tem Copa do Brasil. Ontem teve Copa do Brasil, ontem. E os principais clubes do futebol brasileiro, eles passaram a pulso. A pulso. Preste bem atenção, time que se diz grande, ganhou com resultado mínimo, pode ter um sufoco aí, hein? Pode ter um sufoco, principalmente quem vai jogar na Bahia. Os ingressos esgotaram, o time todo arrumadinho, completo. Abre o olho, o time que vai jogar na Bahia tem que ficar ligado, porque o Vitória vem completo. E o Internacional passou pelo Atlético por 3-2, o Cruzeiro, numa dificuldade, nos gols de pênalti, passou pelo Goiás. Não é brincadeira não, viu? Mas antes, se eu pegar aqui o boa tarde do Carlinhos do Mototáxi, já está aqui presente aqui no Estúdio 2 da Rádio 104 FM Vida. Vamos nessa! Chama ela aí,
1: Carlinhos Mototáxi.
0: Ok, boa tarde, Carlinhos.
2: Pois é, companheiro, boa tarde ao nosso querido Davizinho, Naldo, a você, Sena, aos nossos amigos ouvintes, a razão da nossa audiência aí da zona rural, aqui da zona urbana, da Costa do Descobrimento, a cada um de vocês, que tenha uma quarta com muita saúde, paz, com muita alegria, harmonia, determinação, com amor no coração. É o que nós estamos pedindo ao nosso Pai, para que nos proteja, para que te proteja, a todas as nossas famílias, aos nossos parceiros do dia a dia, que são vocês, mototaxistas, taxistas, carroceiros, caçambeiros, motorista de ônibus, você que é cobrador, a senhora que é dona de casa, você que é do comércio, aí vem os nobres pedreiros, carpinteiros, armadores, pintores, jardineiros, eletricista, os nossos garis, funcionário público, balconistas, sambuzeiros, carteiros, instrutores de autoescola, instrutores de escolinha de futebol, nossos líderes religiosos, aos nossos mecânicos de bicicletas, de automóveis, carros pesados, mecânicos de motos, aos nossos alfaiates, costureiras, pedicure, manicure, cabeleireiros, cabeleireiras, empreendedores, empreendedoras, contadores, contadoras, a galera do Motorube, a galera do Rube, a galera do Alternativo, aos nossos queridos mecânicos de bicicletas, de automóveis, carros pesados, mecânicos de motos, aos nossos alfaiates, costureiras, pedicure, manicure, cabeleireiros, cabeleireiras, empreendedores, empreendedoras, contadores, contadoras, a cada um de vocês, muito obrigado pela audiência. Nossos números

0: estão aí na telinha do seu celular. 981-27-5280 ou 3262-0111. É com você, Sena Santo.
1: Beleza, beleza. Olha, 12 horas e 17 minutos no extremo sul da Bahia. Nós estivemos ontem... Vamos ouvir as matérias do... Deixa eu ver o que você está vendo ali, ver se tem alguma coisa ali, não sei o que, que é. E meu irmão Carlos André, da CG Vidros. O que é, Hinaldo, para me chamar, que tem noção? Guilherme Móveis Linhares. Pronto, então vamos lá bater o papo com Guilherme, da Móveis Linhares. Meu, meu querido Carlos André, da CG Vidros. Está aí já sintonizado, deu aquela velha passeada com Nicinha. Nicinha já foi lavar os quartos na praia, né, Nicinha? Aí Nicinha já tá de boa, né? Já tá em casa aí, graças a Deus. Hoje, o programa, nós vamos colocar as matérias, se possível, todas elas hoje, para ficarmos livres aí para outros temas. Inclusive, tem uma entrevista amanhã também aí, que vai vir aqui amanhã, vai ser o podcast do Antônio Marcos. Pode chamar aí, Naldo? 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Alô, Guilherme, boa tarde, meu irmão!
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1: Beleza, beleza. 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Obrigado, William, pelo carinho da audiência. Deixa eu pegar o boa tarde do Davi Sena, mas antes, mandar um abraço aos meus amigos lá da Rei Gás. 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Olha, eu tenho... as mensagens, Davi vai na do Esporte, ele fala. Nós temos as gravações que nós fizemos na última segunda-feira, no aniversário de 38 anos de Onápolis. E nós estávamos presentes. Ficamos até o final da sessão. Depois teve lá um jantar para a imprensa, eu não fui, né? Eu preferi pegar minha esposa e ir para casa. Eu não gosto muito desses ambientes. Eu trabalho, mas às vezes eu evito, mas no caso de estar lá fazendo a matéria, não, lá é o meu trabalho. E eu vou fazer meu trabalho sempre com amor e com dedicação. Amanhã ou depois, quando eu não estiver nessa rádio, dono de rádio não vai ter motivo para dizer que eu não fiz o meu trabalho com amor e com dedicação. Pretendo ficar por muito tempo, mas se amanhã ou depois não estiver aqui, falta de amor, de compromisso, isso ninguém vai poder falar. Completei ontem 18 anos aqui. 18. Um ano no Esporte com Maurício César e 17 anos funcionário da rádio. 18 anos. Nunca precisou ninguém me empurrar para fazer nada. Se tiver um evento e não tiver ninguém, eu vou cobrir o evento. Independente de ter repórter ou não, é o meu compromisso que eu tenho, da onde eu tiro o meu sustento. O sustento da minha família eu preciso honrar. Não precisou ir me jantar, porque aí não é trabalho. Eu estava lá, o governador, eu peguei minha esposa e meu filho, fui ali comer um frango com fritas e fui para casa. O meu trabalho de fazer as matérias eu fiz, né? Inclusive tem um discurso de 20 minutos do governador da Bahia. 20 minutos, inclusive tem até a cidade toda dizendo, né, que o vereador trocou, o governador, melhor dizendo, trocou o nome de Onápolis por Ilhéus. Ilhéus! O governador, mas eu não vou focar muito nisso, é um gafe muito grande. Eu não vou focar muito nisso, mas eu estava presente no evento, faltou gente. Dentro do auditório, quem estava lotado, dentro. Mas em torno, lá fora, na escada, não tinha quase ninguém. Eu já vi, eu particularmente, já vi paralisação de agente de saúde, que não cabia ninguém nem em cima e nem embaixo. Então, eu deixo bem claro, não tinha muita gente. Eu vou fazer o seguinte, não, eu vou no apoio e já volto com as matérias, é melhor? Falta 3 minutos, então é o seguinte, só fazer um relato. Eu estava lá, cheguei cedo, fui com a minha esposa, né, recebi uma ligação da Renata, muito obrigado, viu, Renata? Renata, ela é da comunicação do município. E tudo que tem no município, ela me manda. Então, a questão da comunicação através da Renata, eu tenho todas as informações. Ontem, na segunda-feira, ela mandou uma mensagem para me pegar uma pulseira para ir para o jantar. Eu não fui. Eu estava com a minha esposa, eu peguei meu filho, comi um frango com fritas e fui embora. Mas quando eu cheguei na Câmara de Vereadores, a primeira coisa é que eu tomei um susto. Tinha 7, 8 viaturas da Polícia Militar e algumas pessoas recepcionando o governador e outras pessoas que estavam lá em cima, visão minha, eu estava lá, para receber o título. Agora o que eu achei, Carlinhos, foi cada um que pegava o título e ia embora. Eu conversei com várias pessoas, eu falei assim, eu vou entrevistar no final, mas quando eu fui entrevistar, cadê as pessoas? Estavam lá para receber os seus títulos. Eu já vi greve, com todo respeito ao governador, eu já vi greve daqueles movimentos de reivindicação de agente de saúde, de professor, que deu mais gente do que na Câmara. O que significa mais gente? O plenário estava cheio. Tinha pessoas sentadas, em pés. Mas eu já vi aquele plenário cheio, aquela escada cheia, lá embaixo cheio. Então, na minha visão, faltou público para prestigiar diretamente o governador. Não faltou público para prestigiar as pessoas que estavam recebendo os seus títulos de cidadão. O Baioco recebeu o título de cidadão. Né? O Jota Batista também recebeu um título. Eu pensava que o Jota Batista era de cidade de Onápolis, não é não? E quem é de Onápolis pode receber? Ou é de Guaratinga? Acho que é de Guaratinga, igual tu, não
3: é
1: não?
3: É porque... Tá aberto aqui, não.
4: É porque naquela época também tinha muita questão... Eu não sei de onde que ele é, natural de onde, mas naquela época tinha aquela questão de Onápolis ser comandada por duas cidades.
1: É.
4: Né? Muita gente nascia do lado de Cabralha, era registrado em Cabralha. Nascia em Onápolis, podia ser registrado em Cabralha ou em Porto Seguro. Então, tem muitas pessoas que nasceram aqui e foram registradas lá na época. Aí fica caracterizado e pode receber, sim, o título de cidadão eunapolitano. Muitas pessoas que nasceram aqui, do lado de Cabralha, foi registrado em Cabralha, mas nasceram em Onápolis, ele pode, sim, ser homenageado com o título de cidadão eunapolitano.
1: Beleza, foi lá também homenageado o Massarico, o Jefferson. Diversas pessoas foram homenageadas com o título de cidadão. Então, assim, só que essas pessoas levam... Automaticamente vai o cara receber e leva a família.
4: Leva suas famílias, amigos, famílias.
1: Exatamente.
4: Que é uma honra, né,
1: claro,
4: para a pessoa, né?
1: Mas quando essas pessoas estão... Que balada de gato da zorra. Quando essas pessoas estavam recebendo o título, aí eu, ficar de olho, vou entrevistar fulano, daqui a pouco bater o papo com ciclano. Que ciclano e fulano? Quando terminou, as pessoas foram para pegar o título e ir embora.
4: Mas na Câmara ainda tinha mais gente do que na própria Praça do Piqui. Na Praça do Piqui, ali, quando o governador chegou.
1: Na Praça do Piqui tinha pouca gente mesmo.
4: Muito pouca gente. Eu não tive na Câmara, mas pelas fotos, as imagens, na Câmara tinha...
1: Porque a Câmara também era fechada, né? E a Praça é aberta.
4: E outra, a pessoa homenageada, você leva seus familiares. E aí acaba lotando mesmo o plenário. Infelizmente ou felizmente, não foi para ver ali a presença, porque está muito difícil hoje o político levar público nos seus eventos. Muito difícil, ainda mais quando esse político não está tendo uma boa aceitação, não está tendo uma boa receptividade nos municípios onde chega, que é o caso do próprio governador do estado da Bahia, que a receptividade que ele teve em Eunápolis talvez foi uma das piores de todos os tempos de governadores que veio à nossa cidade de Eunápolis. Muito fraco, fraquíssima a receptividade.
1: Nesse caso eu não vou falar, porque eu não sei. Eu só cobri uma de Jacques Wagner e outra de Rui Costa. Eles levaram realmente uma multidão. Mas Jacques Wagner também veio aqui para entregar a minha casa, a minha vida. Só ali era 1.500 pessoas receber o título, né? Mas eu, na Praça do Piqui, eu fui, tinha muita gente espalhado, pá, eu, rapaz, mas quando o governador chegou e entrou naquele circuito ali das cadeiras, o povo entrou, as cadeiras, acabou o povo.
4: O povo mesmo não foi para ver, o povo
1: não foi para ver,
4: infelizmente ou felizmente, não sei.
1: Exatamente, mas isso é um serviço que o governo não tem na cidade de Anápolis.
4: Se não, tivesse,
1: o povo não tinha motivo.
4: Claro. E nem tem motivo para prestigiá-lo a presença do governo. Pelo contrário, ele foi questionado, né, por algumas pessoas da imprensa, principalmente na questão de segurança pública. Ele não teve nem resposta para dar a pergunta feita por alguns repórteres.
1: Na realidade, Carlos, eu não concordo com você, não. A menina que fez a pergunta para ele só. Que ninguém teve oportunidade de fazer a pergunta, que não deixaram.
4: A menina...
1: Essa menina fez a pergunta, ele não respondeu. Mas outros, ninguém praticamente teve a oportunidade de conversar com ele.
4: Perguntava à distância.
1: Não, mas não é.
4: Pra quê? Só que não respondia.
1: Nós saímos da Câmara, ele já saiu, tem que ir já lavando o cara. Não, amanhã fala. Ele chegou na Praça do Piqui correndo. Então ninguém teve um exemplo. Deveria ter um espaço com um banner e uma coletiva. Cada um fazia uma pergunta, aí sim você ia ver o que era a pergunta.
4: Mas isso o político faz, meu caro amigo Senna, o político, qualquer político faz quando ele vê público. Quando você não vê público, você vai dar entrevista, vai dar coletiva.
1: Mas o político, você vai falar pra quem, Carlinhos? Quando o político tem serviço prestado, ele vai falar. Não deixa até ninguém. Um exemplo, coletiva de imprensa, de futebol, de não sei o quê, de não sei o quê, não tem ninguém. Só coletiva, já tem o nome. Coletiva de imprensa, não é para público, é para imprensa. Se não tem serviço prestado, vai ouvir a imprensa.
4: Vai ser questionado, claro, vai ter resposta.
1: Claro.
4: Infelizmente foi o caso da vinda do governador.
1: O governador vai perder as eleições, eu não sei. Não sei. Eu não vou basear uma eleição por Eunápolis, não.
4: Porque
1: todas as vezes que acontece. Tá mal, 20 anos, vai e ganha de novo. Eu tô com a pesquisa aqui. A pesquisa saiu da Quest hoje, a Semi Neto. Com 10 pontos de frente. Tá aqui, 47, 48. Mas daqui a pouco os caras aparecem enganando. Não dá pra entender a política. O cara veio aqui pra um governador. Primeiro, não tinha um deputado, a não ser a Cláudia, prestigiando o cara.
4: Vereadores também, eu vi
1: pouquíssimo. Vereadores de Eunápolis tinha. Só o Bruno Mochê, que o me dá cabeçona lá, que não apareceu o Cardoso. Ok. A prefeita de uma cidade aqui de Porto Biratá, alguma coisa assim. O resto era Agnello, ex-prefeito. Fulano, vice-prefeito. Ciclano, vice-prefeito. Então, assim, faltou muito prestígio ao governo do estado do povo. Porém, na minha cabeça ele perdeu aqui a eleição passada. Tanto o governo federal quanto estadual. Lá eu tô. Mas pelo prestígio do Robério, o Otto Alencar não veio, os três senadores não vieram deles. Aí em outras cidades menores, igual você vai em cidades pequenas, lá pro lado de Amargosa, os caras vão lá. E o prestígio de Eunápolis no aniversário, né? O cara não veio, os caras mandaram um videozinho, o Otto Alencar mandou um vídeo falando. Eu achei que faltou esse ponto aí.
4: É tanto que na segunda-feira, quando no show do Léo Santana, né? O Léo Santana. Que também não deu esse público que ele costuma levar para os seus shows, né? No show dele, o próprio governador, ele não teve coragem de ir para o palco falar com as pessoas ou cumprimentar as pessoas. Você vê o quanto que está a receptividade que ele teve na nossa cidade de Eunápolis. Você tem um governador de estado, ele vem em véspera de eleições, dizendo que vem trazer pacote de obras. Levou as obras, deixou só o pacote Eunápolis, né? Ele usa a tribuna da Câmara e dizendo, olha, eu vim trazer um pacote de obra para a cidade de Ilhéus. Pelo amor de Deus, um governo do estado não tem uma assessoria, vai usar, eu vim trazer o pacote, a obra tal aqui em Ilhéus, teve um vereador, alguém, não governador,
1: aqui em Ilhéus não.
4: Ele não falou pacote.
1: Aqui em Eunápolis,
4: ele não falou pacote.
1: Falou que tinha uma obra. Não, ele não falou pacote. Eu estava lá, inclusive tem a matéria aqui. Ele foi muito infeliz. Primeiro, você foi muito feliz com um assessor, anotava ali o nome das... Pelo menos o nome... Ele ama tanto o NAP, que nem o nome sabe.
4: Sim.
1: Primeiro. Mas ele falou, o governo, junto com o DETRAN,
4: sim,
1: vai trazer a pintura horizontal, vertical, da cidade de Ilhéus.
4: Bem, mas
1: não, ele falou da pintura... Não foi um pacote de obras.
4: Não, da, não algo de obra.
1: Você está colocando não, na sua boca.
4: Algo de obra, algo de obra, porque ele foi corrigido.
1: O DETRAN está fazendo,
4: em Léus,
1: junto com o governo, calma, junto com o governo, vai fazer a pintura horizontal, vertical da cidade de Ilhéus.
4: Mas era Anápolis, ele queria ser
1: Anápolis. Eu sei, mas ele não falou que... trazer um pacote.
4: Sim, de essa obra mesmo. Eu
1: tenho que induzir o povo também.
4: Não, não, não. Para com isso. Ninguém está induzindo ninguém.
1: Não.
4: Eu estou dizendo que ele é despreparado.
1: Isso é.
4: Ele é despreparado. Que ele foi falar em Ilhéus. Foi falar em Anápolis, falou em Ilhéus. E teve alguém, eu acho que foi um vereador, corrigiu ele. Não, vereador.
1: Ele
4: não,
1: várias, várias pessoas gritaram.
4: Ele
1: falou, poxa, eu falei Ilhéus? Mas eu quero dizer o seguinte, ele não diz, vamos trazer um pacote de obras para a cidade de Ilhéus. A fala
4: não, ele foi, veio para aqui dizendo que tinha pacote
1: de obras. Fala, não, eu estou colocando a fala de Ilhéus, eu estava lá. Está gravado aqui.
4: Ah.
1: A fala foi, governo do estado junto com o DETRAN vai trazer a pintura horizontal e tal.
4: Para Ilhéus.
1: Para Ilhéus.
4: E era para Ilhéus.
1: Sim, eu sei. Mas não foi um pacote de
4: obras. Pra...
1: Até porque, Carlos,
4: eu não
1: trouxe nada. Primeiro, não, a Davi Fadini foi o armeiro do coronel.
4: Tá incluído nesse pacote
1: deles. Pois é, pois é.
4: É o pacote
1: de usina, quem comprou foi quem?
4: O município.
1: Então pronto, ele não trouxe nada. Ele não trouxe nada. Agora, negócio do anel viário, vai ter uma parceria pra sair. E se perder as eleições, vai sair?
4: É.
1: O prefeito Roberto tentou trazer ele... Pra tentar mostrar alguém que ele tá fazendo alguma coisa. Ele não trouxe nada.
4: E no show de lança.
1: E nem o nome da cidade, bicho, o cara tão despreparado. Eu vou colocar a equipe dele. Botar no papel. Quando, olha, trouxemos aqui do DETRAN a pintura horizontal, vertical, pra Eunar. Quando ele foi, aliás, um monte de gente. Eunar, ele.
4: Aí eu falei, aliás, foi todo descabriado. Você vê a importância que o Eunar tem para o governo do estado. É tanto que no show de Luan Santana, né? Toda Léo hora Santana. Luan Santana?
1: Léo
4: Santana? Toda hora a apresentação, olha, o governador está na cidade de Eunápolis, veio trazer o pacote de obra. Todos os minutos o apresentador relatava, o governador está visitando a cidade de Eunápolis com pacote de obra. Quer dizer, levou as obras, deixou só o pacote na cidade de Eunápolis.
1: O governador veio inaugurar, presta atenção, viu, gente? Eu não sou agressivo, não. Eu sou
4: um cara. Não, mas ninguém é agressivo.
1: Não, mas às vezes tem pessoas que não gostam do cara, quer falar um monte de coisa do cara. Eu sou ao contrário. Eu não gosto. Não voto. Mas eu deixo bem claro. O governador veio da cidade de Eunápolis entregar um colégio em tempo integral que já está funcionando há 3 anos. Ei, você me entendeu como é que é o negócio? O governador veio na cidade de Eunápolis entregar um colégio em tempo integral, que é o antigo Clério Standrade, que já está funcionando há quase 3 anos. Olha pra você ver. O governador veio aqui em Eunápolis visitar Minha Casa Minha Vida, 500 casas. É de quem essa Minha Casa Minha Vida? Do governo federal. Tem uma, né? Ou seja, uma usina asfáltica que é com dinheiro com recursos próprios do município. Uma avenida da Jonas Fadini, que é uma emenda do deputado que Roberto está apoiando, com o secretário mais coronel. O filho do Ângelo Coronel. A única coisa que parece que ele falou que com 20 dias a empresa estaria licitada é esse negócio desse anel viário que vai ter a contrapartida. Eu não sei se vai ter ou não. Mas não falou de uma ponte, que é do governo federal a ponte, mas tem a contrapartida. Ele não falou de... Cara, um bicho não falou de nada. Só falou que quando era no discurso dele, quando ele era criança, não ouvia falar de UBS. Quem ouvia falar de UBS quando era criança? Mas, infelizmente, o governador da Bahia, não estou aqui, quem quiser tirar conclusões que tire, mas ele veio mais para tentar, o prefeito Roberto trouxe ele, para tentar amenizar. Até porque ele perdeu aqui na próxima e não é nessa que vai ganhar.
4: Olha, até mesmo aqui, Sena, tem eu vou preservar aqui o nome dessa professora, né? Que ele foi reinaugurar aquele colégio do estado que foi da
1: época. Eu falei agora há pouco.
4: Então, e tá aqui
1: a professora. Tem 3 anos que o colégio foi entregue do ex-governador agora que ele foi lá.
4: E tá aqui uma professora, que eu vou preservar o nome dela, dizendo: Carlinhos, Carlinhos amado, faltou o público da educação, desprestígio de quem? Nem a galera da educação estava lá nessa reinauguração. É, uma professora aqui relatando.
1: Não, e ele é professor.
4: Ele é professor. Literalmente professor. Né? E está aqui uma educadora bem conceituada no nosso município dizendo que nem a galera da educação esteve prestigiando a reinauguração, reentrega desse colégio. E ela questiona: desprestígio de quem? Está feita aí a pergunta.
1: Agora, vai adiantar a gente falar aqui o que? Nada. Nunca adiantou. Daqui a pouco vem e ganha de novo. Eunápolis, o extremo sul, tem nem 400 mil votos? Tem. Os caras não estão nem aí pra gente. Não tá nem aí pra gente, os caras. Vão ficar igual um louco os microfones, tentando mostrar. Mostrar o quê? Vai adiantar o quê? Não adianta nada. Daqui a pouco vem, não duvido nada, vem ganhar de novo. Depois vocês vão me dizer. Tomara que Deus coloque a mão. Deus coloque a mão. Mas é complicado. É muito complicado. Eu vou fazer o seguinte, eu vou no breve apoio cultural. Na volta, estarei conversando com algumas pessoas, o doutor Roberto Freitas e muita gente aí, bater o papo com a gente lá na Câmara de Vereadores. Meu querido Wagner da Lava Jato, valeu, Wagner. Wagner, obrigado, meu irmão, pelo carinho, viu? Deus abençoe você, Deus abençoe a sua esposa, Deus abençoe aí a sua família. Cosme Menezes, valeu, Cosme, aquele abraço. Que Deus abençoe aí o nosso querido Genádio Andrade, boa tarde, parabéns aí ao programa. A Bahia vai mudar agora, vai dar tal, beleza. Manda o governador cuidar da violência. É isso aí. Infelizmente, a situação está tão feia porque ninguém teve oportunidade praticamente de conversar com o governador. Só ele realmente queria colocar o que ele colocou. Agora, eu não sei se é governador. Eu não sei o que aconteceu. Mas a estrada da Colônia está toda sinalizada. A estrada da Colônia, de segunda-feira para cá, está toda sinalizada com faixa de pedestre ali perto do posto colonial, ali perto da Casa Trancoso, ali perto da Igreja Assembleia de Deus, lá na frente na GDC, e aquela linha amarela do meio está toda pintada, vertical e horizontal. Eu não sei se foi a GDC que pintou, eu não sei se foi, inclusive a GDC, vamos ser sinceros, os ônibus muito bonitos, estão pintando o ônibus de azul agora. Eu até achei estranho os ônibus verde, e verde é a marca da ex-prefeita Cordélia, né? A estrada da Colônia está toda pintada, bonitinha, organizadinha. Eu fui levar a mulher na Colônia agora, horizontal e vertical. Eu não sei se é governo do estado, se é o município, se é governo federal, se é, eu não sei. Mas que tá legal, tá, isso eu não posso esconder aqui, não posso deixar de falar. Uma coisa eu vou dizer: faltou público ao governador da Bahia, veio sem prestígio. Mas preocupante, eu vou deixar bem claro para algumas pessoas aqui, possa ser que você não vá gostar do que eu vou dizer. Eu não estou nem preocupado com o governador. Não é preocupação para o governador, não. É preocupação para o prefeito de Eunápolis, que não conseguiu levar o público. É sinal que o prefeito também, com todo respeito, não está bem. O governador poderia estar pior do que está 10 vezes mais. Mas se o prefeito estivesse bem, na minha visão, o povo ia prestigiar o prefeito. Porque lá tinha aquelas pessoas de camisa azul lá, se reclamar de bruxa. É meu prefeito, Roberão! Pronto. Então, assim, faltou prestígio dos dois lados. Faltou prestígio tanto do executivo, dos dois executivos, o municipal e também o governo do estado, na minha opinião. Se o prefeito de Eunápolis estivesse badalado, será cedo, mas está cedo, não importa, falta 2 anos e meio, ele pode mudar o quadro, não sei. Mas se um prefeito de uma cidade está bem com o seu povo e convida o seu povo, eu não quero falar povo de prefeitura, que convida o seu povo para participar de um evento que vem um governador que está tão ruim, o povo ia prestigiar o prefeito, não o governador. E nem isso o povo foi. Então, tá faltando prestígio, na minha opinião, dos dois lados, tá? Tem que fazer o corre aí, porque não tá legal, não. Tem que sair escondido por uma porta, sair escondido por outra porta, não atende o povão. né? Apesar de que o povão foi lá para receber o título, depois foi todo mundo embora e tirou a cara. Olha, vou fazer o seguinte, 12 horas e 45 minutos, eu vou num breve apontar na volta, entraremos com as matérias aí da Câmara de Vereadores e depois nós traremos também as matérias que Carlinhos fez hoje pela manhã lá na operação contra fraudes bancárias, bloqueia 103 milhões e tem Eunápolis como principal alvo, tá beleza? Daqui a pouquinho nós voltamos com essas e outras matérias, voltamos já já.
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8: Eu me encontro aqui na Praça do Pequi. Eu estou aqui com o prefeito de Itabela, Paulzinho, vai falar um pouquinho primeiro sobre esse aniversário de Eunápolis. Você presente, presente seu governador, prefeito. Bom dia, Rádio FM Vida, Eunápolis, Bahia.
9: Bom dia, Rádio FM Vida, 104.9, Eunápolis. Hoje, Eunápolis completando 38 anos de emancipação. Itabela, cidade vizinha, parceira de Eunápolis e vice-versa, está aqui prestigiando um momento tão importante como esse, com a presença do governador do estado, com as suas entregas fazendo aqui em Eunápolis.
8: Ou seja, quando o senhor está assim, é sinal que o senhor veio atrás do governador aí. Eu quero obras para Itabela. Vem para cá, né, prefeito?
9: Isso mesmo, isso mesmo. Inclusive, amanhã a gente vai estar entregando já o segundo pelotão de polícia do distrito de Monte Pascoal, que era um anseio da população por mais de 36 anos, o povo queria, e agora a gente conseguiu, e através do governo do estado, é uma entrega real. Amanhã, 10 horas, vamos estar entregando. E tem outras coisas também que a gente está dialogando com o governo do estado. Eu acredito que no próximo mês agora a gente terá a ordem de serviço da pavimentação asfáltica, início da obra do distrito de Monte Pascoal e Montinho.
8: O prefeito, eu sempre estou aqui no rádio, eu recebo algumas ligações de pessoas de Itabela, pessoas que vêm de lotações de lá para cá, falando do seu mandato, que tá, realmente deu prosseguimento e está fazendo um belíssimo trabalho. É gratificante e dá força para trabalhar mais ainda pelo povo?
9: Sim, sim. A gente vem trabalhando, a gente vem buscando. Existe a sua dificuldade, né? Uma cidade pequena, com a demanda altíssima de anseios, mas a gente vem a cada dia ouvindo a população, trabalhando e dando resultado, que é o mais importante, ouvindo as pessoas. Agora mesmo a gente está num momento agora de diminuição de despesas, alguns cortes é necessário que faça, um pouco abago o medicamento, mas é necessário para que as coisas continuem fluindo de forma positiva para a nossa cidade.
8: Para as pessoas entenderem, esse corte não é só Itabela, é no Brasil todo.
9: É no Brasil todo, a gente tem que adequar a realidade financeira do nosso país. Os números continuam mesmo, né, os repasses, mas o poder de compra diminuiu. O preço da gasolina aumentou, o medicamento aumentou, óleo diesel e diversos outros insumos que aumentou. A inflação está aí, a gente tem esse conhecimento, então a gente tem que adequar com a realidade. É triste para qualquer prefeito ter que tomar algumas medidas como corte de gratificação, como também suspensão de alguns contratos, mas é só por um tempo, 60, 90 dias no máximo, até as coisas se estabilizar novamente e a gente seguir. Lembrando que também a gente está seguindo as recomendações do Tribunal de Contas dos Municípios, TCM, e também o próprio Ministério Público.
8: Tem muito de folha que é um pega-paca-pá.
9: É um pega-paca-pá, né? Muitos serviços que são ofertados à população, mas também tem a lei de responsabilidade fiscal que a gente é obrigado a estar adequando com a atual realidade do que o Tribunal de Contas nos recomenda.
8: O que nós já observamos aqui, nós parabenizamos Itabela bastante, o programa Café com Direitos, com o Dr. J. Batista e o meu programa Vida Comunitária, o Carlinhos do Táxi, é que todas as vezes que tem um reajuste dos professores, Itabela é uma das primeiras cidades da Bahia a chegar no MEC pá, e dar um reajuste, você deu continuidade. Isso é interessante, cuidar da educação?
9: Sim, nós demos continuidade, até porque, assim, uma coisa que eu defendo muito é evitar confronto, seja qual for a categoria. Então, se a gente pode sentar, antecipar um problema para evitar qualquer tipo de desgaste para os profissionais, como, por exemplo, lá na Itabela, a gente sempre tem esse cuidado em nosso governo com a educação, com a guarda municipal também, para poder evitar confrontos, evitar problemas desnecessários em relação ao funcionamento, porque no final quem paga a conta não é nem o professor, nem o prefeito. Quem paga a conta, na verdade, são os alunos. Então, a gente tem esse cuidado de estar sempre dialogando, conversando, para que evite qualquer tipo de transtorno dessa natureza do nosso governo.
8: Como é que está a parceria ex-prefeito e prefeito?
9: 100%. Sempre que eu preciso, ligo para ele, peço conselho. Ele é ausente, né? Que ele cuida dos seus negócios. A vida pessoal dele ele está mantendo, mas a gente, sempre que eu preciso, eu ligo para ele, peço orientação, peço conselho. Como também a gente ouve outros prefeitos ligam para a gente, pede também uma sugestão, a gente dá e a gente também ouve, e assim a gente vai governando, né? Ouvindo as pessoas, não só os prefeitos, a gente ouve a Câmara de Vereadores, ouve a cidade, a comunidade, as pessoas que se preocupam de fato com a nossa cidade.
8: Eleições 2026 para a gente finalizar. Lauzinho está com quem?
9: Governo do Estado, senador Ângelo Coronel. Primeiro senador, né? Estamos com o coronel, Rui Costa, os dois senadores, governo do estado, deputado federal. Já está declarado também de coronel, a gente já estava, só vamos continuar, né, com esse time. E a deputada estadual, Cláudia, que a gente vem com a conversa há bastante tempo, mantendo os seus investimentos em Itabela, ajudando através das suas emendas. É uma deputada presente, então eu não vejo por que, de repente, a gente não caminhar junto em relação à Itabela com a deputada Cláudia.
8: Qual palavra você deixa para Eunápolis, 38 anos?
9: Eunápolis, 38 anos, muitas coisas ruins vocês passaram, mas vocês permaneceram. Então hoje, Anápolis comemora 38 anos. Então assim, eu, cidade vizinha que acompanho a história de Anápolis, parabenizo todos os napolitanos que mesmo com as dificuldades que tiveram, em todo o âmbito, não é só o âmbito político, não é só o âmbito, é o âmbito de um conjunto de um todo, né? De dificuldades que a gente passa, como passa na nossa casa, todos nós passamos. E vocês permaneceram de pé e construíram juntos um Anápolis forte. Forte. Então deixo aqui meus parabéns e quero dizer que o Anápolis ainda terá mais 38 anos pela frente de muita prosperidade. É o que eu desejo a Anápolis.
8: Abraço.
9: Um abraço.
8: Beleza, tá aí o prefeito de Itabela participando aqui do microfone da Rádio 104 FM Vida, Lauzino, aqui da Praça do Pequi. Zera Santos, para o programa Café com Direito, para os programas Café com Direito e Vida Comunitária. Amigos da Rádio 104 FM Vida, finalizou agora nesse exato momento a sessão solene aqui na Câmara de Vereadores. Valdiran, fala um pouquinho sobre o sucesso dessa sessão hoje, uma sessão extraordinária, maravilhosa, né, Valdiran? Boa noite.
7: Boa noite, meu amigo Senna, boa noite, ouvintes aí da 104 FM. Hoje um dia importante para o Anápolis, né, véspera de comemorarmos aí os 38 anos de emancipação política. Tivemos a sessão solene hoje, onde estamos homenageando 45 cidadãos ou napolitanos, já podemos chamar agora, né? Já foram batizados nessa noite. Tivemos a presença aqui do governador, do prefeito Roberto, da deputada Cláudia e demais outras autoridades que participaram conosco. Para a gente, fica muito feliz, né, em poder receber em nossa casa figuras tão importantes, principalmente os 45 homenageados da noite de hoje.
8: E a presença maciça do público, né, Rodirão?
7: Casa cheia, graças a Deus, superou nossa expectativa. Mantivemos a ordem na sessão o tempo todo e também cronometramos e acabamos a sessão em 2 minutos.
8: Parabéns.
7: Após o combinado.
8: Show de bola, parabéns.
7: Eu que agradeço.
8: Presidente da Câmara, Valdirão Marques, participando na Rádio 104 FM. Deixa eu pegar uma boa noite aqui também do vereador Edmundo Novaes, o Edmundo do Detran. Rapaz, eu fiquei muito feliz, ô vereador, porque o Massarico e o Jefferson foram homenageados hoje com o título de cidadão napolitano. E são duas pessoas que têm um serviço prestado. Infelizmente, eu vi alguns aqui que não tem nem um ano de Anápolis já recebendo o título. Parabéns pela escolha. Boa noite.
10: Boa noite, Senna. Boa noite aos ouvintes da 104.9. Satisfação, né, Senna? Uma festa maravilhosa dessa. A gente não poderia deixar de reconhecer o trabalho prestado das pessoas que convivem em Anápolis há mais de 15 anos e que fazem um trabalho social, trabalho à população que merece. Um dia a dia delicado que uma pessoa de Anápolis tem que ter pessoas assim que venham para somar. Então a gente colocamos aí o Ginivaldo Oliveira, colocamos o Jefferson dos Santos e o Genival Cerqueira, Gideval Cerqueira. As pessoas foram homenageadas por nós, uma satisfação muito grande e receber vocês aqui também para homenagear essa festa bonita que foi feita hoje para toda a Anapolitana.
8: E o Anápolis, 38 anos amanhã.
10: 38 anos de muita luta, de muito trabalho, uma cidade acolhedora. Eu mesmo estou aqui já vou fazer 40 anos para cumprir essa cidade, escolhi para mim viver e vou encerrar meus dias de vida aqui, porque aqui é o lugar de se viver. Eu, Anápolis, 38 anos. Parabéns, Anápolis, parabéns à nossa população.
8: E Rádio FM Vida, 18 anos, né?
10: Amanhã, parabéns à FM Vida também, que está fazendo aniversário amanhã. Felicidade para todos.
8: Um abraço, vereador. Parabéns pela escolha.
10: Igualmente, um abraço para vocês.
8: Edmundo Detran participando aqui nos microfones da Rádio 104 FM Vida. Senna Santos para o programa Vida Comunitária. Amigos da 104 FM Vida, rapaz, eu me encontro aqui com meu amigo irmão Luiz. Ele está aqui com seu título de cidadão napolitano. Fala um pouquinho sobre essa honraria, essa homenagem tão especial. Meu querido Luiz, conhecido como Luiz do Samu, boa noite.
11: Luiz do Samu, ó, eu tô com saudade de você, nossas programações de Espírito Socorro na 104.
8: Vamos marcar aqui, fala ligado.
11: Agradecer pela oportunidade, né, desse trabalho prestado do Serviço de Anápolis, em especial o meu vereador Pedro Queiroz, que foi quem me indicou. Estou muito feliz, inclusive está aqui do meu lado. Obrigado, meu vereador. Obrigado, Senna. Obrigado, pessoal da 104, toda a família napolitana, por esse reconhecimento desse trabalho prestado, tanto no serviço de urgência e emergência, tanto também com aquele acolhimento na música lá atrás, né? E o reconhecimento do meu vereador, que também é enfermeiro. E estou muito feliz por você, Pedro. Obrigado mesmo pelo esse carinho e gratidão por você e por toda a sua família que está aqui presente hoje.
8: Falando em Pedro, eu achei legal a sua escolha, porque às vezes o cara tem 6, 7 meses de Anápolis, o vereador já dá um tiro. E ele tem um serviço prestado, Luiz. Boa escolha, parabéns. Boa noite, Pedro.
12: Boa noite, Senna. Boa noite a todos os ouvintes. É um prazer enorme estar entregando essa honraria ao meu amigo Luiz hoje,
13: que antes de tudo é meu amigo e a gente acompanha de perto o trabalho, o esforço para fazer com que a enfermagem seja bem representada, principalmente no serviço de emergência, né? Atuou no regional, hoje atua ali junto ao SAMU, então nada mais merecido do que ele estar sendo agraciado com essa honraria hoje aqui.
14: Parabéns.
13: Valeu, Senna, um abraço.
14: Parabéns, Luiz.
15: Valeu, obrigado. Vamos voltar, né?
14: Vamos,
15: claro. Quando é que a gente vai estar?
14: Vamos para cá na semana que vem.
15: Pronto, e o projeto é, inclusive, eu vou cobrar o meu vereador aqui, estava até falando com o doutor João ali, Frieve, sobre a questão do nosso projeto de trazer para a Câmara de a Lei Lucas Municipal, onde a gente pode estar com esse projeto primeiro socorro nas escolas municipais, privadas e espaço de recreação infantil.
14: Vamos falar sobre isso ao vivo no rádio.
15: Bora, um abração.
14: Fechou, beleza, tá aí. Nossa, amigo Luiz me chamou. Meu doutor, eu tô com ciúmes também, bate um papo com a gente.
16: Mas futebol aí?
14: Não, agora futebol não, futebol também, eu tô em oitavo aí. Doutor, parabéns, doutor Luiz. Já tentava conversar com algumas pessoas, Roberto. Eu tava conversando com algumas pessoas, doutor Roberto, que tem muita gente que às vezes não tem serviço prestado e recebe tipo, ao contrário, o senhor tem recebeu. Fala pro professor. Sobre essa homenagem. Boa noite. Rádio FM Vida.
16: Boa noite aos ouvintes da Rádio FM Vida. Eu estava falando aqui, para mim é um prazer, assim, eu moro em Anápolis há muitos anos, trabalho aqui há muitos anos. Me radiquei aqui, construí minha família aqui. Então, para mim, esse título é um reconhecimento de um trabalho muito árduo, um trabalho silencioso do judiciário, que nem sempre as pessoas presenciam, nem sempre as pessoas percebem, mas dioturnamente a gente está trabalhando para distribuir justiça para o povo do Anápolis.
14: Entrevistei Luiz do Samu agora há pouco, eu falei, Luiz, ô doutor Roberto, lá na fazenda é mais tranquilo?
16: Não, lá é mais complicado, só que é um trabalho silencioso. A gente, juiz, tem que falar nos autos do processo, né? Então a gente fala muito ali, trabalhando, dando decisões, influenciando na vida de muitas pessoas, milhares de pessoas são beneficiadas com decisões nossas. É porque, infelizmente, o Poder Judiciário não faz um trabalho de marketing, né? Geralmente quando a imprensa fala do Judiciário, fala mal, mas muitos cidadãos procuram a gente e têm o seu direito protegido, porque tem um juiz que trabalha ali silenciosamente no fundo.
14: Para a gente finalizar, o senhor falou ali agora que é paulista. Hoje o senhor se transformou em anapolitano, o compromisso é mais forte agora, mais firme?
16: Com certeza. Eu gosto de Anápolis, vou ficar aqui, pretendo encerrar minha carreira aqui. E no que depender de mim, Anápolis vai crescer e vai ser uma cidade cada vez mais justa.
14: Para a gente fechar, quem vai ser campeão brasileiro?
16: Tá entre o Flamengo e o Palmeiras, né? Mas meu Corinthians tá correndo por fora aí com o Diniz.
14: Um abraço, doutor.
16: Um abraço.
14: Beleza, tá aí. Beleza, amigos da Rádio 104 FM Vida. Eu me encontro aqui na Praça do Pequi. Eu tô aqui com o prefeito de Itabela, Paulzinho, vai falar um pouquinho primeiro sobre esse aniversário de Anápolis. Você presente, seu governador, prefeito. Bom dia, Rádio FM Vida, Anápolis, Bahia.
15: Bom dia, Rádio FM Vida, 104.9, Anápolis. Hoje, Anápolis completando 38 anos de emancipação. Itabela, cidade vizinha, parceira de Anápolis e vice-versa, está aqui prestigiando um momento tão importante como esse, com a presença do governador do estado.
14: Amigos da Rádio FM Vida, eu me encontro aqui na Praça do Pequi. Vou bater o papo com o Marcos Braga, ele que é gestor. Nunca ser diretor, não, já estou. De tributos e PTU na área, tem muitas novidades, Marquinhos. Boa tarde, tudo bem? Rádio FM Vida.
17: Boa tarde, Senna. Boa tarde, não, bom dia, né?
14: É porque vai passar a tarde o programa.
17: Boa tarde, Senna. Agora
14: pronto. Pode ver.
17: Boa tarde. Prorrogou o IPTU. Prorrogou o IPTU, sim, no município para até o dia 30 de maio. Então você que não pagou ainda seu IPTU com desconto, aproveita até 30 de maio para pagar com desconto de 20%.
14: Esse desconto de 20% é à vista?
17: À vista, pagamento à vista. Você quer pagar em cota única com 20% de desconto até 30 de maio. Corre lá no Tributos ou entra no nosso site, cefaz.unapo.ba.gov.br, emite seu DAN e contribui para o crescimento da cidade.
14: Ô Marcos, e quem tem IPTU atrasado, 5, 6 anos atrasado, entra nisso também?
17: Pega o refis. A lei do refis está em vigor até dezembro. O contribuinte que estiver devendo IPTU dos anos, está na dívida ativa, é só ir lá pegar o desconto de 100% na multa e nos juros para pagamento à vista. E se for parcelar em 7 vezes, tem um desconto de 80% na multa e nos juros. Mas o bom é pegar o desconto de 100% na multa e nos juros e na multa de infração. Você paga só o original e a correção monetária.
14: Como que eu pego 100% de desconto?
17: Você vai no site, você faz cefaz.unap.ba.gov.br, tem lá Refis 2026, ou então no nosso tributo, no atendimento de 8 às 14, lá no Conselheiro Luiz Viana.
14: Tá certo, eu vou aproveitar, falando de IPTU, teu Nápoles tem muita inadimplência, Marcos?
17: Infelizmente, sim. A gente termina protestando e executando, mas as pessoas cobram muito do serviço público, cobram muito do município, mas também não fazem sua parte. Nós lançamos 22 milhões de IPTU e esperamos receber pelo menos a metade desse lançamento de IPTU. Mas as pessoas só pagam quando a gente executa ou protesta.
14: Tá certo. Eu tenho 60 anos, eu vou entrar aqui em outros temas, eu tenho 60 anos e eu quero ficar isento, eu sou aposentado, eu tenho só um imóvel, eu pago IPTU, para mim não pagar, eu preciso fazer o quê?
17: Bem, a pessoa que é aposentada ou pensionista ou recebe o BPC, ela tem isenção de IPTU, mas a isenção é você é aposentado ou pensionista, ganha um salário mínimo e reside em um imóvel e só tem esse imóvel no seu nome. Se tiver mais de um imóvel no nome, não tem direito à isenção, e se ganhar mais de um salário mínimo, também não tem direito à isenção do IPTU.
14: Eu tenho um imóvel, mas eu não tenho um outro, eu tenho um terreno. Eu entro nisso aí também?
17: Não. Você só tem que ter um imóvel no seu nome, residir nesse imóvel e ganhar um salário mínimo. Aí você tem a isenção. Se tiver mais de um imóvel, até terreno, você não tem direito à isenção.
14: Ô Marquinhos, muitas dúvidas também, às vezes, as pessoas ligam para o rádio. Senna, sou um autônomo, eu vendo minhas mercadorias, mas quando eu tenho uma empresa, a pessoa quer a nota fiscal. Se eu for um tributo, se eu tiro a nota fiscal, você tem empresa?
17: Isso é ICMS. É ICMS. Aí você, se for um MEI, você formaliza um MEI e com uma atividade comercial, e aí você vai recolher os seus impostos junto com o MEI. Agora, se for uma empresa normal, você vai ter que fazer a inscrição estadual. Claro que você vai ter inscrição municipal também, mas isso é nota fiscal de ICMS, é venda de mercadoria, não é serviço.
14: Entendi. Tributos, de que dia a que dia? Como funciona?
17: De segunda a sexta, de 8 às 14, atendimento ao público. E no nosso site, cefaz.unap.ba.gov.br, você pode fazer tudo digitalmente. Hoje o município de Unap está todo digital.
14: Uma pessoa que está me ouvindo agora, tem 60 anos, é um idoso, recebe BPC, não sabe mexer com a internet. Lá no Tributos, tem uma ajuda nas meninas?
17: Tem uma ajuda e ele é isento, né? Se ele tiver só um imóvel no nome dele, ele é isento do pagamento do IPTU.
14: Mas para ficar isento, não tem que pedir isenção ou não precisa?
17: Isenção é igual prova de vida. Todo ano você tem que ir lá no tributo e renovar sua isenção.
14: Ah, então no caso, mas eu tenho aqui imóvel, não tenho isenção, eu vou continuar pagando automaticamente. Se eu procurar o tributo, vou fazer a isenção, todos os anos tem que ir no tributo.
17: Você vai dar entrada no pedido de isenção, o jurídico do município vai analisar. Você, para ter a isenção, repetindo, você tem que ser aposentado.

0: primeiro que eu faço, minha família faz parte da história de Eunápolis. Meu tio chegou aqui em 1960, trouxe a Suba, a Águia Branca e a São Geraldo. Depois meu pai veio para aqui e depois foi embora para Itabuna. Eunápolis sempre foi grande, era o maior povoado do mundo e hoje Eunápolis, com 38 anos, uma cidade com mais de 120 mil habitantes, com mais de 2 mil ruas, com mais de 66 bairros, você viu como Eunápolis cresceu. E a FM Vida, meus parabéns a toda a equipe da FM Vida, a você, Sena Santos, a Jota Batista e a toda a equipe, um grande abraço e que fique mais 18 anos com essa audiência espetacular e pelos profissionais que vocês são da empresa, que faz essa empresa crescer.
1: Amém. Um abraço, Márcio.
0: Outro para você e grande abraço para Carlinhos e para o meu amigo Jota Batista.
1: Beleza, tá aí, não diretor, é gestor do Tributos de Eunápolis, meu querido amigo e irmão Marcos Braga. Um cara que eu considero muito como parceiro, gente boa, não tem tempo ruim. É por isso que entra prefeito, se é prefeito, ele continua lá, pelo profissional que é. Sena Santos, para o programa Vida Comunitária.
2: Beleza, tá aí uma multidão de gente participando do programa. Faltou eu bater o papo com muita gente, que eu queria conversar. O Baioco, que é ex-prefeito e vice, né? O Massarico, o Jefferson... Foram pessoas que foram agraciadas, muitas outras pessoas. Tinha um senhor de cabeça branca lá, que, poxa, eu falei, vou bater o papo. Só que ele não foi receber o título. Ele foi receber o título do filho. Não entendi nada, o pai. Quando eu observei, chamou Marco Braga, recebeu o título ontem. Porém, ele foi representar outra pessoa. Eu não sei quem foi, Marquinhos, mas eu vi lá muitas pessoas que receberam o título. Deixa eu fazer a pergunta, encosta aí, Carlinhos. O vereador não pode receber o título do vereador próprio, não? Um exemplo, eu sou um vereador, eu não posso colocar um título pra mim, não?
3: Rapaz...
2: Que Jota Batista foi vereador 8 anos, um exemplo.
3: Certo.
2: Ele não pode colocar...
3: Não, não. Você não pode, mesmo, né? Não pode auto se homenagear.
2: Eu acho que não.
3: Entendeu?
2: Eu fiquei perguntando sobre isso.
3: E
2: se eu fosse o vereador, fazia logo o meu.
3: Lógico. Minha família toda. Tava com a família toda.
2: Ou seja, um exemplo. Outra curiosidade. Vou perguntar depois a Jota ali. Outra curiosidade. A Arimo não pode dar um pra Jota porque é esposo?
3: Pode. Pode.
2: Aí, mas eu acho que fica muito...
3: O mandato é da vereadora Arilma. O mandato é da vereadora Arilma. Ela tem as prerrogativas de homenagear quem ela bem entender. Então, nesse caso, pode sim.
2: Às vezes não coloca para não ficar muito de casa, né?
3: Não, mas pode, é normal. Não tem nenhuma irregularidade em um caso como esse. Não tem nenhuma irregularidade. Só que fica assim, uma situação não muito confortável para o vereador. Né? Porque aí pessoas maldosas, como, em vez de homenagear outra pessoa, vai homenagear seu próprio marido, sua própria mulher. Então, mas tem legalidade sim, porque o mandato é da pessoa que está escolhendo alguém para homenagear. Então,
2: mas o vereador mesmo não pode dar o título para ele mesmo.
3: Não, o vereador para ele mesmo não pode, porque senão todos os vereadores de Eunápolis tinham título de cidadão. E nós temos vários vereadores, até nesse mandato agora, que não tem título de cidadão. Temos vários vereadores, alguns vereadores que não tem título
2: caso,
3: de cidadão na política.
2: Se o outro vereador quiser dar para ele, pode ou não, porque ele está no mandato. Que eu não vi nenhum vereador recebendo título. Eles estavam dando. Um exemplo, tem a vereadora Arilma, porém não tem título. Aí a Carmen Lúcia quer dar um título para a vereadora. Sabe?
3: Aí eu já não sei. Aí eu já não sei se há legalidade ou não.
2: Fiquei curioso lá na Câmara, esses pontos. Se há legalidade nisso,
3: Mas o vereador ou a vereadora homenagear o seu marido ou a sua esposa, aí tem sim legalidade, tem prerrogativa, porque o mandato é da pessoa. CPFs de números diferentes, aí pode. Só que tem a questão que fica um negócio assim, tipo, homenagear em causa própria. Legislar em causa própria. Então tem aqueles maldosos que vai querer aproveitar de situação como essa para querer fazer algumas críticas a algum parlamentar que tem esse tipo de comportamento. Mas tem legalidade sim, porque o mandato são diferentes, são CPFs diferentes.
2: Beleza, 13h17, eu vou no breve apoio cultural. O Bruno do Geladão está lá nos ouvindo do outro lado, aquele abraço. Bruno aí mandou ali, ó, boa tarde, meu amigo Sena. Aqui fala Bruno Souza.

0: Souza, do bairro Pequi, próximo ao bar do Dema, vendedor de leite geladão tradicional. Valeu, Brunão, aquele abraço. A Silvoneide, do Recanto das Árvores, também deu uma boa tarde, a gente subiu ali. Silvanir, dona Silvania, ex-alecrim, a mãe da Fernanda, obrigado a senhora pelo carinho da audiência. Olha, tem notícias de polícia aqui do extremo sul da Bahia, e Carlinhos esteve hoje pela manhã, bateu papo com os nossos comandantes, o Paraíso, não foi? O Telmo, quem foi que você bateu papo lá hoje?
1: O subcomandante geral da Polícia Militar, né? Conversamos também com o comandante da Costa do Descobrimento, né? Conversamos também com o comandante da Companhia Independente de Onápolis, conversamos com o delegado da Polícia Civil, que estava lá representando a Polícia Civil, e outras autoridades, outros oficiais que estavam aí, que estão nessa operação de grande importância para Onápolis e a região.
0: Beleza, próximo bloco, 13h18, Dona Guiomar, um abraço para a senhora Dona Guiomar, aí na rua Pau Brasil. Que Deus abençoe Dona Guiomar, Deus abençoe a sua família, a sua vida. Daqui a pouquinho nós retornamos. Hoje só tem Copa do Brasil, não tem mais nada, né? Só Copa do Brasil. Inclusive ontem, meu irmão, o Cruzeiro passou de um sufoco.
1: Goleiraço aquele do Goiás, né?
0: Eu não assisti não, foi?
1: Foi. Tomou gol de pênalti.
0: De pênalti eu vi, só o gol.
1: Goleiraço.
0: Mas lance assim, se eu não assisti. Ontem eu fui dormir eu tava tão braqueado ontem que eu cheguei em casa, almocei 3 horas da tarde, eu fui dormir e acordei hoje. Na hora do jogo eu levantei e dormi de novo, com a cabeça cheia.
1: Você tá tinindo, né? Bom de cama.
0: Ontem não, ontem.
1: Bom de cama, né? Josi deve ter.
0: Não, só ontem.
1: Ontem você apanhou pesado. Ontem. Rapaz. E ter um marido como esse?
0: Não, só ontem. Você precisa de um dia pra repor.
1: Você dormiu
0: as energias.
1: Se deixasse, tava até... O cabra é
0: bom. Eu acordei cama, porque então. O relógio tocou 6 horas pra levar Davi pra escola, mas depois.
1: Pegou, apanhou na alta.
0: Ontem eu não namorei, não. Bom. Ontem eu descansei ontem. Eu bati um pratão de feijão, deitei um pouquinho, relaxei com um pouco, acordei umas 10 e me olhei pra televisão, bati de novo. E sonhando gostoso.
1: Sonhando com bicampeão.
0: Eu sonhei com tantas
1: aí
0: coisas.
1: Você acordou.
0: Eu sonhei com tantas coisas boas, que, mas também exemplo? Sonhei com uma coisa ruim.
1: Pressentimento. Como é que é, Davizinho? Pressentimento.
0: Eu sonhei namorando com a minha esposa, lá dentro da praia, eu e ela, nu!
1: Aí acordou.
0: Salgada.
1: Aí acordou.
0: Não, eu
1: com as coisas. Como é que o homem vai sonhar? Dormiu de 4 horas da tarde.
0: De noite. Olha o nível dos meus sonhos. Teve um ruim. E vai, não sei não. Os meus sonhos concretizam.
1: Eu
0: sonhei que eu tava namorando uma Josi dentro do mar.
1: E o ruim já sei.
0: A água salgada batia. Pá!
1: E o ruim que o Flamengo foi eliminado
0: pelo Vitória. Não é isso não. A água salgada batia. Pá! E Josi. Demais!
1: Agora no Flamengo. Foi calma. O time mais duro que
0: eu sonhei também.
1: Flamengo sendo eliminado.
0: Não.
1: Até eu já sei.
0: Eu sonhei também tomando banho na minha piscina.
1: Ah, foi.
0: Você acredita? Foi. Eu, glória a Jesus e tal.
1: Se for o Flamengo sendo eliminado.
0: Tem mais, não. Eu sonhei tomando banho na minha piscina, que é o meu sonho. É ver a minha piscina pronta. Aí eu, oh Deus, muito obrigado, Senhor, dando pulo. Aí Davi pulou, Josi pulou. Bom demais.
1: E o outro? O outro é o Flamengo, essa ladainha já sei de cor.
0: Não é o Flamengo.
1: Quem foi
0: não.
1: Quem pegou o time mais duro?
0: Não é negócio de futebol, não. São os meus sonhos.
1: Então fala.
0: Aí, lá pra 1h30 da madrugada.
1: Foi namorar.
0: Não namorei ontem, não. Nada namorei só no pensamento.
1: Tadinha de Jus.
0: Aí, 1h30 da madrugada. Ontem não. É de 30 dias eu fico. Eu tiro
1: um namora?
0: De 30 dias eu descanso um dia. 29 anos namorando. Aí o sonho que eu tomei um susto, meu irmão, o Vitória completando 123 anos hoje, e o povo invadindo o Barradão, pegando o goleiro do Vitória nas costas, porque Vitória classificou nos pênaltis.
1: Mas pode acontecer, que o Vitória é um dos grandes times do Brasil, é tanto que humilha o Vasco quando joga. Qual a novidade?
0: O Vasco acabou ligado, Vitória.
1: Qual a novidade?
0: Agora.
1: Foi o time mais duro que
0: eu sonhei. 123 anos, o 27 completou hoje. E ontem e amanhã a torcida pegando o goleiro, jogando o goleiro pra cima, irmão. Arcanjo. Quando eu sonho, acordei!
1: Normal.
0: Vitória 1-0, gol nos pênaltis.
1: Normal, campeonatozinho, sem importância.
0: Copa do Brasil?
1: É difícil. O Flamengo já tem uns 500 desse aí, que é mais
0: que
1: nada.
0: O que eu quero dizer com isso?
1: Eu pensei que você sonhou o bi sendo campeão
0: da Copa do Brasil, mas não sonhei não.
1: Você tá sonhando com o desastre do Flamengo.
0: Mas eu vou dizer uma coisa. Vai dar ruim.
1: Pra quem? É difícil.
0: Vitória, 127 anos.
1: É um dos jogos mais difíceis.
0: A comemoração vai ser amanhã.
1: E se o Vasco foi eliminado hoje, você diz o quê?
0: Perdeu, não sei, com o Vasco.
1: Não,
0: mas o Vasco.
1: É possível, né? Pegou um time.
0: O Vasco
1: velho,
0: botou o time. O Vasco colocou o time reserva.
1: Contra
0: o Paysandu. Foi.
1: Aonde?
0: O Vasco da Gama recebe o Paysandu nesta quarta-feira, 13 às 19 horas, no estádio de São Januário, pela partida de tal e tal e tal.
1: Cadê o time reserva?
0: Calma. A equipe treinada por Renato emendou uma sequência de 4 jogos de invencibilidade ao vencer o Atlético Paranaense no
1: último domingo
0: da 10ª rodada. Certo?
1: Cadê o Zezé?
0: Calma. Do outro lado, o Papão do Curuzu tem uma missão muito difícil. Precisa vencer por pelo menos 2 gols de diferença para levar para a parte dos pênaltis. Desde que perdeu para o Vasco no jogo de ida, o Paysandu venceu os 5 jogos.
1: Seguidos. Eu faço
0: 3 pela Série C e 2 pela Copa Verde. Como assistir o jogo tal e tal e tal?
1: Cadê o Zezé?
0: Provável escalação.
1: Sim.
0: Vasco da Gama, Léo Jardim.
1: Não, aonde fala o Zezé?
0: Léo Jardim, titular. Calma. Paulo Henrique, titular, porque não vai jogar.
1: Todo.
0: Porque não vai jogar final de semana. Saldívia, reserva. Robito Renan, titular, porque não vai jogar final de semana. Lucas Pitor, reserva.
1: Lucas Pitor, não.
0: É Lucas Pitor.
1: Não, ele
0: lateral,
1: é titular.
0: O lateral esquerdo é Cuiabana,
1: não,
0: você sabe de nada.
1: Cuiabana é titular.
0: Aí, eu conheço reserva, Caio Barros. Calão Baus.
1: Covarde.
0: Já tá prevendo
1: que
0: Moreira
1: aconteceu um desastre.
0: Todos reservas.
1: Já tá prevendo que.
0: Ou seja,
1: esse Vasco. Eu tô com o pressentimento que esse Vasco vai ser surpreendido, viu? Eu tô com esse. Vai perder nos pênaltis. Eu sonhei que esse Bi vai perder nos pênaltis. Já imaginou o time velho dele? Olha, não se surpreenda, não. Esse time aqui da Bahia, o time baiano aqui é. Qual time, Naldo? Que eliminou o Bi? Juazeirense eliminar o Bi, viu? Não se surpreenda se
0: olha,
1: o Paysandu eliminar, não.
0: Breve,
1: eu tô com pressentimento.
0: O Paysandu é um dos grandes times do Brasil.
1: Ah, que covarde. E o Vasco meteu 2-0 lá dentro.
0: O Vasco tá indo com o time mesclado, porque
1: olha,
0: o Vasco é o brasileiro.
1: Você não representa o Vasco.
0: Mas o Vasco não perde o Paysandu.
1: Não tem nem como.
0: 2-0.
1: É um ridículo daquele.
0: 2-0.
1: Tá com a
0: olha, infelizmente o Bahia sai.
1: Só vai ser o Vasco.
0: O Bahia sai.
1: Bahia quem?
0: O Mirassol vai sair.
1: É Bahia e Remo.
0: Rapaz, você não gosta do Mirassol, pô.
1: O Mirassol vai sair.
0: O Vasco nunca ganhou uma do Mirassol.
1: Olha, 13-25 na Bahia.
0: O Vasco nunca ganhou uma partida.
1: Jogou 2 partidas.
0: Perdeu as 2.
1: Tudo bem, normal?
0: Rapaz, é normal?
1: Rapaz, é que vergonha esse Vascozinho seu, viu?
0: Eu estou com
1: pressa. Mirassol humilha o
0: Olha, manda. Ô, Sheila, aí tem que ser com o Genilson. Pega o Pix de Maria da Ajuda. Se ela ganhou o copo, deu o copo. Pega o Pix dela e manda pra Genilson. Quando o Genilson vê, ele faz. Tá beleza? Olha, vai dar ruim, hein? Eu tô com um pressentimento que vai dar ruim. Voltamos daqui a pouquinho com muito mais informações. Informações precisas no momento preciso. Meu mestre, professor Raimundo, um abraço. Tem pesquisa, hein? Saiu pesquisa do governo do estado e também saiu pesquisa do governo federal. Voltamos já.
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6: Boa tarde, senhor. Boa tarde a todos aí. Carlinhos, se estiver por aí, Naldo Vieira e toda a equipe e ouvintes aí da rádio Vida FM. Ô, Cocena, nem as lideranças da região veio, os prefeitos da região veio. É, pela primeira vez na minha vida eu vejo um palanque esvaziado, eu vejo uma tribuna de honra sendo ocupada por pessoas, não falo insignificante, personalidade não, insignificante na política. Tinha até criança sentada na tribuna de honra e pessoas que não têm relevância política. Estava sentado para poder preencher a tribuna de honra ali, é onde o governador senta ali, né, para esperar, para ser chamado, isso e aquilo. Então, desastroso mesmo, porque vai tudo mal, saúde, educação e segurança, isso tá feio, ninguém pode negar.
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8: Mesa, pronto, 13h42 na Bahia. Eu tô recebendo um texto, por ser muito extenso, muito grande, eu vou resumir ele aqui, tá? No começo e no fim. Olha, boa tarde, senhores pais ou responsáveis. Devido a alguns questionamentos a respeito do não funcionamento da quadra de esporte da escola, estamos através deste informando que a mesma encontra-se interditada desde o início do ano letivo. A quadra foi invadida pela infestação de pombos. Deixa eu voltar aqui. Pombos. Sabemos que as fezes dos mesmos transmitem doenças. Portanto, não podemos expor os nossos alunos e funcionários nessa situação de risco. Já fizemos várias comunicações através de documentos junto à Secretaria de Educação do município. Recebemos várias visitas de representantes dessa secretaria para resolver o problema. Porém, até o momento não foi resolvido. Beleza? Então, Deixa só ver aqui. Desde já agradecemos a compreensão de todos do Colégio Anésio. Então, deve ser o Anésia. Então, fica esse registro, né? Não vou ler porque é muito grande, tem diversos pontos. E precisamos nos unir, escola, pais e comunidade, para garantir o direito de nossos alunos. Fica esse registro da escola, do Colégio Anésio Guimarães. É Anésio ou Anésia? Anésia, né? Anésia Guimarães, nos mandaram aqui esse ponto. Então, só para você, papai, você, mamãe, ter essa informação. Muito bem aí a direção da escola, não sei se é a direção, quem foi que mandou, mas muito obrigado por vocês terem mandado essa mensagem, porque para que o pai possa ter mais consciência, né, por qual motivo não está liberado aí, os pombos são muito perigosos. E cabe agora a secretária de Educação, Jovita Lima, resolver o problema. Tá bom, professora Jovita? Dá uma olhadinha, vamos colocar os nossos alunos de volta aí às salas de aula. Vamos ouvir aí a galera? Segurança Pública, destaque agora, hein? Um abraço, dona Guiomar, ela é da rua Eunápolis, não da rua para Brasil. Da rua para Brasil é Iracema, né? Minha princesa Iracema, aqui do Minas Gerais, tem a minha querida Maria José. Maria José manda áudio todos os dias para os programas, batendo papo, dando bom dia. Deus abençoe aí a minha querida Maria José. Helena da Colônia. O Helena, para mim levar o seu brinde, eu preciso estar com ele. A pessoa precisa me entregar. Então, entre em contato com a pessoa. Se a pessoa me entregar, eu deixo com o Josi. Josi leva para a senhora aí com o maior prazer, tá bom? Cléia Santana, aí do bairro Delta Park, também sintonizado com a gente. Que Deus abençoe aí o Magno Construções e toda a sua equipe, equipe Paparazzo. Magno, o Chico, o Baixinho, esse Baixinho que é manarré, não vou mentir. O Emerson, o Apertadinho, todo mundo aí ligado. Elias, o Problemático, aí da rua das Tangerinas. Nosso querido Elias, a sua princesa, a sua esposa, né? E essa galera massa aí da rua das Tangerinas. Obrigado a vocês pelo carinho da audiência. Vamos ouvir aí, né, galera? Vamos ouvir aí. O Carlinhos conversou com vários comandantes das polícias, militar, civil e diversas. Vamos continuar as matérias.
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10: Meu amigo da 104.9, nesse momento estamos aqui no evento de um grande lançamento aqui da Polícia Militar do Estado da Bahia e vamos conversar aqui com a presença aqui muito honrosa do nosso subcomandante-geral Lopes. Comandante, bom dia, 104.9, agradece a participação do senhor. Qual o objetivo dessa operação envolvendo vários policiais militares do Estado da Bahia? E o senhor usou uma frase muito importante que me chamou muita atenção quando o senhor falou que a Polícia Militar do Estado da Bahia também tem que ser voltada e muito ativa nos municípios baianos. Seja bem-vindo à cidade de Eunápolis e qual o motivo dessa grande operação que será realizada? É só específico na cidade ou na oitava região?
11: Primeiramente, bom dia, ouvintes da 104.9, a população de Eunápolis, né? Para nós é um prazer muito grande estar aqui presente. O comandante-geral se programou para estar aqui, porque ele gosta de comandar no terreno, ele gosta de dar exemplo para a tropa. Estamos aqui lançando essa operação que foi planejada pelo Coronel Sérgio Simões, para como se fosse um agradecimento à nossa tropa daqui de Eunápolis, que os nossos números, nós estamos com uma redução de CVLI com mais de 60% neste ano. Em razão disso, nós resolvemos fazer aqui para dizer, estamos com os senhores, porque quando o comandante-geral assumiu e me convidou juntamente com o Coronel Sérgio para nós comandarmos a PM, foi com o intuito de dar atenção para os policiais que estão no interior. Nós, às vezes, muitas das vezes, nós esquecemos dessa tropa, mas com esse comando nós estamos aqui presentes, estamos sempre com a nossa tropa. Dizer aqui, estamos colados com os senhores, junto com os senhores para operar. Então, a razão de a gente estar lançando aqui essa operação é para dar agradecimento à nossa tropa e intensificar o policiamento daqui, de Eunápolis e região.
10: Agora, ontem nós tivemos a presença aqui do governo Jerônimo, no estado da Bahia, aqui na nossa cidade. E coincidentemente, essa operação. Mas essa operação já estava realizada, já estava programada ou foi uma mera coincidência?
11: Olha só, a PM, a Polícia Militar, ela trabalha com planejamento. Então, nosso planejamento já estava alinhado com o comandante-geral, o coronel Sérgio, já existia um planejamento, até porque nós, hoje, nós estamos no mês de maio. Então, a gente já vê essa operação desde quando encerramos o primeiro trimestre, que nós vimos os números e a atuação daqui da tropa de Eunápolis. Nós programamos fazer essa operação aqui em Eunápolis na data de hoje. E o comandante geral estava programado, houve uma viagem de última hora, ele não pôde estar presente, mas gostaria de estar presente juntamente com a sua tropa.
10: Agora, em uma operação como essa, qual o conselho, a orientação que o senhor dá para o cidadão de bem que é abordado pela Polícia Militar? Polícia Militar não tem uma bola de cristal para saber quem é o cidadão de bem, quem é o bandido. Qual a orientação que o senhor passa para o cidadão de bem quando ele for abordado aí em uma blitz da Polícia Militar?
11: Olha só, a nossa Polícia Militar, nossos policiais, eles estão orientados a tratar bem a comunidade, acolher bem o cidadão. E o nosso comandante geral sempre fala, um braço que acolha, que trate bem, mas um braço forte para combater a criminalidade. Então, a nossa tropa está orientada a tratar bem o cidadão de bem. E lá em Feira de Santana, quando eu comandava, eu sempre dizia, para o pessoal de bem, a gente entrega uma flor. E para aquelas pessoas que estão do outro lado, a gente vai a mão forte do Estado.
10: Muito obrigado, a 74 agradece e parabeniza por essa grande operação.
11: Nós que agradecemos e eu vou pedir permissão ao amigo para a gente ouvir um pouco o nosso coronel Sérgio Simões, que é o responsável por esse planejamento. A ideia desse planejamento saiu da cabeça dele, juntamente com a equipe.
10: Obrigado. Vamos bater também aqui um papo com o comandante Sérgio Simões, né, que também faz parte da cúpula da nossa Polícia Militar do Estado da Bahia. 104.9 agradece a participação do senhor, Tenente Coronel. Seja bem-vindo à cidade com essa grande operação na nossa cidade e região. A 104 agradece a participação do senhor.
9: Bom dia, Carlinhos Mototáxi, toda a sua audiência. É a Polícia Militar aqui presente nos quatro cantos do Estado. E hoje nós escolhemos o município de Eunápolis em virtude principalmente dos seus resultados durante o primeiro trimestre deste ano, com a redução muito significativa nos homicídios. São mais de 60% de diminuição em relação ao ano de 2025. E por conta disso, nós escolhemos alguns municípios para operarmos com essa operação Dominus Área. Operação Dominus Área é essa que quer dizer senhor do terreno, e nesse momento a gente ocupa efetivamente o terreno com guarnições, viaturas especializadas do Batalhão de Polícia de Choque, do BPATAMO, nosso Batalhão de Patrulhamento Tático Móvel, da nossa CIP Mata Atlântica, da nossa CIP Cacaueira. Então nós temos várias unidades especializadas aí hoje no município de Eunápolis e no seu entorno, apoiando a atuação do policiamento ordinário do batalhão aqui de Eunápolis, comandado pelo Tenente Coronel Telmo. Então esse é o objetivo da nossa operação, fazer intensificações em vários municípios de Salvador. Nós temos rodando hoje, estamos operando no Recôncavo, estamos operando no Sudoeste e estamos operando também no Nordeste, em Paulo Afonso, na região de Paulo Afonso. Justamente com isso, tentando ao máximo capilarizar a força da Polícia Militar no interior baiano.
10: E qual a orientação que o senhor também passa para o cidadão de bem? Porque, infelizmente, até o cidadão de bem, ele sente um constrangimento quando ele é abordado numa operação, numa blitz da polícia. Qual a orientação que o senhor passa nesse momento para os ouvintes da 104.9 e toda a população baiana?
9: O nosso recado para o cidadão de bem de Eunápolis e de toda a região é que siga a sua vida normal. Crie sua rotina, mantenha a sua rotina. A Polícia Militar está aí presente fazendo as abordagens quando necessária. E os nossos policiais, como bem falou o subcomandante geral, eles são orientados para dar esse acolhimento e essa condição tranquila de ser abordado. Então, mantenham sua vida normal, mantenham sua rotina. A Polícia Militar está aqui presente para manter a paz, a segurança e a tranquilidade.
10: A 74 agradece a participação do senhor e seja bem-vindo e sucesso aí na operação.
9: Obrigado. A Polícia Militar e o Comando de Operações também estão à disposição para qualquer dúvida, qualquer sugestão com relação às nossas operações.
10: E amigo da 104.9, vamos bater um papo aqui com o Tenente Coronel, né, Telmo. Tenente Telmo está aqui presente também nesse evento. E uma grande operação realizada aqui na cidade de Onápolis, parabenizar o trabalho que o senhor vem fazendo em Onápolis, 8ª região, e com essa grande operação pela primeira vez na cidade de Onápolis e região. Tenente, bom dia, 104 agradece a participação do senhor. Qual a importância de uma operação como essa?
12: Queria desejar bom dia a todos os ouvintes da 104 FM, né? É uma honra estar aqui falando para vocês. É isso, nós estamos neste momento com a quiescência do nosso subcomandante-geral, né? O nosso Coronel Lopes, que esteve aqui presencialmente e lançou a Operação Dominus Aurea. Essa operação ela visa o quê? Ela visa manter os nossos índices, né? Estamos baixando, graças a Deus, estamos baixando os índices de, principalmente de CVLI, né? Que são os crimes violentos intencionais. E também dá a sensação de presença, trazer aquela sensação de policiamento, de presença policial. E nós estamos utilizando, através das forças integradas, né? A nossa co-irmã também trabalhando com a gente, a nossa Polícia Civil. Nós trouxemos o Bepatamo, nós trouxemos a CIA-PRV, né? Que é o policiamento rodoviário. Trouxemos também as nossas especializadas, a Rondesp, a CAEMA, a CIP Cacaueira. Então, são as forças integradas juntas para fazer o quê? Trazer o bem melhor, né? Através das nossas abordagens, né? O nosso patrulhamento tático, fazendo diversas incursões e fazendo policiamento inteligente. Ou seja, dar confiança à comunidade, que acredita essa confiança, dando a gente, através do nosso disco de denúncia, o 81, através do 90, passando para a gente essas informações, que daí a gente vai direcionar esse policiamento que está aqui na nossa cidade até o domingo, e a gente vai fazer essas operações e tirar de circulação elementos que não condizem, né, com o equilíbrio social, que o equilíbrio social quer dizer paz para todos.
10: Agora, o senhor que vem fazendo um excelente trabalho aqui na nossa cidade, né, está caindo aí no gosto da nossa sociedade civil organizada, da população no contexto geral. Qual o critério do cidadão comum, que ainda há uma barreira muito grande de aproximação do cidadão comum com as nossas polícias? O que o senhor tem a dizer nesse momento, que a companhia está à disposição para recebê-lo, pessoas, né, comuns que têm essa barreira contra esse elo polícia e o cidadão?
12: Nós sabemos que existe esse estigma. E principalmente numa cultura hoje que nós temos, uma cultura voltada, né, a valorizar ações criminosas. Então hoje, infelizmente, nós temos músicas que endeusam, né, que celebram crime, atos criminosos, normaliza essas condutas, mas a gente tem que, como a nossa função é essa de a ordem pública, às vezes a gente tem que dizer não à sociedade. Às vezes a pessoa bebe um pouquinho, está bebendo com direção ao volante, está tipificado como crime. Então a gente vai cumprindo a lei. E isso às vezes afasta, juntamente com essa cultura de criminalidade, afasta a polícia do cidadão comum. Mas o cidadão comum, o cidadão de bem, ele entende o nosso projeto e a nossa atribuição legal. Então, nós estamos fazendo o quê? Programas, parcerias com as instituições, né, da sociedade aí, estão por aí. As escolas, estamos com o policiamento comunitário escolar fazendo palestra, aproximando das crianças, que serão os adultos do amanhã, os que terão a caneta, o poder de mando. Então, essa aproximação é difícil, mas é um trabalho árduo, mas é um trabalho muito, muito eficaz e muito gratificante. Você vê as visitas, nós temos visitas, as pessoas aparecem lá no nosso quartel, aparecem lá jovens pedindo, querendo saber como é que faz para acessar, para ser policial. Isso é importante. Então, a gente tem que abraçar essa bandeira, a bandeira da paz, que é muito importante, e a gente tem que abominar esses atos, principalmente atos, às vezes, que acontecem aqui na nossa região, atos sanguinários.
10: Então, o senhor, que é o comandante daqui da nossa região, qual a orientação que o senhor passa em relação à abordagem àquele cidadão de bem que ainda há um constrangimento quando sofre uma abordagem da Polícia Militar?
12: A nossa sugestão é a seguinte: obedeça às ordens, fique tranquilo que a polícia está lá para servir, proteger. Se estiver com o carro, acenda as luzes internas, apague os faróis, abaixe os vidros e obedeça o nosso servidor, porque ele está ali para proteger.
10: O cidadão de bem.
12: Isso. Estamos juntos, né? E a comunidade, a sociedade acredita na Polícia Militar, porque nós, a nossa missão, apesar de árdua, como eu já disse anteriormente, é gratificante, e nós estamos aqui, viu? Confiem na Polícia Militar.
10: A 104 agradece a participação do senhor e estamos lá à disposição.
12: Ok, agradeço também, e Polícia Militar, uma força a serviço de todos nós, cidadãos.
10: Bem, amigo da 104.9, vamos bater um papo aqui também com o Tenente Coronel Paraíso, que é o comandante aqui da nossa região, né? De toda a região aqui do extremo sul da Bahia. Tenente, seja bem-vindo mais uma vez aqui à cidade de Eunápolis e parabéns por essa operação. Qual o objetivo de uma operação tão importante quanto essa, envolvendo a cúpula da Polícia Militar do Estado da Bahia aqui na nossa cidade de Eunápolis? A 104.9 agradece a participação do senhor.
13: Eu que agradeço a sua pessoa e também a rádio. Eu ando muito aqui, né? Eu moro no extremo sul hoje, já tem 3 anos, e a gente está dando atenção especial. Depois da fuga no presídio, deu uma saída da rotina, mas já trouxemos a tranquilidade e a segurança de volta. Hoje, a cidade de 100 mil habitantes que mais reduziu a quantidade de homicídios foi Eunápolis. Então, o comando da instituição nos deu esse presente, né, nos disponibilizou essa operação para que a gente possa aumentar a qualidade do serviço e aumentar principalmente a atuação da Polícia Militar nessa região.
10: Nesse momento, qual aproveitar a oportunidade, senhor? Qual a orientação que o senhor também passa para aquele cidadão de bem que às vezes sente constrangido com a abordagem das nossas polícias, principalmente a Polícia Militar? Qual a orientação que nesse momento o senhor passa para o cidadão de bem quando ele for abordado em uma blitz da nossa Polícia Militar?
13: A gente compreende que é um fato mais ou menos constrangedor, mas infelizmente, se a gente não fizer isso, as armas e as drogas continuarão circulando livremente. Pode ter certeza que a intenção é a melhor possível e que a gente busca realmente diminuir a violência, e um dos atos é a abordagem, são as operações. Peço compreensão e peço que também eles entendam que o nosso objetivo é atender melhor possível a sociedade baiana.
10: Olha, Tenente Coronel Paraíso, comandante aqui da região, seja mais uma vez, a 104.9 está à disposição do senhor e parabéns pelo trabalho. Eu vejo sempre o senhor aqui no extremo sul da Bahia e que seja bem-vindo e parabéns, sucesso aí na operação.
13: Muito obrigado, com certeza a gente vai atingir nossos objetivos aqui e coloco a Polícia Militar à disposição de todo cidadão de bem da região.
10: Bem, amigo da 104.9, também está presente aqui a nossa Polícia Civil, né, de Eunápolis e da região, está aqui presente representando também a nossa Polícia Civil nessa operação, o delegado Manuel Silveira, né, Manuel Vieira, seu Manuel Vieira. Doutor, bom dia, 104.9, agradece a participação do senhor. Qual a importância de uma operação como essa na nossa cidade e a presença também da Polícia Civil de Eunápolis? De antemão, parabéns aí ao trabalho da nossa Polícia Civil sendo realizado em Eunápolis e na região. A 104 agradece a participação do senhor.
14: Bom dia, Carlinhos. Bom dia a todos os ouvintes da 104 FM. A Polícia Civil fica muito lisonjeada da participação no lançamento dessa operação. É uma operação da Polícia Militar. Todavia, como o Coronel Paraíso, comandante CPR, que gosta de enfatizar, e o nosso coordenador regional, Dr. Moab, também enfatiza, na nossa região, todas as operações são integradas e irmanadas. Então, a Polícia Civil e a Polícia Militar estão diariamente operando juntos, buscando combater o mal maior, que é o crime organizado que assola a cidade de Eunápolis. O lançamento dessa operação, a Dominus Ares, a operação da Polícia Militar, é de extrema importância para a nossa região. Os nossos colegas da Polícia Militar e nós da Polícia Civil vamos literalmente dominar áreas aqui na nossa cidade, entendeu? Porque a gente sabe que tem a atuação do crime organizado na nossa cidade. E esse reforço do efetivo, aeronaves, o reforço de efetivos de Salvador, efetivos de toda a região, vai com certeza trazer um resultado positivo para a nossa região. Eunápolis já tem passado por um momento de redução de homicídios, de CVLIs, teria quase 60% de redução, mas infelizmente a gente sabe que volta e meia isso volta a acontecer e a gente vai ter que continuar atuando para retirar da sociedade esses indivíduos que não conseguem se ajustar, esses indivíduos que não conseguem largar o crime. E para esses indivíduos a gente manda o recado de que a polícia é forte, as polícias estão integradas, as polícias estão irmanadas e vão continuar atuando no combate ao crime.
10: Agora, doutor, qual a importância do cidadão de bem colaborar com a nossa Polícia Civil e com a Polícia Militar, até mesmo a nível de denunciando anonimamente, né, sem ser identificado?
14: Bom, muito bem enfatizado pelo senhor, e assim, eu sempre digo à sociedade, as denúncias são anônimas, 190 você pode fazer a denúncia anônima, 181 você pode fazer a denúncia anônima, a polícia precisa da sociedade para que a gente possa atuar. Existem pessoas sérias, a gente sabe do problema e que muitas vezes há desconfiança, mas existem pessoas sérias atuando no combate ao crime organizado. A gente não está aqui para tapar o sol com a peneira, a gente sabe que há o crime organizado na nossa cidade, que há facções criminosas tentando dominar a nossa cidade, mas a gente precisa da sociedade, das pessoas de bem, que são a imensa maioria, entendeu, Carlinhos? Os nossos ouvintes da 104. A imensa maioria das pessoas que estão na nossa cidade são pessoas de bem, pessoas trabalhadoras, pessoas que saem cedo de suas casas para poder trabalhar e buscar o pão de cada dia. A gente pede o apoio dessas pessoas que informem anonimamente às forças de segurança onde são localizados esses indivíduos, onde a gente pode encontrar, onde tem droga, onde tem um eventual ponto de venda de droga, porque nós iremos atuar. A gente está atuando diariamente no combate ao crime na nossa cidade.
10: A 104 agradece a participação do senhor. Estamos lá à disposição tanto da Polícia Militar quanto da Polícia Civil. A 104 FM agradece a participação do senhor.
14: Pronto, muito obrigado. Manuel Vieira aqui, delegado de polícia, estou à disposição de todos.
8: Beleza! 14 horas e 5 minutos. Carlinhos, você que estava lá, tinha uns 100 policiais, não tinha, Carlinhos?
15: Olha,
8: muita gente, né?
15: Um efetivo muito grande para essa operação, pela primeira vez aqui no extremo sul da Bahia, uma operação onde envolve até a corporação a Polícia Militar, rapaz, deu um branco, a polícia muito atuante na capital baiana, é tipo a Rota em São Paulo, né?
8: GAECO, não?
15: Não, não é a GAECO, a GAECO já é do Ministério Público, rapaz, deu um branco o nome, tá aí também o pessoal, a CAEMA, o pessoal da CAEMA, várias corporações aí envolvido nessa operação, que tem até a presença, né, do comando com o helicóptero, né? Então é uma operação muito, muito extensa que vai ser feita até o domingo. Começou hoje, vai até o domingo aqui em Eunápolis e na região. Então esperamos aí que sejam aí felizes esses servidores públicos da área da segurança pública e que Deus proteja a vida de cada um deles.
8: Beleza, tá aqui a foto, olha aí.
15: Efetivo imenso.
8: Lembrando que são em vários estados, né? São em vários estados, Goiás, Minas Gerais, Bahia, e são mais de 103 milhões já foram bloqueados, né, aqui em diversos sites. Operação contra fraudes bancárias bloqueia 103 milhões e tem o Nápoles como principal alvo. E automaticamente...
15: A polícia do choque.
8: Choque,
15: tá aí também.
8: Que bate de frente, né, galera?
15: Choque é...
8: Beleza, o que o Paraíso colocou, eu prestei atenção na fala dele, que o Nápoles é uma, depois daquele ocorrido no presídio, é uma das cidades com 100 mil habitantes que mais reduziram números de...
15: Homicídios.
8: De homicídios, né? Então, é sinal que o Nápoles tinha muitos homicídios. Porque vem ocorrendo homicídio direto. Mas se diminuiu é porque
15: estava... A pergunta que a moça fez ao governador nesse final de semana, na presença dele aqui, foi justamente o que o governador acha de Eunápolis ser a quarta cidade mais violenta entre 417 municípios baianos. E o governador não o respondeu.
8: E outra coisa, é a quarta... Imagine aí, mais de 400 municípios nós estamos 417, à frente. 417, né? Ou seja, 413 municípios está à nossa frente de melhor qualidade na segurança pública. Inclusive, ontem está tão feio a segurança pública que o governo federal vai intervir, colocou aí 11 bilhões para investir na segurança pública. Mas investir de que maneira? Investir como? No combate? Né? Porque não é brincadeira, não. Olha, eu vou num breve apontural. Daqui a pouco eu vou trazer no esporte a lista dos convocados para a seleção brasileira.
15: Tem quantos do Bi?
8: Mal vou abraçar na primeira fase o Brasil.
15: A do Bi tem quantos jogadores?
8: A seleção brasileira que leva Danilo do Flamengo. Reserva do reserva do reserva.
15: Levaram quantos do Flamengo?
8: Danilo como lateral. Danilo não tá aguentando nem andar.
15: São quantos do Flamengo?
8: Aí leva o lateral esquerdo. Como é que é o lateral esquerdo? Não, do doidão lá. Sandro, você vai Sandro.
15: É.
8: 700 anos. Ridículo.
15: É.
8: Isso aí pega um Paquetá machucado, ridículo.
15: É o time todo, hein? Pega mais quem?
8: Ou seja...
15: Pega mais quem? Quem mais?
8: Não tem mais futebol no Brasil.
15: São quantos do Flamengo? Pré-convocado.
8: É muito ridículo.
15: Sim, moço, a gente quer saber.
8: Comemore-se passar da primeira fase.
15: Ah, mas já vai jogar pra... Tem quantos do BIM?
8: Comemore-se passar da primeira fase.
15: Ah, mas só tá revoltado, hein? Você tá agredindo.
8: Na lixa da seleção brasileira. Sim. Para a Copa do Mundo. Tem quantos nomes?
15: Tem quantos domingos?
8: Chamaram 7 jogadores do Flamengo.
15: Mentira, 7?
8: Danilo, reserva do reserva.
15: Ave
8: Maria. Alexandre não tá aguentando nem caminhar.
15: Calma, moço.
8: Alexandre não tá aguentando Andrés Gomes. Sim. Do Vasco no ataque.
15: Ah,
8: vai aguentar um Mbappé?
15: E esse André Gomes foi convocado?
8: Vai aguentar um Mbappé? E vai aguentar um Cristiano Ronaldo?
15: Sim, moço. Quantos convocados do Flamengo?
8: Não tem convocado ainda não.
15: E pré-convocado?
8: Pré.
15: São quantos? Pré.
8: Na hora certa.
15: 12.
8: Davi vai trazer. 12 não. Não fala garga d'água. Não.
15: São 12.
8: Não fala garga d'água, não.
15: São quantos?
8: Foram 7 jogadores pré-convocados.
15: Não, não.
8: Do Flamengo.
15: Você tá dando a notícia?
8: Não, senhor. Não, senhor.
15: Foram 12.
8: Não, 7.
15: Pesquisa, Reinaldo.
8: Tá,
15: pesquisa, Reinaldo.
8: Goleiros. Ah. Não tem nenhum do Flamengo. Goleiros. Defensores. Tem Alexandre, 1. Do Flamengo. Danilo, 2. Léo Ortiz, 3. Léo Pereira, 4.
15: É o time todo?
8: Pronto. Quer aí mais? Acabou. 4.
15: Oxente.
8: Meio campista. Cadê? Paquetá? 1.
15: Aí já
8: 5. Atacantes. Não, calma. Calma, eu tô cá em cima ainda. 5. Pedro do Flamengo, 6.
15: E
8: Samuel Lino, 7.
15: 7. Acabou.
8: Só uma seleção.
15: Mas e pré?
8: Mas aqui já é pré já.
15: Não, uma seleção.
8: Chamar Samuel Lino.
15: Chamar Pedro?
8: Pedro não. Pedro levaria e titular. Eu sou profissional. É. Samuel Lino, meu Deus do céu, é pra acabar o futebol, velho.
15: Sim, agora vem do Vasco.
8: Quantos? Olha, você levar Danilo, reserva do reserva, de lateral, não tá muito. Sim. É pra acabar o futebol.
15: Tem algum...
8: Alexandre, lateral esquerdo do Flamengo.
15: Sim,
8: é pra acabar o futebol.
15: Se vamos falar só do
8: Léo Ortiz.
15: Sim.
8: Léo Pereira. Não existe futebol, certo, no Brasil.
15: Do Botafogo, foram quantos? Do Botafogo?
8: Eu vou no breve
15: apontar. Não, fala aí.
8: O esporte
15: do Fluminense, foram quantos?
8: 14 horas
15: o Vasco. 14 do Bi.
8: O Vasco para a seleção. Sim. Brasileira. Foi um. Na pré.
15: Você
8: deixar. Você convocar
15: esse
8: Danilo.
15: É piada, viu,
8: você convocar Danilo, lateral direito.
15: E não convocar.
8: E você deixar Paulo Henrique do Vasco.
15: Máquina, é um absurdo.
8: Uma potência de físico.
15: Esse Paulo Henrique vai dar trabalho.
8: Esse time aí.
15: O Vasco
8: levar pode... pelo menos 3 do Flamengo, não passa da primeira fase.
15: E se levar 3 do Bi?
8: Aí é diferente.
15: O Vasco tá levando jogadores para outras seleções.
8: E se o Flamengo não vai, não?
15: Outras.
8: Pulgar! Eu não vá pra outra seleção.
15: Pulgar nem se classificou, doidão.
8: É?
15: Pulgar nem pra Copa do Mundo vai.
8: E o que conta de agora?
15: Eu vou levar o apoio cultural.
8: O time todo é uma seleção.
15: Hoje eu vou dizer. O Brasil,
8: se passar da terceira.
15: Acho que não joga, tá fora da Copa.
8: Sim, mas é.

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2: O preço do boi gordo nesta quarta-feira, dia 13, apresenta queda de 0,14%. A arroba está sendo negociada a R$ 348,80 no estado de São Paulo. Na Grande São Paulo, em São José do Rio Preto e Descalvado, os preços do frango apresentam estabilidade. O frango congelado segue negociado a R$ 7,66 e o frango resfriado ainda é vendido a R$ 7,68. A carcaça suína especial apresenta redução de 0,57% no preço, sendo negociada a R$ 8,71 por quilo nos atacados da Grande São Paulo. O suíno vivo registra queda na maioria dos estados analisados, como é o caso de São Paulo, onde o produto é comercializado a R$ 5,44. Os dados são do CEPEA. E reportagem Marquesan Araújo.
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5: Ok, beleza. Boa tarde, Davi.
6: Desabafar eu e Cat.
7: Boa tarde, pelo sentimento, boa tarde.
5: Vai lá de graça, rapaz, faz o trabalho certo.
7: Boa tarde, Ronaldo, boa tarde a todo ouvinte que estou ouvindo a Rádio Filme Vida. Ó, depois de dois dias consecutivos sem trabalhar, eu voltei.
5: Vamos nessa, vai falar.
7: Ó, temos um ouvinte na linha.
5: Prioridade aos ouvintes.
7: O Vasco ganha hoje e vai tomar ataque do Paysandu.
5: Quem é?
7: O cartão da festa lá no tiro. Não tirou foto comigo. Não gostei da festa, não. Do Léo Santana.
5: Pronto. Quem foi esse?
7: Quem é? Quem é?
5: Eu não quero saber quem é.
7: Fala quem é. Tem que dar nota.
5: Quem é que tá aí? Vamos nessa. Agora tem o quê, Davi?
7: Copa do Brasil.
5: Ontem teve jogos. O primeiro jogo foi de quanto?
7: Goiás 2, Cruzeiro 2.
5: E ontem?
7: Ontem, Cruzeiro 1, Goiás 0.
5: Cruzeiro está classificado para a próxima fase. O primeiro jogo desse?
7: Operário 0, Fluminense 0.
5: Ontem?
7: Fluminense 2, Operário 1.
5: No apagar das luzes, Fluminense garantiu vaga na próxima fase do campeonato da Copa do Brasil. Teve outro jogo também?
7: Atlético 1, Internacional 2.
5: E o jogo de ontem?
7: Internacional 3. Atlético 2.
5: Pronto, esses três jogos foram realizados ontem. Hoje tem mais jogos. Fomos nessa?
7: Curitiba e Santos.
5: Curitiba e
7: quem
5: Santos.
7: Passa, você?
5: O primeiro jogo foi de quanto?
7: 0-0.
5: Na minha opinião, Curitiba 1, Santos 0. Santos de Neymar será eliminado pelo Curitiba.
7: Quem passa o Santos? Juventude e São Paulo.
5: Primeiro jogo?
7: 1-0 São Paulo.
5: São Paulo 2, Juventude 1. São Paulo vencerá as duas partidas.
7: São Paulo vencerá também.
5: Na minha visão técnica, tática.
7: Hoje também, Jacuipense e Palmeiras.
5: Esse jogo vai ser no estádio.
7: Estádio do Café?
5: Estádio do Café, Jacuipense 1, Palmeiras 4. 4-1, goleada, passa o Palmeiras. Aí, jogo de hoje ainda.
7: Mirassol e RB Bragantino.
5: Primeiro jogo.
7: 1-1.
5: E hoje?
7: Hoje? Mirassol e Bragantino.
5: Sim, qual é o seu placar de hoje?
7: 1-0, Bragantino.
5: Pra mim, Bragantino, aí, né, Davi? 1-0 também.
6: Ele não comenta sobre time nenhum, só dá o placar. Nessa. Vamos ver na hora do Flamengo.
5: Aí teremos jogo hoje também.
7: Remy Bahia.
5: Qual é o seu placar?
7: 1-0 pro Remy.
5: Pra mim, Bahia vence o jogo, mas não leva. Bahia 2, Remo 1. Bahia será eliminado.
6: Aí contra o Vasco no jogo do Brasil. Contra
5: o Flamengo é eliminado. Vamos lá, hoje tem, deixa eu ver quem tem mais hoje. Hoje tem também.
7: Ceará, Atlético Mineiro.
5: Primeiro jogo foi de quanto?
7: 2-1 Atlético.
5: Atlético Mineiro vai vencer de novo por 2-1.
6: Olha a próxima.
5: Agora. É o jogo de hoje.
7: Hoje, Vasco e Paysandu.
5: É um jogo, na minha opinião, um jogo mediano.
6: Mediano
5: é não é muito difícil, porque o Vasco vai entrar com o time reserva.
6: Olha que covarde, rapaz.
5: Então, por entrar com o time mesclado, Vasco e Paysandu 1.
6: Ah, que covarde. Ainda vai
5: Vasco vencer, vai vencer por 2-1.
6: Eu tô com...
5: Pronto.
6: É, tem alguém lá?
7: Ô, Sassan, só uma coisa. Ó, o Vasco vai voar hoje na Copa do Brasil.
6: Quem é?
7: Cat.
6: Eita, Cat conhece de futebol.
7: O Bahia é o espaço.
5: Rapaz, Cat conhece. A Cat faz o quê? Cat é aposentado?
6: Ele é internauta. Ele conhece. Pode participar, Cat.
5: Vamos lá, agora tem a... Calma, não dá fora pra esses caras.
6: Não,
7: calma, vai participar. E quando eu tô lá em casa, como é que é, então?
5: Quer ser pior do que a Cat.
6: Ele é fã de Cat.
7: É, mas lá. Atlético Goianiense e Atlético Paranaense.
5: Primeiro jogo.
7: 0-0.
5: Pra mim, Atlético Paranaense vence por 1-0, vai ganhar Atlético Paranaense.
6: E tava bonito Atlético na festa, Cat.
5: Amanhã.
7: Vitória e Flamengo.
5: Duríssimo!
7: 2-1.
5: Duríssimo! Quer falar sobre esse jogo?
6: Quem tá te perguntando?
5: É porque o Vitória, tá, eu quero parabenizar o Vitória, hoje está completando 127 anos.
6: É, que humilha o Vasco.
5: Parabéns, Vitória. Falar em Vitória, o carro do peixe vai estar aí sábado, 6 horas da manhã, de frente à Careca Motos, viu, gente? O cara vai estar aí de frente, é Vitória parado. 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
6: O Vasco ainda deu esse
5: olho. Passou para cada
6: vídeo. O Vasco com peixe. O Vasco está deixando esse olho doido.
5: Ronaldo, divulgar que é mais
6: Ronaldo,
5: se você não divulgar, eu não vou pegar o seu.
6: O que que tem, Ronaldo, o que que tem Vasco com peixe?
5: Já falei que ele está excluído, é só nós dois. Se você não divulgar, também eu vou cortar o seu.
7: Ó, antes de falar,
5: vai lá.
7: Temos um placar ali no comentário.
5: Quem?
7: 4-1 para o Flamengo.
6: Que é esse?
7: Cat.
6: Conhece
5: de primeiro futebol. Jogo foi 2-1.
6: Olha,
5: na minha opinião, ninguém o time do Vitória, opinião, por ser uma data comemorativa, Vitória 2,
6: Flamengo
5: 1. E nos pênaltis, o Flamengo vai eliminar. Escreva o que eu estou dizendo.
6: Vitória é time grande,
5: vai moço. Eliminar o Flamengo nos pênaltis.
6: Foi que o time mais
5: duro dessa. Não passa pelo. Pode ganhar nos pênaltis.
6: Não,
5: o mais um Vitória. Olha lá, se não fizer 2-0.
6: Ainda mais time pequeno que
5: cresce. Eu vou colocar Vitória 2. É
6: seu sonho, né?
5: Meu sonho foi não.
6: Sonho é não encontrar o Flamengo. 2-1.
5: Qual sobre a cada vida?
7: 2-1 Flamengo.
6: Seu sonho é não encontrar o Flamengo na frente.
5: Seu medo é esse, né? E outra coisa, se o Flamengo passar. Pega quem? O Vasco passar do sorteio. Eu quero o Flamengo na Copa do Brasil.
6: É mentira. Para de lavota, rapaz. Você tá com carga d'água.
5: É o jogo aí, Davi.
7: Confiança e Grêmio.
5: Aqui já foi. Confiança tá morto. O Confiança
7: pega. CRB e Fortaleza.
5: Fortaleza vai vencer de novo por 1-0. Classifica.
6: Você sabe qual é o placar do seu time, né?
7: Botafogo.
5: Chapecoense e Botafogo. 2-0. Botafogo vence as duas.
6: Você só é contra o Flamengo? Você só é contra o Flamengo?
5: Vai, Davi.
7: Corinthians e Barra.
5: 2-0 Barras.
7: Olha lá.
5: Fala.
7: Não, deixa ele ali. Você é covarde.
6: Quem é esse?
7: É
6: Cat conhece, Cat estuda, Cat fica 24 horas.
5: Finalizou aí futebol. Os jogos da Copa do Brasil. Lista da seleção brasileira, Davi.
6: Qual é o Flamengo?
5: Vai lá.
7: Alisson, Liverpool.
6: Não é do Flamengo.
7: Bento, Al-Nassr, né?
5: Al-Nassr.
6: Não é do Flamengo.
7: Ederson, Fenerbahçe.
5: Isso.
6: É do Flamengo esse?
7: Hugo Souza, Corinthians.
6: Gostei. E no Vini tem quantos?
7: John é.
5: Northern Florence, da
7: Botafogo.
5: Do Inglaterra.
7: Wellington, Grêmio.
6: E o massagista
5: defensores.
7: Do Alexandro, Flamengo.
6: Vixe,
7: Alessandro Ribeiro. Lili, né?
5: É.
7: Bremer, Juventus.
5: Sim.
7: Carlos Augusto, Inter de Milão. Danilo, Flamengo.
6: De novo, tá Flamengo?
5: Danilo, calma, seleção. Esse Danilo tá morto.
6: Danilo, de novo, do Flamengo?
5: Vai, Davi.
7: Douglas Santos, gente. Fabrício Bruno, Cruzeiro.
5: Morto.
6: Esse Flamengo. Flamengo.
7: Arsenal.
5: É só figura que o zagueiro já tem já.
7: Ibanez, né?
5: É.
7: Al-Hali. Kaique Bruno, Cruzeiro.
6: Depois você vê os massagistas. Flamengo.
7: Flamengo.
6: Flamengo.
7: Luciano Zuba,
5: parabéns
7: Bahia.
5: Parabéns ao Bahia, o Nordeste. Parabéns ao Nordeste.
6: E vergonha, não tem um massagista do
7: Marquinhos,
6: Vasco.
7: Marquinhos, Paris Saint-Germain. Paulo Henrique, Vasco.
5: Paulo Henrique da onde?
6: Paulo Henrique? Vasco.
5: Desculpa aí,
6: tá? Vai.
7: Thiago Silva, Porto.
6: Paulo Henrique, radialista.
7: Botafogo. Vitor Reis, Girona.
6: Tem
7: Roma.
5: Meio campista.
7: Andrés Pereira, Palmeiras. André Santos, Chelsea.
5: Ex-Vasco, tá?
7: Bruno Guimarães, Neocastri.
5: É.
7: Casemiro, Manchester United. Danilo, Botafogo.
5: Muito bom jogador.
7: É? Ederson, Atalanta. Fabinho,
5: Al-Hilal.
7: Gabriel Sara, Galatasaray. Gerson, Cruzeiro,
5: morto. Esse Flamengo, viu?
7: João Gomes,
6: acabou o jogador do Flamengo?
7: Lucas Paquetá, morto, Flamengo.
6: De novo?
7: Matheus Pereira, Cruzeiro.
5: Isso não vou, não. Pra finalizar e pra ir embora.
6: Tudo Vascantes.
7: Anthony Betis, né? Hendrick, Lyon.
6: Não tem do Flamengo.
7: Gabriel Martinelli, Arsenal.
6: Tu deve ter
7: Gabriel Flamengo, Jesus, Arsenal. Igor Jesus, é.
5: Norte de Flores, da Inglaterra.
7: Flamengo, Igor Thiago, Brentford. João Pedro, Chelsea. Flamengo. Caio Jorge, Cruzeiro.
6: Flamengo deve ter
7: Luiz Henrique, Zende. Matheus Cunha, Manchester United.
6: Deve ter Flamengo,
7: Neymar, não. Santos.
6: Deve ter
7: Flamengo. Pedro, Flamengo.
6: De novo? Achei só o Flamengo.
7: Rafinha, Barcelona.
6: Deve ter Flamengo,
7: mas Ryan, ex-Ascaíno.
6: Tem Flamengo,
7: mas Richarlison, Tottenham, né?
5: Tottenham.
7: Tottenham?
5: Tottenham.
7: Tottenham.
5: Tottenham, vai.
7: Samuel Lino, Flamengo.
6: De novo, Flamengo?
7: Vini Júnior, Real Madrid.
6: Agora, peraí, deixa eu me desabafar aqui.
5: Do Flamengo, tá, aí vai dois mal-mados.
6: Pela primeira vez na história do futebol mundial, um time cede 7 jogadores para a seleção brasileira. Pela vez primeira. 7 jogadores de um time. Agora, que injustiça essa CBF, viu? Quer acabar com o time do Flamengo.
5: Abraço, Davi.
6: Quer tomar Libertadores, quer tomar tudo do Flamengo. Injustiça convocar 7 jogadores. Deixa eu
5: dar uma palavra para vocês que estão ouvindo tanta asneira de algumas pessoas, viu, gente?
6: Sim.
5: Não é convocação da seleção brasileira, não, tá, gente?
6: O City é do Vasco?
5: É uma pré-convocação. Segunda-feira, só serão 26 jogadores.
6: Será que tem
5: dos 7 do Flamengo? Vamos dizer depois. Não vai 3.
6: E é pouco?
5: 4. No mínimo 4 aí vai ficar de fora. Mas sim, tem uma pré-lista. Fica de fora, os 26 são convocados. Se alguém se machucar no treino nos Estados Unidos, pode convocar.
6: Esse do Bi, você acha que vai?
5: Esse do Bi? Se não for, o futebol tem que acabar.
7: Bora. Ó, Cat tá perguntando quanto jogador do Vasco foram pra
5: sua equipe. Manda na internet que ele vai saber.
6: Massagista, vê.
7: Tá um abracena,
6: bateu. Meu massagista, Carlinhos, vai.
7: E a todo o Cat, a todo o Wallace,
5: estou
7: ouvindo na
5: rádio. Um abraço.
6: Que orgulho.
5: Pode falar só. Cagadado agora aí.
6: Deixa eu me dar pra falar. Que orgulho você ter um time que cede 7 jogadores pela vez primeira na história do futebol mundial. Parabéns, Flamengo. Parabéns, jogadores. Parabéns, torcida. Rubino vai levar bem massagista.
5: Lembrando que você pode comemorar agora, mas depois você pode chorar.
6: Calma, chorar porque indo mais de 2 jogadores é pouco pra um time? Boa tarde, meu caro amigo Davizinho Senna, o nosso telespectadores, né? Inclusive o nosso querido Cat, um beijo no coração de cada um de vocês. Até amanhã, se Papai do Céu nos permitir. E do Vasco só vai ser convocado pressentimento.
5: Lembrando que o do Vasco, Rodrigo Gomes, seleção da Colômbia, Coesta, Colômbia, Comita, Rodrigo, Uruguai. Tem muitos jogadores de outras
6: seleções.
5: O Vasco vai ganhar dinheiro do mesmo jeito.
6: O caminhão
5: do peixe vai estar sábado de frente à Careca Motos.
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22: 14 horas e 37 minutos.
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0: 14:55.
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0: 15 horas e 15 minutos.
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aqui sentem a presença dEle, a graça dEle. Ele não está em busca de quem tem diploma. Ele não está em busca de quem tem boa oratória. Ele está em busca dos humildes de coração, que abrem a boca para dizer: Deus, sem Ti eu não sou nada. Se eu não tiver a Tua presença, então eu não tenho nada. Ah, querido, você tem noção que tem gente que tem dinheiro? Ah, você tem noção que tem gente que tem arte, tem mansão, mas são depressivos? Mas são pessoas que você olha nos olhos e já perdeu o brilho faz tempo. Mas olha você aqui, está desempregado, está morando de aluguel, a carteira não está assinada. Aí alguém pergunta: por que está de pé ainda?

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0: 15:41.
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1: Deus lindo, o Senhor nos conhece. Vê se você se identifica.

0: Deus está entrando no seu limite hoje. Oh, glória a Deus. Aleluia.
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0: 15h57.
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7: É, chegou a hora exata a levar a palavra da graça do amor de Deus. E a paz do Senhor Jesus Cristo seja com todos nós. Vamos fazer a oração. Senhor Jesus, Pai querido amado, nesse momento peço ao Senhor, que está me ouvindo a minha oração, consola aqueles que perderam ante querido, Pai, que estão desesperados, angustiados e aflitos. Mas o Senhor é o Deus de perto, Deus de longe. Ele diz: clamar-te a mim, eu te ouvirei. Buscai-me e acharei como buscar de todos vós. Vosso coração. Deus, ele não é surdo e nem a mão dele encolheu para que não possa socorrer os teus servos. Nesse momento pedimos nessa oração por aqueles que estão no presídio, na cadeia, Pai. Essa pessoa que está desesperado, pessoa que teve uma notícia ruim, foi ao médico, ela saiu de lá arrasada. Mas o Senhor é Deus, a última palavra do Senhor. O Senhor cura, salva, liberta e transforma. Crê no Senhor Jesus Cristo, salva tu e tua casa. Deus é o mesmo de onde, hoje é eterno. Mudou, nunca vai mudar. Continua sendo Deus. Agradeço o Senhor estar aqui essa tarde para levar a tua palavra àqueles que estão aflitos, abatidos, desesperados e esperando a resposta do Senhor. Que a paz do Senhor excede todo entendimento. Fique na paz de Deus. Ministério Bispo Debrando Batista, programa Caminhando na Fé. Endereço Avenida Ivan Almeida Moura, 261, bairro Dina Borges. Horário do culto, domingo às 9 horas da manhã. E as pessoas que estão ligadas ao programa, mandam um alô aí para Mauro, né? Mandamos também outro alô aí, abençoado, para Idelbrando, tá ligado no programa, né? Creuza, lá em Coroa Vermelha, né? Robson e Mucugê, ao lado ali, quem vai para Brumado, Selma, em Feira de Santana, a programação está chegando longe, né? O pessoal está gostando, estão se ligando na programação, né? Simone, mandou um alô também para César, Edivaldo Jacaré, né? Jeane, cantora, né? Shekinah, Táxi, Irmão Luiz. Aplicativo, a Igo do aplicativo também, Guto aí da rodoviária. É bem provável que ele pode lembrar hoje. Sempre ele está dizendo, esqueci da programação, mas Deus não esquece de ninguém. Lilda Tangerina, né? Conceição, Franciele, Maurina também, Berg, Marleide, Alaide, Luciana também, tá ligado aí. Vardinho lá do Baianão, da ajuda de Porto Seguro. Tem muita gente, né? Nós vamos falando conforme idade, vai chegando a hora, nós vamos lembrando, as pessoas estão ligadas na programação. Mais importante é a palavra de Deus. Essa é importante. A palavra diz aqui, só Deus é maior do que um escolhido. Só Deus é mais forte do que um escolhido. Porque não tem ninguém diante de Deus. Só Ele mesmo. Mas Ele que escolhe, né? E quando fala em escolha, a gente fica meio constrangido, porque o pessoal pediu um rei, né? O povo de Israel pediu um rei, e ele não era Saul, mas devido o povo querer Saul, ele terminou escolhendo Saul, mas depois Saul fracassou, e ele escolheu o que foi Davi. Então, você vê a diferença, né? Quando você é obediente e quando você é desobediente. A bênção está aí, em obedecer e não obedecer. O filho que obedece o pai e a mãe, ele é abençoado. O filho que não obedece o pai e a mãe, é amaldiçoado. Você está entendendo? E a palavra diz aqui em Mateus, capítulo 20, versículo 20, o pedido de uma mãe de Tiago e João. Ela é mãe de Tiago e de João. Ela fez um pedido a Jesus Cristo. E a mãe só quer o melhor para os filhos. Não é verdade? Ela sabia que quem era, né? A quem ela estava pedindo, a quem ela estava implorando. Porque a mãe só quer ver o bem dos filhos. Quanto mais o filho é abençoado, mais a mãe se alegra. Então ela dirigiu-se a Jesus e falou, então se chegou a ele, a mulher de Zebedeu, com seus filhos, e adorando, pediu-lhe um favor. Adorar é quando você ajoelha. Você quer ficar grande? Ajoelha diante de Deus. Você vai ver como você cresce. Então, ela se ajoelhou e adorou, né? E perguntou-lhe ele, o que queres? Ele fez a pergunta, o que é que você quer, mulher? Me adorando, louvando, me exaltando. Ela respondeu, mande que no teu reino esses dois meus filhos se assenta um à tua direita e outro à tua esquerda. Veja bem, ela queria o melhor, mas esqueceu que tinha 10, né? Mas Jesus respondeu, não sabeis o que pedes. Podeis-vos beber o cálice que estou para beber? Responderam: podemos sim. Beber o cálice da morte, né? Tudo bem. Até aí, a coisa é boa, a conversa é maravilhosa. Então lhe disse: beberei o meu cálice, mas assentar-se à minha direita e à minha esquerda não me compete concedê-lo. É, porém, para aquele a quem está preparado por meu pai. Ele disse: isso aí não concede a mim, não. Você sabe que grau era esse aí de espiritualidade? Sentar um do lado de Jesus, do pai, e outro à esquerda. É muito privilégio, né? É muita santidade. E Jesus disse: isso aí não permite a mim. Enquanto você beber o cálice da morte, não tem problema. Agora você sentar à minha direita, do meu pai, à esquerda, isso não compete a mim, não. Só compete a ele. Então Jesus chamando-os e disse: saber que os governadores dos povos os domina e que os maiorais exercem autoridade sobre eles. Não é assim? Você vê, as pessoas, quem não quer ficar perto do presidente, né? Do governador, senador. Eu sou amigo do senador. Eu já vi gente dizer: eu sou amigo do deputado. Eu sou amigo do presidente. Mas eu sou amigo de Deus. É? Tá entendendo? Porque só ele tem a salvação eterna. Só ele pode salvar. Ninguém pode salvar. Né? Todos são mortais. Todo mundo morre. Presidente, governador, ministro, né? Senador, prefeito. Mas Deus morreu, ressuscitou e está vivo. Só conheço um que morreu e ressuscitou. Você está entendendo? Não é assim entre vós. Pelo contrário. Quem se tornar grande entre vós será este o que vos sirva. Ele diz: quem é grande aqui? Hein? Jesus dá uma lição de humildade. Esse povo parece que ele não percebe, não. Ele lê a Bíblia, mas parece que não coloca em prática. Quando ele diz lá em Mateus capítulo 5, 3: bem-aventurados os humildes de espírito, dele é o reino do céu. Ele está falando de quem ali? Está falando dele. Né? Eu vou falar isso aqui na rádio. Eu sou humilde de espírito. Quem sou eu para falar isso? Você acha que eu tenho essa capacidade? Será que eu tenho mesmo essa unção para falar isso? Porque humilde igual Jesus não teve. Sabendo que era o dono de tudo, né? Todo poder foi dado a ele, no céu, na terra e debaixo da terra. E ele disse: bem-aventurados os humildes de espírito, dele é o reino do céu. Às vezes você dá com uma pessoa e fala: bispo, ela é tão boazinha, é uma benção. É? Vai conviver com ela, para você saber quem é ela. Aí você vai saber quem é. Você não disse que ela era boazinha, que era humilde de espírito? É quando você reconhece que você não é nada. A grandeza é de Deus, o poder é de Deus, né? A unção é de Deus, a vida é de Deus, a ressurreição é dele. Então, reconhecer.

numa beira de estrada, pedia esmola, a família não ligava nada, sujo, abandonou ele, mas Jesus abandonou não, senhor. Jesus entrando em Jericó, ele clamou, filho Davi, e ele, aquele homem era cego fisicamente, mas espiritualmente ele não era cego. Tem gente que está na igreja e ainda, até hoje é cego. É um vaso de ira, de contenda, de fofoca, né? Discórdia. Mas está com a Bíblia debaixo do braço. Está entendendo? Então, ele disse, filho Davi, tem misericórdia de mim. E Jesus passou e não parou não. Mas adiante ele parou e voltou. E perguntou, o que é que eu faça, cego? O que é que você quer que eu faça? Ele disse, eu quero enxergar, senhor. Ele perguntou. Quer ver, talvez ele não queria enxergar. Mas os olhos preciosos é maravilhoso. Você sabe disso. Não é? Mas acontece que os olhos não é tudo isso que você pensa. Não. Porque se faltar a luz do sol e a luz da coroa, eu estou cego igual a você. Mas essa luz que ele estava, é a luz divina. Era a luz do amor, do perdão, da caridade, da justiça, da bondade, do domínio próprio. A coisa mais difícil é o domínio próprio, na Bíblia. Para você praticar, domínio próprio. Reconhecer o seu erro. Geralmente, as pessoas, tá vendo, bicho? Fulano me fez isso, fulano me enganou, fulano não esperava disso. Você vê tudo isso, né? A miséria no mundo, porque o mundo já é no maligno. Isso é obra satânica. Você não vai ver Satanás de chifre, de rabo, não, senhor. Você vai ver ele operando as pessoas na ira, na discórdia, nas injustiças, na infidelidade, né? Na arrogância, na prepotência, na avareza. Aí você vai ver Satanás. Tá entendendo? Tem gente que aí, por isso que eu tenho, para você conhecer, tem que viver com a pessoa. Porque aparentemente você olha assim, ih, fulano é manso. Manso, ai, ai. Tá entendendo? Então Jesus disse, não é assim entre vós, pelo contrário, quem quiser tornar-se grande entre vós, será esse o que vos sirva. Ele veio para servir ou não? Eu lhe faço uma pergunta, você que está aí. E você está aqui para servir ou para enganar? Ou para ludibriar? Não, senhor. Verso 27. Quem quiser ser o primeiro entre vós, será o vosso servo. Ih, rapaz. Essa daqui tira o chapéu. Quem quiser ser o primeiro. Ah, eu quero ser pastor. Quero ser bispo. Quero ser apóstolo. Hein? Quem quiser ser o primeiro entre vós, será o vosso servo. Está entendendo? Você veio para servir. Essa passagem, ela é muito importante, né? Quando havia entre os fariseus um homem chamado Nicodemo, um dos principais dos judeus, à noite foi ter com Jesus e falou, Rabim, sabemos que tu é enviado de Deus, porque ninguém pode fazer esse sinal que tu faz se Deus não for contigo. Mas quem era rico? Era Jesus ou Nicodemo? Quem nasceu no berço de ouro? Foi Jesus ou Nicodemo? Quem vivia no meio dos fariseus? Era Nicodemo ou Jesus? Não, era Nicodemo. E por que ele falou isso? Ele falou, sabemos que o Senhor é enviado de Deus, porque ninguém pode fazer sinais que tu faz se Deus não for contigo. Você sabe por que ele falou isso? Porque ele tinha visto o cego de Jericó, ele abriu os olhos daquele cego. Ele viu o paralítico, que só isso, que queria andar, ele viu Jesus curando o paralítico. Ele viu Jesus ressuscitando morto. Ele disse, isso aí não é para mim. Apesar de eu ter famoso, sou príncipe, mas eu não tenho essa autoridade espiritual. Isso não é adquirir com dinheiro, não. Nem com fama, nem com amizade, não. Você está entendendo? Isso se consegue, sabe com o quê? Com obedecer, com temor, com renúncia. Né? Está entendendo? É isso que agrada a Deus. Ele agrada do Senhor. E ele fala o desejo do coração. Salmo 37,4. Às vezes você agrada a sua mulher, agrada os filhos, agrada o amigo, mas não agrada a Deus. Está vendo? É diferente. Tal como o filho do homem, que não veio para ser

0: devido, mas para servir e dar sua vida em resgate por muitos. Ele resgatou nós como? Foi com dinheiro, não. Foi com sangue. Resgatou nós da maldição da lei. Não foi assim? Da peste, da miséria, das maldições, e trouxe para a graça dele. Eu estava lendo, muita gente dizia, Igreja da Graça do Amor de Deus. Eu, quando eu coloquei esse nome, Igreja da Graça do Amor de Deus, depois que Deus veio me revelar o que era isso. Graça é não merecimento. E amor, o amor verdadeiro, não é amor hipócrita, né? O amor leviano, não. Por isso que chama Igreja da Graça do Amor de Deus. Eu só fui entender depois, eu mesmo colocando, porque ele revelou depois. É. Então é pela graça que nós somos salvos, mediante a fé. Isso não vem de fora, é dom de Deus, é um dom. E ele viu, né? Alguma coisa, porque ele vê alguma coisa em você. Alguém pode olhar para você e não ver nada, mas você não sabe que você é uma escolhida. Você tem um chamado de Deus. Ah, tem gente até que questiona. Ah, bispo, como é? Como é que eu sou chamada? Eu não vejo nada em mim. Eu não vejo minha vida prosperar. Mas o tempo é de Deus. Está entendendo? Não fica apressada, não, em saber por quê que você é escolhida. Quando ele escolheu, não vem da mãe. Jacó e Isaú, ele escolheu como? Não foi no vento? Ele amou um e aborreceu o outro. Ele amou a Jacó e aborreceu a Isaú. Olha aí. Aí diz, a injustiça é da parte de Deus? Não, senhor. Porque Deus é justo. É, a diferença é essa. Você, às vezes, está andando cegamente. Ainda Deus não abriu seus olhos. Os olhos espirituais. Né? Porque é o único caminho que você deve agarrar, chama salvação eterna. Eu e você e todos eles. Governador, presidente, apóstolo, missionária, né? Prefeito, todo mundo vai morrer. Ninguém vai escapar. Vai escapar alguém? Tem outro caminho? Não, senhor. Mas pouca gente dá valor à vida eterna. Eu quero ganhar na loteria. Eu quero ter carro. Eu quero ter fama. Eu quero ser reconhecido pelo homem. Eu quero ser reconhecido por Deus. É diferente. A visão de Jesus diante dos cegos espirituais. A visão de Jesus diante dos cegos espirituais. E o apóstolo Paulo diz em 1 Coríntios 2:9. Mas como está escrito, nem olhos viram, nem ouvido ouviram, nem jamais penetrou em coração humano o que Deus tem preparado para aqueles que o amam. Que coisa, né? A gente fica assim. Será que Deus me ama mesmo? Será que eu mereço mesmo? Você não merece nada, eu também não mereço. Mas é a graça dele. Está entendendo? Então, por isso que ele disse, nem olhos viram, nem ouvido ouviram, nem jamais penetrou em coração humano o que Deus tem preparado para aqueles que o amam. É diferente, né? O amor de Deus não é um amor interesseiro. E hoje é difícil. Se eu falar com você que eu não tenho interesse, é mentira. Porque todo mundo é interesseiro. Não tem esse. O mundo vive assim. O mundo é egoísta, rapaz. Vai dizer que você é santo? Não. Você não é santo porque você é carne. É igual a mim. Né? Agora, a palavra ela tem poder. Lá em Mateus 5,37 diz assim: seja a sua palavra sim, sim, não, não. O que passa isso é procedência maligna. Por que ele falou isso aí? Quando ele fala, Mateus 5,37 diz assim: olha, seja a sua palavra sim, sim, não, não. O que passa aí é procedência maligna. Quando ele fala sim e sim, ele está falando dele e do Pai. Na verdade te digo, né? É assim? Então ele está dizendo do Pai dele e do Pai. Seja a sua palavra sim. Sim. E não e não. Não. Porque você está numa carne e você tem o Espírito Santo. Como é que você vive mentindo, enganando os outros, passando a perna nos outros, de livro de ubiano, prometendo que você não pode dar? Então você é leviano. Qual é a expressão? Você tem o espírito do demônio. Foi o que eu falei com um rapaz lá em São Paulo, quando ele me perguntou. Entra aqui na igreja para receber a bênção. Eu falei, eu sou a bênção. Ele disse, como é que você é a bênção? Eu falei, olha, quando ele mandou escolher bênção ou maldição, vida ou morte, eu escolhi bênção e vida. Aí ele disse, você tem o Espírito Santo? Eu falei, se eu não tenho o Espírito Santo, tem um demônio. Ele é o quê? Eu falei, sabe por quê? Lá em Atos dos Apóstolos, capítulo 20, versículo 1, está escrito assim, olhar para nós mesmos. Para mim, você que está me ouvindo aí, você é carne? Sim, eu sou carne também, não sou? Carne fala? Carne perdoa? Carne ora? Não, Senhor. Quem ora? Não é o Espírito? Não é o Espírito? Não é? Então ele disse, olhar para nós mesmos. Você que está me ouvindo aí agora. Então ele disse, preste bem atenção. Olhar para nós, qual Espírito Santo constituiu o bispo? Você é bispo porque eu cheguei em sua casa, num carrão. Né? É isso? Seu amigo do presidente, senador, não seu. Olhar para nós, qual Espírito Santo constituiu o bispo? Para pastorear o rebanho dele, que ele levantou a profissão. O rebanho é dele, o sangue é dele, a igreja é dele. Eu não tenho nada, você também tem. Se tirar o espírito meu aqui agora, você pode enterrar que está morrendo, está fedendo. 2 dias, já morre, enterra no mesmo dia. Tem gente que enterra no mesmo dia, que não pode enterrar no outro dia. Você entendeu? Então, você tem que zelar bem pela palavra. E está difícil agora, muito difícil. Mas isso, o bispo Timóteo falou. Que nós ia enfrentar tempos difíceis. Está aí. Os homens seriam egoístas, pedantes, desonestos, facciosos, né? Não é? Avarento. Está escrito assim. Ih, vai descer a serra aí. Você vê lá, 2 Timóteo capítulo 3. Sabe? Você vai ver. Então, 1 Coríntios 2,15. Agora Paulo fala assim, porém um homem espiritual julga todas as coisas, mas ele mesmo não é julgado por ninguém. Por quê? Porque as obras que você faz espiritual, você faz em Jesus, você tem certeza, convicção. É como a oração. Quando você faz uma oração, você tem certeza que Deus vai ouvir aquela oração. Antes de você orar, ele já, no pensamento, ele já sabe que você vai orar. Não é verdade? Porque Deus é espírito. Tem gente que está adorando carne, por isso que não vai para canto nenhum. Né? Aí reclama disso, murmura. Tem gente que murmura, né? Reclama. Por que minha vida não muda? Por que você não dá a ouvir a palavra de Deus? Tá vendo? Porque o único que pode mudar o ser humano é Deus. E a palavra dele. Né? O único. Todo mundo falha. Todo mundo erra. Né? Perfeito só existe um. Jesus Cristo, santo e poderoso. Esse aí é perfeito. Ele disse, me segue. Se você seguir a ele mesmo, ele não precisa lhe dar nada. Né? Amém? Vai, só seguir ele. Nome de Jesus. Você entendeu? Então, segue ele. Quando ele falou com Filipe, João 1,43. Filipe, me segue. Ele falou, eu vou lhe dar isso, eu vou lhe dar aquilo. Não, senhor. Ele deu o quê? A unção. Ele deu unção a Filipe. Né? E Filipe foi um homem tão ungido por Deus, que ele entrava na cidade, se tinha gente enferma, era curado, e os espíritos malignos saíam correndo. Veja a unção desse homem. Tinha unção? Mas andou com quem? Com Jesus. Você entendeu? Então é por isso que o apóstolo Paulo diz aqui em 1 Coríntios 2,15. Porém o homem espiritual julga todas as coisas, mas ele mesmo não é julgado por ninguém. Porque quando ele vê que ele não vai falar nada, ele se cala. Está entendendo? Deixa Deus resolver o problema. Quem sou eu para julgar alguém? Só você julgar também. Eu vou comparecer ao tribunal de Cristo. 2 Coríntios 10,5. Para saber o que fez bem ou mal com o corpo de carne. Como é que você vai julgar alguém? Você tem capacidade? Eu tenho capacidade? Ninguém tem? Ninguém. Só um que pode julgar no dia do juízo. Jesus Cristo. Está entendendo? Então, por isso, busca o Senhor quando pode achar. Perto está daquele que invoca o nome do Senhor. Invoquei o nome do Senhor no dia da minha angústia. O Senhor ouviu e me atendeu. A palavra diz que busquei o Senhor. Ele me livrou de todos os temores. Onde é que você está assombrada? Onde é que você está com medo? Busca Deus, refugia nele. Não é verdade? O Salmo 91 diz o quê? Aquele que habita no esconderijo, onde você habita? No esconderijo do Senhor. Não é assim? Na sombra do Onipotente, você está debaixo da sombra de Deus, do Poderoso. 1000 cairão ao teu lado, 10 à tua, mas tudo será atingido não, mulher. Você que está assombrado aí, você está com medo? Você tem medo de tudo? É? Então, descanse, crê, confia, né? Teme, obedece. Que o maior segredo é obedecer. Não teve ninguém mais perfeito que Jesus na obediência. Até a morte de cruz. Você entendeu? Então, chama. Neste instante eu volto com a palavra aí. Vamos ouvir um louvor aí, ó. A vinheta ali, depois voltamos aí. 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
0: É, estamos de volta agora, né? E com o pessoal que está aí sintonizado, né? Renata lá em Coroa Vermelha está ouvindo a programação também. Eliane de Canaveira, esposa de Valmir. Valmir deve estar ligado também. E Creuza em Coroa Vermelha também. Ela disse, olha... Manda um alô que eu vou assistir agora a programação. Dona Selma, já falei lá em Feira de Santana, né? Também. E Robson, lá no Cugê, fica perto de Conquista, Brumado, né? Região lá do sertão baiano, né? Dizem que lá o consolo é a palavra de Deus. Que ele mora numa chácara, né? E ele fica ansioso para ouvir a palavra. E a palavra do Senhor diz aqui, a corrupção geral de Israel. Quer dizer, todo mundo corrupto. Será possível uma coisa dessa? Será que Deus ficava feliz ou fica feliz quando vê uma coisa dessa? Acho que não fica, não. A corrupção geral de Israel. Ninguém se salva. Isso aqui é Oséias capítulo 4. Disse, ouve a palavra do Senhor, vós filho de Israel. Porque o Senhor tem uma contenda com os habitantes da terra. Porque neles não há verdade, nem amor, nem conhecimento de Deus. É verdade mesmo. E agora que agora, cada dia mais a coisa está ficando difícil. Está vendo? Se já era difícil, está ficando mais difícil. Isso entristece o coração de Deus. Ele ouve a palavra do Senhor e diz, vocês ouvem mesmo minha palavra? Vós, filho de Israel, porque o Senhor tem uma contenda com os habitantes da terra. Porque nela não há verdade, nem amor, nem conhecimento de Deus. Esse amor que ele fala é aquele amor que ele falou lá em João, né? 3,16 que ele fala. Deus amou muito de uma maneira que deu o seu Filho unigênito para todo aquele que crê nele, não perder a vida eterna. Deu, doou, né? Não é verdade? Mas isso é difícil para nós seres humanos. Isso aí, nenhum de nós seres humanos tem capacidade para isso. Porque somos carnais, nasceu a peso da carne e do pecado. Ele nasceu pelo Espírito Santo, né? Foi gerado sem nenhuma contaminação. Por isso ele disse, ele tinha certeza da ressurreição. É tanto que ele falou, no terceiro dia ressuscitarei. Que certeza era essa? Que ele tinha confiança no Pai. E quando você confia em Deus, tem gente que ora e não confia na oração. Tem dúvida, segurança, né? Você entendeu? Mas quando você ora, como ele falou, Figueira, te amaldiçoou, Figueira. E quando ele voltou, pela tarde, tinha caído as folhas da figueira. Mas Pedro lembrou ele, mestre, por que a raiz secou? Ele falou, porque eu falei com fé em Deus. Eu falei com fé em Deus. Era Deus que estava ali? Mas ele, quem era que estava representando ali Deus? Ele, o próprio filho. Ele disse, porque eu falei com fé em Deus. Você vai falar fé em quem? No padre, no bispo? Missionário? Não, senhor. Fé em Deus é diferente. E ele já deixou aquele propósito para que Pedro fizesse a pergunta. Né? Ele já sabia. Porque as folhas da figueira caíram. Mas a raiz também secou. E por que secou? Porque eu falei com fé em Deus. Você viu a oração que eu fiz aqui segunda-feira pelo rapaz? A oração respondeu ou não respondeu? Quando eu cheguei em casa, Milena ligou para mim, que tinha achado o corpo. Falei, isso chama fé, chama comunhão com Deus. Tá vendo? Tá vendo? E Deus, ele está pronto para te ouvir. João 15,7. Se permaneceres em mim, as minhas palavras permanecerem em vós, pedirei o que quiser e tudo será feito nessa oração. O que você pensar aí agora? Você pedir, Deus vai te ouvir. Tá vendo? Zélia deve estar me ouvindo aí. Zélia, Neuza, ela sabe que eu estou falando isso. Tem testemunho do próprio filho, sabe? Então, ele diz, a corrupção geral de Israel. Essa corrupção aqui é uma corrupção na palavra. Tá vendo? Tá vendo? Corrompe a palavra de Deus para benefício próprio. Meter medo no povo. Olha, se você não der isso, o diabo vai te carregar. É. Fizeram uma macumba para você, para você levar para frente. Amarrar o seu nome num pé de peão roxo. É tanta lambança que eles falam. Tá vendo? Quando na bem verdade Jesus disse: eu levei toda a enfermidade, toda a doença, toda a miséria, toda a maldição. Se fiz maldito por sua causa, que está me ouvindo, e por mim mesmo. Estou falando a palavra de Deus. Ele se fez maldito para me salvar. Né? Mas muita gente não. É minha vizinha que jogou uma praga em mim. Ela jogou uma maldição. Tá vendo? Você entendeu? Sem conhecimento da palavra, você fracassa. Então, o que Jesus disse? Deus falou, falta a verdade, amor e conhecimento dele. Ele disse aqui no versículo 2, o que só prevalece é perjurar, mentir, matar, furtar, adulterar, arrombamento, homicídio sobre homicídio. Todo dia é morte e morte. Você sabe disso. Não é verdade? A matança cada dia mais está aumentando, né? A guerra espiritual. Por isso a terra está de luto. E todo o que mora nele desfalece. Como os animais do campo e com as aves do céu. Até os peixes do mar perecem. Veja bem, rapaz. Que praga desgramada. Que palavra é essa palavra? É lá em Deuteronômio, né? Ele fala sobre isso, né? O próprio Deus fala sobre essa passagem que ele diz aí, que a terra está sofrendo, né? Você vê? Até os peixes do mar sofrem. A palavra diz, no lugar de ser uma bênção, é maldição. Em Deuteronômio 28 diz assim, se atentamente ouvir a voz do Senhor teu Deus, tendo cuidado de guardar todos os seus mandamentos que hoje te ordeno, o Senhor teu Deus te exaltará sobre todas as nações da terra. Se ouvir a voz do Senhor teu Deus, virou sobre ti e te alcançou todas essas bênçãos. Aí, mas o Deus que ele fala aqui é o Deus meu e o Deus seu. O Deus Espírito, o Deus verdade. Não é o Deus da idolatria, não. Não é o Deus dinheiro, não. Tá vendo? Se ouvir a voz do Senhor teu Deus, se, tem um se aqui. Lá. Se atentamente ouvir a voz do Senhor, se, tem outro se também. Uma separação aí. Bendito será tu na cidade e bendito será no campo. Olha aí. Está vendo? Foi quando ele falou isso aqui. Ó, por isso a terra está de luto e todos que moram nela desfalecem. Como os animais do campo e com as aves do céu. Até os peixes do mar perecem. Às vezes você fica dizendo que você não é feliz. Que você não tem sorte. Que alguém jogou uma praga em você. Não é verdade? Ah, eu não vou para frente. Joga na maldição. Que nada disso. Você está lavada pelo sangue de Jesus, mulher. O que ele faz bem feito. A palavra diz que os dons é irrevogável. Você entendeu? Todavia ninguém contenda e ninguém... Porque o teu povo é como sacerdote, os quais acusa. Veja bem essa palavra, hein? Todavia ninguém contenda e ninguém. Porque o teu povo é como sacerdote, a casa acusa. Você vai conversar com o pastor. Pastor, meu problema é esse. Ah, porque você não tem fé. É porque fizeram uma macumba para você. É porque você não devolveu o dízimo. É porque você... Não ajuda a obra. Nada disso. Nada disso. Você está entendendo? Mas versículo 5. Por isso tropeçará de dia o profeta. Contigo tropeçará de noite. E destruirei a tua mãe. Até a mãe, ele não tem pena da mãe dele. Quanto mais de mim. Está entendendo? Então o profeta, quem está profetizando? Quem está falando aqui? Pergunta. Aí, você é uma pedra de tropeço para você? Não, sim. Está vendo? Então, cuidado. Né? Diz que um pouco de fermento leveda toda a massa. e as más conversações com os meus bons costumes. É? É? Anda com bom, você será um deles. Não é verdade? É abençoada, é do outro lado do mundo, né? Farrá. É, tá ligada também, lá nos Estados Unidos. Ela, no bispo, manda um alô. Ela, engraçada, olha, ela tem uma história interessante. Ela é brasileira, casou com um americano, mas ela estava lutando mais de 5 anos para legalizar e não conseguia. Aí a mãe dela ligou para mim, Sandra, falou, olha, ora pro Farrá aí. Eu orei, com 2 meses saiu a legalização dela. Ela disse, bispo, você é demais, eu sou demais, eu estou nos Estados Unidos? Não. E ela tem um amor, a obra maravilhosa. Ela é uma abençoada mesmo. Não, ela foi curada também de câncer, recentemente. Ela mandou até a foto para mim. Ela, no dia que foi fazer o exame, ela me mandou a foto, eu orei, ela passou mal. Aí ela disse, bispo, não sei o que está acontecendo, será possível, meu Deus? Mas quando chegou lá, para a glória de Deus, ela não deu nada nos exames dela. Ela mandou dizer aí. Isso traz inveja. Tem gente que fica com inveja. É? Mas o mundo é assim mesmo. Se o próprio Jesus ele não aceitar, ele vai aceitar eu, um pecador miserável. É isso. É? Então eu digo, por isso tropeçará de dia o profeta contigo. E todos à noite, o sacerdote, todos os dois estão no mesmo caminho. Mas certa época eu fui pregar numa igreja, em Tabuna, no bairro de Fátima. E aí o membro me chamou, era sócio do pastor e falou para mim, olha, fizeram uma reunião lá. Se você, olha, eu sei que você é homem de Deus, mas você tem que pregar o que o pastor prega. Eu estou fora. Eu arrumei minha mala de madrugada e vim embora. Oi? Falei, eu não vim aqui destruir ministério nem consertar ministério de ninguém. Porque eu sou pecador. Agora Deus que sabe de todas as coisas. Aí eu arrumei a mala, agradeci a ele pelo tempo que estive lá e ela saí fora. Está escrito aqui em Oséias 4:6. O meu povo está sendo destruído porque lhe falta conhecimento. Porque tu, sacerdote, está falando para mim agora, rejeitaste o conhecimento, também te rejeitarei, para que não seja sacerdote diante de mim. Visto que esqueceste da lei do teu Deus, também esquecerei dos teus filhos. Olha que situação, hein? Quer dizer, Jesus ensinava os discípulos perfeitamente, no Sermão do Monte. Bem-aventurados os humildes de espírito, dele é o reino do céu. Bem-aventurados os que choram, serão consolados. Bem-aventurados os mansos, herdarão a terra. Bem-aventurados os limpos de coração, verão a Deus. Bem-aventurados os pacificadores, serão chamados filhos de Deus. Você sabe que tem gente que gosta de uma fofoca? Quando ele fala assim, ó, bem-aventurados os pacificadores. Alguém chega assim, rapaz, eu vi fulano falando de você. É verdade mesmo? Ô bispo, você ouviu fulano? Não. Eu não vi não, rapaz. Você é surdo? Não, eu não vi não. Eu vi ele falando bem. Ah, não. Fulano falando bem de mim? Eu não gosto daquele sujeito. Mas você é agitador ou pacificador? Você vai ali para fofocar? Tem gente que vai na casa dos outros só para fofocar, rapaz. Falar mal dos outros. E é o caso do macaco. O macaco e o leão. O leão decretou para cortar todo o rabo de elefante na mata. Aí o macaco passou em alta velocidade. A raposa perguntou, amigo macaco, por que você vai correndo assim? Ah, amiga raposa, você não sabe o que aconteceu. O amigo leão decretou para cortar todo o rabo de elefante. Ela disse, ora, pai, você é macaco, você não é elefante. Daqui provar que eu sou macaco, já cortaram o meu rabo. Tem gente que chega nas casas dos outros para fofocar. E ainda pergunta, tu não tem um cafezinho aí não, mulher? Não tem um queijo e salca a língua. Minha, não pode cortar essa língua sua, não. Lá em Salmo 32, né? 9, o que é que diz? Não seja igual o cavalo nem a mula. O cavalo, a mula precisa de uma bride, o cavalo precisa de um cabresto para não tirar contra ti. Você precisa disso, aí entra o domínio próprio. Você está entendendo? Fulano, bispo, te odeia, não gosta do senhor. E o que é que tem com isso? Mas eu posso orar por ele? Eu posso amar ele? Porque o próprio Jesus disse isso. Amará teus inimigos e orar por aquele que te persegue. Não! Você é o santo da igreja, você é o anjo da igreja. Sim, o que é que tem anjo? De carne, pecador miserável? Hein? Então, você cuidado, hein? Vigiar e orar, porque não entra, porque a carne é fraca, o espírito é forte. Está escrito assim, Jesus falou isso. Vigiai, né? Porque a carne é o quê? Fraca. Mas o espírito é forte. Como é que você alimenta o espírito? Oração. Tem gente que não ora, né? Tem gente que esquece de orar. O Pai Nosso é uma coisa mais fácil. Entendendo? Também é perigoso se você não souber que você está orando o Pai Nosso. Porque às vezes ora o Pai Nosso e você está jogando palavra de maldição em você. Pai Nosso que está no céu, santificado seja vosso, venha a nós, vosso, seja feita a sua vontade assim na terra. Como é que você vai falar com isso se você não gosta do seu vizinho? Odeia. E diz que é crente. Você sabe que tem pastor que não fala com outro? Não importa, a pessoa congrega na igreja da graça do amor de Deus, aí sai. Vai para outra igreja. Aí falam comigo. Principalmente se o dízimo dele for alto. Aí, ó, você sabe que fulano saiu disso aí, tá lá. Ih, rapaz, aqui não vale nada não. Ele vai me pagar, ele vai saber, ó. Que coisa, né, rapaz? Falta de visão, falta de amor. É isso aí. Quer dizer, ele estava interessado no dízimo dele. Ele não estava preocupado com a salvação. Né? Muita gente acaba caindo nessa arapuca aí. Isso é arapuca. Tá entendendo? Cuidado. Cuidado, cuidado. Porque Deus é justo. E ninguém escapa da mão dele. Então ele disse: o meu povo está sendo destruído. Destruído de quê? Hein? Doente, devendo, desempregado, depressão, angústia, aflição, tristeza, medo, dúvida, pavor. Tá vendo? Então, essa pessoa está derrotada. Está destruído espiritualmente. Porque lhe falta conhecimento. Conhecimento de quem? Do bispo? De Jesus. Porque tu, sacerdote, rejeitaste o conhecimento. O conhecimento. Também te rejeitarei para que não seja sacerdote diante de mim. Visto que te esquecesse da lei do teu Deus, também eu me esquecerei dos teus filhos. Galatas capítulo 10. Todos aqueles que estão debaixo das obras da lei estão debaixo de maldição. Porque escrito está: maldito é aquele que não permaneceu no que está escrito no livro da lei para praticá-lo. E Paulo fala lá em Coríntios 3:10, né? Segundo a graça de Deus foi me dada, lancei como prudente construtor. Veja como edifica nele, porque não há outro fundamento que não seja Jesus Cristo. Se alguém lançar esse fundamento, seja ouro, pedra, pressão, madeira ou feno ou palha, A sua obra mostrará naquele dia, será aprovada pelo fogo. Se você edificou e permanecer naquilo que você edificou, se permanecer mesmo, receberá seu galardão no céu. Mas mesmo que a obra venha queimar, o seu fedor será salva pelo intermédio da palavra. Não saber que nós somos santuários de Deus, que o Espírito de Deus habita em vós? Se você destruir o Espírito de Deus que habita em vós, destruirá, porque o Espírito de Deus que habita em vós é sagrado, santo e poderoso. Mas em 1 Coríntios, capítulo 14, 32, diz assim: o espírito dos profetas estão sujeitos aos próprios profetas. Tem gente que fala assim: bispo, o que é que você vê na minha vida? Profetiza aí na minha. Profetizar o quê, rapaz? Eu não profetizo na minha. Ah, mandar um alô pra Poliana, lá do Mix. Ela é segurança ali, né? Deve estar ligada. Ei? Deve estar ligada, ligada. Raíza também. Tá vendo? Tiago. É. Evandro. Manda um alô aí. Estão ligados aí. Então ele diz, o espírito do profeta está sujeito ao profeta. A ver, para eu agradar você, olha, Deus está falando comigo aqui, que está vendo isso e isso em você. É ruim. Tá entendendo? Mas aqui em Coríntios, 2 Coríntios 14, 11, 14, 2 Coríntios capítulo 11, versículo 14, diz assim, então não é de admirar, porque o próprio Satanás se transforma em anjo de luz. Oh, fulano é uma benção. Aquele é uma ovelha. Oh, que pastor abençoado. Hein? Tá entendendo? Até falar até comigo mesmo. Será que o bispo é uma benção? O bispo é isso. Você conhece o bispo? Porque só quem conhece o bispo é Deus. Só Deus conhece o meu pensamento. Ele não falou? Antes de Jesus vir ao mundo, o profeta falou. Isaías 55, 8. Meus pensamentos não são vossos pensamentos, nem seus caminhos, meus caminhos. Assim como meus pensamentos são mais altos que os vossos caminhos, meus pensamentos mais altos que os seus pensamentos. Deixa o perverso o seu caminho iníquo. Não é verdade? Então só quem conhece o pensamento do ser humano é Deus. Ninguém conhece. Você convive com essa mulher e ela não conhece o seu pensamento, não conhece mesmo. Né? Nem a filha conhece. Ninguém conhece. Só Deus. Então ele diz, não se admire de Satanás transformar em anjo de luz. Aí eu pensava que aquela pessoa era bom, era um homem de Deus, uma mulher de Deus. Você não sabe o que é aquela cobra. Que ele é veneno puro. Tá entendendo? Então você cuidado. Vigia, viu? Lê a Bíblia. Como está escrito lá em João 5,39. Examinar as escrituras e julgar que ela tem a vida eterna. Ela testifica de mim. Ele é vivo ou não? É vivo, né? Não é morto? Então Ezequiel 14, 9. Essa palavra ela fala muito com os profetas. Ah. Tá entendendo? Se o profeta foi enganado e falar alguma coisa, foi eu, Senhor, que enganei este profeta. Estenderei a mão contra ele. Eliminarei do meio do meu povo de Israel. Assim como é a iniquidade do profeta, é a iniquidade daquele consul. Ambos levarão sua iniquidade, né? E a iniquidade daquele que consul será como a do profeta. Que coisa, né? Quer dizer, você vai pedir ao profeta uma orientação, esperando que homem de Deus carrega uma Bíblia, né? Eu vou ao monte, eu oro, eu jejuo. Você vai esperar qualquer coisa boa dali. E às vezes você sai decepcionado. Né? Ambos levarão a sua iniquidade. Né? A iniquidade daquele que será como a do profeta. É aquela história lá de Micaia. Né? 3 minutos. Quando falaram com Micaia, Micaia, você vai falar só coisa boa pro rei. Falou, o que Deus botar na minha boca, eu falo. A mesma coisa, eu vou pregar a Bíblia aí. Eu não vou agradar a mim, vou agradar a Deus. Está escrito assim, então pela árvore conhece os frutos. Você sabe, né? Pode tirar coco e espinheiro? Pode? Não sei. Você sabe bem disso. Né? Então, abençoado, estou chegando ao final aí do programa, viu? Caminhando na fé. Você que está ligado aí. Nós voltamos daqui um minutozinho, só um minuto só. Eu vou fazer a oração final. É, só dei? Então eu vou fazer a oração final. Agradecendo a Deus por mais uma oportunidade. Senhor Jesus, Pai querido e amado, nesse momento eu peço nessa oração ao Senhor. O Senhor disse, se eu não edificar a casa e vão trabalhar, quer dizer, se eu não guardar a cidade, vão vigiar e sentir nela. E muito é levantar de madrugada, repousar à tarde, comer o pão, que é penosamente grande, quando o seu amado dele dá o sono. Os filhos serão teu vento, fruto teu galardão. Como flecha novamente, assim são os filhos da mocidade. Bem-aventurado o homem que enche a sua alma e será que o dia fará seu inimigo da porta. Pai, consola essa família, meu pai, que perdeu esse rapaz brutalmente. O Senhor disse que enviarei o Consolador, e Ele consolará nós em todas circunstâncias da vida. Que a paz do Senhor excede todo entendimento. Sejamos agradecidos mais um dia. Fique em paz, em nome de Jesus. Amém, amém, amém.

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3: São 17 horas e 7 minutos. Estamos começando aqui pela FM Vida 104.9, a rádio da família, o programa esportivo Resumo Final.
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3: Hoje, 13 de maio de 2026, quarta-feira. Muito boa tarde para você. Muitas novidades no esporte. 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E vamos, neste momento, às manchetes do nosso programa de hoje.
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3: Copa Beto Coxa no Itapuã tem rodada no domingo pela manhã. Campeonato da ABB, rodada quinta-feira. Campeonato feminino na quadra da Praça da Liberdade será no sábado. Campeonato Eunapolitano semifinal será domingo às 10h30 da manhã. Pela Copa do Brasil, mais jogos hoje. Seleção de vôlei se prepara para a disputa do Zonal Campeonato Baiano. E a seleção brasileira, hein? Ancelotti prepara relação para convocação. Será que Neymar vai estar relacionado, hein? E vem aí também Zonal da Copa 2 de julho. Estamos começando o nosso programa, o resumo final aqui pela FM Vida 104.9, a rádio da família. Muito boa tarde para você. Do outro lado aqui, o meu amigo Ney Vieira. Muito boa tarde, Ney Vieira. E estamos juntos aí para realizarmos esse excelente programa com os nossos ouvintes. Se você estiver ouvindo e quiser mandar um áudio, é só ligar para 739-8127-5280. É o nosso zap que nós vamos colocar, né, a sua mensagem no ar. Estamos começando o resumo final.
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3: São 17 horas e 11 minutos. Estamos começando o nosso programa, o programa Resumo Final, falando, destacando o campeonato Beto Coxa. Beto Coxa, o campeonato Beto Coxa, em homenagem aí ao grande desportista, atleta Beto Coxa, que já nos deixou, e a prefeitura, juntamente com o Chuchu, os dirigentes, estão realizando esta segunda edição do campeonato Beto Coxa, que acontece ali no campeonato, no campo do Itapuã, né? Itapuã, lá tem 3 campos, excelente campos, e a Copa está sendo realizada pela manhã, aos domingos pela manhã, e dia 17 tem rodada às 8 horas, Kazan City contra o Viracopos. Viracopos estreou na competição no domingo passado e perdeu para a equipe do Sapucaeira por 3-0. E agora vai enfrentar o Baba Kazan City. Às 9 horas, um jogão de bola. Baba Country contra o Real Barça. Né? Country contra o Real Barça às 9 horas. E às 10 horas também tem estreia no campeonato. Baba Feiões contra Associação Itapuã às 10 horas. E às 11 horas, o último jogo da manhã, Associação Rosa Neto, que também está estreando no campeonato, e o Baba da Vaquejada, né? Baba da Vaquejada também estreia no campeonato Beto Coxa no Itapuã. O último campeão foi a equipe do Sapucaeira, que estreou muito bem no domingo passado, vencendo o Viracopos por 3-0. E conversando hoje pela manhã com o Chuchu, ele citou a possibilidade de entrar outras equipes, né? Por enquanto estão relacionadas 12 equipes, mas poderão entrar mais equipes, porque muita gente quer participar deste campeonato. Então, não está definido ainda as equipes, mas acredito que durante o restante desta semana irá, né?

0: alguns jogadores e torcedores aí estão dizendo que alguns jogadores de seu time jogou pela manhã. E ele declarou, não, olha, pode ter qualquer campeonato, qualquer competição, mas primeiro tem que ter o baba. Levamos 3-0, mas nós já jogamos o baba hoje cedinho. Então, é a forma de competição do time Viracopos. Mas domingo tem mais 4 jogos pela Copa Beto Coxa. Segundo Chuchu, será uma competição de 1 mês e meio a 2 meses, né? Essa Copa Beto Coxa, que tem como último campeão a equipe do Sapucaíra. E na quinta-feira, mudando de assunto, haverá, né, rodada pelo campeonato da ABB, né? A ABB tem jogos, né, na quinta-feira, e se não chover, né, que muitas vezes a direção lá, ela não gosta de jogar, né, de que algumas competições sejam jogadas com o campo molhado, né, para não estragar ali o gramado. Mas quinta-feira, se não houver chuva, né, se não houver chuva, haverá aí mais uma rodada do campeonato da ABB. É a quarta rodada do campeonato da ABB. Vai acontecer na quinta-feira. Se tudo der certo, o Arsenal entra em campo para jogar contra o Internacional, né? E o Real Madrid pega a equipe da Juventus. É o segundo jogo. E no sábado, o Tottenham pega a equipe do Manchester City, né? O Chelsea também, o Chelsea joga contra a equipe do Bahia. Então, são vários jogos pelo campeonato da ABB, né? Então, um campeonato bastante motivado, que tem como líder aí a equipe, a liderança é o Atlético de Madrid com 14 pontos, não é? Aliás, aqui, primeiro turno que tá com 14. Segundo turno do campeonato, o líder é o Arsenal, com 6 pontos, ganhou as 2 partidas. O Manchester City é o segundo com 4 pontos, o Bayern é o terceiro com 4, a Juventus, o quarto com 3 pontos, o Real Madrid, o time do Vaguinho, que vai conversar com a nossa reportagem, tem 2 pontos, o Chelsea tem 1 ponto, e a equipe do Atlético de Madrid é o sétimo, não tem nenhum ponto, e a equipe do Tottenham também não ganhou nada, 0 ponto, é o oitavo, e o nono é a equipe do Internacional, que tem menos 3 pontos. Ela já começou o campeonato com menos 4, devido a uma punição que levou no final do primeiro turno. E Neves, que é da equipe do Chelsea, bastante motivado para jogar contra a equipe do Bayern, né? Fala de reforço aí, do Coreia. O Coreia é um dos jogadores que fazem parte do elenco da equipe do Chelsea. E o Neves participa do programa Resumo Final. Estou aqui ao lado de Neves. Neves que joga na equipe do Chelsea, que empatou a primeira partida. E agora tem um jogo muito difícil contra o Bayern agora no segundo turno do campeonato da ABB. Boa tarde, Neves, como é que está o Chelsea para esse segundo turno?
1: Fala, meu amigo Ney, uma boa tarde, uma excelente tarde para a gente. Então, sábado agora a gente joga contra o Bayern, um jogo difícil, uma equipe muito qualificada. Último jogo a gente jogou com a equipe do Real Madrid, conseguimos o empate ali. Um jogo muito difícil também. Esperamos dessa vez sair com a vitória contra a equipe do Bayern, que é uma equipe muito boa também. Isso aí.
0: Ô Neves, o que é que mudou na

0: Equipe do Chelsea, do primeiro turno para o segundo turno. Chegou no primeiro turno, disputou, né, o play-off aí, foi eliminado. Mas o que é que mudou para o segundo turno? Vocês estão realmente motivados para vencer esse segundo turno, disputar o campeonato com o Internacional?
1: Sim. Então, o primeiro turno a gente, na semifinal, acabamos perdendo ali no... para a equipe da Inter, que também é uma ótima equipe, assim como a nossa. E nesse segundo turno a gente voltamos novamente com foco de vencer o turno, né, para ir para a final geral. E a nossa equipe, ela deu uma reforçada. Nossa equipe já é qualificada, aí deu uma reforçada, entrou novos atletas. E com isso a gente tem o intuito de ganhar, de ser campeão para ir para a final e bater de frente com a Inter.
0: Você sabe o nome desses jogadores que entraram novos, são de fora, são daqui?
1: Sim, cada equipe ela agregou com alguns atletas, uns atletas que têm renome. Nosso time tem o Coreia, que é um excelente jogador também. E aí, fazendo um quarteto ali de ataque, junto com o que já tinha no nosso elenco, e deu uma qualificada, deu uma melhorada no intuito de sermos campeões.
0: E agora a segunda partida, né, vocês vão jogar, empatar a primeira, e a segunda partida você tem um jogo muito difícil, mas precisa vencer para pontuar, porque está em sexto colocado na classificação geral.
1: Isso, né? Isso. O nosso intuito é sempre entrar em campo para ganhar, então o nosso intuito vai ser esse. No próximo sábado a gente vai para jogo e o intuito sempre é o mesmo, sempre sair vencedor da partida, sem desmerecer o adversário. Se for para ganhar de 1-0, 2-1, o importante é a vitória.
0: 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E no sábado vamos ver para quem fica, né, esse grande clássico do campeonato da BB.
1: Pronto, muito obrigado, Ney, obrigado pela parceria, e sábado a gente está lá.
0: Aí as palavras de Neve, né? Um dos jogadores da equipe do Chelsea que enfrenta uma parada dura aí, que é o Bayern, né? E a equipe do Chelsea com o Coreia, e um reforço excelente. Eu bati um papo também com Vaguinho. O Vaguinho joga no Real Madrid e agora tem pela frente a equipe da Juventus. A Real Madrid que empatou com a equipe do Inter, 1-1, e a equipe da Juventus venceu a equipe do Tottenham por 3-1. E com o Vaguinho bati aquele papo, ele que falou a respeito do campeonato da BB, também das competições que o Vaguinho, ele participa. Ele joga em Teixeira de Freitas, joga em Itabela, o campeonato de Itabela, já foi campeão. Pelo campeonato de Guaratinga, né? Já jogou pela seleção eunapolitana, né? E o Vaguinho, que é filho de um grande amigo nosso, conhecido como Bahia, né? Ele torce para o Bahia, gosta do Bahia e já pegou aí esse apelido aí, o povo chama ele de Bahia. E o Vaguinho participa do programa Resumo Final. Estou ao lado aqui de Vaguinho que joga vários campeonatos, né? Não é brincadeira. Boa tarde, Vaguinho. Amanhã você tem um compromisso lá na ABB, enfrentar o time da Juventus, né? Dois empates já, né? No campeonato, segundo turno, e agora uma parada difícil contra a Juventus, que começou o campeonato muito bem. Boa tarde, Vaguinho.
2: Boa tarde, Ney. É sempre um prazer estar falando aqui com a galera do Resumo Final. Amanhã a gente tem mais uma batalha, né, Ney? Para enfrentar o Real Madrid, que vem de dois empates. Porém, nesse jogo agora, tivemos algum desfalque. Eu fui um deles, eu e o Iago, a gente não atuamos. Mas amanhã a gente vamos com força total para conseguir nossa primeira vitória, já que a gente vem de dois empates. E brigar pela classificação, que é o nosso objetivo.
0: Ô Vaguinho, além do campeonato da BB, você disputa também outros campeonatos, Teixeira de Freitas, Guaratinga, Itabela também, né? Então, como é que está Vaguinho fisicamente nesses campeonatos? Como é que você está se... qual a sua evolução juntamente com outros jogadores nesses campeonatos?
2: A gente tenta se cuidar, né, Ney? Fazendo a parte física, né? Eu que já estudei educação física, então a gente procura tá se cuidando, fazendo os treinos, academia, fortalecimento, e jogando alguns campeonatos a gente tem que estar fortalecendo, fazendo algum fortalecimento, como a gente foi campeão agora em Itabela, e aí deu início agora aos campeonatos de em Teixeira, a gente passamos para a semifinal, que foi no sábado, em Guaratinga, nós jogamos no domingo, também ganhamos, e tem o campeonato do Cauta aqui, que é o Quarentão também, e o campeonato da BB. São alguns campeonatos que a gente estamos jogando, então a gente tem que procurar se cuidar, não só na parte física, também na alimentação, procurar fazer um reforço muscular, e assim a gente vai dando sequência a essa bateria de campeonato aí.
0: Ô Vaguinho, o nome dessas equipes aí que você disputa, Teixeira, Itabela, Guaratinga, o Cautre?
2: No Cautre eu jogo na Devassa, né? Em Itabela a gente foi campeão pelo Colorado, em Teixeira eu jogo no Arifute, e em Guaratinga a gente joga no Barcelona, que é o time do Jai e do Landulfo.
0: Você não joga mais Copa Condesc, né? A não ser que haja um convite, né, de alguma seleção. Não sei se você está em condições e pretende jogar ainda a Copa Condesc. Mas como é que você está vendo a movimentação em Eunápolis para se formar uma seleção para a disputa da Copa Condesc?
2: Hoje eu não tenho mais como jogar a Copa Condesc, não por falta de condicionamento físico, mas por conta da idade, né? Eu acho que a gente tem que abrir a oportunidade para os jovens. Eu acho que essa Copa Condesc é uma porta aberta, é só os jovens aproveitar. Eu acho que tem que dar mais oportunidade para os meninos aí, o sub-17 que vem chegando. Embora no futuro a gente montar uma seleção no intermunicipal aí sem precisar trazer tanta peça de fora.
0: E esse campeonato, início do campeonato sub-13, sub-15, é importante, né? Esse campeonato de base que vai iniciar agora, não é? Ainda no mês de maio, uma promessa da Secretaria de Esportes e Cultura, isso vai ajudar muito na formação de uma futura seleção.
2: Com certeza, né, Ney? Eu sempre, como eu vim do esporte, desde criança, escolinha, queria até mandar um abraço aqui para os filhos de João Trac e meus sentimentos, né? Porque o João Trac, o Jota Pereira, o Bico de Pato, eles foram um grande incentivo para que a gente se tornasse o homem que a gente é hoje, entendeu? Então, a Secretaria de Esporte, juntamente com o secretário Thiago Moura, está de parabéns aí pela essa iniciativa. Que venha mais campeonatos, não só o sub-13, o sub-15, que venha o sub-17, o sub-20, para a gente estar aí dando oportunidade a esse jovem de hoje, que é uma porta aberta. Eu acho que mente vazia, como tem acreditado, a gente fala que é a oficina do diabo, então com esporte não vai haver isso, vai ter o tempo ali para treinar, não vai ter o tempo para pensar em outras coisas, que possa tirar o jovem da linha que ele tem que seguir, que é ser um homem de bem, um pai de família e assim sucessivamente.
0: O campeonato do Napolitano está chegando ao final, né? E já um classificado para a final, que é a equipe de Mundo Novo, e agora uma semifinal, Flamengo e Imbaúba. Como você está vendo o campeonato do Napolitano?
2: Um belíssimo campeonato, com grandes equipes, né? Dar meus parabéns para Mundo Novo, que venceu uma equipe fortíssima, que foi Gabiarra, com caras renomados, e não teve conhecimentos e passou por cima de Gabiarra. Minha torcida vai ficar pro Flamenguinho, né? Meu amigo Tiaguinho lá do Detran, meu compadre Nal também tá lá, mas vai ser um jogão, vai ser um jogo de quem tem a ganhar só é a gente que vai estar ali assistindo esse jogo. E mais uma vez meus parabéns aí pela Secretaria, pela realização desse campeonato da cidade aí.
0: Valeu, Vaguinho, muito obrigado, viu, Rádio Vida FM, programa Resumo Final. Agradece a você pela participação e que você tenha êxito, possa se recuperar fisicamente a cada dia para apresentar aquele futebol em vários campeonatos.
2: Eu que agradeço, Ney, pela oportunidade. Mandar um forte abraço aí para meus familiares aí que vai estar ouvindo esse programa maravilhoso. É o resumo final. E meus parabéns, Ney. O programa tá show de bola, viu?
0: Aí as palavras do meu amigo Vaguinho. Um abraço para você, Vaguinho. Para toda a sua família, para seu pai, Bahia. Excelente pessoa. Ontem estava lá no sítio do Alecrim, batendo aquele babinha e ali organizando um excelente churrasqueiro ali, o Bahia dando uma carne para ele, viu? Uma farinha, ele faz uma farofa excelente e assa uma carne de forma de primeira. É o Bahia. Um abraço para você, Bahia. E agora, mudando de assunto, o campeonato feminino na quadra, na Praça da Liberdade. E no próximo final de semana mudou o horário aqui, era 18 horas, 19 horas o primeiro jogo, agora veio para as 17 horas. Então, 17 horas, o jogo Aerojuca Futebol Clube e Maravilhas. Maravilhas. E às 18 horas, Industrial Base contra ADE, né? Associação Desportiva Industrial de Eunápolis, fundada desde 95. E vai ser às 18 horas esse jogo, no dia 16. E eu tive a oportunidade de conversar com Adélio. Adélio, ele que é técnico do Industrial Feminino, né, nesse campeonato ali na Praça da Liberdade, e ele venceu a equipe do Arnaldão aí por 18-0. E Adélio participa do programa Resumo Final.
3: Estou aqui ao lado de Adélio Cancian, ele que comanda aí o time do Industrial, né, que iniciou o campeonato feminino lá na Praça da Liberdade e, para surpresa da torcida, muitos gols, hein, Adélio? Boa tarde.
4: Boa tarde, Ney, boa tarde, ouvintes. Graças a Deus estaremos bem, né? Mas foi uma chuva de gols, ninguém esperava, foi 18-0, né? Mas pegamos o time que está iniciando, né? Inclusive desejamos a eles um bom crescimento aí, né, que não parem, que continuem lutando. Mas foi bom, muito bom, né? Fizemos os 3 pontos e com um saldo de gol excelente, né?
3: O que contribuiu para esta goleada? O nível técnico do outro time?
4: Na verdade, o Industrial uma excelente equipe, já muito antiga, a mais velha equipe feminina de Eunápolis, né? Eu trabalho com essas meninas desde 2010. Hoje está faltando umas duas que viajaram e tal, mas mesmo assim a gente consegue manter um bom nível. Então, quem está começando realmente tem dificuldade. Então, a gente se sobressai. Se a equipe não for realmente uma equipe boa, a gente se sobressai, né? Não é uma coisa, é um mérito meu, é um mérito de tempo e de trabalho, realmente.
3: Ô Adélio, essa iniciativa de se realizar um campeonato feminino realmente foi espetacular, né? Porque movimenta várias equipes, apesar de algumas meninas estarem começando, mas isso já é um princípio de um melhoramento no futebol feminino.
4: Sim, a gente precisa das competições, né? E como tem poucas, né, no feminino, sempre a gente tem que viajar para longe para poder jogar, se quiser jogar, porque por ter poucas equipes na cidade, tem dificuldade de se fazer as competições. Então, quando aparece uma competição dessa, a gente tem que aplaudir, né, quem está fazendo, e participar. Porque, às vezes, também as equipes, não vou participar e tal, então falta equipes. Nós temos que estar juntos pelo crescimento do futebol feminino. Acho que uma iniciativa excelente.
3: Ô Adélio, e com relação ao nível do futebol feminino na região, como é que está? Está crescendo?
4: Olha, eu não vou dizer que está crescendo em equipes, porque às vezes a equipe começa, e começa o que eu te falei agora, né? Perdeu feio, aí chega e não perde o ânimo para continuar. Então, mas
3: motivado, né?
4: Isso, mas no geral sim, porque as equipes que existem no extremo sul da Bahia hoje, por exemplo, são equipes grandes. Nós temos daqui até Teixeira, temos grandes equipes, Itabela, ali, Guaratinga, Porto Seguro, tem várias equipes boas, Eunápolis tem duas ou três equipes boas que disputam qualquer lugar. Então o nível está bem melhor hoje, está crescendo.
3: Valeu, Adélio, nós agradecemos da Rádio Vida FM, programa Resumo Final.
4: Dá um abraço aí para a galera do Industrial aí, da base também, né, que tem uma equipe da base também que joga aí, está treinando e jogando também, e a todos os ouvintes aí.
0: Aí as palavras de Adélio, grande desportista, ele que é bastante dedicado no futebol, né, masculino, e também no futebol feminino. Parabéns para você, o Adélio. 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Eu Napolitano está definida, o horário e o dia do jogo.
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3: São 18 horas e, aliás, 17 horas e 40 minutos. Estamos ao seu lado, amigo torcedor, você que está ligadinho aí na FM Vida 104.9, a Rádio da Família. Estamos falando de esporte aqui no programa Resumo Final. É um prazer imenso estar ao seu lado. Você que está com o rádio ligadinho aí na FM. Vou mandar um abraço aqui para algumas pessoas aqui. Uziel Tricolor. Gostou do Fluminense, Uziel? 2-1 apertado, né? Eliminou ali o Operário com muita dificuldade, né? Uziel, a Nera, né? O Jairo Barreto, o Baio da Pipoca, né? O Cruzeirão, hein, Baio? Tá melhorando, hein? O JK, torcedor do Flamengo, que joga amanhã pela Copa do Brasil com o Vitória. Nós vamos destacar o Seu Cristo lá no Santa Lúcia. Um abraço para você, viu, Seu Cristo? Não perde um programa Resumo Final. Dona Inês Vascaíno, Vasco, time da virada. Éder, diretor da Liga, Antônio, lá em Itabuna, torcedor do Vasco. Tessa, Diogo, também é torcedor do Vasco da Gama. O Senna e Davi, um abraço pra você, viu, Senna? Tá alegre com o Vasco da Gama, né? Com o Vasco dele. É, tá alegre. Bote aí o abraço. Ó, o Ney tá de bem com os torcedores do Vasco. E o Luizinho taxista também é flamenguista, o homem que não dorme. Quando o Flamengo não dorme, não come. Flamengo! Quando o Flamengo perde, o Cláudio Fernandes. Um abraço pra você, hein, Cláudio Fernandes, também flamenguista. O Hélio do Lanche Legal é vascaíno. E aí, Hélio, como é que está a sua saúde? Boa recuperação pra você. O Barulho, que também é flamenguista, um abraço pra você, Barulho. O Léo das Impressoras, Dona Noemi, o Naldo, né, o irmão do meu amigo Ney Vieira. Um abraço pra você, Naldo. O Genilson aqui da Rádio Vida FM, o Ney da Urbizu do Mercadinho. Um abraço pra você, Ney. Manuel Neto, né, saudoso aí. É neto do saudoso, o Emanuel é neto do saudoso Pedro. Ele é botafoguense, sua avó é Dona Zene, né? Um abraço para você, Zene. É, também um abraço para Maria José, lá no Santa Lúcia, Diego da GDC, Carlos Moisés, do Moisés Reis, Olivaldo do Sofá, Eliardo, Ketele e Catarina, Alessandra e Juliano, né, o seu filho, um abraço pra vocês. Mas voltando aqui à próxima matéria, e a próxima matéria é a respeito da final do campeonato Eunapolitano. Até que enfim, parece que vai acontecer a semifinal do campeonato Eunapolitano, Flamenguinho contra a equipe do Embaúba. A grande preocupação do Embaúba é entrar em campo desfalcada, mas o jogo foi marcado em comum acordo com as duas equipes para domingo às 10h30. Às 10h30, porque alguns jogadores da equipe do Embaúba, eles jogam, né, em outras praças esportivas, como por exemplo em Belmonte, e alguns jogadores jogam lá. O Negoliza e outros jogadores aí, o Dedê, né? Eles fazem parte da equipe do Embaúba. E o dirigente, o técnico de Imbaúba, ele diz o seguinte: nós optamos jogar 10 horas porque à tarde tem jogo lá em outras praças esportivas, onde os jogadores eles vão atuar. E o que é que nós vamos fazer? Vamos colocar um time forte no primeiro tempo, a ideia dele. Vou colocar no primeiro tempo o time titular com todos os jogadores e nós vamos definir o jogo no primeiro tempo, porque no segundo tempo os jogadores já vão estar preparados para pegar uma embarcação, né? Pegar um ônibus, um helicóptero, ou seja lá o que for, para poder se dirigir a outras praças esportivas. Então a ideia dele é definir o jogo no primeiro tempo. E a equipe do Imbaúba colocou nos jogos do campeonato napolitano aí, no primeiro turno, o jogador, o goleiro William, Jean, Alan, Dedé e Camarão, lateral esquerdo. Meio campo com Gabriel, Diego e o Kaique. O ataque contínuo, o Nego Liso e o Evandro. Então a equipe do Imbaúba vai com tudo para vencer a equipe do Flamenguinho. E a equipe do Flamenguinho que despachou aí o Cruzeiro, o Miss Cruzeiro, 5-2, a partida onde o Flamenguinho deitou e rolou. E tem como no elenco o goleirão Tigre, goleiro de seleção, será o goleiro da seleção de Nápoles na Copa Condesc. Eu acredito que ele e um outro goleiro, outro nome eu não sei, mas um eu sei que é o Tigre. O lateral direito é o Gil Carlos, a dupla de zaga Matheus e Jardel, lateral esquerdo o Tralha, né? Um excelente time esse Flamengo, né? O meio campo com Vivas, né? É jogador da seleção de Santo Antônio de Jesus, o Nau, que é da seleção de Nápoles, irá disputar a Copa Condesc, e o Elber joga no campeonato da ABB. O ataque com Seara, o Bidu, que é o centroavante, e ele é que marcou 3 gols nesse jogo contra o Cruzeiro. O Bidu, excelente jogador, boa estatura, é um centroavante que se movimenta bastante ali na área. E é bastante perigoso. A equipe do Imbaúba vai ter que ter a zaga muito trabalho para marcar esse Bidu. E pela esquerda ali, o Miqueias, jogador muito rápido. E o Imbaúba vai ter trabalho para ganhar dessa equipe do Flamengo. O técnico é o Nil Malhador, que tem também no elenco Gabriel, Ilquias, Arthur, Vitinho, Luiz Carlos, Edson, e vai vir com força total para derrotar a equipe do Imbaúba dia 17 às 10h30 no estádio Araujão. Estive hoje à tarde lá olhando ali a estrutura que foi montada, se realmente dava tempo de tirar aquela estrutura, e tem muita gente lá trabalhando, tirando ali toda a estrutura, e acredito que amanhã o que foi colocado, a cobertura ali do gramado já vai ser tirada e vai estar totalmente desocupado ali o estádio Araujão para esta partida de 10h30, porque no sábado também tem competição, tem a seletiva 2 de julho, nós vamos falar também dentro de instante, será no sábado pela manhã. Mas eu conversei com o Lando, diretor, um dos diretores da Liga de Futebol de Nápoles, diretor de eventos, e ele também faz parte da Secretaria de Esportes e Cultura, é comandada ali pelo Thiago Moura. E eu conversei com o Lando e a respeito desta decisão, será que realmente está tudo definido? E Lando participa do programa Resumo Final. Estou aqui ao lado de Lando, diretor de esportes aí da Secretaria de Esporte e Cultura. Semifinal do Campeonato Napolitano, domingo está definido, será no domingo 17 às 10h30, Lando. Boa tarde.
4: Boa tarde, Ney. Boa tarde a todo ouvinte do programa da 104 FM, né? Ney, tá tudo certo, né? Já foi abordado entre as equipes. Domingo, 10h30 da manhã, o segundo jogo da semifinal. Para a gente ver quem vai enfrentar a equipe de Mundo Novo na grande final, que possivelmente será no dia 24. Mas para esse jogo de domingo já está tudo certo, tudo confirmado. O card também já foi atualizado para domingo às 10h30 da manhã, aqui no estádio Araujão.
3: Ô, Lando, por que não 15 horas? Mudou para 10h30, qual foi o motivo?
4: Segundo a equipe do Imbaúba, nesse horário seria impossível a equipe dele estar presente, né? Então, aí por esse motivo, nós entramos em contato com a diretoria da equipe do Flamenguinho e, como um acordo, eles concordaram não mudar a data do dia do jogo, mas mudar o horário. Então, a Imbaúba também aceitou o horário das 10h30, então vai seguir o jogo 10h30, mas lembrando que a final será no domingo à tarde.
3: O estádio vai estar totalmente desocupado para esse jogo?
4: A gente espera que sim, né, Ney? A gente está aqui acompanhando a desmontagem da estrutura da festa de aniversário de Eunápolis, né? Mas a gente espera que, pelo andar da carruagem aqui, a gente está vendo aqui que vai estar desocupado no sábado, que inclusive no sábado eu tenho a previsão aí de alguns jogos de uma Copa que vai acontecer aqui, da Copa 2 de julho, né? Que o Sinho, que é o responsável. Mas a gente acredita que até sábado o campo já esteja totalmente liberado.
3: Valeu, Lando, obrigado, hein?
4: Eu que agradeço você, Ney, pelo apoio e pelo incentivo aí ao Esporte de Eunápolis.
3: Aí as palavras de Orlando Popular, Lando, participando do nosso programa O Resumo Final. São 17h51. Um abraço para você, você que está ligadinho ou ligadinha aí na FM Vida 104.9, a rádio da família, mais pela parte da Liga, né, da Secretaria de Esportes, tá tudo bem, só falta agora Jefferson Abel escalar o quarteto aí para comandar esta grande decisão, Flamengo, Flamenguinho contra a equipe do Imbaúba. Daí sairá o adversário da equipe de Mundo Novo, o Bahia de Mundo Novo, que está esperando o Bahia de Mundo Novo de Mudiel. Um abraço para você, Mudiel. Bahia de Mundo Novo, que está aguardando este grande jogo, esta grande final. Bahia de Mundo Novo, de Felipe, de Guima, de Lívio, Ranier, né? Mudiel e o Matheus, né? Matheus, Júnior e Sheba é o meio-campo. O ataque com Iago, que é veneno puro, jogador muito rápido. E o centroavante é Ramon. E o número 11 ali pela esquerda é o Breno. Tem também o Medina, o Cabelo, o Raí e o Rony. E o técnico é o experiente Brinco. Um alô pra você, Brinco. Um abraço pra você. Ele que fica ali à beira do campo fazendo todas as observações, gritando muito o time, só falta entrar em campo para jogar. Aí, o Branco, foi um jogador bastante experiente, já bate a sua bolinha lá no campeonato do Quarentão do Caltri, né? Um abraço para toda a rapaziada de Mundo Novo que está esperando o vencedor de Flamengo e Imbaúba. Vamos ver se está tudo certo. É por parte da equipe do Imbaúba. Quem participa do nosso programa é o Jefferson, técnico da equipe do Imbaúba. Boa tarde, Jefferson. Tudo certo para esta decisão, Jefferson?
5: Boa tarde, Ney. Ô, Ney, a gente optou por jogar de manhã porque os meninos iam jogar à tarde, né? O time ia ficar muito desfalcado. Aí alguns titulares vão vir jogar o jogo às 10h30, mas vai jogar só o primeiro tempo. Mas já vai ser de bom tamanho para a equipe da gente, que é toda desfalcada. Aí a gente vai entrar com alguns jogadores aí, titular, no primeiro tempo. E vamos tentar fazer o resultado no primeiro tempo, né? O segundo tempo vai ter os meninos no banco lá. E quem entrar vai entrar com vontade também para fazer uma boa partida. A gente não esperava esse jogo dia 17, mas é assim, né? A organização também passou que não teve culpa, tal, que teve a festa aí do Dia das Mães. Aí vamos seguir o jogo aí para as 10h30 aí no domingo.
3: E aí, Ney Vieira, será que isto vai dar certo? Primeiro tempo, vamos definir o jogo. Definir.
6: Será?
3: Será? E o Flamenguinho, hein? O Flamenguinho, os dirigentes do Flamengo. Eu vou procurar o Flamengo, os dirigentes do Flamengo amanhã para conversar com eles aí, o presidente, o Thiago. Falar, Thiago, vocês têm que vir bastante preparados, porque o Embaúba vem para decidir o jogo no primeiro tempo, porque no intervalo alguns jogadores vão pegar o helicóptero para jogar em outras praças esportivas, já que são jogadores bastante requisitados aí. Então será um jogo muito grande, um jogo, como diz o ditado, um jogo de cachorro grande, né? Cachorro grande. Então vamos aguardar esta decisão domingo no Araujão. Às 10h30 da manhã vai ser casa cheia aqui, porque o pessoal gosta muito de futebol. Então vamos aguardar esta decisão. E mudando de assunto, vai acontecer também no estádio Araujão a seletiva do campeonato 2 de julho. Essa seletiva irão participar as seleções de os times de Eunápolis, Itajimirim, Itabela e Porto Seguro. Não é? E quem está à frente dessa seletiva aí é o Sim, que vai explicar melhor como será esta competição. Boa tarde, Sim. E como será esta competição aí, essa seletiva para o 2 de julho, Sil? Explica aí pra gente.

0: São 17 horas e 57 minutos. Houve aqui um problema técnico aqui. O Ney Vieira avisou aqui, ó. Problema técnico aí. Vê se você consegue reverter esse problema. Então vamos colocar aqui as palavras docinho a respeito deste campeão, dessa seletiva 2 de julho. Boa tarde, Sinho.
1: Fala, Ney. Boa tarde. Então, dia de sábado vai ter uma seletiva da 2 de julho, né, que é a primeira fase. Vai vir seleção de Itagimirim, seleção de Itabela, seleção de Porto Seguro e seleção de Onápolis. Aí joga todos contra todos. Aí quem tiver melhor campanha, fica esperando quem vai vir do grupo de Medeiros Neto, Lagedão e Teixeira de Freitas. E tem mais outra seleção que agora no Itaém. Aí tem outro grupo que é Alcobaça, Caravelas, Mucuri e Prado. Aí classifica os primeiros. Aí no dia 29 ou é 30, aí tem a fase final, que é só o campeão de cada chave. E aí quem tem dois jogos, né, semifinal, e os dois que passarem para a final faz a final. Quem for campeão, aí vai disputar a fase de grupo em Salvador, que é a fase que joga os clubes, joga a seleção brasileira, Bahia, Vitória, Vasco, Palmeiras, Flamengo, todo mundo. Então, nesse sábado agora, vai ter seis jogos no Araújão. Está programado seis jogos a partir de 8 horas da manhã.
0: Aí as palavras aí do Sinho, ele que é responsável por esta seletiva. A partir de 8 horas da manhã, rapaziada, eles vão estar ali no Araújão, a garotada, para participarem desta seletiva, né? Onde irão participar grandes times aí, o Nápoles, Itagimirim, Itabela e Porto Seguro. Então nós vamos dar mais detalhes, nós vamos acompanhar essa seletiva, vamos entrevistar a garotada, né? Vários garotos que irão participar, né, desta seletiva, né? Muito bom esse trabalho com essa garotada, é maravilhoso ver atletas, né, iniciando, participando dessas competições. E vem aí também a primeira etapa do Polo A do Campeonato Baiano de Vôlei, né? Um abraço aí para meu amigo Hélio, né? Liga do Extremo Sul, né? Será no dia 30 e 31 de maio, será lá em Tarantim, Bahia. Então a seleção masculino e feminino, elas estão se preparando, as melhores equipes, para participarem deste evento lá em Tarantim. Então tá aqui o card, né, que o Hélio me mandou. Então as equipes femininas, o voleibol, a equipe de voleibol, Associação Eunapolitana de Voleibol. Também um outro time de Porto Seguro, Potiraguá, né? Potiraguá, Vôlei do Futuro, também de Porto Seguro, duas equipes de Porto Seguro, uma equipe de Santa Cruz Cabralha e uma equipe de Itarantim, né? Vôlei masculino. E no feminino, também a seleção eunapolitana de voleibol, é a principal, né, aí, o voleibol de Porto Seguro, duas equipes de Porto Seguro, o Vôlei do Futuro e o Porto Seguro. E as outras equipes da parte feminina aí, é o Potiraguá e o Professor Dedé, né, o Vôlei Social. E a equipe é o vôlei de Itarantim, né? Itarantim também irá é disputar essa competição. Então, é a Liga Extremo Sul, primeira etapa do Campeonato Baiano de Vôlei, dia 30 e 31. Vamos aguardar esta competição, não é? Essa competição, ele está preparando a equipe para disputar esse campeonato feminino e masculino de voleibol. Vamos destacar agora, nosso programa está quase terminando, mas nós não poderíamos deixar de falar da Copa do Brasil. Copa do Brasil, que vários jogos foram realizados, né, ontem, inclusive várias equipes conseguiram se classificar para uma segunda fase da Copa do Brasil. E ontem nós tivemos alguns jogos. Internacional e Atlético. O Internacional despachou o Atlético, vencendo por 3-2. Esse jogo foi realizado ontem, né? Lá na casa do Atlético, e também o Internacional venceu, não é? Venceu a equipe, venceu por 2-0, né? 2-1, venceu por 2-1. A equipe do Cruzeiro despachou a equipe do Goiás por 1-0. O Cruzeiro de Baio, da pipoca gostosa, a pipoca de bacon, a pipoca doce, a pipoca de várias qualidades. Você já foi lá, Ney Vieira? Passou por lá? Você passou? A pipoca é boa, não é, Ney? É, o Ney fez um sinal aqui que é muito boa. Comeu a pipoca de bacon? Não, coma a pipoca de bacon, rapaz. Ele coloca os pedaços de bacon assim dentro, entendeu? Da pipoca. Fica uma delícia. Um abraço pra você, meu amigo Bahia. Então venceu por 1-0 ontem o Cruzeiro. E no placar, unindo aí os dois placares, ficou 3 para o Cruzeiro. Ele venceu por 2-0. Lá, 3-2. Então, no placar final, Cruzeiro despachou o Goiás. A equipe do Fluminense empatou em 0-0 com o Operário. O Operário lá da cidade de lá em Curitiba, no Paraná. O Operário do Paraná, que teve um jogador expulso, entrou no segundo tempo meio agoniado e dando porrada, e o árbitro colocou para fora. Fluminense venceu de 2-1. Venceu, mas não convenceu. Apesar de ter despachado a equipe do Operário, fez 2-0 e tomou um gol no finalzinho, quase consegue. Toma outro gol aí, recebeu o empate, teria que ir para pênaltis. Mas a torcida do Fluminense saiu na bronca, alguns torcedores vaiando a equipe do Fluminense, mesmo despachando a equipe do Operário. Torcedor não está satisfeito com nada, né? Ele quer uma goleada dentro de casa, dentro do Maracanã. O Operário é fraco, mas não, o Operário foi campeão paranaense. E é um time que, com toda a justiça, chegou ao jogo de ontem no Maracanã para jogar de igual para igual com o Fluminense. O Fluminense venceu por 2-1, despachando a equipe do Operário. E hoje tem às 19 horas, o Juventude enfrenta a equipe do São Paulo. O São Paulo venceu lá no Rio Grande do Sul, o Juventude por 2-1, né? Por 1-0, venceu por 1-0, e hoje, 19 horas, decide lá na casa do Juventude. O Vasco da Gama entra em campo às 19 horas. O Vasco do Senna, o Vasco do Davi, às 19 horas vai entrar em campo para jogar contra o Paysandu. Lá ele venceu por 2-0. Não é possível, né, Neiveira, que não vá ganhar da equipe do Paysandu no São Januário. O jogo vai ser dentro de casa. Curitiba enfrenta o Santos de Neymar. O jogo aqui é na Vila Belmiro, foi 0-0. Jogo de ida. E agora o Curitiba joga dentro de casa às 19h30. Olha o Santos que se cuide, viu? Santos que se cuide. Olha o que eu estou falando. Amanhã nós vamos estar aqui novamente, Ney Vieira, se Deus quiser, e nós vamos falar aqui o resultado desse jogo, que o Curitiba vai partir para cima da equipe do Santos, e Neymar, se jogar, né, vai ter que jogar muita bola neste jogo. Mirassol enfrenta o Bragantino às 20h30. O placar no jogo de ida lá em Bragantino foi 1-1. 1-1. É? E agora Mirassol vai defender a vaga dentro de casa. Jacuipense e Palmeiras. O Palmeiras venceu por 3-0 lá em São Paulo. E agora o Jacuipense vai jogar dentro de casa. O Palmeiras já está praticamente definido para a segunda fase da Copa do Brasil, a terceira fase. Às 21h30 o jogo vai acontecer. O Ceará enfrenta o Atlético Mineiro, que venceu por 2-1 lá em casa, né, na Arena MRV. E agora o Ceará vai jogar dentro de casa, mas a equipe do Atlético é um jogo duro aqui, às 21h30. O Remo vai entrar em campo dentro de casa às 21h30 para enfrentar a equipe do Bahia. O Bahia, sabe de quanto perdeu dentro de casa? 3-1. 3-1, então o Remo definiu praticamente o placar. O Bahia, me parece que é freguês do Remo, né? Jogou lá na casa do Remo, tomou de 4-1. Jogou aqui em Salvador, deu de 4-1, ganhou de 3-1. Então vai para lá com resultado excelente. Às 18 horas, né, já está jogando aí. Agora, né? Já começou. Chapecoense e Botafogo. Aliás, vai ser amanhã. Amanhã, não é hoje, né? Amanhã tem Botafogo e Chapecoense, Atlético de Goiás e Atlético Paraná, Confiança e Grêmio, Corinthians e Barra, CRB e Fortaleza e Vitória e Flamengo. Vitória e Flamengo. Jogo duro, Ney, ou não? Ney falou. Jogo duro em Salvador, né? Porque o Flamengo ganhou de 2-1 no Maracanã. E agora o Vitória ali, aquele barradão, casa cheia, Ney Vieira. Eu vou te falar, sinceramente, a cobra vai fumar. Você acredita? A cobra vai fumar, porque vai ser um jogo muito difícil ali no barradão para a equipe do Flamengo. Mas futebol, né? Futebol você tem que jogar. O futebol é jogado, né, Leveira? Não é falado. Falar é uma coisa e jogar é outra. Então o Flamengo vai entrar dentro de campo, vai enfrentar a equipe do Vitória dentro de casa, defendendo uma vaga para a próxima vaga, para a próxima fase da Copa do Brasil, não é? E amanhã prometemos falar sobre a Copa do Mundo, não é, Neveira? Já está chegando a Copa do Mundo e Ancelotti já está preparando aí a lista, né, de convocados para a seleção brasileira de futebol, né? A seleção brasileira que se prepara para poder disputar a Copa do Mundo. Carlo Ancelotti confirma Thiago Silva nos planos para a Copa. Está jogando muito bem. Campeão aí do campeonato português. E amanhã nós prometemos voltar para falarmos assim da Copa do Mundo, da convocação da Copa do Mundo, as previsões aí, as ideias de Ancelotti, da CBF. Então no programa de amanhã nós vamos destacar, um dos destaques será a convocação da Copa do Mundo, para a Copa do Mundo. A dúvida aí está entre os goleiros, né? Se leva Fábio e tem outros bons goleiros aí. Vamos ver o que o Ancelotti vai fazer. São 18 horas e 12 minutos. Nós já estamos indo embora, amigo torcedor. 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E nós vamos também, nós temos um anunciante onde nos próximos programas, na próxima semana, vai estar conosco, será o Pimpão Pneus. 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Grande tricolor Pimpão, um abraço para você, amigo ouvinte. FM Vida 104.9, a rádio da família, está encerrando o programa Resumo Final. Do outro lado, um abraço para você, Ney Vieira.

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5: 18h22.
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1: 18h37.
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3: A gasolina ao consumidor após a mistura obrigatória de etanol.
4: E ainda, o número de empregos formais no país cresceu 5% no ano passado.
5: São quase 60 milhões de vínculos ativos entre trabalhadores dos setores público e privado. Pablo Mundim.
6: Nos últimos 3 anos, foram mais de 7 milhões e 800 mil novos vínculos registrados. O resultado confirma a continuidade da expansão do emprego formal no país.
4: Você vai ouvir também: Brasil registra o menor número de homicídios da década para os 3 primeiros meses do ano.
5: Aumenta também a apreensão de armas e munições.
4: Para falar como o país alcançou esses resultados, vamos conversar ao vivo com o secretário nacional de Segurança Pública, Chico Lucas.
5: Hoje, na apresentação da Voz do Brasil, eu, Mariana Jungmann e Nazi Brum.
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5: O governo do Brasil anunciou hoje mais uma medida para conter os impactos da alta dos combustíveis em razão dos conflitos no Oriente Médio.
4: A nova medida foi publicada agora há pouco em edição extra do Diário Oficial da União e vai garantir subsídios para a gasolina produzida aqui ou importada de outros países.
5: O valor do auxílio será definido por meio de portaria do Ministério da Fazenda.
3: Para conter a alta dos combustíveis provocada pela guerra no Oriente Médio, o governo do Brasil anunciou nesta quarta-feira uma subvenção aos produtores e importadores de gasolina. A expectativa é que essa subvenção reduza em até 62 centavos o preço do litro da gasolina ao consumidor após a mistura obrigatória de etanol. De acordo com Alexandre Silveira, ministro de Minas e Energia, o objetivo é tentar uma ação imediata sobre os preços dos combustíveis com resultados efetivos.
7: Nenhum outro país do mundo teve menor impacto do que o Brasil, exatamente porque nós fomos rápidos, proativos.
3: A nova subvenção começa pela gasolina, mas poderá ser estendida ao óleo diesel a partir de junho. Segundo o ministro do Planejamento, Bruno Moretti, a subvenção funcionará como um cashback do tributo fiscal. Isso significa que quando o importador ou produtor pagar o imposto, o valor será devolvido em forma de subvenção.
8: O que nós estamos colocando é que a gente devolve esse tributo como uma subvenção, e essa devolução é uma espécie de cashback desse tributo, capaz de amortecer eventuais choques de preço, eventuais aumentos de preço de combustível.
3: Segundo o governo, a medida atenta uma sinergia entre o setor público e o setor privado. Apesar do impacto da guerra no aumento do preço do petróleo, o Brasil ocupa a posição favorável em comparação com outros países. De acordo com o ministro do Planejamento, Bruno Moretti, a estratégia de mitigação reflete a preocupação do governo do Brasil com a situação financeira das famílias.
8: O que a gente pretende aqui fazer é converter parcela dessa arrecadação adicional em medidas de mitigação dos impactos de preço, sempre resguardada a premissa da neutralidade fiscal.
3: As medidas utilizarão recursos do Orçamento Geral da União. A despesa mensal estimada é de R$ 272 milhões de reais para cada 10 centavos de subvenção no litro de gasolina e de R$ 492 milhões para cada 10 centavos de subvenção no litro do diesel. O secretário executivo do Ministério da Fazenda, Rogério Seron, explica que a medida será neutra do ponto de vista fiscal, porque a arrecadação com a receita do petróleo subiu.
9: É impossível neutralizar 100%, mas é possível sim atuar de forma rápida, eficiente, com inteligência e ter um bom desempenho, reduzir o impacto para a população.
3: A nova subvenção faz parte de uma série de medidas que o governo do Brasil tem adotado para conter a alta dos combustíveis provocada pela guerra no Oriente Médio. Em março, o governo zerou a tributação de PIS e COFINS sobre óleo diesel, além de aumentar a tributação sobre as exportações do combustível. Reportagem Gabriela Noronha.
4: Brasil contra o crime organizado. Um dos objetivos do plano anunciado pelo governo federal é fechar as fontes de financiamento das organizações criminosas no país.
5: E também quer impedir que os presídios brasileiros continuem servindo como centros de comando e recrutamento para facções criminosas.
4: Em entrevista ao programa Bom Dia Ministro, transmitido pela empresa Brasil de Comunicação, o ministro da Justiça e Segurança Pública, Wellington Lima, afirmou que a ideia é atuar contra o planejamento das organizações criminosas.
0: Nós vamos tirar da cadeia esta característica de escritório do crime. Realmente instituir padrões de excelência, como acontece no sistema prisional federal. E esse padrão de excelência envolve treinamento do pessoal, equipamento de raio-x, drones, equipamentos tecnológicos que aumentarão o padrão de segurança.
5: O programa tem foco ainda no combate ao tráfico de armas e ampliação das taxas de esclarecimento de homicídios.
4: A estratégia prevê investimentos que ultrapassam os 11 bilhões de reais.
5: Pois é, mas antes mesmo do lançamento do plano, o Brasil registrou o menor número de homicídios da década no primeiro trimestre, com uma redução de 25% frente a 2022.
4: Os latrocínios também caíram 48% e os roubos de veículos 42,3% nos primeiros três meses de 2026.
5: Hoje a gente conversa com o secretário nacional de Segurança Pública, Chico Lucas, para saber mais sobre os dados de segurança e o que foi feito pelo governo para alcançar esses resultados. Boa noite, secretário.
10: Boa noite, Mariana. Boa noite, Nazi. Boa noite a todos os ouvintes do Brasil.
5: Secretário, vamos começar então falando sobre os dados de homicídios. Eles caíram 25% e essa queda ocorreu em todo o país ou ela foi concentrada mais em algumas regiões do que outras?
10: Todas as regiões apresentaram queda no número de homicídios, principalmente os estados do Nordeste, em razão também de números anteriores, nos períodos anteriores de avaliação, mais altos. Então a gente tem essa redução, fruto muito de uma política em que há um maior cumprimento dos mandados de prisão, maior investimento por parte do governo federal. E, na nossa visão, uma das principais políticas, que é a restrição ao uso de armas. Quanto menos armas em circulação, há uma causalidade óbvia entre armas em circulação e homicídios. Principalmente esses homicídios de proximidade, onde você está num contexto de uma disputa ou de uma briga. Então, esse tipo de crime ele é muito decorrente da facilidade das pessoas em ter acesso a armas. Então, todas essas combinações com outros fatores, como o próprio envelhecimento da população, tem feito com que os índices estejam reduzindo e nós apresentamos nesse primeiro trimestre o menor número da série histórica da última década. Então é um importante índice que reforça o papel de articulação do governo federal, mas também da atuação das forças de segurança estaduais.
4: Secretário, como a gente disse no começo, outros crimes como latrocínio e roubos de veículos também tiveram redução acentuada, né? A que se deve essas reduções?
10: Olha, são vários fatores. O fenômeno da segurança pública ele é multidimensional. Então, além do trabalho das polícias que têm sido cada vez mais atuantes, por exemplo, com o uso de ferramentas como o vídeo monitoramento, onde você tem a tecnologia do OCR, da leitura de placas, que fiscalizam cada vez mais em tempo real os veículos que são roubados. O compartilhamento de informações e de dados que tem sido a tônica, inclusive, é essa a nossa intenção com a PEC da Segurança Pública, fazer com que essa integração seja efetiva. Você tem o maior investimento por parte do governo federal com o Fundo Nacional de Segurança Pública. Isso tem combinado, trazido esses números. Então, menos ocorrências de roubo e furto de veículos, de celulares em alguns estados, como a gente vinha falando aqui sobre as políticas de recuperação de celular, somados tem diminuído o latrocínio. E também outros aspectos são negativos que a gente também tem que colocar, que é a mudança do perfil do criminoso. Tem muito criminoso migrando para o mundo digital. Então, tudo isso combinado faz com que menos crimes sejam cometidos no ambiente real, né? Fora do mundo das redes sociais e da internet.
5: E a gente teve também um aumento do cumprimento dos mandados de prisão, apreensão de armas e de munições. Como que a integração maior das polícias, o senhor até já mencionou isso agora na sua última resposta, essa integração das polícias federais com as polícias estaduais, isso ajudou a melhorar esses índices?
10: Olha, esse é um dos fatores que são diretamente afetados pela integração dos dados que nós implementamos no Ministério da Justiça e Segurança Pública e nas gestões anteriores, porque nós temos um Banco Nacional de Mandados de Prisão, que são os mandados conferidos pela Justiça e que ficam num banco. muitas vezes os foragidos, eles fogem dos estados da federação e cada estado cuida do seu banco. O que é que o Ministério da Justiça fez? Ele cruzou esses dados com vários bancos de endereços para atualizar a localização dos foragidos. Fizemos isso tanto no Centro Integrado Mulher Segura para cumprir os mandados de prisão no mês de março, e a gente vai fazer isso continuamente. Das pessoas que cometeram crimes contra a vida das mulheres, como também nos crimes violentos. Esse aumento do cumprimento de mandado de prisão, combinado também com a RENARME, que é a Rede de Enfrentamento ao Tráfico de Armas, fez com que essas duas coisas, que é o cumprimento de mandado de prisão e a apreensão de armas, aumentasse. Ora, menos armas em circulação, menos pessoas violentas que cometeram crimes anteriores foragidas, fazem com que o número de crimes violentos, no caso os homicídios, tenham diminuído. Então, essa integração é fundamental para a gente chegar nesses bons números.
4: Secretário, o senhor citou que esses dados aí refletem o fortalecimento das forças de segurança com investimentos em equipamentos e inteligência. São um eixo que o governo também aposta no novo programa Brasil contra o Crime Organizado, que foi lançado ontem. O senhor pode falar mais para a gente sobre como será esse trabalho a partir de agora?
10: O Brasil contra o Crime Organizado é a executoriedade da lei antifacção, a lei que foi aprovada, encaminhada pelo presidente Lula e que traz um tipo penal, que é o domínio social estruturado feito por organizações criminosas ultraviolentas. A gente vai combater essas organizações, primeiro pela asfixia financeira. Elas querem dinheiro. O dinheiro é o objetivo e é o fundamento de tudo. Nós vamos asfixiá-las, evitar o fluxo de armas, combatendo o tráfico de armas, elucidar os homicídios e, principalmente, estabelecer um padrão de segurança máxima nos presídios estaduais. Isso tudo para que a gente possa devolver os territórios às populações que são os seus verdadeiros donos.
5: A ideia é cercar essas organizações por todos os lados, né?
10: O objetivo é esse, com uma cooperação interfederativa entre estados, União, com recursos provenientes do orçamento e, principalmente, com integração. Nós temos várias instituições funcionando, mas nós precisamos agora trabalhar em conjunto para atacar esse crime organizado.
4: Bom, nós conversamos com o Chico Lucas, secretário nacional de Segurança Pública. Secretário, muito obrigado pela presença aqui na Voz do Brasil.
10: Eu que agradeço o espaço.
5: O estoque de empregos formais no Brasil chegou a quase 60 milhões.
4: É o que mostrou a RAIS, a Relação Anual de Informações Sociais, divulgada hoje.
5: O resultado foi positivo em todos os grupos econômicos e em todos os estados do país, além do Distrito Federal.
6: O número de empregos formais no país alcançou 59.970.000 vínculos em 2025, um crescimento de 5% em relação ao ano anterior. É o que mostra os dados da RAIS, Relação Anual de Informações Sociais, divulgada nesta quarta-feira pelo Ministério do Trabalho e Emprego. O setor privado segue como principal empregador, mas o setor público teve um crescimento mais intenso no período da pesquisa. Para o concursado Patrick Acker, foi a segurança de um salário fixo, os benefícios e a estabilidade que o fizeram optar pela carreira pública.
11: Ter a segurança de um plano de saúde, ter a segurança de uma previdência privada, um vale-refeição, um salário fixo ali todo mês, isso é um benefício que eu acho que assim, não tem preço, né?
6: Todos os grupos de atividades econômicas apresentaram variação positiva no ano passado. O destaque foi o setor de serviços, que cresceu 7,2%, seguido pelos setores do comércio, indústria, construção civil e agropecuária. Seu Damião Epaminondas de Souza é amador de ferragem de uma obra de Brasília. Com carteira assinada há mais de 17 anos, o operário sabe bem dos benefícios da conquista.
12: Em 2022, eu sofri um acidente. E nesse acidente, eu fiz valer o apoio do INSS, né, ter tido o apoio da empresa. É um benefício assim incomparável, inenarrável a questão da gente ter um CLT.
6: O número de estabelecimentos com empregados também cresceu, passando de 4 milhões e 700 mil para 4 milhões e 800 mil, com variação de 2,1%. A RAIS consolida de forma automática as informações do E-Social, enviadas por empregadores. Por meio desse sistema, o processo tornou-se mais rápido, seguro e preciso, avalia o analista de recursos humanos Alan Rogério de Souza.
13: A mesma informação que eu passei para o Ministério do Trabalho, eu passei para a Caixa, eu passei para todos os órgãos, o INSS, todo mundo está sabendo dessa informação. Então é muito mais rápida, muito menos burocrática para a gente acaba diminuindo muito nossos problemas
6: Nos últimos 3 anos, foram mais de 7 milhões e 800 mil novos vínculos registrados. O resultado confirma a continuidade da expansão do emprego formal no país, afirmou o ministro do Trabalho e Emprego, Luiz Marinho.
14: O país ele continua num processo de crescimento consistente, de forma sustentável, gerando emprego de qualidade. Nós estamos num momento de menor taxa de desemprego da nossa história, um momento muito bom, apesar dos juros altos, né?
6: Do ponto de vista regional, Norte e Nordeste apresentaram o maior crescimento no ano passado, com alta de 10%, o dobro da média nacional. Entre as unidades da Federação, todas apresentaram variação absoluta positiva no estoque de vínculos formais. Reportagem Pablo Mundim.
5: E a redução da jornada de trabalho está sendo implantada para os servidores terceirizados do governo federal.
4: A medida deve alcançar 40 mil trabalhadores que passam a cumprir 40 horas semanais.
5: A ação vai ao encontro da proposta

0: criança, eu tenho uma hora mais para estudar, eu tenho uma hora mais para descansar.
1: A superintendente de logística do SERPRO, Elaine Dalcol, defende que a mudança é benéfica e não afeta a produtividade.
2: A produtividade ela não se mede pela quantidade de horas, mas pela qualidade do trabalho, porque reduz a sobrecarga e eleva o engajamento.
1: Entre as medidas adotadas pelo governo federal para os terceirizados da administração pública estão a redução da jornada de trabalho de 44 horas para 40 horas semanais, sem prejuízo de salário. Mais de 40 mil terceirizados serão beneficiados. As ações fazem parte de um conjunto de medidas tomadas pelo governo do Brasil em defesa dos trabalhadores. Entre elas está o projeto de lei que propõe o fim da escala 6x1. O ministro da Secretaria-Geral da Presidência da República, Guilherme Boulos, destacou que a mudança da escala e da jornada deve beneficiar principalmente quem trabalha no comércio.
3: O comércio de varejo, de maneira geral, é onde você tem a maior incidência dos 14, 15 milhões de trabalhadores brasileiros que estão na escala 6x1. Uma regulamentação que proteja o trabalhador, as empresas têm condições de precificar e de se adaptar a isso.
1: O governo do Brasil enviou ao Congresso Nacional, em abril, um projeto de lei que propõe o fim da escala 6x1. O texto foi enviado com pedido de urgência constitucional e está sendo analisado na Câmara dos Deputados. O projeto propõe a redução da jornada para 40 horas semanais e a garantia de 2 dias de descanso remunerado por semana, sem redução de salário. Reportagem, Márcia Fernandes.
4: A venda no comércio está aumentando.
5: Uma pesquisa divulgada hoje pelo IBGE mostra que a venda no varejo cresceu 4% em março, quando comparado ao mesmo mês do ano passado.
4: E essa expansão tem sido contínua nos últimos 6 meses.
6: Ano de Copa do Mundo e muita gente quer garantir a melhor imagem para assistir aos jogos. O Luiz Salles, de São Luís, no Maranhão, comprou uma televisão novinha e maior.
7: Acredito que tenha sido uma boa compra, porque quanto maior a tela para ver o jogo e numa resolução de alta definição, tem uma sensação diferente.
6: E foi justamente a compra de novos televisores e celulares uma das responsáveis pelo aumento do volume de vendas do comércio varejista no mês de março. Quando comparado a fevereiro, o índice cresceu 0,5%. Esses aparelhos fazem parte do grupo de equipamentos e material para escritório, informática e comunicação, que teve um aumento na venda de 5,7% em relação ao mês anterior. Os dados da pesquisa mensal de comércio foram divulgados nesta quarta-feira pelo IBGE. De acordo com o gerente do estudo, Cristiano Santos, a valorização do real frente ao dólar foi um dos motivos de o setor atingir essa taxa.
8: Essa atividade de equipamentos para escritório, informática e comunicação oferta e vende produtos que são, na maioria, importados. Essa atividade, então, ela tem ali um componente com relação a custos muito ligado à variação do dólar.
6: O crescimento das vendas no varejo atinge o nível mais alto da série histórica pelo terceiro mês seguido. Além dos equipamentos e material para escritório, contribuíram para o aumento das vendas no mês de março os combustíveis e lubrificantes, artigos de uso pessoal e doméstico, livros, jornais, revistas e papelaria. Reportagem Raquel Mariano.
5: Menos impostos para quem faz compras online em sites internacionais.
4: O governo do Brasil zerou a chamada taxa das blusinhas em itens de menos de $50 vendidos online.
5: A expectativa é beneficiar principalmente as famílias de menor renda.
9: As compras online em sites internacionais fazem parte do dia a dia da estudante universitária Lívia Barros, de Brasília, e vão além das chamadas blusinhas.
10: Calça, quadro, colcha de cama, até acessórios para pets, para gato, para cachorro.
9: Na hora de colocar as compras no carrinho virtual, era só alegria. Mas quando o valor final aparecia na tela, os impostos estavam pesando no bolso.
10: Eu ficava, tipo, muito cabisbaixa de comprar por conta da taxa, que os impostos eram terríveis.
9: Para quem faz compras online, como a Lívia, veio em boa hora o anúncio de que os impostos federais que incidiam sobre os produtos internacionais estão zerados. A iniciativa do governo do Brasil vale para itens abaixo de $50.

0: ou seja, pouco menos de R$ 250. A medida provisória, que zera a chamada taxa das blusinhas, assinada pelo presidente Luiz Inácio Lula da Silva, vai beneficiar o segmento mais pobre da população, como explicou o ministro do Planejamento e Orçamento, Bruno Moretti.
1: São produtos de consumo popular. Os números mostram que a maior parte das compras é de pequeno valor. Então, é retirar impostos federais do consumo popular, do consumo das pessoas mais pobres, melhorando o perfil da nossa tributação.
0: O imposto federal cobrado sobre essas compras era de 20% do valor do produto e agora não será mais aplicado. Mas continua incidindo o ICMS, imposto estadual cuja alíquota varia entre os estados. A economia vai chegar de imediato ao bolso do consumidor. Um exemplo, um item que custa o equivalente a R$ 100 subiria para R$ 120 com o imposto federal. No caso de um estado com ICMS de 17%, esse preço final passaria para cerca de R$ 140. O economista Ademir Marchetti explica como fica o preço nessa situação com as novas regras.
2: Com a isenção do imposto federal, agora ficou somente o ICMS. O mesmo R$ 100 vai pagar um imposto de 17%, mais R$ 17. Um preço final, então, sai por R$ 117. A economia é de R$ 23 numa compra de 100, ou seja, redução bastante significativa para o consumidor final. Então, justamente, as famílias que têm uma renda menor que vão acabar se beneficiando mais.
0: Segundo o governo federal, o fim da taxa das blusinhas foi possível devido ao combate efetivo ao contrabando e à regularização do setor desde 2024. Reportagem Graziela Mendonça.
3: E essas foram as notícias do governo do Brasil.
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4: Fique agora com o Minuto do TCU e em seguida as notícias do Poder Judiciário e do Congresso Nacional. Boa noite.
3: Boa noite para você e até amanhã.
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9: Presidente do STF defende diálogo entre cortes constitucionais na abertura da 16ª Conferência Ibero-Americana.
10: Operação Faroeste. STJ recebe nova denúncia contra magistradas baianas.
9: Justiça do Trabalho levará serviços jurídicos gratuitos ao arquipélago do Marajó, no Pará.
10: Boa noite, eu sou Marcela Luiza.
9: E eu sou Walter Lima.
10: Começou hoje no Supremo Tribunal Federal a 16ª edição da Conferência Ibero-Americana de Justiça Constitucional.
9: Pela primeira vez, o Brasil sedia o evento, que reúne cortes de diversos países para debater o futuro do direito e da democracia. Judite Aragão.
11: Na abertura, o discurso do presidente do Supremo Tribunal Federal e do Conselho Nacional de Justiça, ministro Edson Fachin, foi um alerta sobre a defesa da independência judicial como pilar da cidadania.
12: Eleições continuam ocorrendo, parlamentos permanecem abertos, tribunais seguem decidindo até o dia em que tudo isso deixe de acontecer. E mesmo antes desse dia, a democracia já terá sido esvaziada de toda a sua substância constitucional. Nosso papel como jurisdição constitucional, quero crer, é precisamente identificar essa trajetória antes que ela se torne irreversível e valendo-nos dos mecanismos de proteção que as próprias constituições nos outorgam, defender o Estado de Direito e defender a ordem democrática.
11: O evento vai até amanhã e pode ser acompanhado pelo YouTube do STF.
10: STJ recebe nova denúncia contra 4 pessoas no âmbito da Operação Faroeste.
9: A operação investiga possível venda de decisões judiciais em esquema de grilagem e disputa de terras no oeste da Bahia. Fátima Uchoa.
13: Com a denúncia recebida, tornaram-se réus a desembargadora Maria do Socorro Barreto Santiago e a juíza Marivalda Almeida Moutinho, ambas do Tribunal de Justiça da Bahia, e os empresários Adailton Maturino dos Santos e Gessiane Souza Maturino dos Santos. E segundo o Ministério Público Federal, as práticas criminosas incluíram manobras no julgamento de recurso administrativo sobre a legalidade de portaria da Corregedoria do Tribunal Estadual, que determinava o bloqueio de matrículas imobiliárias, além de uma ação possessória sobre imóvel rural de grande extensão. Os dois empresários teriam entregado às magistradas dinheiro e bens de alto valor em troca de favores nos processos. O relator na Corte Especial do STJ é o ministro Og Fernandes.
10: Nunes Marques é o novo presidente do Tribunal Superior Eleitoral.
9: A cerimônia foi conduzida pela ministra Carmen Lúcia, que deixou a presidência após quase 2 anos no cargo. Estevam Furtado.
14: No primeiro discurso como presidente do TSE, Nunes Marques destacou que a democracia brasileira continua sendo decidida pela vontade livre do povo nas urnas. Ele defendeu a segurança das urnas eletrônicas, falou da importância do voto livre e sem pressão política ou econômica, e alertou para os riscos do uso irresponsável da inteligência artificial nas eleições. Depois de assinar o termo de posse, Nunes Marques deu posse ao ministro André Mendonça como vice-presidente do TSE.
10: Justiça do Trabalho levará serviços jurídicos gratuitos ao arquipélago do Marajó, no Pará, entre os dias 18 e 22 de maio.
9: A ação é coordenada pelo Conselho Nacional de Justiça e envolve mais de 50 entidades parceiras do Judiciário, Executivo e Sociedade Civil. Larissa Batista.
15: A ação quer garantir serviços judiciais de cidadania e de saúde para os moradores dos municípios de Breves e Portel, no arquipélago do Marajó, no Pará. A população vizinha do município de Melgaço também será atendida. Diariamente, um barco da Prefeitura Municipal fará o deslocamento dos interessados até os pontos de atendimento. Para mais informações, acesse o site tst.jus.br ou as redes sociais do TST.
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10: Uma boa noite.
9: E até amanhã.
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17: Eu sou Paula Groba e estes são os destaques de hoje do Jornal do Senado, que começa agora. Senado aprova e segue para sanção projeto que torna crime exercício ilegal da medicina veterinária. Comissão estende prazo para denúncia de violência doméstica. Sugestão popular pode beneficiar trabalhador em casos de FGTS atrasado. Boa noite. Mulheres vítimas de violência doméstica e familiar poderão ter mais tempo para denunciar os agressores. A Comissão de Constituição e Justiça aprovou um projeto que amplia de 6 meses para até 1 ano o prazo para a apresentação das denúncias. O texto seguiu com pedido de urgência para votação em plenário. Repórter Bruno Lourenço.
18: O projeto de lei aprovado pelos senadores dá às vítimas de violência doméstica e familiar até um ano para tomar providências legais contra seus agressores. O prazo hoje é de 6 meses, contado do dia em que a mulher tem o conhecimento do autor do crime. O senador Isalci Lucas, do PL do Distrito Federal, defendeu a extensão do prazo.
19: Nos casos de violência doméstica e familiar contra a mulher, a ofendida mora com o agressor, tem laços afetivos com ele e muitas vezes depende economicamente dele. Assim, a vítima necessita de um prazo maior de reflexão para exercer o direito de queixa ou representação, a fim de vencer o medo, a vergonha, o trauma e até mesmo o eventual sentimento que ainda nutre sobre o agressor e reunir as condições para denunciar as agressões sofridas.
18: Em caso de falha do Ministério Público, esse prazo também vai a 1 ano e começaria a contar a partir do término do período reservado à promotoria para o oferecimento da denúncia à Justiça. A proposta, que já passou pela Câmara dos Deputados e nas Comissões de Direitos Humanos e Segurança Pública do Senado, seguiu com pedido de urgência para a votação no plenário. Se aprovada, vai à sanção presidencial.
17: E a Voz do Brasil deve ganhar um novo espaço de orientação e combate à violência contra a mulher. O Senado aprovou um projeto que reserva 1 minuto do programa para divulgar serviços de prevenção e enfrentamento, como o Ligue 180. O texto seguiu para a sanção. Repórter Pedro Pince.
20: O Senado aprovou o projeto da deputada Lídice da Mata, do PSB da Bahia, que obriga a divulgação de serviços de enfrentamento à violência contra a mulher no programa A Voz do Brasil. Pela proposta, o programa deverá reservar 1 minuto para divulgar serviços destinados à prevenção e ao enfrentamento desse tipo de violência, como o Ligue 180, Central de Atendimento à Mulher, que recebe denúncias e fornece orientações sobre leis, direitos das mulheres e serviços da rede de atendimento. A Voz do Brasil é o programa oficial de informações dos três poderes, transmitido de segunda a sexta-feira pelas emissoras de rádio entre 7 e 10 da noite. O projeto altera o Código Brasileiro de Telecomunicações, que obriga a retransmissão do programa. A relatora, senadora Damares Alves, do Republicanos do Distrito Federal, destacou a popularidade da Voz do Brasil.
21: Trazer para esse programa, que o Brasil inteiro ama, a canais de atendimento sobre violência contra a mulher é um passo tão importante, presidente, na proteção e na defesa da mulher. E que agora a gente possa falar com todos, nos lugares mais longe do Brasil, onde às vezes a gente não consegue ir, a Voz do Brasil chega.
20: O minuto destinado à divulgação será incluído no tempo reservado à Câmara dos Deputados. O texto segue agora para a sanção presidencial.
17: Quem maltratar animais poderá enfrentar penas mais duras. A Comissão de Meio Ambiente aprovou um projeto que aumenta a punição para maus tratos, com previsão de 2 a 5 anos de reclusão, além de multa. Hoje a pena varia de 3 meses a 1 ano de detenção. As informações com Márcio Maturana.
22: A pena para quem maltratar qualquer animal pode aumentar dos atuais 3 meses a 1 ano de detenção, mais multa, para de 2 a 5 anos de reclusão, mais multa. Igual a pena já prevista para maus tratos de cães e gatos. Esse projeto avançou da Comissão de Meio Ambiente para a Comissão de Constituição e Justiça. O texto do senador Confúcio Moura, do MDB de Rondônia, foi aprovado na forma de um substitutivo, incorporando outras 9 proposições sobre o mesmo tema, apresentado pela relatora, Leila Barros, do PDT do Distrito Federal.
23: Em agosto de 2025, no município de Bananal, em São Paulo, um indivíduo forçou um cavalo a marchar por longa distância até exaustão, o que teria causado sua morte.
22: Ainda segundo o projeto, a pena pode ser aumentada em casos que envolvam tortura, abuso sexual ou transmissão das agressões em redes sociais.
17: Além do aumento das penas para crimes de maus tratos, o Senado aprovou uma proposta que torna crime o exercício ilegal da medicina veterinária. A medida busca garantir mais segurança no atendimento aos animais e evitar riscos à saúde pública. Pelo texto, quem atuar como veterinário sem autorização poderá pegar de 6 meses a 2 anos de detenção, além de multa. A proposta segue para a sanção presidencial. O relator, senador Sérgio Moro, do PL do Paraná, afirmou que a punição será direcionada à prática clandestina, sem prejudicar profissionais como agrônomos e zootecnistas.
24: O PL, na verdade, mira o verdadeiro criminoso, o fraudador, o leigo e o clandestino que ameaçam a saúde pública.
17: O senador Efraim Filho, do PL da Paraíba, disse que o projeto aprovado representa um pleito dos Conselhos Regionais de Medicina Veterinária.
0: Uma demanda pela aprovação desse projeto é um tema que impacta no dia a dia do segmento, da categoria. Hoje, né, a relação com os animais é uma relação cada vez vínculos mais estreitos. A medicina veterinária está presente em muitas atividades do setor produtivo, então o exercício ilegal dessa profissão mereceu essa tipificação.
17: Quando o empregador atrasa o depósito do FGTS, o trabalhador pode sair no prejuízo. Uma sugestão popular transformada pelo Senado em projeto de lei quer garantir que as multas por esse atraso sejam repassadas ao próprio empregado. A proposta surgiu no programa E-Cidadania do Senado. A reportagem é de Rodrigo Rezende.
1: O Senado irá discutir como projeto de lei uma ideia apresentada no programa E-Cidadania, que determina que o valor total das multas e encargos arrecadados em razão do atraso ou falta de recolhimento do Fundo de Garantia do Tempo de Serviço, o FGTS, sejam repassados diretamente ao trabalhador prejudicado. O senador Paulo Paim, do PT do Rio Grande do Sul, que foi relator da sugestão legislativa na Comissão de Direitos Humanos e Legislação Participativa, afirmou que a proposta traz justiça.
2: Razoável, portanto, que eventuais multas incidentes sobre o recolhimento em atraso sejam destinados à conta vinculada do trabalhador. De igual maneira, o empregador que não recolher ou recolher intempestivamente as contribuições para o FGTS deve arcar com eventuais prejuízos sofridos pelo trabalhador.
1: A sugestão legislativa foi apresentada pelo Instituto Fundo de Garantia do Trabalhador. Qualquer cidadão pode apresentar ideias de novas leis ao Senado. Para isso, basta acessar senado.leg.br/e-cidadania.
17: O senador Espiridião Amin, do PP de Santa Catarina, criticou a decisão do governo federal de zerar a cobrança de tributos sobre as compras internacionais de até 50 dólares, conhecidas popularmente como a taxa das blusinhas. A medida provisória já está em vigor, mas precisa ser analisada pelo Congresso Nacional em até 120 dias para não perder a validade. Amin afirmou que em 2024 a taxação havia sido aprovada em acordo com o próprio governo para proteger empregos e a cadeia produtiva da indústria têxtil brasileira. Na avaliação do parlamentar, a mudança representa oportunismo político e provoca instabilidade tributária, o que pode prejudicar setores produtivos.
3: O governo concordou e agora toma uma decisão, no mínimo com cheiro de politicagem. Criar solavancos tributários é uma forma de sabotar a economia.
17: Já o senador Paulo Paim, do PT do Rio Grande do Sul, lembrou os 138 anos da assinatura da Lei Áurea. Ao mencionar a data, o parlamentar destacou iniciativas legislativas aprovadas ao longo dos anos, como o Estatuto da Igualdade Racial e a Lei de Cotas, mas defendeu novos avanços na ampliação de políticas públicas de inclusão social e de ações afirmativas. Paim também citou dados sobre desigualdade racial no país. Segundo o senador, a maioria das vítimas de homicídio no Brasil ainda são pessoas pretas e pardas. E as mulheres negras ainda enfrentam taxas de desemprego mais altas.
2: Segundo a RAIS, no segundo trimestre de 2024, havia 7,5 milhões de desocupados e a taxa média de desemprego para os homens não negros era de 4,6%. Para as mulheres negras, 10,1%.
17: Com trabalhos técnicos de João Lira, o Jornal do Senado fica por aqui. Acompanhe agora as notícias da Câmara dos Deputados. Boa noite e até amanhã.
4: Jornal Câmara dos Deputados. Plenário aprova restrições a condenados por crimes sexuais contra menores.
25: Deputados e governo encaminham acordo para diminuir escala de trabalho.
4: Câmara aumenta a punição para estupro de vulneráveis no ambiente militar.
25: Boa noite. A Câmara aprovou uma punição mais rigorosa para estupro de vulnerável no meio militar. O repórter Marcelo Larcher explica por que a mudança está sendo discutida.
26: A Câmara dos Deputados aprovou o projeto que altera as regras do Código Penal Militar para o crime de estupro de vulnerável, ou seja, quando a vítima tem menos de 14 anos de idade ou é uma pessoa com deficiência. O texto aumenta as penas previstas pela legislação militar, que é geralmente aplicada para punir militares em serviço. Dessa maneira, a punição iguala às previstas no Código Penal Comum. Atualmente, o Código Penal Militar prevê pena de 8 a 15 anos de prisão para o crime de estupro de menores de 14 anos, pessoas com deficiência ou sem discernimento para consentir. Já a legislação penal comum estabelece pena de 10 a 18 anos, sendo que a pena aumenta para 12 a 24 anos quando há lesão corporal grave e quando o estupro causar a morte da vítima, a pena é de 20 a 40 anos. O texto aprovado adota essas mesmas penas para os crimes ocorridos no âmbito militar. A proposta apresentada pela deputada Laura Carneiro, do PSD do Rio de Janeiro, também inclui regras que já existem no Código Penal. As penas se aplicam independentemente do consentimento da vítima, da experiência sexual anterior ou até da ocorrência de gravidez decorrente do crime. Relatora da proposta, a deputada Camila Jara, do PT do Mato Grosso do Sul, afirmou que o projeto corrige uma diferença entre o Código Penal Militar e a legislação penal comum, garantindo maior proteção a crianças e adolescentes e pessoas vulneráveis. Segundo a relatora, a proposta evita que militares recebam punições mais brandas do que civis em crimes da mesma gravidade. No plenário, o parecer foi lido pela deputada Érica Cocai, do PT do Distrito Federal.
5: O projeto e o parecer, eles equivalem ao Código Penal Militar ao que é previsto no Código Penal Comum, ou seja, a recrudescimento penal no Código Militar. E, para além disso, ele exclui os atenuantes em casos de violência sexual. E aí, qualquer violência, qualquer que seja a vítima de violência sexual.
26: O projeto que aumenta penas para estupro de vulnerável no âmbito militar seguiu para análise do Senado. Da Rádio Câmara de Brasília, com informações de Daniela Lessa e Antônio Vital, Marcelo Larcher.
6: Homenagem. Roberto Monteiro, pai do PL, celebra os 217 anos da Polícia Militar do Rio de Janeiro, comemorados em 13 de maio. O congressista destaca o trabalho da Secretaria de Estado da Corporação e cumprimenta os quase 47 mil policiais, aos quais chama de heróis anônimos.
25: Roberto Monteiro Paz se sente orgulhoso por ter enviado mais de 35 milhões de reais em emendas de sua autoria para as diversas forças de segurança fluminenses e acrescenta que a proteção da população é a prioridade do seu mandato.
6: Sargento Portugal, do Podemos, lista nominalmente os 46 agentes de segurança do Rio de Janeiro envolvidos em operações históricas contra o crime organizado, com a apreensão de drogas e de armas, e dois policiais mortos durante assalto, para solicitar a promoção de todos por bravura.
25: Sargento Portugal presta sua homenagem aos 217 anos da Polícia Militar Fluminense e critica políticos que usam a corporação para fazer propaganda, mas ignoram as dificuldades da tropa. O parlamentar cita sua linhagem familiar de militares para reafirmar seu orgulho em ser policial.
6: Segurança Pública. Na avaliação de Carlos Jordi, do PL do Rio de Janeiro, o programa Brasil contra o Crime Organizado tem caráter eleitoreiro. O parlamentar afirma que os investimentos anunciados são insuficientes e que as medidas não enfrentam as facções criminosas de forma efetiva.
25: Carlos Jordi critica ainda o veto do governo a trechos de um projeto que endurecia regras para condenados pelo assassinato de policiais. Segundo o deputado, a retirada de dispositivos sobre progressão de pena e regime disciplinar diferenciado beneficia criminosos.
6: Alberto Fraga, do PL do Distrito Federal, classifica o novo plano do governo para a segurança pública como uma proposta sem inovação. Ele argumenta que medidas como fortalecimento do sistema prisional, combate ao tráfico de armas e ampliação da perícia já existem há anos.
25: Alberto Fraga também alerta que o financiamento do programa, via BNDES, pode aumentar as dívidas dos estados. O deputado defende mais investimentos na fiscalização das fronteiras e na reformulação da Força Nacional.
6: Raimundo, do PT do Rio de Janeiro, critica a proposta aprovada na Comissão de Segurança Pública que permite o saque do FGTS para a compra de arma de fogo. O deputado afirma que o objetivo do Fundo de Garantia é proteger o trabalhador em áreas como habitação e aposentadoria.
25: Raimond se diz preocupado com políticas de segurança pública baseadas na ampliação do acesso a armas. Ele avalia que o Congresso deve rejeitar esse caminho para preservar ações voltadas ao amparo social e ao fortalecimento da democracia.
6: Coronel Crisóstomo, do PL de Rondônia, defende a redução da maioridade para 16 anos nos casos de crimes graves. Ele afirma que a discussão na Comissão de Constituição e
7: Justiça busca responsabilizar adolescentes que cometem crimes hediondos conforme as regras aplicadas aos adultos.
25: Coronel Crisóstomo avalia que a mudança é necessária para enfrentar a participação de adolescentes em crimes violentos. Ele avalia que a legislação atual não garante punição adequada para esse tipo de ocorrência, aumentando a sensação de impunidade.
7: General Girão, do PL do Rio Grande do Norte, critica a condução das políticas de segurança pública, afirmando que o aumento da violência exige mais do que os investimentos financeiros anunciados pelo governo federal.
25: O deputado também defende o fortalecimento das forças policiais, com mais garantias aos agentes de segurança. General Girão ainda critica o sistema de justiça do país e defende a redução da maioridade penal como resposta ao avanço da criminalidade.
4: Justiça.
7: A Câmara aprovou restrições para condenados por crimes sexuais contra crianças e adolescentes. A repórter Daniele Lessa acompanhou a votação.
10: O plenário da Câmara dos Deputados aprovou o texto principal do projeto que cria restrições para pessoas condenadas por crimes sexuais contra crianças e adolescentes, como estupro de vulnerável, exploração sexual infantil e produção ou divulgação de pornografia infantil. A proposta altera a Lei de Execução Penal. Pelo texto aprovado, a Justiça poderá determinar o uso de tornozeleira eletrônica e estabelecer limites de circulação quando o condenado deixar o presídio ou estiver cumprindo pena em regime aberto. Essas restrições poderão impedir a aproximação da vítima e de sua família, escolas, creches, parques, praças e outros locais frequentados por crianças. O condenado também poderá ser proibido de trabalhar em atividades voltadas ao público infantil, pedir guarda ou adoção de menores, morar em locais com crianças que não sejam seus filhos ou enteados e manter contato com menores de 14 anos por meios digitais sem autorização judicial. O relator do projeto, o deputado Kim Kataguiri, do Missão de São Paulo, defendeu que o objetivo é reduzir o risco de reincidência e criar mecanismos permanentes de proteção a crianças e adolescentes.
11: A gente impõe medidas, penas restritivas de direito para pedófilos, a gente impede que o pedófilo tenha uma creche, tenha um parquinho, seja dono de qualquer estabelecimento frequentado ou que tenha como clientela crianças, adolescentes.
10: Outro ponto previsto é a obrigação de comunicar formalmente ao cônjuge ou companheiro sobre a condenação e as restrições vigentes. Para concluir a votação, ainda falta aos deputados votarem uma modificação que amplia a medida também para menores acusados de crimes sexuais contra crianças e adolescentes. A emenda, apresentada pelo deputado Marcel Van Hatten, do Novo, do Rio Grande do Sul, altera penalidades previstas no Estatuto da Criança e do Adolescente. O debate sobre esse ponto gerou polêmica entre os parlamentares. A votação do texto principal chegou a ser suspensa. A emenda amplia de 3 para 6 anos o prazo máximo de internação de adolescentes que pratiquem atos infracionais com violência. E nos casos análogos a crimes hediondos, o prazo pode chegar a 12 anos. A emenda também prevê transferência para estabelecimento prisional comum quando o adolescente atingir a maioridade durante o cumprimento da medida socioeducativa em local separado dos detentos comuns. O deputado Marcel Van Hatten defendeu que os deputados se manifestem em votação nominal.
11: Se eles quiserem votar a favor de criminoso hediondo, vota a favor, mas deixa votar. Que acordo é esse que nós do Novo temos que retirar um destaque que é para punir melhor aqueles que são criminosos, porque senão não voto o resto do texto. Eu não vou admitir passar pano para esse tipo de bandido, não. Não vou retirar o meu destaque nem impedir de nominar. Isso é um direito nosso.
10: A votação do projeto que cria restrições para condenados por crimes sexuais contra crianças e adolescentes ainda precisa ser concluída pelos deputados antes de a proposta seguir para o Senado. Da Rádio Câmara de Brasília, Daniele Lessa.
4: Política.
25: Clarissa Tércio, do PP de Pernambuco, protesta contra a decisão do Ministério Público Federal de arquivar denúncia de violência política e de gênero que ela teria sofrido na Comissão da Mulher, contradizendo conclusões da Polícia Legislativa, que comprovam a injúria e o ataque misógino.
7: Clarissa Tércio evidencia a insegurança no ambiente de trabalho a que deputadas estão expostas e questiona qual o limite tolerável para a liberdade de expressão. Para a deputada, o arquivamento de seu processo evidencia a parcialidade das decisões judiciais eleições, razão pela qual ela vai recorrer.
25: Paulão do PT critica a tramitação de um processo eleitoral em Alagoas que determinou a cassação de seu mandato. O deputado alega que a ação avançou sem que ele pudesse exercer plenamente o direito à ampla defesa e ao contraditório.
7: O deputado também afirma que vai continuar recorrendo da decisão e defendendo a legitimidade do mandato obtido nas urnas. Paulão sustenta que a eventual mudança no resultado eleitoral desconsidera a votação recebida e reafirma a disposição para seguir na disputa política.
25: Márcio Gerri, do PCdoB, acusa membros do governo do Maranhão de utilizarem um aparato estatal em favor de interesses políticos e familiares. Parlamentar denuncia a articulação de uma CPI na Assembleia Legislativa com o objetivo de atingir adversários da atual gestão.
7: De acordo com Márcio Gerri, o governo deixou de lado compromissos com a população para priorizar ações com foco eleitoral. Para ele, trata-se de uma tentativa de manutenção no poder.
4: Desenvolvimento Regional.
25: Ricardo Maia, do MDB da Bahia, mostra como as emendas impositivas são fundamentais, especialmente para garantir saúde e infraestrutura para municípios com receitas precárias. Ele citou como exemplo a compra de UTIs móveis e viaturas para as cidades de Araci, Vanderlei e Jaguaripe.
7: Ricardo Maia defende também que ações do Executivo, como a duplicação da BR-116 e a construção de institutos federais, são fundamentais para o crescimento do sertão baiano e do Brasil, reforçando o Pacto Federativo e os investimentos no futuro do país.
4: Meio Ambiente.
25: Pedro Lucas Fernandes, do União, alerta para os impactos econômicos da possível criação da reserva extrativista Tauamirim, no Maranhão. Segundo o parlamentar, a medida pode comprometer empregos, investimentos e o funcionamento do complexo portuário do estado.
7: Pedro Lucas Fernandes assinala que comunidades locais não teriam sido ouvidas durante o processo conduzido pelo ICMBio e Ministério do Meio Ambiente. Em nome da conciliação entre preservação ambiental e desenvolvimento econômico, o deputado pede a suspensão da criação da reserva.
4: Economia.
25: Merlon Solano, do PT do Piauí, cumprimenta o governo federal pela decisão de reduzir impostos para compras internacionais até 50 dólares e reduzir para 30% as taxas para aquisições até 3 mil dólares. Em seu entendimento, a medida valoriza o salário e insere o Brasil no comércio global.
7: Merlon Solano destaca inovações trazidas pela reforma tributária, como a criação do cashback. Ele defende a compensação de perda de arrecadação com a taxação de apostas eletrônicas e dos super ricos e classifica como enganosa as afirmações de que o governo só aumenta tributos.
25: Lafayette de Andrada, do PL de Minas Gerais, critica o leilão de energia promovido pelo governo federal para a contratação de termoelétricas. Ele alerta que a medida contraria compromissos ambientais assumidos pelo Brasil e pode aumentar em mais de 10% a conta de luz dos consumidores.
7: Lafayette de Andrada acrescenta que órgãos de fiscalização já pediram a suspensão do leilão por falta de transparência e por mudanças repentinas nos preços. Segundo o parlamentar, o edital também ameaça desalojar milhares de famílias de agricultores assentadas no norte de Minas.
25: O STF começou a julgar as ações que tratam das regras de distribuição dos recursos da produção do petróleo. Segundo Marcelo Crivella, do Republicanos do Rio de Janeiro, não há justificativa para retirar receitas dos estados produtores, enquanto se mantém a arrecadação integral de outros recursos naturais, como os minérios.
7: De acordo com Marcelo Crivella, o Rio de Janeiro já sofreu impactos econômicos históricos, como a transferência da capital para Brasília. O parlamentar reforça que o estado depende dos royalties para financiar áreas críticas como segurança pública, saúde e educação.
25: Bongás, do PT do Rio Grande do Sul, defende a ampliação da faixa de isenção do imposto de renda, argumentando que reduzir a tributação fortalece o consumo das famílias.
7: O deputado também sustenta que a mudança impulsiona a economia ao ampliar o poder de compra da população. Além disso, Bongás reforça o apoio a propostas voltadas às condições de trabalho, como o fim da escala 6x1.
4: Trabalho.
25: Deputados fecham acordo para simplificar proposta de redução da jornada de trabalho. A repórter Silvia Munhato tem as informações.
8: O presidente da Câmara dos Deputados, Hugo Mota, afirmou que as negociações sobre o fim da escala de trabalho 6x1 se encaminham para uma alteração constitucional que reduz a jornada de trabalho de 44 horas semanais para 40 horas, com 2 dias de descanso e sem perdas salariais. Hugo Mota teve uma reunião para debater o tema com o ministro do Trabalho, Luiz Marinho, o ministro da das Relações Institucionais, José Guimarães, líderes do governo e membros da comissão especial que trata da redução da jornada. Segundo Mota, situações específicas poderão ser tratadas pelos próprios trabalhadores e empregadores.
9: Nós queremos também fortalecer as convenções coletivas para que elas possam tratar das particularidades de cada setor. Também estabelecemos que será necessário o projeto de lei encaminhado pelo Executivo para podermos adequar a legislação às mudanças que faremos à nossa Constituição pela redução da jornada de trabalho.
8: O presidente da comissão especial que analisa a redução da jornada, deputado Alencar Santana, do PT de São Paulo, disse que vai ficar faltando decidir se haverá alguma compensação para os empresários e se haverá transição. Alencar defendeu a implementação imediata da mudança de jornada.
12: Eu, de minha parte, entendo que nós temos que implementar tudo que pudermos já. Há uma necessidade. Mas esse é o debate que nós vamos continuar amadurecendo. Logicamente, queremos e vamos garantir esse direito aos trabalhadores, mas, ao mesmo tempo, ninguém jamais pense em quebrar a economia brasileira. Na verdade, nós entendemos que vai ter um ganho de escala de produtividade adiante.
8: A comissão especial fez audiência pública para debater os efeitos das mudanças para as mulheres e para pequenas empresas. Da Rádio Câmara de Brasília, Silvia Minhato.
7: Fernando Mineiro, do PT do Rio Grande do Norte, compara a resistência ao fim da escala 6x1 com os movimentos contrários à abolição da escravidão no Brasil. O parlamentar entende que a redução da jornada para 40 horas semanais representa uma medida de justiça social.
13: Nós temos também aqueles e aquelas que pregam o terror na sociedade com mentiras, com fake news, com manipulações, da mesma forma que aconteceu quando, em 1940, foi criado o salário mínimo, da mesma forma, quando se colocou em debate a recuperação real do salário mínimo, esse setor que defende o empresariado, que aliás são maioria aqui nessa casa, diga-se de passagem, mas serão derrotados, porque o povo brasileiro está acompanhando esse debate.
25: De acordo com Fernando Mineiro, setores contrários à mudança propagam o medo para criticar a proposta, assim como ocorreu em debates históricos sobre direitos trabalhistas. O parlamentar espera que o Congresso acompanhe o entendimento da população e aprove a redução da jornada.
7: Na visão de Paulo Lemos, do PT do Amapá, a Câmara deve priorizar debates que impactem diretamente a vida da população. O parlamentar argumenta que embates ideológicos e ofensas pessoais não contribuem para o desenvolvimento econômico e social do país.
25: De acordo com Paulo Lemos, a discussão sobre a redução da jornada de trabalho é uma das prioridades com amplo apoio popular. Ele propõe a realização de estudos técnicos e o diálogo com o setor produtivo para avançar em uma proposta de forma equilibrada.
4: Direitos Humanos.
7: Jandira Fegari, do PCdoB do Rio de Janeiro, lembra que o 13 de maio marca os 138 anos da abolição formal da escravidão no Brasil. A deputada afirma que a Lei Áurea, apesar de ter sido uma conquista do movimento abolicionista, não garantiu à população negra o acesso pleno a direitos.
25: Jandira Fegali defende políticas afirmativas e medidas de reparação para enfrentar o racismo estrutural no país. Ela ressalta que as mulheres negras sofrem os maiores impactos das desigualdades sociais na renda, na educação, no trabalho e nas diferentes formas de violência.
4: Educação.
7: Rubens Pereira Júnior, do PT do Maranhão, destaca projeto de cursinho gratuito que prepara jovens de São Luís para o acesso ao ensino superior. Ele assinala que a iniciativa, fundada em 2023, tem ajudado a realizar o sonho de muitos jovens da periferia da capital do estado.
25: Rubens Pereira Júnior informa que o projeto já registra mais de 300 aprovações em institutos federais e universidades públicas. O congressista destaca que o cursinho passou a receber apoio federal em 2025 por meio da Rede Nacional de Cursinhos Populares.
7: Professora Luciene Cavalcante, do PSOL, critica a postura da Prefeitura de São Paulo diante da greve dos servidores da educação. Segundo a deputada, a proposta de reajuste de apenas 13,5% parcelado em 2 anos desvaloriza a categoria.
25: Professora Luciene Cavalcante também critica a reforma administrativa, que, segundo ela, prejudica a carreira do magistério e afeta direitos de aposentados e pensionistas. Para a deputada, o projeto abre caminho para a privatização da educação infantil.
7: Termina agora o Jornal Câmara dos Deputados, com trabalhos técnicos de Everson Roni e apresentação de Márcio Aquiles Sardi e José Carlos Andrade. Uma ótima noite para nós.
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2: 20 horas e 8 minutos.
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0: 20h43.
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0: 20h58.
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